0: melhor do que o Grêmio.
1: É verdade, o gol do adversário, gol de um time que é muito forte, muito poderoso, faz justiça ao resultado.
2: Segundo gol marcado por Carrascal neste Brasileirão para o Flamengo, que agora é segundo colocado com 30 pontos. O Grêmio, que não levava gol há 5 jogos e não perdia em casa há 3 meses, agora está na zona de rebaixamento. É o 17º com 17
3: Thiaguinho,
2: pontos.
3: Thiaguinho abriu na ponta esquerda, Caio Paulista deu a bola para Thiaguinho. Thiaguinho dominou pela meia esquerda, recuou, tocou a bola para Noriega. Noriega fez o toque curto e a bola foi recuada onde está colocado o jogador do Grêmio Porto Alegrense, o Noriega. Noriega tocou na direita, a bola foi para Pavon. Pavon tentou se meter, levou pela direita, tocou para o Gabriel Meck, dominou, marcado por 3 adversários, ele recua, a bola toca para Balbuena. Balbuena tenta do outro lado, tá chegando o Vieri por ali, é a vez do Grêmio atrás, porque não tá morto quem luta, quem peleia. E a bola foi para o Almuso dominou no bico da grande área, recuou, deu para Vieri. Vieri deixou, a bola ficou para Thiaguinho. Thiaguinho pisou na bola, tentou jogar, jogou na direita, a bola foi no Balbuena. Balbuena abriu, deu para Pavon. Pavon vai preparar o cruzamento, ganhou do marcador, boa do Pavon, pé canhoto, quem sabe o gol do Grêmio. Corta Emerson Royal, tira pra fora da grande área e Jorginho mete a bola pra fora do campo. Vai lá, Grêmio, não te entrega. Não tá morto quem luta, quem peleia. Pois lutar e a marca do campeiro. E a bola foi para o Grêmio, dominada pelo Thiaguinho, pisou na bola, mostrou personalidade, tentou correr, correu ali pelo meio. Abertura feita, a bola foi onde está colocado o Balbuena. Balbuena tocou a bola para Gustavo Martins, que deu para Vieri. Os zagueiros do Grêmio também atacam. A bola foi no Carlos Vinícius, mas tem uma falta ali que o juiz não deu. É uma falta que o juiz não deu e a bola tá na mão do goleiro Rossi.
4: Aí, Pedro, o Mac tá pedindo falta, o Simon vai analisar, mas pra mim não. Ele deixou a bola passar e teve o contato, mas a bola já não era mais dele e ficou fácil pro Rossi. O Flamengo tá ganhando aqui na Arena 1-0 na informação secreta.
2: Tentou cavar o Mac, Pedro.
3: Tá bom, olha aqui, ó, tá sonhando em trocar de carro, casa, comprar uma moto, sei lá o quê. 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Léo Ortiz tá jogando no campo defensivo, soltou a bola para Varela, Varela tocou no meio, foi para Carrascal, dominou, carregou, vai levando, tocando uma bola, encontrou colocado ali pelo meio, Jorginho tentou abrir para o Varela, a bola foi tirada para o time do Grêmio Porto Alegrense, e lá vai o Grêmio. Um lançamento feito para o Pavon, apareceu pela ponta direita, mas não conseguiu completar a jogada, ele perdeu a bola para Varela, Varela soltou e deu ali para o Léo Pereira, que tocou a bola para o jogador Everton Araújo. Araújo tenta jogar na frente, tem a falta em cima do Samuel Lino, marcada pelo juiz da partida. E aqui é que tá ouvindo o torcedor, porque agora ganhou o Flamengo, né, que
5: é aqui. Pois é, vou falar com o Rafael aqui. Rafael, o Grêmio tava fazendo um enfrentamento até duro contra o Flamengo, mas agora vai ter que empatar esse jogo, quem sabe uma virada, é possível?
6: É possível, já aconteceu ano passado, no outro ano, nós saímos perdendo 1-0 e viramos, né, um time inferior também. E aqui é o Tuba, Rafael Motim, eu sou gremista, tô sempre aqui e eu queria pedir para todo mundo prestigiar a 7ª Copa APA.
5: Valeu.
6: Que é um sucesso.
3: Olha lá o Flamengo chegando, a bola foi onde está colocado Samuel Lino, dominou, tocou a bola no meio, deu onde está colocado o seu companheiro Varela. Varela faz o domínio, tem dois jogadores caídos, ele está tocando a bola pela linha de lado. 27 minutos, Maurício Saraiva, o Grêmio está perdendo 1-0, Maurício.
7: O Grêmio está perdendo por merecimento, mas a primeira coisa importante que tem que se dizer no momento que o Pedro tomou amarelo por reclamação é que a reação do Grêmio logo depois de tomar o gol, junto com a sua torcida, foi a melhor possível para o que o Grêmio tem. O Grêmio avançou o seu time para o campo do Flamengo, obrigou o Flamengo a ficar menos com a bola, a torcida percebeu e deu uma primeira força. Claro que o Grêmio não levou perigo ao Flamengo, mas já faz 5, 6 minutos desde o gol em que o Flamengo não frequenta com aquela naturalidade o campo do Grêmio. Ah, mas é pouco, Maurício, é o que o Grêmio tem a oferecer: a valentia, a irresignação, a vontade de empatar o jogo, porque na qualidade técnica há um oceano entre os dois.
5: Público!
3: Oi!
5: Público total, Pedro, de 30.891 torcedores. A renda é de R$2.169.784,49 para Pão de Alho Santa Massa.
4: Pedro, o Luiz Castro tá com o tablet conversando com o Vitor Severino, seu auxiliar, e se ele só tem uma janela para trocar. 3 trocas, mas tem que fazer as 3 numa tacada só, porque só pode parar o jogo mais uma vez. 1-0 Flamengo, Tumeleiro.
3: 28 minutos e meia, etapa complementar. O Flamengo ganha por 1-0. E é o Flamengo quem tem a bola através do Léo Pereira, que deu para Léo Ortiz.
4: Bright White e Enamorado. 2 trocas. Vai deixar uma.

0: vai queimar uma. Bright White e enamorado vem aí no Grêmio.
1: Everton Araújo domina a bola para o Flamengo, empurra a bola para Léo Ortiz. Léo Ortiz dominando, soltando para Léo Pereira, agora com Ortiz. Ortiz tocando para Carrascal. Carrascal procura o meio, a bola foi. Ali onde está colocado o jogador Luiz Araújo. Luiz Araújo está recuando a bola, soltando na frente. Outra vez Luiz Araújo dominou, tocou a bola na direita. Carrascal está colocado por ali, deu para Everton Araújo. Everton domina a bola, soltou, encontrou colocado lá pelo lado esquerdo o jogador Varela. Varela tentou, jogou em direção à área. Lá está Pedro dominando, recuando, chegando o Flamengo. Varela, Varela tocou, tocou e deu a devolução até onde está colocado o jogador Luiz Araújo, que faz domínio, dá duas, três pedaladas, se fresqueia ali pelo meio e a bola foi recuada. Onde está colocado o jogador Pedro? Pedro tinha tentativa, mas o Grêmio dominou e a bola foi dominada pelo Gabriel Meck. Meck deu para Muso. A Muso dominou pelo lado esquerdo. É o Grêmio chegando para o campo de ataque. Ele está recuando a bola quando o Grêmio teria que atacar, né, Muso? Vai para frente, Muso. E a bola foi ali no Noriega. Noriega toca a bola curta para o Gustavinho. Gustavinho sai jogando, deu a bola para o Balbuena. Balbuena recua para Gustavo Martins, que toca para Vieri. São 30 minutos. Eita, para complementar, o Flamengo ganha por 1-0. Vieri está tocando a bola para o Caio Paulista. Caio Paulista tem o domínio da bola, recua para o Noriega. Noriega bateu a bola na ponta esquerda, corta Emerson Royal, dá a bola para Luiz Araújo. Luiz Araújo soltou, lá está o Lino. Lino está correndo pelo lado esquerdo, meteu no meio, boa bola para o Pedro, tocou do lado. O jogador do Flamengo não consegue completar, abandonamento, o goleiro do Grêmio pega tudo aí, Rodrigo.
0: Quando Carrascal, com a perna engatilhada para fazer o gol, ia dar o arremate, Gustavo Martins calçou por trás na bola e fez o desarme. 1-0 Flamengo, KTO.
1: A bola do Pavon, Pavon soltou na frente, tá lá o Meck, a cobertura chega, a bola é tirada, é linha de lado. Atenção, tempo e placar do futebol da Gaúcha. 31, etapa complementar, o Flamengo tá ganhando por 1-0, Bertoncelo.
2: Teve gol marcado pelo Vasco, Thiago Mendes fez, Vasco 1, Atlético Paranaense 0, e com a derrota do Grêmio, o tricolor agora na zona de rebaixamento, é o 17º.
0: Trocas.
1: Sim.
0: Saem Pavon e Amuso para as entradas de Bright White, 22, e Enamorado 99, 1-0 Flamengo, Sicredi.
3: É um eletrocardiograma, o Enamorado, já vi fazer coisas extraordinárias, já vi fazer jogadas dispersivas, mas o Grêmio precisava criar um fato novo. O Pavon sofreu barbaridade com o lado esquerdo do Flamengo, então a troca de um pelo outro não é problema algum. Mas o Enamorado é assim, o que que pode fazer? Qualquer coisa.
1: É, daqui a pouco acontece, né? Lá tá o Thiaguinho faz o domínio, faz a bola chegar, encontra colocando o Balbuena, Balbuena recua, deu para o Gustavo Martins, que dominou ali pelo meio, o Thiaguinho tá à frente pedindo outra vez a bola, foi para ele e tá recuando para o goleiro lá do meio do campo, tá saindo fora da sua grande área o goleiro Everton, grande figura no Grêmio, levantamento lá para o campo de ataque, corta Léo Pereira, a bola é do Flamengo, o toque foi para o Pedro, correu, mas Caio Paulista chegou com ele, não, quem chegou foi o Vieri. Vieri tirou, deu para Caio Paulista. Caio Paulista soltou a bola para Thiaguinho. Thiaguinho fez domínio, procura jogar ali pelo meio. Fez boa jogada, soltou para Noriega. Noriega tocou a bola na direita. Lá vai o Grêmio com Balbuena. Balbuena parte para o campo de apoio, tocou a bola para Thiaguinho. Thiaguinho ganhou do marcador. Soltou a bola para Noriega, que deu para o jogador Vieri. Vieri tocou para Caio Paulista. Chegou pela ponta esquerda, fez o toque curto, deu a bola para Thiaguinho. Thiaguinho tá dominando, tá pisando na bola, tá mostrando maturidade, soltando boa bola. Encontrou colocado a música. O Amuso deu para Caio Paulista, pé canhoto, cruzou, Braithwaite chegou para dentro da grande área, combatido, a bola foi tirada pelo Emerson Royal, linha de lado. 32,5, estamos na etapa complementar. Outra vez a Thiaguinho lançado na cobrança do arremesso lateral, deu para o Caio Paulista, é novo arremesso lateral. E agora deram para o Flamengo, eu achei que era para o Grêmio, mas enfim, Dia das Mães em dobro, na Claro, um smartphone para ela e outro para ti, tá? 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CCD, dá para empatar esse jogo aí, CCD?
4: Ah, que dá para empatar em cima da força de alguma jogada individual, dá, mas é um choque de realidade duro pro Grêmio, um jogo muito difícil, o Grêmio vai ter que digerir bem o que aconteceu aqui hoje. E enquanto tem jogo, dá para tentar, mas é um jogo muito duro.
1: Lá vai o Lino, carregou, levou, vai para dentro da área do Grêmio, erra tudo, dá um presente, a bola tá nas mãos do goleiro do Grêmio, Tumeleiro. Ninguém facilita tanto, e daqui a pouco nós vamos eleger o craque Rádio Gaúcha Calçados Pegado, e você que é homem elegante já escolheu, né? 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Vamos falar, gente? É, pegada, né? a marca da conquista. Vai o Flamengo! É Jorginho carregando, Jorginho tocando, encontrou colocado Everton Araújo, dominou ali pelo meio, soltou a bola do outro lado, encontrou colocado por lá o jogador Carrascal. Carrascal tem o domínio, soltou para Varela. Varela está dominando, a marcação chega, ele acaba recuando a bola no campo defensivo. Outro toque, onde está colocado o Lino fez o domínio, tentou passar, soltou no meio, deu para o Pedro, deu de letra a bola para o Varela, a cobertura está sendo feita, está ali Gustavo Martins chutando em cima do adversário e ganhando o tiro de gol que favorece o time do Grêmio. E a Keke falando com o torcedor.
5: Vou ouvir o Ero aqui, é possível empatar esse jogo ainda?
6: Ó, eu tenho expectativa que sim, embora o Flamengo é muito bom, muito melhor que o Grêmio, um elenco assim que tem os melhores jogadores no momento no Brasil, juntamente com o Palmeiras. Espero que sim, eu tô torcendo para isso, por isso que eu vim aqui.
5: Vamos confiar para Pão de Alho Santa Massa.
3: Dá para empatar porque o Flamengo não mata o jogo, né? O Flamengo tem 1-0, tem 8 chances de gol na partida, mas está 1-0. Uma bola parada, um erro do Flamengo defensivo e o Flamengo cede o empate. Então o Grêmio pode empatar sim.
7: E sobre esse elenco que o torcedor falou, Pedro, daqui a pouco De La Cruz e Bruno Henrique no Flamengo.
1: De La Cruz e Bruno Henrique daqui a pouco no time do Flamengo, que vai com Luiz Araújo. Chegou, tentou o tabelamento, a bola é tirada pela zaga do Grêmio. Noriega está ali para dominar, sai jogando, sai levando a bola, procurando chegar, mas aí tem uma falta marcada pelo juiz da partida a favor da equipe do Grêmio. 35 minutos. 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Sai jogando o time do Grêmio, errado, a bola foi dominada para o Flamengo. Luiz Araújo tem o domínio, tocou a bola curta, encontrou colocado por ali seu companheiro, jogador Everton Araújo, recuou, tocou a bola para Léo Pereira. Léo Pereira faz o domínio, domina, joga com o passe lateral até onde está colocado Léo Ortiz. Este faz a bola chegar para Jorginho. Jorginho tentou, deu para Emerson Royal, dominou a 36 minutos na ponta direita. Outra vez Jorginho, tem Luiz Araújo colocado pelo meio, deu a bola para ele. Outra vez o Jorginho veio de trás com bola dominada, levando por ali, soltando uma bola curta, deu para Carrascal. Carrascal tentou jogar para Emerson Royal. O Flamengo troca passes, ganha tempo. O tempo vai passando, são 36 da etapa complementar. Continua o Flamengo ganhando por 1-0 do Grêmio aqui na Arena. A bola foi para o Léo Pereira. Léo Pereira soltou, deu para Samuel Lino, dominou lá pelo lado esquerdo, vai tentar jogar e atacado, acaba recuando a bola ali no jogador Léo Pereira. Léo Pereira joga lateralmente, tocando uma bola para o Jorginho, que dá para Emerson Royal, que está espetado pela ponta direita, soltou a bola, Luiz Araújo cruzou e o goleiro Everton está pegando para a equipe do Grêmio. 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Lá vai o Grêmio, tentativa do Thiaguinho, jogou no meio, errou o passe, a bola foi tirada.
3: Gabriel Mack morreu completamente no jogo, fisicamente não entrega mais nada o 10 do Grêmio.
1: E a bola foi jogada ali no Pedro, bateram do Pedro, ele está caído, vai parar tudo, vai parar tudo. Maurício Saraiva, 37 minutos, o Grêmio perde 1-0.
3: Não é que o Grêmio não queira, o Grêmio teve vontade logo depois que sofreu o gol, vai dar uma amarela agora no Cruzeiro Martins? Não, só conversar. O Grêmio teve vontade, a torcida tentou vir junto, mas aí tem o erro técnico, tem o Flamengo que se defende, embora não goste de se defender, quando tem o erro técnico do adversário fica mais fácil. E o Flamengo também mudou o ritmo, porque ele teve uma intensidade extraordinária ao longo do jogo e não precisa mais ter. Só que ao mesmo tempo deixa o jogo aberto, porque o Grêmio é o dono da casa, o Grêmio tem a marca que tem a bola parada, já inventaram o escanteio, o Flamengo não matou o jogo. Essa partida, Pedro, se o Grêmio chegar a empatar, é um negócio, é um dos pontos mais espetaculares que o Grêmio terá ganho na história dos campeonatos brasileiros de ponto corrido, porque a diferença técnica é muito, muito grande.
1: Muito bem, e o Bertoncelo está mostrando para nós que o Flamengo está encurtando a distância para o Palmeiras, que hoje empatou com o Remo e tem um jogo a menos, é tudo isso, né?
2: É isso, Pedro. O Palmeiras empatou com o Remo 1-1 fora de casa neste domingo, tem 34 pontos. O Flamengo agora é segundo colocado com 30 e o Flamengo tem jogo atrasado contra o Mirassol no estádio Maracanã.
1: É o Flamengo atrás do Palmeiras, hein? 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direito na bola, tentou para Samuel Lino, lá do outro lado do campo, Lino consegue o cabeceio, deu a bola para Varela, Varela deu para o Lino, correu pela ponta esquerda, chegou o Gustavo Martins, recuando para o Everton, que tem que dominar com o pé, e aí meter a bola de pé direito para o meio do campo, onde Léo Pereira está dominando para a equipe do Flamengo, soltando a bola no Everton Araújo. Everton Araújo tocou, deu para Léo Ortiz, tem Emerson Royal colocado pelo lado direito, tem Jorginho colocado atrás, tocou a bola para o Jorginho, Jorginho deixou para Luiz Araújo, Luiz Araújo meteu a bola para Léo Pereira, tocou para Varela, Varela outra vez com Léo Pereira, está dominando a bola, Jorginho, Jorginho carrega 39, etapa complementar, continua o placar de 1-0 para o Flamengo, que está trocando passes, retendo a bola, ganhando tempo, não deixando o Grêmio tocar nela, como agora Léo Ortiz está fazendo, partindo para o campo de ataque, empurrando a bola, lá onde está colocado o jogador Samuel Lino, ele dominou, passou pelo marcador, vai para o cruzamento, levantou, está ali o Pedro, dominou com imperfeição, e a bola é tirada de qualquer maneira, Gustavo Martins dá um balão, a bola vai para o meio do campo, mas volta a ser do Flamengo, dominada no lado esquerdo para Varela, Varela jogando a bola, Léo Pereira soltou, encontrou colocado Everton Araújo, 40 minutos, etapa complementar, a bola tocada para o Luiz Araújo, ele tenta o domínio, ainda ele soltou para o Jorginho, que está recuando para Léo Pereira, que está soltando a bola para o Everton Araújo, Everton Araújo faz o domínio, acaba recuando a bola para o Léo Pereira, que domina próximo ao meio do campo e joga de pé esquerdo, metendo a bola na ponta canhota, Samuel Lino tenta o toque, mas a bola foi tirada para o Grêmio, já voltou para o Flamengo, só deu Flamengo agora, Samuel Lino tentou levar, levou, chegou no bico da grande área do Grêmio, tocou a bola curta, entregou para o jogador Luiz Araújo, ele procura atrás, chega a bola para Jorginho, Jorginho deu para Luiz Araújo, que deu para Jorginho, outra vez Luiz Araújo, outra vez Jorginho, trocam passes os jogadores do Flamengo. O Grêmio fica na roda e a bola foi para Léo Pereira. Léo Pereira soltou na frente, encontrou Samuel Lino ali pelo lado esquerdo. Tocou a bola para o jogador Emerson Araújo, que faz a bola chegar no Léo Ortiz. Léo Ortiz tocou para Emerson Royal. Royal tocando a bola, recebendo grande evolução. Fechou para a área, cruzou o rasteiro. Salva Vieri, metendo a bola para a linha de fundo. Foi o Gustavo Martins que fez esse corte. Aí tem escanteio. Flamengo, Rodrigo.
7: De novo, o Emerson Royal foi lançado. O Emerson Royal e o Pedro se desentendendo. O Pedro queria o lançamento para ele. O Emerson Royal diz que tentou o melhor. O escanteio foi marcado e tem troca, né, Jason?
8: Isso, tá saindo o Pedro com a 9 e entrando o 27 na equipe do Flamengo. E tá saindo, mas quem é o 27?
7: Bruno Henrique.
8: Bruno Henrique, obrigado. Bruno Henrique, eu subi aqui a placa, não confundi. E tá saindo o 16, o Samuel Lino, e entrou o
7: De La Cruz, 18.
8: De La Cruz, 18. Obrigado, Rodrigo.
1: De La Cruz, camisa número 18 no time do Flamengo, também Bruno Henrique, duas alterações e um escanteio para o Flamengo cobrar. Estamos agora com 41 minutos e meio, estamos na etapa complementar, o Flamengo ganha por 1-0, cobrança de escanteio, a bola foi tirada, voltou o rebote, Emerson Royal tocou a bola para Varela, Varela jogou na esquerda, está lá o De La Cruz, sua primeira participação no jogo, recua a bola, soltou para Varela, Varela domina, o Flamengo troca passes aqui, bem no meio do campo, a bola foi curta, onde está colocando o Carrascal, ele está recuando a bola para o Léo Ortiz, que está dominando, não tem pressa o Flamengo, troca passes, Everton Araújo foi lançado, a bola foi recuada para o Léo Pereira, Léo Pereira saiu jogando, empurrou a bola para o jogador Varela, Varela jogou na ponta esquerda, é o Flamengo chegando, bola com o Bruno Henrique, arrancou pela ponta esquerda, tem perigo, cruzou, e não é que o Luiz Araújo perdeu um gol, chutando dentro da pequena área. Ele conseguiu tocar a bola por cima, fez o mais difícil, o mais complicado. O Grêmio escapou de levar esse segundo gol aí, Rodrigo.
7: Mas o Luiz Araújo tomou a frente com muita facilidade, Pedro, dentro da pequena área, sobre o Caio Paulista. Para a sorte do Grêmio, ele perdeu um gol inacreditável, mandando por cima do travessão, 1-0 Flamengo, Tumeleiro.
3: Essa sorte tem nome, né? O cruzamento do Bruno Henrique é aparado pela perna direita do Luiz Araújo, que é a perna que ele usa para subir no ônibus que leva até o avião.
1: Muito bem, eu vou eleger o meu craque do jogo, o craque Rádio Gaúcha Calçados Pegada, e logo depois de terminar a partida, meus companheiros farão a eleição completa, eu vou votar naquele que fez verdadeiros milagres ao longo do jogo. O Everton, grande atuação, olha lá o Bruno Henrique outra vez, ganhou do marcador, levou para o fundo do campo, é novo cruzamento, a bola passou de todo mundo, foi tirada, voltou, Everton Araújo, corta de qualquer maneira o jogador lateral esquerdo do Grêmio, o jogador Caio Paulista, bola jogada outra vez na área do Grêmio. E o Everton, pra mim, é o craque. 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Pegada tem a marca da conquista.
3: Acompanho a relatoria. Não fosse o Everton e o Grêmio teria tomado mais gols.
1: Tá carregando dois votos para o final da jornada, né? E a bola é do Balbuena. Balbuena tá soltando. Encontrou colocado por lá o Thiaguinho. Thiaguinho fez o domínio. Ainda o Thiaguinho. Thiaguinho tentando carregar. Levando a bola. Tem marcação de dois adversários. Eu estou chamando o tempo e placar do futebol da Gaúcha. 44 minutos, etapa complementar, Flamengo 1 a 0 na Arena.
2: O Grêmio não levava gol há 5 partidas, não perdia em casa desde janeiro e agora com os resultados paralelos está no Z4, 17º colocado com 17 pontos.
1: 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Lá vai Thiaguinho, lá vai o Grêmio partindo para o campo de ataque, empurrou a bola para o Caio Paulista, ele dominou, recuou, soltou, encontrou colocado Vieri, Vieri tá tocando para Gustavo Martins, trocam passes os zagueiros do Grêmio, a bola agora foi para Balbuena, dominou lá pelo lado direito, pisou na bola, esperou que chegasse alguém na marcação, recuou, deu para Gustavo Martins, que tocou para Vieri, Vieri fez o domínio e acaba recuando para o goleiro do Grêmio, Porto Alegrense, 44,5. Está se esgotando o tempo regulamentar aqui na Arena. O Grêmio perde por 1 a 0. É o Flamengo que está conquistando vitória. E qual é a posição do Grêmio na tabela nesse momento, hein, Bertoncello?
2: 17º colocado no Z4, tem 17 pontos, Unimed Porto Alegre.
1: É, e esse é o resultado humilhante, né? Estar no Z4 sempre é humilhante para um time que tem o tamanho e a grandeza do Grêmio. Mas, enfim, perder para o Flamengo não pode ser considerado anormal. Pelo contrário, né? Vai o Flamengo, Jorginho tocou, deu a bola 5. Na frente. Ali está colocado o Bruno Henrique, hein?
7: Mais cinco.
1: Então vamos a 50, né? E o Flamengo tem o domínio da bola. Pediram uma falta ali, o juiz não deu. Ela ficou na ponta esquerda. Tá chegando o Flamengo. De La Cruz dominou, soltou para o Bruno Henrique. Pega em outro na bola, buscou outro lado. Corta, Caio Paulista. Dá a bola para o jogador Mac. Mac tenta correr ali pelo lado esquerdo. Tentou evoluir, tem a marcação e a bola é tirada. Volta o time do Grêmio Porto Alegre com o Thiaguinho. Thiaguinho soltando, jogando a bola atrás. Encontrou para o Gustavo Martins. Gustavo Martins jogou a bola curta, deu para Balbuena. Balbuena outra vez com o Gustavo Martins. Gustavo Martins faz o domínio e atacado. Ele recua a bola para o goleiro Everton, que já tem dois votos na escolha do melhor em campo. 46, 4 minutos para terminar a partida. 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Olha lá, ó, chegou o Grêmio. Chegando pela direita, a bola do Enamorado, tentou o cruzamento, bateu no Varela, voltou para o Enamorado, jogou na área, afasta a zaga, volta outra vez para o Enamorado, quem sabe acerta agora, levantou, corta o jogador Diniz de cabeça, Ortiz de cabeça, e a bola fica no rebote, dominada para o time do Flamengo pelo Varela. Varela soltou, deu para Dela Cruz, Dela Cruz tentou em profundidade, Bruno Henrique chegou livre para dentro da área para marcar o gol, e aí o goleiro pegou, chutou para quem?
3: Foi pretensioso, foi soberbo o Bruno Henrique, tentou encobrir um dos melhores goleiros do Brasil.
1: É, e não levou, né? Foi uma facilidade para o goleiro do Grêmio. Volta o Grêmio, a bola do Enamorado lá pelo lado direito, ele tá dominando, a marcação chegou, 47. Faltam 3 minutos para terminar a partida aqui na Arena. O Flamengo ganha por 1 a 0. A bola foi para o Balbuena. Balbuena soltou para Gustavo Martins. Ele pisou na bola, deixou para Vieri. Vieri deu a bola para o seu companheiro, o jogador Thiaguinho. Thiaguinho está dominando pela meia esquerda. Tocou para o Caio Paulista. Mete lá dentro. Mas corpo, jogou mal, né? E a bola parece que bateu no braço do cara ali, hein?
7: Pedem toque. Jogadores do Grêmio e a torcida pedem toque.
1: E aí lá vai o Bruno Henrique. Contra-ataque do Flamengo. Levou pelo meio. Soltou para dentro. Dela Cruz chegou para a área, bateu e a bola foi para a linha de fundo e apenas tiro de gol, levando grande perigo. Está caído o jogador do Grêmio, caído o jogador do Flamengo, caiu todo mundo aí, Rodrigo.
7: O Bruno Henrique levou a melhor sobre o Vieri no jogo de corpo. Com o Vieri caído, Bruno Henrique lançou o Dela Cruz. Dela Cruz errou, Vieri foi para o chão e o Everton levantou na marra o Vieri dizendo: não vai cair, a gente tem que empatar o jogo. 1 a 0 Flamengo, KTO.
1: 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Vai chegando o Grêmio, a tentativa é do Thiaguinho. Thiaguinho jogou a bola, encontrou colocado Enamorado, dominou na ponta direita, encarou o marcador, ganhou do primeiro, vai para o cruzamento rasteiro. O cruzamento não é bom, a bola é afastada da linha de lado, tem arremesso lateral. O time do Grêmio, 48. Faltam 2 minutos, o Grêmio ainda tem uma tênue esperança. A bola foi recuada no Balbuena, pé direito na bola, suspendeu. jogador do Grêmio tentou?
7: Gustavo Martins.
1: Gustavo Martins tentou uma bicicleta e errou completamente. Mas enfim, tentou. Importante tentar, né? 48 minutos e meio. Tá terminando o jogo. 1 minuto e meio. Flamengo ganha por 1-0. A bola do De La Cruz. De La Cruz vai levando. Varela tá chegando. Varela foi dominar a bola. Recebeu o passe. Levantou a cabeça. Deu atrás. Deu a bola para o Léo Pereira. Léo Pereira recuou mais ainda. A bola para o jogador Jorginho. Jorginho tem o Léo Ortiz para jogar. Prefere tocar a bola onde está colocado o Emerson Araújo. Emerson Araújo tocando para Léo Pereira. O Flamengo agora faz o tempo passar.
7: E a torcida do Flamengo grita olé.
1: É, o que o Flamengo está fazendo nesse momento. E a bola foi na direita. Emerson Royal recebeu pela direita, tentou evoluir, soltou a bola atrás. Ali está colocado o seu companheiro De La Cruz, tocou a bola curta para o Luiz Araújo. Luiz Araújo soltando, deu para o Emerson Royal, outra vez para o Luiz Araújo, que toca atrás, encontra o Jorginho, que dá para o Léo Ortiz. Léo Ortiz joga na direita e o Emerson Royal está colocando por ali, soltou a bola para De La Cruz. De La Cruz tentou, deu a bola para o Luiz Araújo, soltou no meio. A tentativa foi do De La Cruz para o Bruno Henrique, mas a bola foi tirada. Tirada para o Grêmio e voltou o Varela. Varela tocando a bola no De La Cruz, no Varela. Varela recolhe lá pelo lado esquerdo. 49 minutos e meio. Está lá o Enamorado para dominar para o Grêmio. Soltar a bola para o Gustavo Martins. Gustavo Martins bateu a bola para o campo de ataque. É o Grêmio tentando chegar. A tentativa foi feita ali para o Noriega. Ele caiu. O juiz está marcando uma falta. Não, está marcando um toque. Favorece o time do Grêmio. 49 minutos, 45 segundos. O jogo está terminando.
7: Todo mundo
1: para
7: a área. O Carlos Vinícius pediu para todo mundo vir para a área. O Grêmio
1: claro,
7: comprou curto.
1: Claro, e tem que jogar lá dentro. O Grêmio não está fazendo isso. A bola foi recuada. Vieri peca em outra bola. Suspendeu. O Enamorado está lá. Corta Léo Pereira e mete a bola pela linha de lado. Vai terminar o jogo. Terminou. 50 minutos. Terminou. O torcedor do Grêmio está vaiando. O Flamengo ganhou por 1-0. Será que o jogador do Grêmio merece essa vaia, hein, CCD?
4: Se a gente considerar a atuação e a distância das equipes, hoje foi um time pequeno contra um time grande. O Grêmio foi sempre pior em todos os momentos do jogo, foi dominado amplamente, perdeu lá por um gol lá no segundo tempo, poderia ter saído no primeiro, poderia ter saído aos 10, aos 15, aos 20. É jogo de reflexão mesmo. O que o Grêmio quer? O Grêmio vai seguir com esse trabalho e de alguma maneira tentar buscar alguma solução melhor, acredita em evolução, ou finalmente a gente vai estar vendo aí clubes superiores no Brasil e nós vamos lá brigar para não cair, o Grêmio hoje na zona de rebaixamento. O jogo de hoje foi um choque de realidade. O banho físico que o Grêmio tomou do Flamengo no segundo tempo é constrangedor e a gente vai agora para outro momento. O torcedor pede a saída do Castro. Quem sabe aí o Dorival, né? Pedindo 2 milhões e meio por mês e buscando reforços. Eu acho que a gente se perdeu no caminho e não sabe por quê. A verdade é essa.
7: Pedro, um segmento aqui do lado oposto da cabine está gritando para o Luiz Castro, burro, burro, burro, quando ele chegou aqui para cumprimentar a arbitragem.
1: Isso é a manifestação do torcedor que perde o jogo, né?
9: Pedro, passa muito longe do Luiz Castro, a derrota do Grêmio para o Flamengo. O Flamengo teve 10 chances de gol. A nona foi perdida, por outra, a décima foi perdida pelo De La Cruz no último chute que passa cruzado do Everton. Antes tinha sido o gol, portanto, dentro de 10 chances, o Flamengo concluiu, converteu 10% do que criou. 10% do que criou. Se esse jogo termina 3 ou 4 para o Flamengo, não é problema nenhum em relação ao que a partida mostrou. Mas isso é mérito do Flamengo. A qualidade é extraordinariamente superior a um oceano entre os dois times, entre os dois elencos. E eu não quero ser condescendente, eu não sou o maior fã do trabalho do Luiz Castro, mas não passa nem remotamente perto do Luiz Castro a derrota de hoje. O Grêmio tentou 3 zagueiros, 2 volantes, depois tentou 3 zagueiros, 1 segundo volante que é mais móvel, não 2 primeiros volantes. O Grêmio depois botou o Gustavo Martins para o lado, botou para dentro, o Balbuena foi lateral, veio para dentro, o Enamorado, o Braithwaite que não tocou na bola. Não há por onde, me parece, colocar na conta do Grêmio essa derrota. Essa derrota é muito mais a vitória de um time que é escandalosamente melhor do que o Grêmio, chamado Flamengo.
7: Luiz Castro foi o primeiro personagem do Grêmio a deixar o gramado, passou aqui distante de onde estamos na zona mista, Pedro.
1: Muito bem. Time se retirando, os gremistas foram lá, fizeram uma saudação para a torcida, o Flamengo ganhou por 1-0. E o próximo jogo do Grêmio qual é, Bertoncelo?
2: No próximo domingo, pelo Brasileirão, enfrenta o Bahia na Fonte Nova, mas antes tem a definição da sua classificação na Copa do Brasil, quinta-feira em Sergipe contra o Confiança.
1: Muito bem, portanto o Grêmio tem jogo na quinta-feira em Sergipe, já deve ficar por lá porque está perto de Salvador da Bahia, então pode ser esta a circunstância que pode envolver, digamos, a logística do futebol do Grêmio. Quer que vamos falar com o torcedor, depois eu quero o teu voto e o torcedor vai dizer exatamente o que ele sentiu nessa noite, que tem até algum constrangimento pelo chocolate que o Grêmio levou, né, Kek? Não veio a Kek, então daqui a pouco.
7: Agora os jogadores do Grêmio começam em silêncio, Pedro, a deixarem o campo, passam em direção à área reservada a eles, que é num outro ponto aqui da zona mista, né? Um corredor que leva por dentro para os vestiários. Aí a gente não tem um contato muito próximo dos atletas, mas é um silêncio assim. Os jogadores saem quietos, cabeça baixa. Agora tem jogador do Grêmio trocando de camisa com jogador do Flamengo. William tá por ali também, ficou no banco hoje, tá trocando de camisa, me parece, com o Pedro, é isso mesmo, William e Pedro trocando as suas camisetas, e Léo Jardim, técnico do Flamengo, acompanha boa parte do elenco que começa também agora pelo lado do Flamengo a deixar o campo e entrar aqui na zona mista.
1: 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Bom, em seguida, que a Kek tiver condições técnicas, por favor, me chama, né?
5: Porque nós... Tô na área, Pedro.
1: Ah, pois não, e o torcedor?
5: Vamos ouvir o torcedor que tá indo embora nesta arena gelada, nesse dia, noite gelada aqui em Porto Alegre. E aí, meu amigo, tudo bem? Como é que é o teu nome?
10: Fala, mano.
5: Como é que é o teu nome?
10: Rafael.
5: Rafael, o que dá pra dizer dessa derrota do Grêmio hoje aqui?
10: Ah, o que eu vou te dizer? Podia jogar um pouco mais, né? Mas fazer o quê?
5: O enfrentamento contra o Flamengo é muito difícil.
10: É difícil, né? É difícil, mas... Podia botar mais vontade, né? Podia botar mais vontade.
5: Tu acha que o Grêmio perdeu por falta de vontade ou por falta de qualidade mesmo?
10: Vontade e qualidade, né? Mas tem que botar vontade contra eles, né?
5: Eu acho que o problema, não sei se tu concorda comigo, o problema não é perder pro Flamengo na Arena, o problema é não ganhar do Bragantino, do Remo, da Chapecoense, e aí agora o Grêmio se encontra na zona de rebaixamento.
10: Isso mesmo, né? Esses aí eles tinham que ganhar, né? Pra jogar com o Flamengo e tentar empatar pelo menos, mas...
5: E agora é buscar esses pontos fora de casa contra o Bahia.
10: Tentar buscar pra fazer ponto que dá, né?
5: Valeu, muito obrigado. Teu nome, meu amigo?
11: Sou o Léo, lá de São Leopoldo, da Vila Paim, Vicentina.
5: Que sentimento fica depois dessa derrota aqui, Léo?
11: Horrível. Não sei o que fizeram com o nosso time hoje. É o Lucelinho que tá lá? Quem é que tá lá hoje?
5: O Pedro hoje lá.
11: Pedro Ernesto, né? Pedro, o que fizeram com o nosso time, Pedro? Pelo amor de Deus, nós não temos nada. O Arthur ali, quando não tá jogando de volante, o Grêmio não joga. É complicado. Tá complicado. Tá muito complicado.
5: Como é que o Grêmio faz agora pra buscar esses pontos lá contra o Bahia?
11: É complicado, né? Nosso time a gente vê, não consegue ganhar em casa, apesar de ser contra o Flamengo, mas lá vai ser um jogo difícil também, o Bahia tá bem, a gente vai ter que jogar pra ganhar, agora é jogar pra ganhar, cuidar no Brasileirão os pontos pra gente não acabar caindo novamente, né?
5: Valeu, muito obrigada, tá aí Pedro, o torcedor que tá se despedindo aqui da Arena com essa derrota depois de mais de 100 dias de invencibilidade aqui na casa do Tricolor.
1: É, o meu amigo Ney lá da Priori tá mandando um recado aqui dizendo que está constrangido com o futebol que o Grêmio apresentou, mas enfim, Kek, qual é o teu voto para o craque Rádio Gaúcha Calçados Pegada?
5: Eu vou acompanhar vocês, eu voto no Everton.
1: Muito bem, o voto do Rodrigo Oliveira?
7: Pedro, eu vou no Carrascal, Calçados Pegada para ele.
1: Tá bom. Calçados Pegada tem a marca da conquista, elegância e conforto para o homem moderno. Eu quero ver o voto agora do Jason.
7: É o Everton, meu craque Calçados Pegada.
1: Muito bem. CCD, o teu voto para o melhor em campo?
12: Eu vou votar no Jorginho. O Jorginho mandou no jogo, definiu o ritmo da partida e nunca viram que ele estava jogando livre.
1: Simon Bianchini?
13: O Everton.
1: O Everton tem mais um voto. E o torcedor votou em quem?
13: Bom, Pedro, pelo aplicativo de GZH, os votos para o Everton. 70% dos votos. O Grêmio não sofria gol há 5 partidas. Não foi culpa do Everton, né? Mas a vitória do Flamengo coloca o Grêmio na zona de rebaixamento no momento. Mas o Everton é o craque da galera.
1: Muito bem, próximo jogo do Grêmio.
13: Quinta-feira contra o Confiança pela Copa do Brasil e domingo, 4 horas da tarde, na Fonte Nova contra o Bahia pelo Brasileirão.
1: Pois é, Maurício, tá ruim entrar na zona de rebaixamento, jogar contra o Bahia pelo Campeonato Brasileiro depois de ter jogado na quinta-feira pela Libertadores, é outro problema, né?
9: Vai enfrentar um Bahia imerso numa enorme crise. O Bahia perde pro Remo, toma 7 gols em 2 jogos.
13: Ô, Maurício.
9: Sai da Copa do Brasil e ontem tomou uma virada do Cruzeiro nos acréscimos, Bertoncelo. É crise pura, né?
13: É isso, Maurício. O Bahia é sexto e até para complementar, né? Antes da parada para a Copa, o Grêmio tem mais 3 jogos. Bahia fora, Santos do Neymar em casa e Corinthians também em casa. Santos e Corinthians brigando contra o Grêmio para não ingressarem na zona de rebaixamento.
9: Então, o que nós temos agora no domingo, você coloca o olhar que quiser sobre um Bahia em crise precisando de resposta. O Rogério Ceni, pelo jeito, vai durar a semana inteira e talvez tenha contra o Grêmio a sua última chance até que o Grupo City decida que deu de Rogério Ceni. Do contrário, se o Rogério Ceni ganha o seu jogo, o Bahia continua na parte alta da tabela. Mas o Bahia em crise não é um Bahia de Fonte Nova lotada. Pode ser um clima ruim da torcida de fora para dentro do campo. O Bahia vai ser um adversário batível em Salvador. O problema do momento é quando o Grêmio deixa, como muito bem disse a Keke falando com o torcedor, quando o Grêmio deixa de ganhar pontos em casa contra o Bragantino e o Remo, aqui você vai explicar o Z4. Não é contra o Flamengo com sua folha de 40 milhões e o melhor elenco da América Latina. Hoje, Pedro, se termina 3-4-0, ninguém se queixa. O Flamengo converteu 10% do que criou ofensivamente. A vaia tem muito mais o conjunto da obra do que propriamente perder para o Flamengo do jeito que perdeu. Então, o que o Luiz Castro tem agora ao longo da semana, primeiro garantir matematicamente a classificação da Copa do Brasil, mas em especial aproveitar o momento que ele tem lá para o domingo, contra o Bahia, na Fonte Nova, o Bahia numa crise como nunca antes nessa temporada, para tentar não é pontuar mais, Pedro. Não é pontuar, não. É ganhar do Bahia.
1: Muito bem. Você cedeu um pouco mais a tua manifestação. O Grêmio perdeu um jogo e mais do que perder um jogo, o Grêmio está na linha de rebaixamento. E isso é muito mais preocupante do que perder para o Flamengo, não é?
12: É triste dizer que não é, né, Pedro? Porque é a obviedade de um clube que há 3 anos está na zona de rebaixamento, né? A verdade é essa, né? Nessa parte da competição, no ano de 24 o Grêmio estava na zona de rebaixamento, no ano de 25 o Grêmio estava próximo dela e no ano de 26 está nela. Depende ainda do resultado do jogo do Vasco, imagino eu, que se o Vasco perder, o Grêmio não vai dormir nas zona de rebaixamento, mas de qualquer maneira, o que a gente vê neste momento é uma fragilidade imensa de um clube que não consegue se encontrar. O jogo contra o Flamengo não é o pior dos jogos, porque o Flamengo tem uma distância para o Grêmio que foi adquirida, e é sempre importante colocar, ao longo dos últimos anos. Em 2019, o Grêmio entrou numa semifinal de Copa Libertadores para jogar contra o Flamengo. Tomou 5-0 e até agora não entendeu o que mudou de lá para cá. O Grêmio tenta construir um trabalho, mas a torcida já claramente não quer mais o treinador porque acha que o time pode render mais. Eu não consigo ver que vá render mais, porque eu não consigo enxergar isso de forma tão clara, buscar outras soluções, outras novidades, outras questões. Hoje o Grêmio jogou... 3 meninos de 18 anos estiveram no campo, o Thiago jogou, o Pedrinho saiu lesionado bem no início, o Mac jogou, fez boas jogadas, mas também não conseguiu, muito mais em cima da força, da vontade, do que propriamente em alguma superioridade. Foi um jogo constrangedor, um jogo de realidade para o Grêmio, talvez o maior vareio que eu tenha visto o Grêmio tomar aqui na Arena nos últimos... desde que a Arena foi fundada, não me lembro de um jogo tão fácil assim. E o triste é que o jogo fácil foi 1-0 pela obviedade. Como a gente faz quando joga contra equipes do interior do estado, que domina o jogo, que carrega, faz um gol e acaba o jogo ali. E foi o que aconteceu aqui. É triste dizer isso. O torcedor, até de forma constrangedora, né? Vaiou, mas também sem muita empolgação a vaia. Por quê? Porque é a constatação de que existe uma distância muito grande entre as situações... E daqui a pouco a gente vai começar, eu tenho certeza que se continuar dessa maneira, o torcedor vai aos poucos desistindo também desses processos, porque é chato tu tá tão distante e tu não vê muita luz no fim do túnel. Eu acho muito... Hoje é um dia de abatimento completo pro torcedor, porque se imaginava, e eu nem entro muito na competição, se tivesse vencido aqui, se a tabela tivesse colocado aqui o Vitória hoje, o Grêmio estaria na 8ª posição. Então não é isso que está me assustando. O que está me assustando aqui é que está perdendo a graça, está ficando muito desigual e isso desestimula o produto, desestimula o jogo, e hoje foi um jogo constrangedor.
1: Muito bem. Bom, eu quero chamar agora o Eduardo Gabardo, porque nós vamos para o balanço final e a repercussão de tudo que aconteceu aqui na Arena, que foi um negócio constrangedor. O torcedor não gostou, saiu entristecido, o Flamengo mostrou sua diferença em relação ao time do Grêmio, e tudo aquilo que a gente viu é matéria para que o Eduardo Gabardo comande a partir de agora o balanço final e a repercussão desta noite, que não é boa para o Grêmio está no Z4, o Grêmio perdeu para o Flamengo, não é, Gabardo?
14: É verdade, muito obrigado, Pedro Ernesto Denardin, que narrou este jogo aqui na Arena. 1-0 para o Flamengo contra o Grêmio, derrota e zona do rebaixamento. Flamengo muito superior, como falaram já o CCD e o Maurício Saraiva. A gente vai agora, aqui no balanço final, fazer análise deste momento delicado no Grêmio, no Z4 do Campeonato Brasileiro. Daqui a pouco tem entrevista coletiva, Edu Luiz Castro, os jogadores aqui na zona mista da Arena. Vamos ver as explicações, uma avaliação deste momento e o que, que pode ser feito em uma semana que tem dois jogos fora de casa. Quinta-feira pela Copa do Brasil e domingo pelo Campeonato Brasileiro. Confiança pela Copa do Brasil e o Bahia pelo Campeonato Brasileiro. E também vamos detalhar esta tabela, que tem uma briga, uma disputa extremamente acirrada contra o rebaixamento. Uma briga que envolve 7, 8 times, está tudo muito embolado e daqui a pouco o Bertoncello vai explicar. A partir de agora, a repercussão aqui no balanço final, direto da Arena, de Grêmio 0, Flamengo 1.
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14: São 9:43 aqui na Arena. Eu apresento o balanço final, que você pode conferir em imagens no canal de GZH no YouTube. Eu estou aqui direto da zona mista. No fundo ali tem o túnel que dá acesso ao gramado. Aqui à minha esquerda, a zona mista, onde vão passar os jogadores do Grêmio, o vestiário. O Jason Lisboa já está marcando todo mundo de cima aqui. Na abertura, direto, um contato com o repórter Rodrigo Oliveira. E a entrevista coletiva do técnico Luiz Castro. Qual é a situação aí, Rodrigo?
16: Estou a postos, o banner digital, Gabardo, com os patrocinadores do Grêmio já está ligado. A água ali do Luiz Castro também. Chega agora o assessor de imprensa Igor Pova para conferir se está tudo certo. Ainda deve demorar alguns instantes, creio eu, mas já está tudo pronto para receber o técnico do Grêmio depois dessa derrota por 1-0 para o Flamengo com gritos de olé.
14: Bom, daqui a pouco o Rodrigo chama com a entrevista de Luiz Castro, o Jason com a entrevista, com as entrevistas dos jogadores do Grêmio aqui na zona mista. Daqui a pouco tem Maurício Saraiva e CCD para a gente bater um papo e fazer uma avaliação um pouco mais profunda deste momento que vive o Grêmio, né? Situação delicada na zona do rebaixamento. Falando em zona do rebaixamento, Marcos Bertoncello, olha, no Bola Parada, no intervalo eu falei, né? É um campeonato brasileiro com poucos candidatos ao título, acho que tem dois, né? Flamengo e Palmeiras, e perfeito. Deu. Aliás, como é que ficou a briga pelo título com a vitória do Flamengo?
17: Faltam 4 pontos para o Flamengo alcançar o Palmeiras, sendo que o Flamengo tem jogo atrasado, né? Uma partida atrasada contra o Mirassol no estádio Maracanã. Nesse momento, o Palmeiras, que hoje empatou com o Remo fora de casa em 1-1, tem 34 pontos. 4 a mais em relação ao Flamengo, segundo colocado com 30, Gabardo.
14: Então, candidatos ao título tem poucos, né? Tem 2. Agora, candidatos ao rebaixamento no Campeonato Brasileiro, dá para colocar no mínimo por baixo uns 8 na conta, aí, Bertão?
17: Uma loucura, Gabardo, porque agora é o seguinte, tá, o Grêmio no Z4 não entrava na zona de rebaixamento do Brasileirão desde a 9ª rodada do ano passado. Grêmio 17º com 17 pontos. Ok, agora, Gabardo, a distância do Grêmio para o Bragantino, que é o 7º colocado, é de 3 pontos. Nossa. O Bragantino é 7º com 20 e o Grêmio 17º com 17.
14: Pela pontuação, Maurício, CCD, o 7º colocado hoje, quase na metade do Campeonato Brasileiro, tá na luta contra o rebaixamento. O 7º colocado, 3 pontos de diferença. Que loucura isso aí, Bertoncello. Vamos lá, então.
12: É um achatamento extraordinário, mas em algum momento quem quiser sair dessa zona vai ter que emendar, por exemplo, 7 pontos em 9. Quem fizer 7 pontos em 9 vai escapar desse melê, dessa grande pasta, dessa grande paçoca que é um time com 17 e outros tantos com 18 pontos. Mas para isso você precisa não desperdiçar ponto, não é contra o Flamengo, Eduardo. É quando você vê aqui o Bragantino, quando vê aqui o Remo,
9: aí você não pode deixar ponto no caminho. E contra esses dois que eu estou citando, o Grêmio deixou 4 de 6. 4 de 6 faça a diferença aí, Bertoncelo. Quanto daria se o Grêmio tivesse mais 4 pontos em relação ao que tem agora? Uhum. Certamente não estava no Z4.
17: É, estaria com 21 pontos, estaria brigando por um G5, inclusive, Maurício. Tamanho é esse achatamento, né? Do Bragantino, como eu disse, sétimo colocado tem 20, Vasco 20, Coritiba 20, Vitória 19, Cruzeiro 19. E aí, um sexteto de times com 18 pontos. Botafogo, Atlético Mineiro, Inter, Santos, Corinthians e depois vem o Grêmio, 17º.
1: É, o CCD, daqui a pouco você já vai pro Bate-Bola, né? No canal de GZH no YouTube. É daqui a pouquinho, né? 10 da noite. O CCD, queria só uma, pra gente se despedir, enquanto você muda aí de posição pro Bate-Bola, uma avaliação rápida aí, não só

0: a inferioridade. É triste dizer isso, mas a realidade é essa. Futebol brasileiro caminha para isso e a gente tem que admitir essa inferioridade hoje, não tem o que fazer. Se o cenário mudar ali na frente, bom, aí muda. Se não, é isso que nós vamos ver. Estamos em meio à espanholização do futebol brasileiro e ainda alguns, como eu, não quero admitir, mas não tem o que fazer, gente. Não tem o que fazer. Não tem o que fazer. Vamos jogar contra o Remo, contra o Confiança, aí jogar o gauchão aqui, que é o que sobrou pra gente fazer. Não tem muito o que fazer, não. Hoje foi um banho de realidade, triste realidade. Pra não cair, vai ter que ganhar do Bragantino, vai ter que ganhar do Remo em casa, coisa que não fez. Se tivesse feito, não tava aqui. Mas não fez porque também não tem muito mais qualidade do que esses times aí, entendeu? Então, esse é o ponto pra hoje. É desestimulante. Eu sou torcedor do Grêmio antes de qualquer coisa, tô muito chateado, triste, mas convicto de que o protagonismo do Grêmio, que foi perdido lá em 2019 para esse mesmo Flamengo, ele vai demorar muito para voltar. O Grêmio perdeu o seu caminho, não vai encontrar o seu caminho rapidamente, e até não encontrar, o torcedor fica aqui se perguntando o que fazer, aqui e ali, como fazer. Eu não acho que tenha alguma solução que seja mágica. Ah, troca o treinador, bota outro técnico, ah, faz isso, contrata o Zezinho, o Pedrinho. O Grêmio fez tudo que podia nesses últimos anos e só piorou. Não melhora nunca. Agora tá usando a base, que também não vai ser suficiente da noite pro dia. Então é triste. Verdade é essa.
1: Vai lá pro bate-bola, CCD.
0: Vamos lá, um grande abraço.
1: Grande abraço pro CCD, né? E aí, Bertoncello, agora nosso ouvinte tem, nosso, quem tá acompanhando em imagens também, tem duas alternativas, né? Segue aqui no balanço final com a repercussão de Grêmio 0, Flamengo 1, as entrevistas e o bate-bola com um debate a partir das 10 da noite sobre a dupla Grenal, né?
2: Então, é isso, Gabardo, e nosso balanço vai até às 23 horas, encerra, e aí o bate-bola, que antes exclusivo apenas em live no YouTube, às 11 horas se junta à Rádio Gaúcha e vai até à meia-noite.
1: Agora, Gabardo. Oi, fala, Rodrigo.
3: Posso antecipar três temas de debate da semana?
1: Claro.
3: Número 1, reservas ou titulares contra o Confiança? Já que fez 2-0 e tá no Z4, será que não é melhor preservar para priorizar o jogo contra o Bahia?
1: O ponto 1, Maurício Saraiva já vai responder agora. Eu duvido... Só lembrando que a vantagem é de 2-0, né?
4: Eu duvido que um time todo reserva, porque se você... Deixa eu bater na madeira aqui, ó. Se você vai com um time todo reserva, o Confiança faz o jogo do século, vai a 2-0, você perde no pênalti, aí não é mais turbulência o nome. Aí é convulsão. Então o Grêmio não vai correr esse risco. Eu posso acreditar num time misto com jogadores não todos titulares, porque o grande jogo, e eu insisto, onde não, a questão não é mais pontuar, a questão é se você perdeu ponto pro Atlético Paranaense, e parecia ponto ganho, né? 1-3 lá naquele campo impraticável, mas depois você leva a roda que levou do Flamengo. Isto aqui é um resultado somado ao outro que você pode entender como normais. Não dá para jogar bola lá, o Flamengo é muito melhor que o Grêmio, só que no combo geral, você tem os pontos que você deixou pelo caminho contra times muito inferiores aos seus. Feito o Bragantino, feito especialmente o Remo. Então, quando pegar o Bahia agora, Eduardo, o Grêmio vai ter que fazer algo excepcional. O papimame, o arroz com feijão, isso tudo o Grêmio tem feito, e feito um arroz salgado demais, um feijão salgado demais, e tá faltando pontuação. E eu não tô falando de vaga de Sul-Americana, tá? Eu tô sendo pragmático, melancolicamente pragmático. O Grêmio precisa de ponto para ficar em 16º, que é o mesmo campeonato do Internacional.
1: E nesse detalhe levantado pelo Rodrigo no ponto 1, na questão 1 aí, né? É que o tempo é curto, né? Entre quinta-feira, o jogo da Copa do Brasil, e domingo, o jogo contra o Bahia.
3: Fora.
1: E o Grêmio vai direto, né? De Aracaju para Salvador.
3: Isso. Na volta.
1: A segunda questão.
3: Tema número 2. Quem será o substituto do Pavon contra o Bahia? Pavon tomou o terceiro cartão amarelo.
4: Se eu sou Luiz Castro, Dodi.
1: Marcos Rocha, não?
4: Não, porque o Grêmio já desistiu da capacidade física do Marcos Rocha, e o Bahia, que está todo em crise e tudo, Eduardo, é o ponto esquerdo dele, chamado Pulga. Eric Pulga é o seu jogador mais habilidoso. Qual é o corredor dele? Corredor esquerdo ofensivo, lateral direita do Grêmio. Botar o Marcos Rocha contra ele, com o Marcos Rocha há tanto tempo sem jogo, eu acredito que é melhor botar o Dodi.
5: E aí já fica uma outra, já tem uma outra questão em cima dessa também, né? Já testa contra o Confiança na quinta-feira, projetando o domingo. Esse é o ponto.
3: Vou colocar mais um nome. O Enamorado terminou o jogo de hoje como ala pela direita.
4: Também pode ser. É que na verdade o Enamorado, quando entra e vai pro corredor, Primeiro...

0: o treinador bota o Balbuena no lado. Aí o Bruno Henrique passa por ele duas vezes como se o Balbuena tivesse parado, como se fosse um cone cor de laranja. Aí o que que faz o Luiz Castro? O Gustavo Martins vai para a lateral e o Balbuena volta para a zaga central. Então, a menos que ele pusesse o Gustavo Martins do lado, mas aí ele abre uma zaga para Balbuena e Vieri, é difícil, né? Porque nós estamos falando, veja, Eduardo, a gente está cogitando nomes, nem são laterais direitos. Você cogitou o Marcos Rocha, que não joga há 3 anos e meio. Então, o Grêmio tem uma dificuldade extraordinária de qualidade. E quando perde um titular seu, e já é um titular discutido, né? É, o Pavon já é um titular discutido.
1: O Maurício, eu não sei nem qual é a última informação que se tem sobre o João Pedro, né? Que foi titular do Grêmio durante um bom tempo como lateral direito, né?
0: Nem cogitamos, veja só.
2: Regredindo na recuperação, né, Gabardo? Ele vai, tá quase pronto para voltar, acaba sentindo um desconforto, uma dor, e aí acaba regredindo no processo de recuperação.
1: É. Bom, tem mais uma questão ainda, Rodrigo?
3: Tema número 3.
1: E aí eu já vou colocar a Keke na conversa também, a Keke saiu aqui lá na
0: com a mão gelada já.
1: Ah, agora vai ficar na cabine. Ah, agora tá quentinho aí na cabine,
4: agora,
1: né?
4: Agora tá quentinho. Mas eu tô um picolé, tá?
1: É, vamos dar um tempinho pra se esquentar. E Keke, você já vai participando com a gente aqui também pra deixar sua opinião sobre as questões que o Rodrigo tá colocando aí. A terceira, Rodrigo.
3: O volante Arthur, ele sofreu uma lesão muscular grau 1 na coxa direita no dia 30 de abril. A previsão à época era de 2 a 3 semanas. Considerando essa previsão de 2 a 3 semanas, já dá para projetar o retorno dele ou contra o Confiança ou principalmente contra a equipe do Bahia. Pelo menos a gente tem que buscar ao longo da semana qual vai ser a atividade que ele vai fazer, quando que ele vai voltar a treinar, se é que vai voltar a treinar essa semana.
2: O que eu ouvi na semana passada é que ele vinha progredindo muito bem, não para o jogo contra o Flamengo, porque hoje está completando aí 10, 11 dias da lesão. Então era um prazo muito curto, poderia ser arriscado pensando a longo prazo. Mas que para o jogo contra o Bahia, principalmente para o jogo contra o Bahia, ele seria reavaliado novamente, aí com uma semana a mais de preparação.
0: Aqui é simplesinho. Aqui o Arthur já passou por pelo menos um episódio nesse ano em que, segundo as próprias palavras, ele antecipou a volta. E aí ele teve uma nova lesão sobre a lesão anterior. O Grêmio não pode cometer o mesmo erro, até porque o Arthur no meio do ano vai embora. Então, para você ter o melhor Arthur, deixa ele treinando, reposando, tomando remédio, câmera hiperbárica, tudo que você tem a favor, para ele voltar contra o Bahia. De novo, Eduardo, se houver segurança médica para isso, se não, não volta.
4: Eu concordo plenamente. Se tiver condição contra o Bahia, é só contra o Bahia. Contra o Confiança, tem que jogar quem está à disposição. Bota o Léo Pérez, bota o Noriega, o próprio Dodi, mas o Arthur tem que segurar para o jogo contra o Bahia. Eu acredito que com 2-0, né, de vantagem no placar, o Grêmio não precisa utilizar o Arthur contra o Confiança.
1: É. Bons pontos colocados aí pelo Rodrigo Oliveira, com 9:55. Estamos no balanço final com a repercussão de Grêmio 0, Flamengo 1 pelo Campeonato Brasileiro.
3: Tem Gabardo ainda, o Pedro Gabriel, mas aí eu não coloquei como ponto de debate porque não tem debate. Se tiver condições, joga, se não, não joga. Mas é uma questão que a gente vai averiguar já a partir de agora no pós-jogo. O Marcos Souza, nosso colega, informou que ele teve que ir para o hospital porque ficou desacordado. Mas o Grêmio não usou o protocolo de concussão. Então, se ele tiver condições, ele volta, tanto contra o Confiança como contra a equipe do Bahia. Mas é um tema para a gente ver, porque ele teve um corte, né?
1: Sim.
3: Então vai ser reavaliado.
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3: Luiz Castro.
1: Luiz Castro, técnico do Grêmio. Rodrigo Oliveira é o repórter depois de Grêmio 0, Flamengo 1 aqui na Arena.
2: Já tá depois acertado. Da entrevista do
3: Mister Igor Povo informa que o vice de futebol Antônio Dutra Júnior vai dar entrevista depois. Vou abrir a coletiva aqui.
5: Boa noite, Luiz Castro, Rodrigo Oliveira, Rádio Gaúcha. A tua análise do jogo e das dificuldades que o Grêmio teve, e o que dizer pro torcedor, tanto que vaiou, como pro torcedor que olha e vê o Grêmio na tabela, não só pelo jogo de hoje, mas pelo contexto do campeonato na zona de rebaixamento.
6: Sobre o jogo, boa noite a todos. Apesar da derrota, lembrar o Dia das Mães e endereçar o melhor para elas. Não era o resultado que nós queríamos para oferecer, mas não tendo o resultado para oferecer uma palavra. Sobre o jogo, o Flamengo foi superior a nós, foi evidente em campo, e foi ao longo do jogo. Se na primeira parte ainda conseguimos ter chegadas, não foram chegadas de forma a chegar a golo, mas eles mesmo nesse período foram sempre muito acutilantes, foram muito controladores do jogo. Sobre o campeonato. Sobre o campeonato é... O Brasil é um campeonato diferente de todos. Nós no Z4 com 17 pontos e 3 pontos do sétimo, que tem 20. E é isto o campeonato brasileiro. Uma vitória, estaríamos em 7. Uma derrota, estamos abaixo do Z4. É uma situação dura, porque não é a classificação que queríamos neste momento, longe disso, mas é a nossa realidade e a nossa neste momento. E o que se pode dizer é que nós vamos continuar a entregar-nos por completo como nos entregamos e que temos de fazer melhores resultados daqueles que tivemos hoje. Tínhamos vindo numa série em que a equipa teve uma boa retoma, com 5 jogos sem sofrer golos, em 8 jogos com uma derrota, mas hoje os outros resultados e o nosso resultado atiram-nos para o Z4. Isso é preocupante, mas não nos retira daquilo que é o foco, que é o trabalho que temos de fazer para ter bons resultados já no próximo jogo.
7: Professor, boa noite. Paulo Nunes, Rádio Guaíba. Você falou sobre a superioridade do Flamengo no jogo de hoje. Essa superioridade que teve o Flamengo hoje aqui, me pareceu que o Grêmio competiu, jogou no seu máximo, né? A gente fala aqui no Brasil da corda esticada, o Grêmio fez isso hoje, mas mesmo assim o Flamengo foi superior e venceu. Essa diferença que nós vimos hoje no campo, pelo resultado e pela atuação, ela se explica pela diferença dos elencos, na tua visão hoje, do que foi essa partida aqui?
6: Eu acho que quando uma equipa como o Flamengo assume aquilo que assume publicamente, candidato ao título do Brasileirão, candidato a ganhar a Libertadores, candidata-se a tudo que é título, candidatam-se. Mas eu acho que nós... Eu prefiro olhar para nós. E perceber as nossas dificuldades, perceber para onde é que podemos crescer, mas sim, entregar-nos por completo. Acho que isso foi bem evidente no estádio. O Arena viu que os nossos adeptos nos empurraram com muita energia, a torcida empurrou-nos sempre com muita energia para o jogo, mas percebeu-se que eles estão por cima de nós, estiveram por cima de nós, competimos, mas aquilo que nós pusemos no jogo, não conseguimos bater aquilo que foi a superioridade deles. Eu acho que isso ficou evidente no jogo.
8: Professor, boa noite. Leonardo Son, da Rádio Bandeirantes. Dentro desse contexto de uma partida difícil, o Grêmio entra na zona do rebaixamento. Talvez não pela partida de hoje, mas pelo que tenha feito em outros jogos onde podia ter um resultado melhor. E a partir dessa questão, Luiz Castro, te pergunto sobre o teu trabalho, que pode melhorar. O que você acredita que pode mudar para a próxima partida? Pensa em novas formas de jogar, novos esquemas. O que não tem dado certo e que precisa mudar para essas próximas rodadas para que o Grêmio não chegue, por exemplo, na pausa da Copa do Mundo, ainda dentro do Z4?
6: Eu tenho a convicção, e quando faço as coisas faço com convicção, e tenho a convicção que quando nós adotámos o sistema de mudarmos de estrutura, uma estrutura que nós estamos a pagar a fatura daquilo que passámos lá mais atrás, não é do tempo mais recente. Nós estamos a pagar a fatura de 2 ou 3 jogos mal conseguidos em que não conseguimos pontos, e esses pontos agora fazem-nos falta, como houve equipas que ganharam pontos no início e agora, mesmo perdendo, ficam confortáveis, entre aspas, na tabela, que ninguém está confortável na tabela. Eu sei disso, eu soube quando nós perdemos lá atrás, Quando empatamos um jogo, podemos ganhar e somaríamos mais 2 pontos. E perdemos um que podíamos empatar. E o total seria 3 e punha-nos no sétimo lugar. Mas não há 6 no futebol, a realidade é essa. Agora, a cada vez que nós perdemos um jogo, passamos uma má fase, mudar a estrutura, mudar o sistema, dá totalmente desconforto à equipa e não consolida a equipa. A equipa tinha vindo a evoluir bem. Este jogo é claramente um jogo em que o adversário é melhor, foi melhor ao longo de todo o jogo, é um grande candidato ao título no Brasileirão, e ser candidato ao título no Brasileirão tem que ter uma grande capacidade, e demonstrou em campo essa capacidade. O tirar 5 e meter 5 e aquilo não é baixa de rendimento, aumenta o rendimento porque entram jogadores frescos, foi notório ao longo do jogo. Agora, não é este jogo que nos coloca noutra direção, mas ele deve-nos este jogo é um jogo que não nos pode retirar aquilo que era o caminho e foi o caminho nos últimos jogos. Eu acho que há uma reflexão clara que nós fazemos, mas temos que contextualizar e mudar agora para... Nós já jogámos em 4-3-3 com um volante e 2 homens à frente, já jogámos com 2 volantes e um número 10, já jogámos com 5 atrás, que é o que estamos a jogar, com 2 laterais bem projetados e a meter por dentro, como foi hoje o Amuso e o Mec mais na 10, o Amuso mais a tentar entrar em profundidades. E eu acho que essas dinâmicas, os jogadores, tenho a certeza que cada vez vão dominar mais essas dinâmicas. Agora, é confortável estarmos no Z4 e trabalhar no Z4? Não é confortável, muito desconfortável. Isso não. Sentimos uma pressão grande de estarmos ali no Z4, ou um ponto acima ou 2 do Z4, claro que se sente uma pressão grande. Mas isso é que é o medo do rebaixo. Não é isso. É desconfortável trabalhar assim, nessa posição. Se me dissesse assim, mas estás em 13º ou 17º, tens os mesmos pontos que o 10º, era desconfortável na mesma. Tá? Ali é uma zona de desconforto e vocês sabem que é, também sentem. Nós treinadores sentimos um desconforto enorme.
9: Boa noite, Luiz Castro, Israel Melo, Rádio Grenal. Tu não tinha hoje o Arthur. Eu sei que tu não gosta muito de falar dos jogadores que não estavam em campo e sim daqueles que estavam jogando, mas tu não tinha hoje o Arthur, que disparado é um dos volantes do Grêmio com mais qualidade, com a bola no pé e para retenção de bola. Contra um time como o Flamengo, que terminou o jogo com 73% de posse de bola. Qual era a tua estratégia específica para esse jogo contra o Flamengo, e o Arthur fez muita falta para ti hoje? Obrigado.
6: Obrigado, eu. O Flamengo mete muita gente por dentro, como foi evidente ao longo do jogo. Daí nós sabedores disso, já sabíamos que isso ia acontecer, tínhamos que ter uma proteção grande à nossa linha. E mesmo com essa proteção, sofremos um bocado ao longo do jogo. Portanto, claramente, o Arthur faz falta de quê? E não, sim, é verdade que eu não gosto de falar dos jogadores ausentes, mas falando de futebol, falamos de um jogador que retém bola e que aumenta essa percentagem de posse de bola. Que consegue tirar a equipa dos 27 e pôr a equipa nos 30 e tal, num caso destes. E isso retira bastante capacidade à equipa contrária de ter bola durante mais 10% do jogo e retira-lhe oportunidades de possíveis golos quando não tem, claro. Então, nessa perspectiva, claramente que sim, a estratégia para o jogo foi clara, projetar e variar o corredor, porque sabíamos que o Flamengo nos ia dar o corredor contrário. Só que não tivemos a capacidade de ter a bola e rodar ao corredor contrário. Nós começávamos por um corredor e terminávamos nesse corredor, perdendo a bola no caminho ofensivo que tínhamos por esse corredor. O Mec e o Amuso para pegarem no jogo entre linhas, mas eles, a partir do momento que a posse de bola deles nos empurrava para o último terço do campo, era-nos muito difícil, porque as nossas referências ofensivas, que iriam ser Amuso e que iriam ser Mec, tinham que baixar muito com o bloco, porque eles metiam muita gente no momento ofensivo. Então isso retirou-nos a capacidade de saída. Nós, ao projetarmos um jogo, a capacidade de saída seria pelo Pavão e seria, neste caso, a ausência do Pedro era o Caio, e sair pelo Amuso e pelo Mec, mas estávamos muito baixos para sairmos. Aí a referência começou a ser o Vini. E o Vinícius na referência, mas depois chegava um pouco tarde. Nós, quando saímos, as vezes que saímos mais e melhor, foi sempre que descobrimos o Mec, mas numa situação mais avançada. Mas não tivemos isso ao longo de muito tempo do jogo.
7: Professor, aqui ainda sobre a pergunta do colega, queria que você trouxesse um parecer acerca de a partir de quando você pensa na volta do Arthur, se de repente para o final de semana contra o Bahia ele já vai poder estar à disposição. E vai de encontro à minha pergunta, que é, observei você em pelo menos dois ou três momentos chateado com o time e lamentando a transição curta, passes errados ali no meio de campo, entre a zaga e o meio de campo. Inclusive, vai de encontro à sua mudança, saída do Pérez para a entrada do Thiaguinho. Eu queria que você fizesse uma avaliação dessa transição curta, que hoje não funcionou, e também a entrada do Thiaguinho.
6: Nós sabíamos, e tive a oportunidade de o dizer, cometer erros contra o Flamengo na saída de bola é um suicídio, porque estamos a apanhar, a dar passos em frente, e ao recuperarem obrigam-nos a dar passos para trás e a controlar a gente que ficou para trás deles. Portanto, isso era o momento mais sensível e mais difícil da equipa, que é dar a transição a uma equipa como o Flamengo. E eles sabiam que eu tinha dito que isso era algo que não poderia acontecer ao longo do jogo, por isso atirava-nos por momentos de grande dificuldade. E nós várias vezes perdemos na saída. E isso provocou sempre momentos muito difíceis no nosso momento defensivo. O Tiago aparece no jogo no momento em que eu queria que houvesse variação de corredor, eu queria que a equipa pegasse um pouco mais no jogo, e um jogador não tendo a dimensão física para que tem o Pérez, se o Pérez perde naquilo, algumas das vezes naquilo que é a sua qualidade de passe, por outro lado ganha naquilo que são os seus duelos, o jogo aéreo, a capacidade de saltar à frente para pegar, para roubar espaço ao adversário. Mas naquele momento estávamos a tentar reagir e colocar a equipa mais à frente. Mas eu penso que perante as adversidades que tivemos ao longo do jogo foi muito difícil. Tentámos de várias formas, terminámos com linha de 4, em 4-3-3, com o Mec na 10, o Enamorado projetado no corredor direito, nós não conseguimos chegar à frente nas variadas formas que atiramos ao jogo. O Arthur, eu quero sempre todos os jogadores, quero o Pedro que saiu, quero o Arthur, quero o Vila Santa, quero todos. O Arthur, sim, o Arthur tem um peso na equipa, toda a gente sabe que tem peso na equipa, esperamos que não é o Arthur esteve lesionado no último jogo e nós ganhámos o jogo, não quero o que eu estou a dizer não é desvalorizar os outros para valorizar o Arthur. O que eu estou a dizer é que o Arthur é um bom jogador e que a equipa gosta de o ter disponível para jogar. E pensamos que, sim, deve estar perto, no final desta semana já deve estar pronto.
10: Luiz, boa noite aqui. Obviamente a gente não tem noção de como é trabalhado durante a semana, né? Mas para quem observou o jogo, fez muito sentido a estratégia do Grêmio de tentar atacar da forma que tentou se defender para controlar o Flamengo e depois atacar, né? O Grêmio teve a chance, teve aquela oportunidade com o Mec no primeiro tempo. A estratégia em si não parece que foi o problema. Queria saber como é que se trabalha no vestiário isso, sabendo assim, que o caminho desenhado deu certo, mas faltou na execução, faltou na diferença do adversário que conseguiu criar uma superioridade tão grande em alguns momentos.
6: Eu sou sincero, apesar de eu sentir ao longo da... Procuro sempre, às vezes não chega àquilo que eu digo, a sinceridade pode não chegar, mas eu procuro sempre ser o mais cristalino possível. É o intervalo, eu disse-lhes que, apesar do domínio, nós tínhamos chegado com o Noriega numa bola em que o guarda-redes estava fora de baliza, tínhamos chegado com o livre do Amuso, tínhamos chegado com o Mec, e ainda tínhamos chegado numa outra situação. Eu referi 4 situações, que não são situações evidentes de golo, mas são chegadas, e são chegadas fortes da nossa equipa. Umas no roubo, que conseguimos pressionar alto, conseguimos condicionar. E eu estava não satisfeito com o jogo, porque sentia que o Flamengo tinha o jogo, mas estávamos num caminho que poderíamos chegar a um bom resultado. E através daquilo que disse, de um sistema que estava implementado, eu senti a equipa apesar daqueles primeiros 10 minutos são avassaladores do Flamengo e empurram-nos para trás, porque nós estávamos a cometer o erro de saltar muito à frente com os nossos dois médios, Noriega e Peres, estavam a saltar à frente, a tentar pressionar, e eles descobriam por dentro e encaravam a nossa linha, entravam jogadores, muitos jogadores em cima da nossa linha. Eu, como eu vos disse no início, eu sou de convicções, eu tenho a convicção que nós, é por ali que nós temos de ir, é uma estrutura tática que dá conforto à maioria dos jogadores que nós temos para jogar nela, e penso que temos de continuar o caminho agora com pontos, claro que é com pontos, não podemos, apesar de nestes últimos 9 jogos temos 2 derrotas, temos que diminuir mais ainda as derrotas e temos de transformar os empates em vitórias. Para somar, mas neste bloco todo tivemos os tais 8-9 jogos, somar mais 3, 4, 5 pontos, nos ponha na parte superior da tabela.
11: Boa noite, Luiz Castro. Daniel Vidal, do canal do Farid Germano Filho. Luiz Castro, o Grêmio tem uma das folhas salariais mais caras do Brasil, contratou bastante nessa janela, foi uma das janelas que mais contratou, veio jogadores de peso. A gente sabe que o Grêmio tem um elenco que era para estar em outra posição, no entanto, o Grêmio está no Z4. Qual o motivo disso para você? É uma questão de que o elenco não é tão numeroso como é? Uma questão de problemas táticos, de calendário? O que você atribui esse resultado do Z4 nesse momento? Obrigado.
6: Uma coisa são os factos, outra coisa aquilo que eu possa dizer para além dos factos. Os factos é, o problema é não termos mais 3 pontos e já estaríamos no 7º lugar. Mas não temos, é um facto. E por isso estamos no Z4. A partir do momento que o Grêmio tem que mudar um plantel, saem à volta de 12, 13, 14 jogadores, e a partir do momento que tem de contratar, a folha tem de disparar. Até porque há jogadores que saem que ainda fazem parte dessa folha. Portanto, há diferentes formas de olhar para a folha. Depois, outra coisa que é muito clara no futebol e na vida. Costuma-se dizer, se o dinheiro ganhasse jogos, punhamos um saco dentro do campo e o saco ganhava o jogo. Não é isso, são seres humanos. E são seres humanos que, a partir do momento que se está a construir um elenco e com uma nova organização, era expectável que tivéssemos melhor na tabela, claramente. Se me perguntassem no início, se pensava, até, são 14 jogos, não é? Que nós temos, 14, sim, penso que são 14, 15 jogos, se perguntares ao fim de 15 jogos, estás no Z4, eu diria que não, era impensável. Se me dissessem que, olha, mas poderia estar em 8º, 9º, a 3 pontos do 7º, eu dizia, ah, talvez, possa estar em 7º, 8º, a 3 pontos do 7º. O certo é que estamos a 3 pontos do 7º, mas não estamos nem 9º nem a 10º. O certo é que estamos abaixo do Z4. Então isso, claramente, é uma coisa que, tal como eu lhe disse no início, que é preocupante. Já sei que é muito assim, se fosse os orçamentos que fizessem as equipas campeãs, hoje o Real Madrid tinha que ser campeão e não tinha que ser o Barcelona, ou tinha que ser outras equipas, teria que ser o Benfica em Portugal e não ser o Porto, pelos orçamentos, mas não é isso o que vale. O que vale é aquilo que nós produzimos, e não estamos a produzir o suficiente para chegar acima, e temos que se até há uma jornada atrás estávamos num processo que eu sentia que estávamos a evoluir, e sentia que estávamos a evoluir. Os últimos jogos eu senti que a equipa deu um passo em frente e que ficou mais sólida e que ficou melhor e que cria mais oportunidades e que consegue chegar com mais facilidade a golo sem sofrer atrás e mantendo estável defensivamente. Hoje, contra um Flamengo, um bom Flamengo, a equipa, não vou dizer que deu um passo atrás, mas um resultado que nos desilude naquilo que era o caminho de crescimento da equipa.
12: Professor, Rafael Copete, do Tonari Dois Toques. De todos os seus trabalhos pelos clubes que o senhor já passou, trabalhar no Grêmio e em busca de resultados que a torcida pede, imprensa cobra, é o trabalho, digamos assim, de maior estabilidade, buscando uma estabilidade para resultados positivos que o senhor já encontrou?
6: é um dos trabalhos mais difíceis que eu tive até hoje, claramente. Porque normalmente apanha-se um elenco em que 70, 80% dos jogadores já transitam do ano anterior dentro daquilo que é o 11 inicial. O 11 inicial, se nós somarmos no último jogo, se nós somarmos os anos que tinham os jogadores no clube, tinham menos anos do que a presença do Kahneman no clube, que tem mais de 10 anos. Portanto, é realmente um trabalho difícil. Eu sabia que ia ser difícil, mas mesmo sendo difícil, eu esperava neste momento estarmos numa posição melhor na tabela. Mas sim, mas eu não... Sabe que se eu falar agora nessas coisas de lhe dizer o porquê de tudo, parece que me estou a lamentar. Não tenho que lamentar, não tenho que dizer, nós temos que fazer melhor, temos que ser melhores, temos que fazer pontos para crescer na tabela. Ponto. Agora, ir dizer que é por isto, por aquilo, não, acho que não vale a pena ir por aí. Ir estar aqui a tentar, de forma racional, dizer as coisas. Hoje prefiro dizer de forma emocional, temos que ser melhores, porque não está a chegar para estarmos onde nós queremos estar.
13: Aqui, Luiz Nikoliovic, do canal Nikoliovic, Diogo Rossi Repórter. O senhor falou sobre os vários esquemas que tem, já havia falado sobre isso na última coletiva. O senhor entende que foi a melhor escolha para a partida de hoje? E por que não fazer a última substituição e deixar uma substituição em branco?
6: Eu acho que foi assim, à luz daquilo que se passou em campo, eu não vou dizer que foi a melhor escolha, porque nós não ganhámos, nunca posso dizer que é a melhor escolha. O que eu posso dizer é, ao alterarmos, melhorámos durante o jogo, alterámos para outro esquema, melhorámos, não. Antes, pelo contrário, até perdemos aqui e ali um pouquinho daquilo que era aquilo que estávamos a fazer chegar mais à frente. Mas parados não podíamos ficar naquele momento. E arriscámos colocando dois centroavantes, o Mac na posição 10, o Enamorado pela direita, o Caio a ter mais liberdade para crescer, encostámos o Gustavo ao lado direito da defesa na posição de lateral. Portanto, fizemos ali um conjunto de mudanças para tentar ir atrás de um resultado, só que para ir atrás desse resultado nós tínhamos de ter mais bola do que aquele que tivemos, e não tivemos a bola o suficiente para tirar proveito daquilo que eram os dois centroavantes no campo. E isso, tentámos dar-lhe a largura com o Enamorado e com o Caio, para depois servir também os centroavantes, porque sabíamos que o MEC poderia não ser suficiente naquele momento para os servir, mas não conseguimos. Portanto, mesmo aquilo que foram as alterações do sistema, da estrutura ao longo do jogo, o Flamengo mostrou-se sempre muito eficaz naquilo que fez em campo. Sabe, nós também muitas vezes queremos o sucesso com aquilo que vamos alterando ao longo do jogo, só que muitas vezes o adversário não nos deixa, de forma alguma, chegar onde nós queremos. Foi o caso de hoje. Hoje o Flamengo não deixou chegar o Grêmio onde o Grêmio queria. Que era ganhar, fazer um bom jogo e oferecer uma vitória a todos os torcedores que estiveram no estádio, que nos empurraram para ela. E num dia tão especial como o Dia das Mães, tínhamos muita coisa que queríamos fazer, não conseguimos, para oferecer num dia tão especial. Nem sempre as coisas são como nós queremos. Substituição. Olhei para tudo aquilo que tinha o risco, que estava máximo, já tínhamos dois centroavantes. Depois a substituição restava jogadores que tiraram o Noriega para meter o Dodi. Achava que o Noriega conseguiu ir até ao fim do jogo dentro daquilo que eu queria que ele fizesse. Depois retirar um central e meter o Marcos Rocha. Eu achava que o Gustavo, no jogo aéreo e naquilo que era uma bola parada que pudesse haver no final do jogo, podia tirar partido do Gustavo, do Balbuena e do Vieri dentro do campo, pela estatura que eles tinham. Estava à espera de uma bola parada para poder tirar proveito disso. O Caio, lateral esquerdo, já tinha feito. Tirar o Mac e colocar o André, tirar o Mac estava, ainda era dos jogadores que pegava e estava a andar bem. Portanto, olhei e achava que qualquer uma destas trocas que lhe falei, de ódio pelo Noriega, o Noriega estava bem, à altura da equipa para uma bola parada, o MEC também estava. Achei que já tinha dois centravantes metidos lá dentro. Achei que não era necessário ir à quinta substituição. Mas talvez se fosse, tivesse sido diferente, mas naquela altura foi isto que eu pensei e decidi-me por isto. Lhe acabei de dizer.
14: Mister, tudo bem? Bruno Abichecker, Rádio Imortal. Primeiro quero lhe questionar a respeito do Pedro Gabriel, que deixou o campo sangrando, foi a um hospital ser atendido. O senhor já tem atualizações sobre ele e o que o Léo Pérez sentiu? E outra, o Grêmio pareceu não ter tanto ímpeto na busca pela vitória até levar o gol. Depois, aí sim, os jogadores tentaram amassar o Flamengo, tentaram ir para cima. O Flamengo, obviamente, recuou também por ter já concluído o objetivo, que era marcar contra o Grêmio. Mas está faltando um pouco de vontade aos jogadores, ímpeto de buscar a vitória, independente da qualidade do adversário, não?
6: Eu acho que, desculpa a minha leitura ser diferente, mas eu acho que a equipa quis muito ao longo do jogo ir buscar. Agora, o Flamengo encostou-nos muito atrás e aquilo que, tanto assim que nós tentámos pressionar alto, conseguimos algumas vezes conseguir roubar bola e num desses lances até o Noriega ficou sem guarda-redes na baliza e tentou o golo. Nós tentámos. Agora, muitas vezes nós queremos ir roubá-la e a equipa contrária não nos deixa roubar, porque realmente são uma equipa forte que não nos deixou roubar tantas vezes a bola como nós queríamos, nós quisemos muito fazê-lo. E perguntou-me o Pedro, o Pérez, bem, o Pedro, problemas, vamos ver a extensão daquilo que é, mas está em exames no hospital ainda sem resultados dos exames.
14: Luiz, aqui, Eduardo Picão da Bagé TV. Luiz, você falou algumas vezes sobre as várias mudanças de estrutura, dinâmica que você fez até chegar nesse ponto de trabalho. Respondeu agora para a colega também sobre não ter sido a melhor escolha para a partida, mas que também, ao mesmo tempo, as mudanças não fizeram a grande diferença que você gostaria. Um resultado como hoje, colocando o time no Z4, é mais um daqueles resultados para mudança de estrutura novamente? Ou você vai seguir na sua convicção e manter isso que você vem fazendo já para a partida contra o Confiança e depois Bahia no final de semana? E se me permite mais uma, o Francis Amus foi convocado para a seleção de Gana. Você já tem uma ideia se vai ser liberado ou não o jogador? Qual que é a sua vontade? Já conversou com o atleta também?
6: Um jogador ser mencionado para uma seleção é sempre fruto do trabalho do jogador e nós gostamos sempre de dar os parabéns aos jogadores por serem selecionados. Agora, ir ou não ir é uma decisão que irá ser tomada ainda internamente. Sobre a alternância de sistemas, acho, é aquilo que eu lhe digo, a equipa não pode ter chegado a um sistema, a alteração. Quando nós jogávamos num sistema, perguntavam muito, não tem sistemas alternativos? Nós estávamos a trabalhar sistemas, só que não, iríamos alterar quando ele estivesse pronto para ser alterado, não é? Hoje estamos a jogar em 4-3-3, não se faz nada, e amanhã já estamos a jogar com linha de 5 e com linha de 4 no meio mais 1. Tem que ser minimamente trabalhado, apesar de não haver muito tempo. Mas não vamos mudar sistematicamente em função de uma derrota que nos apareça. Eu sei que a derrota nos enfiou para o Z4, mas sim, sou de convicções. Sou de convicções e tenho a convicção que nós vamos ao longo da época ainda ter coisas muito boas e a acontecerem connosco. Acho que estamos uma... Hoje é um dia que nos lança para a desconfiança total. Por ter sido um jogo não muito conseguido, por termos um adversário ter sido superior a nós e por termos caído no Z4. Portanto, é um cenário, é um contexto para fazer explodir muita coisa e se falar muita coisa, e eu sei que é uma tempestade perfeita, não é? Parece que é a tempestade perfeita. É não termos conseguido fazer um bom jogo, o adversário ter sido superior e termos caído no Z4 e agora está tudo mal. Quando há antes do jogo... Ok, estávamos numa retoma e ganhando o jogo, como nós pensamos sempre que o podemos ganhar antes dos jogos, nos lançavam para um lugar bom na tabela. É preciso agora ter calma e a nossa reflexão ser feita de uma forma muito racional e não ser tão emocional, porque a emoção pode nos lançar para decisões que não são as melhores.
15: Obrigado, Mister. Obrigado, pessoal. O Antônio já vai atender vocês aqui.
3: 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Em instantes tem o vice de futebol Antônio Dutra Júnior.
1: A gente a confere daqui a pouco aí, Rodrigo Oliveira. O Geisler daqui a pouco tem entrevistas gravadas com os jogadores do Grêmio também. Mas antes da entrevista do vice de futebol do Grêmio, eu quero ouvir rapidamente Maurício Saraiva e a Keke sobre a coletiva do técnico do Grêmio Luiz Castro depois de Grêmio 0 Flamengo 1.
4: A impressão que eu fiquei, Gabardo, é que a entrevista do Luiz Castro me disse que o Grêmio fez o que pôde dentro das suas limitações contra um time que tenha o melhor elenco do Brasil e hoje estavam mais próximo do ideal, como o Maurício estava falando aqui nos bastidores. Eu também fico com essa mesma impressão. Eu acho que o Grêmio fez um jogo de caráter dentro das suas limitações. Mas é óbvio que o torcedor fica chateado quando faz um enfrentamento do jeito que fez, acaba indo para a zona de rebaixamento, mas eu repito o que eu disse para o torcedor ali na esplanada. Não foi por causa deste jogo que o Grêmio está na zona de rebaixamento. Foi porque não venceu o Bragantino em casa, foi porque não venceu o Remo em casa com um jogador a mais durante boa parte do jogo e também por não ter aproveitado também com um jogador a mais ter vencido o Atlético Paranaense fora de casa. Se o Grêmio tivesse feito o dever, não estaríamos na zona de rebaixamento. Mas é triste, eu entendo o torcedor que está triste e chateado, porque já estivemos na mesma prateleira do Flamengo e hoje a realidade é completamente diferente.
0: Isso que a Keke está dizendo foi reconhecido pelo próprio Luiz Castro quando ele tenta duas, três vezes falar muito pouco do jogo de hoje. Ele abre a entrevista, Keke, falando sobre o jogo de hoje, assim, em duas, três frases: o Flamengo foi muito superior o tempo inteiro e ganhou por merecimento. Tipo, próxima pauta. E ele tem razão, porque nós dissemos aqui na cabine, a Keke falou com o torcedor lá, o Luiz Castro disse na própria coletiva, e não é conformismo, não é apequenamento, é a vida real batendo na nossa porta ou na nossa cara, se você preferir. O problema do Grêmio para estar onde está não é perder para o Flamengo ou para o Palmeiras. Porque esses times são os mais ricos, os clubes são os mais ricos, os elencos são os melhores em termos técnicos, time e banco. Agora, quando você perde ponto, e foram dois, para o Remo na sua casa, com um a mais, e o melhor em campo é o seu goleiro, aqui tem uma explicação para você estar no Z4. Quando o Bragantino, que é um clube médio, um time médio, com ambições médias, o Bragantino vem aqui e toma dois pontos do Grêmio, e naquela circunstância quase vira sobre o Grêmio. Aqui você vai encontrar 4 pontos de 6 que vão explicar por que você está onde está. Perder para esse Flamengo, do jeito que o Grêmio perdeu, O Eduardo, se o jogo termina 4-0, 5-1, ninguém tá achando ruim.
2: Pois é.
0: Porque a gente votou no Everton para melhor em campo e o Grêmio perdeu o jogo. Agora, projetar é, bom, confirma a classificação sobre o Confiança, por óbvio, na Copa do Brasil. E já que você não está conseguindo fazer a sua parte, fazer coisas extraordinárias na sua casa, em algum momento, para se livrar do Z4, você vai ter que fazer coisa extraordinária. Como, por exemplo, ganhar do Bahia em crise no próximo domingo, 4 da tarde, o jogo que pode significar em insucesso do Bahia, a demissão do Rogério Ceni, porque até o Grupo City deve ter limite para sua tolerância. Então, enfrentar o Bahia em crise me parece uma boa notícia para esse Grêmio, que não pode estar em crise por ter perdido para o Flamengo. O Z4, como disse bem o treinador e o César tinha dito há pouco, a Keke acabou de reconhecer, o Z4 é uma circunstância muito em cima do enfrentamento com o time melhor, porque a distância de pontos é muito pequena para o primeiro que não está caindo. Só que o Grêmio vai ter que fazer, Eduardo, alguma coisa extraordinária, e essa coisa extraordinária é vencer fora de casa, coisa que ele já conseguiu na Sul-Americana, mas não conseguiu no Brasileirão.
1: Já vamos com a entrevista do vice-presidente de futebol do Grêmio, mas antes, Bertoncello, rapidinho, como é que está o jogo do Vasco?
3: Finalizada a partida no Rio, o Vasco venceu o Atlético Paranaense por 1-0, gol de Thiago Mendes, foi para a 8ª colocação com 20 pontos, confirmando o Grêmio no Z4, tem 17, Gabardo.
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3: Está falando Antônio Dutra Júnior, vamos ouvir.
16: E ele era insuficiente, nós sabemos, com máximo respeito a todos os jogadores que saíram, mas nós entendemos que precisávamos fazer essas mudanças. Existe todo um processo de readaptação dos novos que chegaram, do aproveitamento dos garotos da base. E as dificuldades que nós passamos, eu sempre tenho dito, mesmo nos momentos em que nós ganhamos, conseguimos uma defesa mais sólida agora nos últimos tempos, nos últimos 30 dias, o Grêmio sofre a sua segunda derrota, né? Então, são dificuldades que nós esperávamos, mas, claro, a gente trabalha todos os dias, não tem dia tranquilo no futebol do Grêmio, não há dia em que nós possamos dizer, não, o dia foi tranquilo. Não, não são dias tranquilos, nós temos questões financeiras muito graves que nós tratamos também no dia a dia. E a gente segue trabalhando, segue acreditando no projeto, conhecemos a nossa equipe, vimos melhoras, sabemos que o Grêmio tem potencial e vai melhorar ao longo do ano, mas sim, é um ano difícil, é um ano de reconstrução.
17: Boa noite, Dutra. Leonardo Son, da Rádio Bandeirantes. O Grêmio gastou bastante, né, Dutra, nas saídas, nas rescisões, no técnico, na escolha da comissão técnica, em contratações também nessa temporada, um investimento bem alto em alguns jogadores. E, por enquanto, não tem dado resposta, principalmente no Campeonato Brasileiro. Então, queria de você uma avaliação, principalmente sobre o trabalho do treinador. Porque a direção, como você está colocando, fez o trabalho, fez a limpa no elenco, contratou novos jogadores. Mas como que o Grêmio hoje, como direção, avalia o trabalho do Luiz Castro? E se existe já uma pressão interna para que os resultados melhorem o mais rapidamente possível? Como vocês estão avaliando essa questão do treinador para as próximas rodadas?
16: Bom, a pressão interna, ela existe, ela é diária, todos nós nos cobramos, nós trabalhamos de forma muito profissional dentro do futebol e o futebol profissional exige resultado, exige comprometimento, exige, então todos os atletas, a comissão técnica, a diretoria, os funcionários, nós nos cobramos e buscamos sempre fazer o melhor. Quanto aos investimentos, eles foram na medida que o Grêmio julgava necessário. Nós precisávamos repor algumas peças, nós trouxemos jogadores que, creio que a avaliação de vocês ela é a mesma nossa, né? Por exemplo, nós temos hoje um goleiro a nível de seleção brasileira, que o Grêmio estava praticamente há 8 anos buscando ter uma segurança dentro do seu gol, e hoje o Grêmio tem um goleiro de exceção, né? Um goleiro que cada jogo ele apresenta um futebol melhor. Também trouxemos jogadores que já estão muito bem, mas sabemos que tem jogadores que chegaram, que ainda não deram a resposta, acreditamos que ao longo do ano eles vão dar a resposta. Então, as mudanças foram também no sentido, saem 20 jogadores, alguns jogadores entraram, e daí essa tua análise sobre o investimento.
18: Dutra, você enfatizou duas mudanças, a mudança na fotografia do elenco e a mudança de filosofia na comissão técnica. Citou que desde os anos 50 não tinha um técnico europeu aqui. Imagino que para citar dificuldade de adaptação. Quanto tempo vai demorar essa adaptação? Quanto tempo é razoável o torcedor entender que vai ter um treinador e um grupo adaptado e com uma filosofia assimilada para brigar na ponta de cima e não na ponta de baixo? E se me permite mais uma, o Amuso vai ser liberado para jogar por Gana?
16: Bom, vou começar pela tua última parte da pergunta. A gente ainda não conversou com o jogador. Vamos avaliar a questão do dia do jogo, horário, questão do deslocamento, né? E aí, em conjunto com ele, vamos tomar a decisão, tá? Creio que amanhã mesmo a gente já tem isso. Bom, o torcedor, assim como nós, que também somos torcedores, né? As nossas urgências são enormes. Nós gostaríamos que o tempo de adaptação, o tempo de remontagem do elenco, o momento em que o time hoje pudesse fazer um enfrentamento com o Flamengo e colocar o Flamengo até numa situação em que o Grêmio se viu colocado, né? O Grêmio hoje foi muitas vezes forçado a ter um jogo mais reativo diante da alta capacidade do Flamengo em nos impor e tirar espaço do nosso time, né? Dentro do Campeonato Brasileiro, eu entendo que existem blocos de clubes. O Grêmio hoje, certamente, não há como eu afirmar que o Grêmio seria hoje um postulante ao título. Ele não é um postulante ao título, diante da mudança, diante de tudo que nós fazemos, né? Então, além da mudança da cultura, como tu falaste, nós temos também a questão dos jovens que nós estamos trazendo para a categoria da categoria de base. Chegamos a trazer jogadores do sub-17 que pularam o sub-20 e entraram no time, né? Hoje nós tivemos aí o Thiaguinho, há pouco tempo atrás eu escutava algumas perguntas dizendo por que o Thiaguinho foi arquivado e tudo mais. Então existe todo um processo preparatório para que o jogador entre, consiga desempenhar. Se é alguns, vou dizer assim, ó, 40 dias atrás alguém falasse, olha, o Thiaguinho vai entrar faltando 35 minutos num jogo contra o Flamengo, um jogo dificílimo na arena, ele entrou, jogou bem, e esse é o trabalho que nós estamos fazendo. Então, nós não temos um prazo, mas nós acompanhamos no dia a dia tudo que está acontecendo e a própria receptividade dos nossos atletas em relação ao que está sendo colocado. Vimos já evolução, fizemos uma troca do esquema, o treinador já fez mudanças profundas na forma de jogar, temos uma defesa sólida, daqui para frente nós vamos construir isso para que o Grêmio consiga fazer os pontos necessários e passar bem pelo Campeonato Brasileiro.
1: 10 horas e 37 minutos, noite, Rodrigo Fábio. Oliveira continua acompanhando a entrevista do vice-presidente de futebol do Grêmio, Antônio Dutra Júnior, depois da derrota do Grêmio 1-0 para o Flamengo aqui na Arena. 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Daqui a pouco tem mais Maurício Saraiva, daqui a pouco tem mais Keck. Mas agora Jason Lisboa. Você conversou com alguns jogadores do Grêmio aqui na Zona Mista? Quem é que a gente vai ouvir primeiro?
2: Segue aberta ainda a Zona Mista, mas três jogadores já passaram aqui pela Zona Mista. Um deles, o zagueiro Balbuena, que fala sobre a derrota, sobre o jogo em si, as dificuldades que o Grêmio enfrentou hoje contra o Flamengo aqui na Arena.
19: Bom, a gente sabia que ia ser difícil em todos os jogos, né, do Brasileirão. No primeiro tempo a gente teve chances, no segundo tempo a gente já ficou muito mais, com um bloco mais baixo, por causa da posse, que eles tinham muita rotação ali que a gente...
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6: Acorde mais cedo. Nas primeiras horas da manhã, conseguimos ter mais foco e produtividade. Mesmo que você seja uma pessoa mais noturna, faça pequenas mudanças no horário de levantar. 15 minutos mais cedo a cada semana já bastam.

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0: Kenia, do canais perfeita do país. Tá bom, vai, Lian. Mais um. Você deu uma arrebentada lá, hein? O que aconteceu? Explica pra nós.
1: Foi bem legal.
0: É?
1: Foi.
0: Fala você, porque não fala nada.
1: Rapaz, foi muito bom. A gente quer agradecer aí a todo o pessoal, todos os nossos fãs que compareceram lá. Foi um grande show, graças a Deus. E a
0: quem gente foi lá que daí? Olha. Agora, o que aconteceu com o Leandro? Que ele deu um xerequeteco lá na viola, que arrebentou com tudo.
1: Fez um instrumental lá muito bacana também, o Leandro.
0: O que você fez lá? O que você fez lá?
1: Eu fiz uma música só de instrumental, só com a viola.
0: E não dá, não tá no disco não, né?
1: Não.
0: Tá no disco?
1: Tá no DVD só.
0: Tá no DVD, não tem, agora não tem jeito de fazer assim não, né? Mas foi bem mesmo então?
1: Foi bom, graças a Deus.
0: Nós ficamos, pô pra cá o microfone, nós vamos fazer mais uma aqui. Você quer fazer mais uma de violão ou sem?
2: Pode ser, pode ser.
0: Pode ser? Então, quer sem violão? Aí. Papai, então parabéns pra vocês. Agora nós vamos ter que vender esse DVD, né? Vender bastante pra ir comprar aquela mansão lá em Itu. Vai, microfone na mão?
2: Vamos.
0: Então vamos tirar. Pode levar o pedestal. Aí. Yeah.

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0: 4:27.
1: Iniciamos este novo dia com as bênçãos de Deus e proteção de Nossa Senhora, Virgem Maria. Em nome do Pai, do Filho e do Espírito Santo. Amém. Creio
2: em Deus Pai Todo-Poderoso, Criador do céu e da terra, em Jesus Cristo, seu único Filho, nosso Senhor, que foi concebido pelo poder do Espírito Santo, nasceu da Virgem Maria, padeceu sobre Pôncio Pilatos, foi crucificado, morto e sepultado, desceu à mansão dos mortos, ressuscitou o terceiro dia, subiu ao céu, está sentada à direita de Deus Pai Todo-Poderoso, onde há de vir julgar os vivos e os mortos. Creio no Espírito Santo, na Santa Igreja Católica, na comunhão dos santos, na remissão dos pecados, na ressurreição da carne, na vida eterna. Amém.
1: Pai nosso que estais no céu, santificado seja vosso nome. Venha a nós o vosso reino. Seja feita a vossa vontade, assim na terra como no céu.
3: O pão nosso de cada dia nos dai hoje, perdoai as nossas ofensas, assim como nós perdoamos a quem nos tem ofendido. E não nos deixeis cair em tentação, mas livrai-nos do mal. Amém.
1: O anjo do Senhor anunciou a Maria.
3: E ela concebeu do Espírito Santo.
1: Ave Maria, cheia de graça, o Senhor é convosco. Bendita sois vós entre as mulheres, e bendito o fruto do vosso ventre, Jesus.
3: Santa Maria, Mãe de Deus, rogai por nós, pecadores, agora e na hora de nossa morte. Amém.
1: Eis aqui a serva do Senhor.
3: Faça-se em mim segundo a vossa palavra.
1: Ave Maria, cheia de graça, o Senhor é convosco. Bendita sois vós entre as mulheres, e bendito o fruto do vosso ventre, Jesus.
3: Santa Maria, Mãe de Deus, rogai por nós, pecadores, agora e na hora de nossa morte. Amém.
1: O Verbo Divino se fez carne
3: e habitou entre nós.
1: Ave Maria, cheia de graça, o Senhor é convosco. Bendita sois vós entre as mulheres, e bendito o fruto do vosso ventre, Jesus.
3: Santa Maria, Mãe de Deus, rogai por nós, pecadores, agora e na hora de nossa morte. Amém.
1: Glória ao Pai, ao Filho e ao Espírito Santo.
3: Como era no princípio, agora e sempre. Amém.
1: Ó meu bom Jesus,
3: perdoai-nos, livrai-nos do fogo do inferno, levai as almas todas para o céu, e socorrei principalmente as que mais precisarem.
1: Nossa Senhora de Fátima e São Francisco,
3: rogai por nós.
1: E neste Domingo do Senhor, vamos meditar os mistérios gloriosos. E neste primeiro mistério glorioso, contemplamos
3: a ressurreição de Jesus.
1: Pai nosso que estais no céu, santificado seja vosso nome. Venha a nós o vosso reino. Seja feita a vossa vontade, assim na terra como no céu.
3: O pão nosso de cada dia nos dai hoje, perdoai as nossas ofensas, assim como nós perdoamos a quem nos tem ofendido. E não nos deixeis cair em tentação, mas livrai-nos do mal. Amém.
1: Ave Maria, cheia de graça, o Senhor é convosco. Bendita sois vós entre as mulheres, e bendito o fruto do vosso ventre, Jesus.
3: Santa Maria, Mãe de Deus, rogai por nós, pecadores, agora e na hora de nossa morte. Amém.
1: Ave Maria, cheia de graça, o Senhor é convosco. Bendita sois vós entre as mulheres, e bendito o fruto do vosso ventre, Jesus.
3: Santa Maria, Mãe de Deus, rogai por nós, pecadores, agora e na hora de nossa morte. Amém.
1: Ave Maria, cheia de graça, o Senhor é convosco. Bendita sois vós entre as mulheres, e bendito o fruto do vosso ventre, Jesus.
3: Santa Maria, Mãe de Deus, rogai por nós, pecadores, agora e na hora de nossa morte. Amém.
1: Ave Maria, cheia de graça, o Senhor é convosco. Bendita sois vós entre as mulheres, e bendito o fruto do vosso ventre, Jesus.
3: Santa Maria, Mãe de Deus, rogai por nós, pecadores, agora e na hora de nossa morte. Amém.
1: Ave Maria, cheia de graça, o Senhor é convosco. Bendita sois vós entre as mulheres, e bendito o fruto do vosso ventre, Jesus.
3: Santa Maria, Mãe de Deus, rogai por nós, pecadores, agora e na hora de nossa morte. Amém.
1: Ave Maria, cheia de graça, o Senhor é convosco. Bendita sois vós entre as mulheres, e bendito o fruto do vosso ventre, Jesus.
3: Santa Maria, Mãe de Deus, rogai por nós, pecadores, agora e na hora de nossa morte. Amém.
1: Ave Maria, cheia de graça, o Senhor é convosco. Bendita sois vós entre as mulheres, e bendito o fruto do vosso ventre, Jesus.
3: Santa Maria, Mãe de Deus, rogai por nós, pecadores, agora e na hora de nossa morte. Amém.
1: Ave Maria, cheia de graça, o Senhor é convosco. Bendita sois vós entre as mulheres e bendito o fruto do vosso ventre, Jesus.
3: Santa Maria, Mãe de Deus, rogai por nós, pecadores, agora e na hora de nossa morte. Amém.
1: Ave Maria, cheia de graça, o Senhor é convosco. Bendita sois vós entre as mulheres e bendito o fruto do vosso ventre, Jesus.
3: Santa Maria, Mãe de Deus, rogai por nós, pecadores, agora e na hora de nossa morte. Amém.
1: Ave Maria, cheia de graça, o Senhor é convosco. Bendita sois vós entre as mulheres e bendito o fruto do vosso ventre, Jesus.
3: Santa Maria, Mãe de Deus, rogai por nós, pecadores, agora e na hora de nossa morte. Amém.
1: Glória ao Pai, ao Filho e ao Espírito Santo.
3: Como era no princípio, agora e sempre. Amém.
1: Ó meu bom Jesus,
3: perdoai-nos, livrai-nos do fogo do inferno. Elevai as almas todas para o céu e socorrei principalmente as que mais precisarem.
1: Nossa Senhora de Fátima e São Francisco,
3: rogai por nós.
1: Segundo o mistério glorioso, contemplamos
3: a ascensão de Jesus. Pai nosso que estais no céu, santificado seja o vosso nome. Venha a nós o vosso reino, seja feita a vossa vontade, assim na terra como no céu.
1: O pão nosso de cada dia nos dai hoje, perdoai as nossas ofensas, assim como nós perdoamos a quem nos tem ofendido. E não nos deixeis cair em tentação, mas livrai-nos do mal. Amém.
3: Ave Maria, cheia de graça, o Senhor é convosco. Bendita sois vós entre as mulheres, e bendito é o fruto do vosso ventre, Jesus.
1: Santa Maria, Mãe de Deus, rogai por nós, pecadores, agora e na hora da nossa morte. Amém.
3: Ave Maria, cheia de graça, o Senhor é convosco. Bendita sois vós entre as mulheres, e bendito é o fruto do vosso ventre, Jesus.
1: Santa Maria, Mãe de Deus, rogai por nós, pecadores, agora e na hora da nossa morte. Amém.
3: Ave Maria, cheia de graça, o Senhor é convosco. Bendita sois vós entre as mulheres, e bendito é o fruto do vosso ventre, Jesus.
1: Santa Maria, Mãe de Deus, rogai por nós, pecadores, agora e na hora da nossa morte. Amém.
3: Ave Maria, cheia de graça, o Senhor é convosco. Bendita sois vós entre as mulheres, e bendito é o fruto do vosso ventre, Jesus.
1: Santa Maria, Mãe de Deus, rogai por nós, pecadores, agora e na hora da nossa morte. Amém.
3: Ave Maria, cheia de graça, o Senhor é convosco. Bendita sois vós entre as mulheres, e bendito é o fruto do vosso ventre, Jesus.
1: Santa Maria, Mãe de Deus, rogai por nós, pecadores, agora e na hora da nossa morte. Amém.
3: Ave Maria, cheia de graça, o Senhor é convosco. Bendita sois vós entre as mulheres, e bendito é o fruto do vosso ventre, Jesus.
1: Santa Maria, Mãe de Deus, rogai por nós, pecadores, agora e na hora de nossa morte. Amém.
3: Ave Maria, cheia de graça, o Senhor é convosco. Bendita sois vós entre as mulheres, e bendito é o fruto do vosso ventre, Jesus.
1: Santa Maria, Mãe de Deus, rogai por nós, pecadores, agora e na hora da nossa morte. Amém.
3: Ave Maria, cheia de graça, o Senhor é convosco. Bendita sois vós entre as mulheres, e bendito é o fruto do vosso ventre, Jesus.
1: Santa Maria, Mãe de Deus, rogai por nós, pecadores, agora e na hora da nossa morte. Amém.
3: Ave Maria, cheia de graça, o Senhor é convosco. Bendita sois vós entre as mulheres, e bendito é o fruto do vosso ventre, Jesus.
1: Santa Maria, Mãe de Deus, rogai por nós, pecadores, agora e na hora da nossa morte. Amém.
3: Ave Maria, cheia de graça, o Senhor é convosco. Bendita sois vós entre as mulheres, e bendito é o fruto do vosso ventre, Jesus.
1: Santa Maria, Mãe de Deus, rogai por nós, pecadores, agora e na hora da nossa morte. Amém.
3: Glória ao Pai, ao Filho e ao Espírito Santo.
1: Como era no princípio, agora e sempre. Amém.
3: Ó meu bom Jesus, perdoai-nos, livrai-nos do fogo do inferno. Elevai as almas todas para o céu e socorrei principalmente as que mais precisarem. Nossa Senhora de Fátima e São Francisco,
1: rogai por nós. E no terceiro mistério glorioso, contemplamos
3: Pentecostes. a vinda do Espírito Santo sobre Maria e os apóstolos.
4: Pai nosso que estais no céu, santificado seja vosso nome. Venha a nós o vosso reino. Seja feita a vossa vontade, assim na terra como no céu.
3: O pão nosso de cada dia nos dai hoje, perdoai as nossas ofensas, assim como nós perdoamos a quem nos tem ofendido. E não nos deixeis cair em tentação, mas livrai-nos do mal. Amém.
4: Ave Maria, cheia de graça, o Senhor é convosco. Bendita sois vós entre as mulheres, e bendito o fruto do vosso ventre, Jesus.
3: Santa Maria, Mãe de Deus, rogai por nós, pecadores, agora e na hora de nossa morte. Amém.
4: Ave Maria, cheia de graça, o Senhor é convosco. Bendita sois vós entre as mulheres, e bendito o fruto do vosso ventre, Jesus.
3: Santa Maria, Mãe de Deus, rogai por nós, pecadores, agora e na hora de nossa morte. Amém.
4: Ave Maria, cheia de graça, o Senhor é convosco. Bendita sois vós entre as mulheres, e bendito o fruto do vosso ventre, Jesus.
3: Santa Maria, Mãe de Deus, rogai por nós, pecadores, agora e na hora de nossa morte. Amém.
4: Ave Maria, cheia de graça, o Senhor é convosco. Bendita sois vós entre as mulheres, e bendito o fruto do vosso ventre, Jesus.
3: Santa Maria, Mãe de Deus, rogai por nós, pecadores, agora e na hora de nossa morte. Amém.
4: Ave Maria, cheia de graça, o Senhor é convosco. Bendita sois vós entre as mulheres, e bendito o fruto do vosso ventre, Jesus.
3: Santa Maria, Mãe de Deus, rogai por nós, pecadores, agora e na hora de nossa morte. Amém.
4: Ave Maria, cheia de graça, o Senhor é convosco. Bendita sois vós entre as mulheres, e bendito o fruto do vosso ventre, Jesus.
3: Santa Maria, Mãe de Deus, rogai por nós, pecadores, agora e na hora de nossa morte. Amém.
4: Ave Maria, cheia de graça, o Senhor é convosco. Bendita sois vós entre as mulheres, e bendito o fruto do vosso ventre, Jesus.
3: Santa Maria, Mãe de Deus, rogai por nós, pecadores, agora e na hora de nossa morte. Amém.
4: Ave Maria, cheia de graça, o Senhor é convosco. Bendita sois vós entre as mulheres, e bendito o fruto do vosso ventre, Jesus.
3: Santa Maria, Mãe de Deus, rogai por nós, pecadores, agora e na hora de nossa morte. Amém.
4: Ave Maria, cheia de graça, o Senhor é convosco. Bendita sois vós entre as mulheres, e bendito o fruto do vosso ventre, Jesus.
3: Santa Maria, Mãe de Deus, rogai por nós, pecadores, agora e na hora de nossa morte. Amém.
4: Ave Maria, cheia de graça, o Senhor é convosco. Bendita sois vós entre as mulheres, e bendito o fruto do vosso ventre, Jesus.
3: Santa Maria, Mãe de Deus, rogai por nós, pecadores, agora e na hora de nossa morte. Amém.
4: Glória ao Pai, ao Filho e ao Espírito Santo.
3: Como era no princípio, agora e sempre. Amém.
4: Ó meu bom Jesus,
3: perdoai-nos, livrai-nos do fogo do inferno. Elevai as almas todas para o céu, e socorrei principalmente as que mais precisarem.
4: Nossa Senhora de Fátima e São Francisco,
3: rogai por nós.
4: No quarto mistério glorioso, contemplamos
3: Maria assunta aos céus. Pai nosso que estais no céu, santificado seja o vosso nome. Venha a nós o vosso reino, seja feita a vossa vontade, assim na terra como no céu.
4: O pão nosso de cada dia nos dai hoje, perdoai as nossas ofensas, assim como nós perdoamos a quem nos tem ofendido. E não nos deixeis cair em tentação, mas livrai-nos do mal. Amém.
3: Ave Maria, cheia de graça, o Senhor é convosco. Bendita sois vós entre as mulheres, e bendito é o fruto do vosso ventre, Jesus.
4: Santa Maria, Mãe de Deus, rogai por nós, pecadores, agora e na hora da nossa morte. Amém.
3: Ave Maria, cheia de graça, o Senhor é convosco. Bendita sois vós entre as mulheres, e bendito é o fruto do vosso ventre, Jesus.
4: Santa Maria, Mãe de Deus, rogai por nós, pecadores, agora e na hora da nossa morte. Amém.
3: Ave Maria, cheia de graça, o Senhor é convosco. Bendita sois vós entre as mulheres, e bendito é o fruto do vosso ventre, Jesus.
4: Santa Maria, Mãe de Deus, rogai por nós, pecadores, agora e na hora da nossa morte. Amém.
3: Ave Maria, cheia de graça, o Senhor é convosco. Bendita sois vós entre as mulheres, e bendito é o fruto do vosso ventre, Jesus.
4: Santa Maria, Mãe de Deus, rogai por nós, pecadores, agora e na hora da nossa morte. Amém.
3: Ave Maria, cheia de graça, o Senhor é convosco. Bendita sois vós entre as mulheres, e bendito é o fruto do vosso ventre, Jesus.
4: Santa Maria, Mãe de Deus, rogai por nós, pecadores, agora e na hora da nossa morte. Amém.
3: Ave Maria, cheia de graça, o Senhor é convosco. Bendita sois vós entre as mulheres, e bendito é o fruto do vosso ventre, Jesus.
4: Santa Maria, Mãe de Deus, rogai por nós, pecadores, agora e na hora de nossa morte. Amém.
3: Ave Maria, cheia de graça, o Senhor é convosco. Bendita sois vós entre as mulheres, e bendito é o fruto do vosso ventre, Jesus.
4: Santa Maria, Mãe de Deus, rogai por nós, pecadores, agora e na hora da nossa morte. Amém.
3: Ave Maria, cheia de graça, o Senhor é convosco. Bendita sois vós entre as mulheres, e bendito é o fruto do vosso ventre, Jesus.
4: Santa Maria, Mãe de Deus, rogai por nós, pecadores, agora e na hora da nossa morte. Amém.
3: Ave Maria, cheia de graça, o Senhor é convosco. Bendita sois vós entre as mulheres, e bendito é o fruto do vosso ventre, Jesus.
4: Santa Maria, Mãe de Deus, rogai por nós, pecadores, agora e na hora da nossa morte. Amém.
3: Ave Maria, cheia de graça, o Senhor é convosco. Bendita sois vós entre as mulheres, e bendito é o fruto do vosso ventre, Jesus.
4: Santa Maria, Mãe de Deus, rogai por nós, pecadores, agora e na hora da nossa morte. Amém.
3: Glória ao Pai, ao Filho e ao Espírito Santo.
4: Como era no princípio, agora e sempre. Amém.
3: Ó meu bom Jesus, perdoai-nos, livrai-nos do fogo do inferno, e levai as almas todas para o céu, e socorrei principalmente as que mais precisarem. Nossa Senhora de Fátima e São Francisco,
4: rogai por nós. E no quinto mistério glorioso, contemplamos
3: Maria, coroada rainha dos anjos e dos santos.
4: Pai nosso que estais no céu, santificado seja vosso nome. Venha a nós o vosso reino. Seja feita a vossa vontade, assim na terra como no céu.
3: O pão nosso de cada dia nos dai hoje. Perdoai as nossas ofensas, assim como nós perdoamos a quem nos tem ofendido. E não nos deixeis cair em tentação, mas livrai-nos do mal. Amém.
4: Ave Maria, cheia de graça, o Senhor é convosco. Bendita sois vós entre as mulheres, e bendito o fruto do vosso ventre, Jesus.
3: Santa Maria, Mãe de Deus, rogai por nós, pecadores, agora e na hora de nossa morte. Amém.
4: Ave Maria, cheia de graça, o Senhor é convosco. Bendita sois vós entre as mulheres, e bendito o fruto do vosso ventre, Jesus.
3: Santa Maria, Mãe de Deus, rogai por nós, pecadores, agora e na hora de nossa morte. Amém.
4: Ave Maria, cheia de graça, o Senhor é convosco. Bendita sois vós entre as mulheres, e bendito o fruto do vosso ventre, Jesus.
3: Santa Maria, Mãe de Deus, rogai por nós, pecadores, agora e na hora de nossa morte. Amém.
4: Ave Maria, cheia de graça, o Senhor é convosco. Bendita sois vós entre as mulheres, e bendito o fruto do vosso ventre, Jesus.
3: Santa Maria, Mãe de Deus, rogai por nós, pecadores, agora e na hora de nossa morte. Amém.
4: Ave Maria, cheia de graça, o Senhor é convosco. Bendita sois vós entre as mulheres, e bendito o fruto do vosso ventre, Jesus.
3: Santa Maria, Mãe de Deus, rogai por nós, pecadores, agora e na hora de nossa morte. Amém.
4: Ave Maria, cheia de graça, o Senhor é convosco. Bendita sois vós entre as mulheres, e bendito o fruto do vosso ventre, Jesus.
3: Santa Maria, Mãe de Deus, rogai por nós, pecadores, agora e na hora de nossa morte. Amém.
4: Ave Maria, cheia de graça, o Senhor é convosco. Bendita sois vós entre as mulheres, e bendito o fruto do vosso ventre, Jesus.
3: Santa Maria, Mãe de Deus, rogai por nós, pecadores, agora e na hora de nossa morte. Amém.
4: Ave Maria, cheia de graça, o Senhor é convosco. Bendita sois vós entre as mulheres, e bendito o fruto do vosso ventre, Jesus.
3: Santa Maria, Mãe de Deus, rogai por nós, pecadores, agora e na hora de nossa morte. Amém.
4: Ave Maria, cheia de graça, o Senhor é convosco. Bendita sois vós entre as mulheres, e bendito o fruto do vosso ventre, Jesus.
3: Santa Maria, Mãe de Deus, rogai por nós, pecadores, agora e na hora de nossa morte. Amém.
4: Ave Maria, cheia de graça, o Senhor é convosco. Bendita sois vós entre as mulheres, e bendito o fruto do vosso ventre, Jesus.
3: Santa Maria, Mãe de Deus, rogai por nós, pecadores, agora e na hora de nossa morte. Amém.
4: Glória ao Pai, ao Filho e ao Espírito Santo.
3: Como era no princípio, agora e sempre. Amém.
1: Ó meu bom Jesus,
3: perdoai-nos, livrai-nos do fogo do inferno. Elevai as almas todas para o céu e socorrei principalmente as que mais precisarem.
1: Nossa Senhora de Fátima e São Francisco,
3: rogai por nós.
1: Infinitas graças vos damos, soberana rainha, pelos benefícios que todos os dias recebemos de vossas mãos liberais. Dignai-vos agora e para sempre tomar-nos debaixo de vosso poderoso amparo, e para mais nos obrigar-nos, vos saudamos com uma salve rainha.
3: Salve rainha, mãe de misericórdia, vida, doçura, esperança nossa salve. A vós bradamos, degredados filhos de Eva, a vós suspirando, gemendo e chorando neste vale de lágrimas. Eia, pois, advogada nossa, estes vossos olhos misericordiosos a nós volveis. E depois deste desterro, mostrai-nos Jesus, bendito o fruto do vosso ventre. Ó clemente, ó piedosa, ó doce sempre Virgem Maria,
1: rogai por nós, Santa Mãe de Deus,
3: para que sejamos dignos das promessas de Cristo.
1: Juntos rezamos o Santo Terço, que possamos ficar com as bênçãos de Deus e proteção de Nossa Senhora. Em nome do Pai, do Filho e do Espírito Santo. Amém. Paz e bem.
3: Santa alegria.
1: Louvado seja o nosso Senhor Jesus Cristo.
3: Para sempre seja louvado. Música.

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10: 5:03.
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12: 5 graus.
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1: Alô, minha gente amiga, muito bom dia. Tá frio, hein? Que tá gelado. Amanhã mais fria do ano até agora. Caramba, saiu friozinho da madrugada, de Encarangá. Gente nova, imagina a gente velha como a gente, né? Não é fácil. 5 graus é a temperatura, uma sensação térmica aí de 0 a 2 graus. Portanto, você que vai sair cedo aí, antes das 8, tá? Se agasalhe bem, porque amanhã tá gelado. É a manhã mais fria até o presente momento que nós tivemos. Mas já vamos conversar com ela. Onde é que ela está? Ah, tá chegando aqui, né? Kátia Valente. Vamos saber como é que fica o tempo na região. Olá, Kátia.
2: Olá, meus amigos e caros ouvintes. A semana começa gelada por causa da presença de uma massa de ar de origem polar. E este sistema veio com intensidade forte e também chama-se atenção que pelo menos boa parte desta semana vai ser bem fria, ou seja, esta massa de ar polar, ela não perde intensidade tão rápido quanto a última. Ao longo do dia de hoje, as temperaturas não sobem muito, mesmo com a presença do sol. Temperaturas que vão chegar à casa dos 13, no máximo 14 graus aqui na nossa região, e ainda assim, com os ventos, embora sejam fracos, soprando do quadrante sul, aquela sensação de frio, aquele ar bem gelado vai predominar. Amanhã, terça-feira, o dia começa também com temperaturas bastante baixas e com geadas generalizadas na nossa região. Geadas podem acontecer em qualquer área por aqui, por causa dessas temperaturas extremamente baixas em função do ar polar. Ao longo do dia, os termômetros vão subindo gradualmente e as temperaturas da tarde podem oscilar entre 16 e 18 graus aqui na nossa região. Na quarta-feira, a mesma condição. As temperaturas seguem baixas, as mínimas podem variar entre 2 e 4 graus por aqui e as máximas à tarde na faixa dos 18 a 19 graus. Tendência que a quinta e a sexta-feira também sejam frias, mas já com temperaturas um pouquinho maiores. Com a previsão do tempo, Kátia Valente.
1: Obrigado, Kátia Valente, aí pela boa vontade, né? Levantando cedo, madrugando aí para prestar serviço para a gente e também para os ouvintes. Portanto, vamos nos preparar. Uma semana gelada, uma semana fria em toda a nossa região. Qual é a finalidade da dor? Você já pensou se a dor é um castigo, se a dor é um alerta? Qual é a finalidade da dor, enfim? Pois é, a finalidade da dor tem a função de despertar-nos para as realidades da vida. Infelizmente, só depois de termos sofrido muito, é que começamos a mudar de comportamento, de atitudes que trazem a felicidade. Se já tivéssemos alcançado a plenitude de amar uns aos outros, como Cristo ensinou, não precisaríamos sofrer. Não haveria necessidade do sofrimento. Contudo, só tomamos consciência de certas coisas quando abandonamos a ilusão e seguimos em direção a uma realidade que muitas vezes gera, né, a aflição, nos faz enxergar. Só através da dor, às vezes, que nós chegamos ao amor. Desperte para o amor e não espere chegar à dor. Fortaleça suas forças interiores no seu dia a dia para viver em paz e harmonia com tudo e com todos. Esta é a nossa mensagem de reflexão para amanhã de hoje, que vamos começando trazendo a boa música sertaneja e popular.

0: telefona para mim quando ouvir esta mensagem, bonita canção aí para começar a nossa jornada nesta manhã, né, Jair? Muito bom dia.
1: Bom dia, seu Cláudio. Temos nesse ponto aí, seu Cláudio. Um abraço pro senhor aí, uma boa segunda-feira, um bom começo de semana aí para nós todos. Abraços ouvintes. Temos se ajeitando aí, levantemos agora e vamos fazer um mate. E vamos se ajeitando pro pega. De novo, graças a Deus, né? Fique com Deus, todos os ouvintes aí. Mandou uma música para nós aí. Um abração pro tio Pedro também.
0: Lá no bairro Expedicionário, né, Jair? Isso aí também, o senhor Homero Prats, também a dona Marilei, estão ligados com a gente. Quero mandar um bom dia para dona Leontina Petri, para o Betão, também ali no bairro Missões, que estão nos acompanhando já na madrugada, no começo do dia. São agora 5:14, temperatura 5 graus, sensação térmica de 0 grau neste momento.
2: Aí, amigo, tô precisando de ajuda para que eu possa encontrar a moça do retrato.
3: É claro, amigo. Eu também vou te ajudar a procurar.

0: Muito bem, beleza de canção aí, né? A moça do retrato 3x4, os garotos da música cantando com a gente aqui na manhã, cantando com a gente na madrugada. Vamos ver quem é que tá aqui conosco também, partilhando da programação.
1: Bom dia, seu Cláudio. Frio. Seu Cláudio, eu quero o Tiburcio da Estância a escutar a música Fátima do Marmaço.
0: Eu dou uma pra ti, sexta-feira, o Tiburcio da Estância, Fátima. E esse horário não é o horário do Tiburcio da Estância, mais tarde. Mas um abraço para você aí, para a família Fátima lá no Mormaço, que está nos acompanhando também. Vamos trazer aqui os dizimistas da Matriz e das Capelas, que estão de aniversário. Nosso grande líder comunitário aí, batalhador pelos bens das vilas, da cidade, seu Dalceu Borges Fernandes, está de aniversário. O Ari Lourenço, Dorival Reck, Sérgio Luiz Camargo Pedro, doutor Sérgio, Hermínio Gonçalves Campanha, Sérgio Carlete, também de aniversário hoje, Iraí Marques da Silva, Cláudia Rodrigues Batista, Cláudia Ortiz Rodrigues, Josira de Moraes Silveira, a Fabiana Primaz, o Marco Antônio Marafon, o Luciano do Prado da Silva, Jonatas Turella Borges, Diego da Silva Castaban, Vinícius Portela, Patrícia Malman Trevisol, Jaqueline Malman, a Jaque, e a Ana Júlia Moreira da Silveira Toledo. São os dizimistas, portanto, da Matriz das Capelas, que no dia de hoje também estão aniversariando. Nosso amigo Valdomiro também está chegando aqui no pedaço. Bom dia, Valdomiro, bom dia para ti e para a família. Ele que está nos ouvindo aí no WhatsApp, 992-22-9878. Está nos ouvindo na rádio, mas está dando teu recado no WhatsApp, né, Valdomiro? Obrigado aí pela companhia que nos dá. Seu José também está ligado com a gente. Muito obrigado pela sintonia, pela companhia, pela audiência.

0: É, coração de pedra, né? Coração de pedra, embrutece a pessoa. Coração de pedra, foi a música que a gente ouviu aí. Dona Eva, solidariedade nesse momento difícil. As filhas com problema de saúde. Eu também estou com problema de saúde na minha casa. Temos que ter fé, né, Dona Eva? Tocar o barco em frente. Deus está olhando, Deus está observando. Mas está guarda, está nos protegendo, está protegendo nosso lar, está protegendo a nossa família. Vamos dar um bom dia para a Rosana, para a família, prima lá, Estrelof, né? Lá na Serra dos Engenhos, né, Eva? Também nos acompanha sempre, todas as manhãs. 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
5: 5:26.
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5: 5 graus.
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0: Muito bem, na madrugada, na manhã, o melhor do nosso som sertanejo. São 5:28, temperatura 5 graus neste momento.

0: É, nosso amor aconteceu, Geraldo Viola, Jorge Henrique e Diego cantando com a gente aqui na madrugada, cantando com a gente na manhã. Vamos ver quem é que tá conosco aqui.
1: Bom dia, seu Cláudio Cristal. Tudo bem, seu Cláudio?
0: Tudo bem, guri?
1: Inverno lujada, né, seu Cláudio? Temos aqui da Birabuitã cuidando dessas
0: concreto,
1: caminhão, cuidarado aqui. Tudo bem pro senhor, seu Cláudio? Boa programação, tô escutando ele às 5 horas. E é isso aí, na vida que segue, Deus no comando. Tudo bom pro senhor, seu Cláudio? É, eu sou o Chico, Francisco, sei lá como o senhor entender. A pilnajada! Tudo bom, seu Cláudio?
0: Tudo de bom, tudo de bom. Vamos ver, tem mais gente aqui conosco também, nos sintonizando, né? O nosso amigo Jocelei, lá do Bar Ipiranga, vamos ver qual é o recado que ele tem.
2: Bom dia, seu Cláudio, a todos da Rádio Cristal, Jocelyn, Dornelis, Açougueira do Vacari. Tô aproveitando o fiozinho, tomando chimarrão quente para esquentar. Gostaria de ouvir uma moda sertaneja aí, boa demais, a conta. Peão Carreiro e Zé Paulo, pai, amigo, irmão, para daqui a pouco ir pro batente. Um abração a todos aí, uma ótima segunda-feira. Valeu, tchau, tchau.
0: Vamos ver se a gente vai mais tarde aí, tá? Peão Carreiro e Zé Paulo, vou anotar aqui para procurar. Pai, amigo, irmão, acho que já rodei essa música aqui esses dias, né? Mas vamos rodar. Daqui a pouco vai no outro bloco, tá bom, Jocelei? Jocelei que está nos acompanhando lá, ele que é açougueiro lá do Vacari, que também a gente se encontra. A dona Leontina Peter também está ligada com a gente, tá? Dona Leontina, obrigado pela sintonia. A Helenara, Nara Parisotto, também o Júlio César, lá no bairro Missões, obrigado por nos acompanhar.

Sertão, vou te amar até morrer, né? Eu serei. Obrigado aí pela sintonia. Também tá o Eli, tá ligado conosco aí. Mandar um bom dia pro seu Lagarto, pra dona Neuva, ali no Rincão dos Coelhos, estão ligados na Cristal. 992-22-9878 é o nosso telefone. João Carreiro e Praense, pai, amigo, irmão.

Beleza, né? Beleza aí, eu serei velho, amigo, irmão, não, pai, amigo, irmão. A música que ouvimos aí na interpretação, bonita interpretação desses meninos aí que cantam bem. Peão Carreiro e Praense. A Saudade e o Carreiro, os dois mineiros.

0: Muito bem, os dois mineiros cantando com a gente aí na manhã. São agora 5:43. Repito, 5:43. Temperatura nesse momento é de 5 graus. Sensação térmica de 0 grau. Muito frio. 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
3: 5:44.
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5: 5 graus. 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
0: Mandar um bom dia pro meu amigo Jamir lá no Mato Alto, a esposa e a família que estão ligados com a gente, a Francisca também, lá no bairro Expensionário, senhor Ari Carlete, a família toda também de senhor Ali, né? Senhor Ari Carlete lá no na Raia da Pedra, Sérgio Nazari também, a dona Fátima lá na Santa Terezinha, o Jôni, a Marilete Nazari, filhas, genro, netos, familiares lá também na comunidade de Santa Terezinha. Estão sempre ligados com a gente. Vou mandar um bom dia para a Nair e para o Carlinhos lá no bairro Ipiranga. Né? Nos acompanham o Jorge, a Beatriz também lá no Mormaço, o Helenara e também o Júlio César no bairro Missões, pessoal que está aí nos acompanhando, está ligado, está prestigiando e está ouvindo aquela música bonita, aquela música gostosa. Essa que nós vamos ouvir agora é fora de série. A Mão do Tempo, João Carreiro.

Tião Carreiro e Padinho com a gente aqui na manhã, na madrugada. Então agora 5 horas e 51 minutos, 9 minutos para 6 horas da manhã, temperatura 5 graus.

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6: É, você está conectado com a Cristal, está conectado com a notícia e está conectado também com a boa música do Rio Grande a partir de agora, né? Mas antes, vamos trazer, você que ligou o rádio mais tarde, a Kátia Valente com a previsão completa do tempo para o dia de hoje na nossa região. Vamos saber como é que fica hoje e também projetando aí toda a semana. Olá, Kátia.
7: Olá, meus amigos e caros ouvintes. A semana começa gelada por causa da presença de uma massa de ar de origem polar. E este sistema veio com intensidade forte e também chama-se atenção que pelo menos boa parte desta semana vai ser bem fria, ou seja, esta massa de ar polar, ela não perde intensidade tão rápido quanto a última. Ao longo do dia de hoje, as temperaturas não sobem muito mesmo com a presença do sol. Temperaturas que vão chegar à casa dos 13, no máximo 14 graus aqui na nossa região e ainda assim com os ventos, embora sejam fracos, soprando do quadrante sul, aquela sensação de frio, aquele ar bem gelado vai predominar. Amanhã, terça-feira, o dia começa também com temperaturas bastante baixas e com geadas generalizadas na nossa região. Geadas podem acontecer em qualquer área por aqui, por causa dessas temperaturas extremamente baixas em função do ar polar. Ao longo do dia, os termômetros vão subindo gradualmente e as temperaturas da tarde podem oscilar entre 16 e 18 graus aqui na nossa região. Na quarta-feira, a mesma condição. As temperaturas seguem baixas, as mínimas podem variar entre 2 e 4 graus por aqui e as máximas à tarde na faixa dos 18 a 19 graus. Tendência que a quinta e a sexta-feira também sejam frias, mas já com temperaturas um pouquinho maiores. Com a previsão do tempo, Kátia Valente.
6: Obrigado, Kátia Valente, colaborando com a gente aí, trazendo a previsão do tempo, né? É, teremos sol, mas as temperaturas vão se manter bastante baixas durante o transcorrer do período. Nosso amigo seu Godoy também está ligado com a gente, né, seu Godoy? Obrigado aí pela sintonia a todo o pessoal, a toda a comunidade da Margem São Bento. Obrigado por estarem com a gente, sempre nos acompanhando, nos ouvindo aí, né? Mais uma vez também vou mandar um bom dia para o seu Delcio Eberts, que nos acompanha, toda a família. Dona Eva, lá no bairro Ipiranga, né, Dona Eva? Jamais vamos perder a esperança, muita fé em Deus. Vamos em frente, porque as dificuldades estão aí para serem vencidas para serem superadas. A dona Nair também, o Carlinhos, lá no bairro Ipiranga, na saída para Barros Cassal. Muito obrigado por estarem com a gente. Seu Jorge e a dona Beatriz também, lá no Mormaço, nos acompanham. O Hélio de Lima Nunes também, a dona Terezinha e o Dadá, o Hélio que teve de aniversário aí no final de semana, né, Hélio? Obrigado pela sintonia, obrigado pela audiência. Seu João, também a dona Regina Schneider e a família ali no bairro Expedicionário, sempre ligados, prestigiando e acompanhando a boa música a partir de agora, regional. Começamos com Os Garotos de Ouro.
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0: É, quem não canta, seu balança, mas ninguém fica sentado. É bonita canção aí, né? Que a gente teve a oportunidade de apreciar aqui na programação da Cristal. O Carlinhos também tá dando um recado aqui, né, Carlinhos?
1: Bom dia, seu Cláudio. Tudo bom, seu Cláudio?
0: Tudo bom.
1: Esse é meio geladinho, né, seu Cláudio?
0: Bem gelado. Estamos
1: aqui em Horto Fogo, aqui tomando um chimarrão.
0: Já
1: daqui a
0: tá
1: pouco tá na hora da saída do Pega de novo, né? Deus quiser uma boa semana, né?
0: É verdade.
1: Seu Cláudio, vamos oferecer uma música lá pro passarinho. Uma música do Gil, do De Freitas, o homem é baguala, não faz Deus das 3 horas da manhã, tá tomando chimarrão já essas horas. Falou, seu Cláudio. Abraço, tchau, tchau.
0: Um abraço aí pro passarinho lá fora, né, Carlinhos? Eu também levanto às 3 da manhã. 3 horas é meu horário de levantar todo dia. Às vezes, não tô lá muito disposto, mas o que é que a gente vai fazer, né, Carlinhos? Um abraço para você, pra dona Naira aí. Ontem foi o dia das mães, então vamos trazer o Gildo homenageando as mães hoje. Todo dia, eu acho que todo dia, né? Todo dia é o dia das mães. Gildo de Freitas.

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0: Muito bem, tá aí, né, Carlinhos? O Gildão cantando com a gente, homenageando a todas as mães que estão nos ouvindo aí, parabéns aí, mais uma vez pelo seu dia, né? A presença da música bonita aí do Gildão de Freitas cantando conosco. Frio, 5 graus, a temperatura 0 grau é a sensação térmica neste momento.
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0: Cristal na rádio do teu tempo, vamos lembrando também a hora certa, 6:16.
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0: 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Repito a hora, agora 6:19, caiu a temperatura mais 4 graus neste momento aqui no centro. 0 grau é a sensação térmica. Hoje, 11 de maio, vamos saber o que registra a história para o dia de hoje com Mário Vivão.
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3: 11 de maio. 11 de maio, Dia Nacional do Reggae, em homenagem ao cantor Bob Marley, que morreu em 1981, nesta data. Os aniversariantes do dia: o cantor, compositor e produtor musical norte-americano Prince Royce.

0: os fatos do dia. Em 1904, nasceu o famoso pintor espanhol Salvador Dalí. Egocêntrico, excêntrico, rebelde e provocador, o artista foi um dos expoentes mundiais da arte contemporânea. Salvador Dalí morreu em 1989, aos 84 anos. Em 1927, foi fundada a Academia de Artes e Ciências Cinematográficas de Hollywood, que é uma organização norte-americana inicialmente criada para promover a indústria do cinema. A corporação é mundialmente conhecida pela entrega anual do Oscar. 1981. Morreu aos 36 anos o cantor, compositor e músico jamaicano Bob Marley, o mais conhecido músico de reggae de todos os tempos, famoso por popularizar o gênero. Em 2007, o Papa Bento XVI canonizou Frei Galvão, o primeiro santo brasileiro. Mário Vivan, para a tua rádio.
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2: Muito bem, Mário Vivan com a gente aqui na manhã, né? Hoje na História, fatos aí ligados ao dia 11 de maio de 2026. Cada minuto do seu dia seja abençoado e orientado por Deus. Boa segunda-feira, feliz segunda-feira. Desejo aí a Rosemaria e o Guto, que também estão ligados com a gente. Obrigado, Rosemaria, obrigado, Guto, pela sintonia, pela audiência que nos oferece. Vou mandar um bom dia também, professora Dionara, está ligada conosco, o Levi, a dona Edith França também, ali no bairro Missões. Obrigado por estarem na sintonia. Já voltamos trazendo mais música bonita, mais música gostosa, música agradável. Vou lembrando, 4 graus em a temperatura, 6 horas 23 minutos.
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3: 6 horas e 24 minutos.
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3: 4 graus. 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
2: Muito bem, vamos conferindo aí também a loteria, né? Vamos conferir aí a Mega Sena, que acumulou o concurso 3.006, dezenas 25, 42, 45, 48, 50 e 60, 60. A estimativa de prêmio para o dia 12, portanto amanhã, teremos 3 extrações essa semana da Mega Sena, é de 52 milhões de reais. Já a Loto Fácil teve 3 apostas ganhadoras, dezenas 1, 2, 4, 5, 7, 9, 11, 12, 14, 15, 16, 20, 21, 22 e 25. 3 apostas ganhadoras, portanto, não está acumulado. Paga 2 milhões hoje. Já a Quina acumulou concurso 7.021, 1, 24, 29, 57 e 61. A estimativa de prêmio para hoje é de 16 milhões aí na Quina. Vamos conferir a time mania, time do coração, o Atlético Clube. Não é o Atlético, é o Atlético Clube de Minas Gerais. Dezenas 4, meia dúzia, 13, 36, 47, 56 e 63. Está acumulada, time mania. 25 milhões e meio é a estimativa de prêmio para o próximo sorteio. Primeiro prêmio da Loteria Federal, 500 mil em cada série, para o bilhete 55.590. 55.590, portanto, primeiro prêmio da Loteria Federal. Tivemos também o dia de sorte. Dia de sorte, concurso 1211. Mês da sorte, mês de agosto, dezenas 3, 4, 9, 14, 18, 23 e 30. Está acumulada 450 mil, a estimativa de prêmio para o concurso de amanhã. Concurso de amanhã. E ainda a mais milionária, trevo sorteado 2 e 3, concurso 353, dezenas 8, 19, 24, 27, 35 e 36. Também está acumulada aí a mais milionária. A estimativa de prêmio é de 41 a 42 milhões no próximo sorteio. Estes, portanto, são os resultados da loteria, né? A Lila e o Percival também estão ligados conosco. Gratidão, meu Deus, porque eu sei que o Senhor está sempre cuidando de tudo. Muito bem. Aí está. Bom, agora são 6 horas 29 minutos. Temperatura neste momento é de 4 graus aqui no centro da cidade.
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Presença aí do Grupo Carqueja. São agora 6:33. 4 graus a temperatura, sensação térmica de 0 grau neste momento. Frio, muito frio aí na madrugada.

0: É, o que passou não volta mais, o que passou não volta mais. Aí a presença do Gildão aí do em dose dupla com a gente aí hoje, né, Carlinhos? Um abraço pro Carlinhos, pra família lá no bairro Ipiranga. Meu amigo alemão Kaufmann dava sumido aí, né, alemão? Apareceu de novo o alemão Kaufmann, a dona Isa lá na margem São Bento. É que o telefone dele lá na região dele é meio complicado, meio difícil. Às vezes não consegue fazer funcionar, né, alemão? Então, um abraço aí pro alemão Kaufmann, dona Isa lá na margem São Bento. Também estão ligados sempre, acompanhando a Cristal, valorizando a boa música do Rio Grande na manhã.
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0: 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Dona Regina também está ligada com a gente aí, o seu João, nos acompanhando. Desejo a você uma semana abençoada, repleta de paz, fé e de muita alegria. Obrigado aí a Dona Regina, seu João, que também estão conosco. 6h43, 4 graus a temperatura.
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8: 6h44.
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8: 4 graus.
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0: Muito bem, Cristal, na tua rádio. Obrigado aí pela companhia que nos dá, pela sintonia que nos oferece.
15: Muito bom dia, seu Cláudio Schmidt. Aqui é o Juliano. Fazia tempo nós não aparecia por aí, agora estamos
0: no
15: transporte de passageiros aqui na cidade de Nometox, trazendo o pessoal para Estara, para a sintonia da tua Rádio Cristal. Temperatura nesse momento aqui em Nometox de 4 graus. Daqui a pouco voltamos para a Soledade. Boa semana e que Deus abençoe seu dia e sua família. Bom trabalho.
0: Obrigado, Juliano. Também o Juliano Apolinário, aí levando o pessoal lá para Estara, né? Em Nometoque, 4 graus, é a mesma temperatura que nós temos aqui. O Marinho Bueno também está ligado conosco, está levando o pessoal para consulta em Passo Fundo, né, Mauri? Obrigado também pela audiência, obrigado pela companhia que vocês nos oferecem, pela companhia que nos dão. 6h48, vamos trazer os clientes da Rosemary Confecções que estão aniversariando.
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0: 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Pereira, a Jalira Moreira dos Santos, Jonatas Turella Borges, lá no Tio Hugo, Jorge da Rosa, também Josir Moraes Silveira, Laura Rafaela Piovesan, Lourdes Farias, Luiz Henrique Rodrigues da Rosa, Marco Antônio Marafon, também a Michele Marafon, Norian Franco, Rodenir Jesus da Silva, Rejane Maria Mesacasa e Sabrina Ritter Santos. 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
2: Muito bem, a partir de agora, depois da boa música do Rio Grande, antes da música sertaneja, nós estamos trazendo o informativo, a notícia, os fatos que movimentam a nossa região. O sol nesta manhã, seu nascimento, por trás dessa serração pesada que está aí, ocorreu às 7:02, seu poente às 17:50. Temperatura mínima de 2 graus, a máxima não deverá passar dos 13, portanto um dia com temperaturas baixas e frio se fazendo sentir na região. Umidade relativa do ar está em 85%, a umidade do ar responsável por esta forte serração aí sobre a cidade. Ventos do quadrante sul dão uma sensação térmica de mais frio, 12 km por hora em média aí, a velocidade do vento, nosso vento pampiano, minuano, não, vento do sul. A visibilidade à distância, neste momento, está em 6 quilômetros, devido à forte serração, 6 quilômetros é a visibilidade à distância. A lua está na fase quarto minguante. Deveremos ter sol com alguma nebulosidade no começo da manhã. Depois, essa nebulosidade, aos poucos, vai se separando, né? Vai se diluindo e deveremos ter o sol predominando durante o dia. Uma forte massa de ar de origem polar, né, que está atingindo aí, teremos uma semana com frios aí generalizados, não somente no dia de hoje, mas também até quarta-feira, ou menos o frio vai se manter com temperaturas aí bem abaixo dos 10 graus em nossa região. Esta é a tendência do tempo aqui para a região do Alto da Serra do Botucaraí. 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Vamos agora conferir as primeiras manchetes desta manhã.
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2: Vamos ver aí os assuntos que estão em destaque. Quarta noite da novena de Santa Rita de Cássia acontece nesta segunda-feira em Soledade. Câmara de Vereadores de Soledade realiza sessão ordinária no Legislativo nesta segunda-feira. Conhecidos os ganhadores da rifa da festa de Nossa Senhora de Fátima no bairro Missões em Soledade. Os festeiros querem aproveitar para agradecer a presença de todos que compareceram, prestigiaram e valorizaram essa grande festa, a de Nossa Senhora de Fátima, do bairro Missões. Foi um sucesso total. Dose da vacina contra a gripe, novas doses, né, devem chegar neste início de semana à Soledade. Novas doses da vacina contra a gripe, portanto, devem chegar neste final de semana na região. Na loteria, tivemos na Loto Fácil 3 apostas ganhadoras aí na Loto Fácil. Cada uma levou R$ 622.105,54. As dezenas 1, 2, 4, 5, 7, 9, 11, 12, 14, 15, 16, 20, 21, 22 e 25. Uma aposta de Jussara em Goiás, outra de São João da Lagoa, Minas Gerais, e outra de São Paulo, capital. Cada uma levou a importância de R$ 622.105 mais 54 centavos. Portanto, não está acumulada, deve pagar hoje um prêmio de mais ou menos R$ 2 milhões. Demais loterias, todas estão acumuladas. Hoje, 11 de maio, né? 11 de maio. Estamos aqui trazendo agora, como sempre, o nosso momento de reflexão, a mensagem do Frei Eudes.
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6: Irmã, minha irmã, bom dia, paz e bem. Obrigado, Senhor, porque eu vejo, porque eu enxergo, porque tenho saúde. Tenho as mãos para escrever, a boca para agradecer, a voz para te louvar. Obrigado, Senhor, por tu seres o nosso Pai, o nosso amigo, o nosso confidente. Em Mateus, no capítulo 21, versículo 9, nós encontramos: Hosana ao filho de Davi, bendito que vem em nome do Senhor, Hosana no mais alto dos céus. O texto faz referência à entrada de Jesus em Jerusalém. Foi uma grande festa, porém, nem todos o receberam de verdade. Tanto é que poucos dias depois estavam diante de Pilatos pedindo que Jesus fosse crucificado. Tudo isto pode se repetir no hoje da nossa vida. Muitos dizemos receber Jesus, aclamá-lo, bendizê-lo, mas diante de algumas situações adversas, traímos, negamos, fugimos e o abandonamos. Em tempos de perigo, ameaças e provocações, mostraremos aquilo que realmente nós somos, as nossas inconsistências, a nossa falta de amor e de fidelidade. Se a nossa fé não fora apenas interesseira ou moda passageira, Ele nos ajudará e nós nunca o abandonaremos. Por isso, meu irmão, minha irmã, a fidelidade no seguimento de Jesus é fundamental para a vivência da nossa fé. O dia é seu. Vivê-lo na fé e na fidelidade a Jesus é graça, é bênção de Deus. Mas também desejo perseverança, constância de nossa parte. Ó minha Senhora, ó minha Mãe, eu me ofereço todo a vós e em prova da minha devoção para convosco, eu vos consagro neste dia os meus olhos, os meus ouvidos, a minha boca, o meu coração e inteiramente todo o meu ser. E porque assim sou vosso, a incomparável Mãe, guardai-me, defendei-me como filho muito amado vosso. Amém! Minha irmã, minha irmã, Deus abençoe você, Deus abençoe a mim, Deus abençoe a todos nós, o Pai, o Filho e o Espírito Santo. Amém! Bom dia, paz e bem!
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2: Muito bem, tivemos aí na manhã a mensagem, como sempre, né, de solidariedade humana, de valorização da vida. Frei Eudes Ângelo Capelari, que volta amanhã, sempre neste horário.
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2: Vamos saber agora como é que fica o tempo nesta segunda-feira, uma projeção completa da semana. Ela está com a gente. Olá, Kátia Valente.
7: Olá, meus amigos e caros ouvintes. A semana começa gelada por causa da presença de uma massa de ar de origem polar. E este sistema veio com intensidade forte e também chama-se atenção que pelo menos boa parte desta semana vai ser bem fria, ou seja, esta massa de ar polar, ela não perde intensidade tão rápido quanto a última. Ao longo do dia de hoje, as temperaturas não sobem muito, mesmo com a presença do sol. Temperaturas que vão chegar à casa dos 13, no máximo 14 graus aqui na nossa região, e ainda assim, com os ventos, embora sejam fracos, soprando do quadrante sul, aquela sensação de frio, aquele ar bem gelado vai predominar. Amanhã, terça-feira, o dia começa também com temperaturas bastante baixas e com geadas generalizadas na nossa região. Geadas podem acontecer em qualquer área por aqui, por causa dessas temperaturas extremamente baixas em função do ar polar. Ao longo do dia, os termômetros vão subindo gradualmente e as temperaturas da tarde podem oscilar entre 16 e 18 graus aqui na nossa região. Na quarta-feira, a mesma condição. As temperaturas seguem baixas, as mínimas podem variar entre 2 e 4 graus por aqui e as máximas à tarde na faixa dos 18 a 19 graus. Tendência que a quinta e a sexta-feira também sejam frias, mas já com temperaturas um pouquinho maiores. Com a previsão do tempo, Kátia Valente. Olá.
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2: Muito bem, Kátia Valente, trazendo aí pra gente a previsão completa do tempo, né? Portanto, o inverno chegou agora com toda a sua intensidade. Semana toda será com tempo fechado, de manhã cedo, muita neblina, e posteriormente teremos aí pancadas de chuva, mas não hoje. Paulo Marques também lá, a Edinara, faz lá no Pontão da Boa União, estão me mandando uma foto da propriedade do Paulo Marques, uma geada grande, geada branqueou toda lá a propriedade, né? Toda a grama, o gramado, todo branquinho. Você também tem fotos aí da geada da madrugada, que se formou também no interior e aqui na cidade, pode mandar pra gente, que nós teremos prazer em divulgar. Bom dia, boa segunda-feira, uma boa semana para nós, que ela seja repleta de alegria, amor e prosperidade. Que Deus nos abençoe, uma feliz semana. Telvina Lúcia e o Luiz Carlos, que estão também aí nos dando o prazer e a honra da audiência. São agora, vamos ver a hora, 7h15, 7 horas e 15, 4 graus de temperatura aqui no centro da cidade, 0 grau é a sensação térmica neste momento. Secretaria de Obras trabalha para solucionar a falta de iluminação pública em diversos pontos do perímetro urbano de Soledade. A reportagem é dele, Glauber Silveira.
8: O principal tema da sessão ordinária da última segunda-feira foi relacionado à questão envolvendo a iluminação pública no município de Soledade. Por isso, a Torre de Cristal procurou o secretário municipal de Obras e Serviços Públicos, Marcelo Calegari, para falar sobre esta situação. Inicialmente, Marcelo, como a secretaria está trabalhando para solucionar essas questões? Bom dia.
9: Bom dia, Glauber. Bom dia, ouvintes da rádio, tua Rádio Cristal. Realmente nós sabemos da situação do bairro Ipiranga, das praças, né? A gente sabe que na praça do Ipirangão que tem ali e na praça também lá perto da associação do bairro Ipiranga está sem iluminação. Porém, é importante falar que essas praças elas são coordenadas e cuidadas pelo departamento lá da Secretaria do João, né, que é a Secretaria de Esporte, Lazer e Turismo, a nova secretaria que foi criada, designada para cuidar desses espaços públicos. Falando com o João aí, naquele dia que surgiu essa polêmica na Câmara de Vereadores, essa praça já está sendo encaminhou a compra do material para ser feito o conserto dessa iluminação, porém esse material não chegou para ele ainda. Então, assim que chegar, vai ser feito esse reparo daquela situação. Também existe na praça também do bairro Bom Jesus, também aqui no Botucaraí, também vai ser feito uma substituição de umas lâmpadas ali. E também num trevinho que tem aqui na Avenida Farrapos, próximo ao Berté, também tem a mesma situação. Então, a gente sabe que a iluminação pública de Soledade tem muitas coisas para ser feito para melhorar. A gente sempre está correndo atrás dessa situação. Só que é importante, a gente perde aqui nesse espaço também, que o cidadão nos avise, né? A Secretaria de Obras tem que ficar sabendo do ponto, porque como nós temos quase 5 mil lâmpadas no município, é difícil nós conseguirmos estar verificando todas elas. Mesmo a gente faz de vez em quando aí, alguma vez, uma ou duas vezes por semana, o pessoal sai fazer ronda durante a noite, procurando onde tem lâmpadas queimadas para a gente fazer a substituição. Mas esses pontos, esses pedidos que chegam até nós, todos eles são atendidos quase que de imediato quando é na área urbana. Inclusive, hoje nós não temos registro na Secretaria de Obras de nenhuma lâmpada queimada que chegou pedido diretamente na Secretaria. Então, é importante pedindo para as pessoas que estiverem ouvindo, ouvintes da tua rádio aí, que nos informem através do telefone 0800-000-4462. Quando houver uma lâmpada queimada, nos passe o endereço certinho, localização, para a gente poder fazer o conserto. E também pedimos a vocês da tua rádio,

0: para a população, que a gente está sempre tentando melhorar. Inclusive, nesse financiamento, temos que parabenizar aqui o prefeito, também Catano e também os vereadores, por esse investimento que está acontecendo na nossa Secretaria de Obras, que são em torno de 11 milhões de reais que vai ser investido aqui. Desses equipamentos, são 18 equipamentos no total, sendo que um vai ser um caminhão novo de troca de iluminação pública, porque o nosso caminhão é muito velhinho e aquela parte da cesta que a gente fala que levanta para fazer a troca da lâmpada, ela não alcança naqueles postes, por exemplo, que tem no calçadão. Ali, quando a gente queima uma lâmpada no calçadão, nós temos que ligar para a Marisango para ela fazer a troca. Inclusive na Ipiranga, nessas praças, vai ser a Marisango que vai fazer, porque o nosso caminhão não alcança. Esse novo caminhão que vai ser comprado através da licitação, ele vai vir com um alcance que alcance nesses postes, que é, se não me engano, são 12 metros de altura. Então, a gente já está pensando em melhorar, porque a gente sempre sabe que o nosso trabalho aqui é um trabalho contínuo e de muita importância, e que a população depende muito até por uma questão de segurança, que as lâmpadas sejam trocadas. A gente agradece aos vereadores que levantam essa situação, mas pedir aos vereadores também que nos passe para nós a localização, o número da casa e a rua, para a gente poder fazer essa troca o mais rápido possível, né?
1: Esse é o procedimento, então, padrão. A partir do momento em que qualquer indivíduo da nossa população tem um problema de iluminação na sua rua, em frente à sua casa, deve imediatamente comunicar vocês, porque, em virtude de comunicar outros meios, seja rádio, vereadores ou redes sociais, que muitas vezes também são utilizados, vocês não ficam sabendo e esse problema acaba demorando ainda mais para ser resolvido.
0: Exatamente, porque a nossa demanda de trabalho aqui na Secretaria de Obras, ela é gigantesca, né? E nós passamos o dia todo correndo aqui e ali, fazendo várias coisas. Nós temos sempre frentes de trabalhos diversos no interior, na área urbana também. É importante destacar que antes não falei do interior, nós temos aqui quatro pedidos de troca de lâmpada no interior, que é aqui no São Gabriel, tem duas, e uma no Poço Generoso, e a outra não me recordo onde é, mas tenho quatro lâmpadas no interior. A gente sempre faz essa troca. Essa semana não foi feita essas trocas no interior, porque acabou dando um problema no nosso caminhão, que é um caminhão velhinho, como eu estou falando, então ele tá em conserto. Então essa semana nós não fomos para o interior. Mas assim que estiver em condições, nós vamos fazer essa troca no interior também, porque tem que ser dias de tempo bom no interior, porque tem vários postes que, como é no, na área de chão, né, o caminhão não consegue se aproximar do poste para fazer a troca da lâmpada. Então, a gente está sempre fazendo o máximo que pode. E aproveitando, então, pedir aos vereadores, todos têm o meu contato, você da rádio também tem, pedir o Paulinho, o Paes também, que aquele pedido que chegasse, se puder me enviar uma mensagenzinha de WhatsApp ali, a gente consegue prestar um trabalho tendo a informação com mais presteza, com mais rapidez, com mais, assim como as pessoas merecem, né?
1: Caminhão esse que está no conserto, tem previsão de quando ele estará disponível para a Secretaria de Obras? E um novo caminhão, se tem a previsão também de ser adquirido para que possa fazer este tipo de serviço? Um caminhão novo a gente sabe que tem maior rapidez, agilidade para solucionar também esses problemas de iluminação, Marcelo.
0: Sim, o nosso caminhão fica pronto hoje de tarde, ou mais tarde, amanhã de manhã já está pronto. E então, só importante falar de novo a situação da praça lá da Ipiranga. As praças não dependem do nosso caminhão, ele não consegue fazer. Então, esse vai ser feito com o caminhão da Marisan. Mas assim, essa informação de quando eu não sei, porque seria com o João, né? O João da outra secretaria lá, que é de esporte, que saber dizer mais com precisão quando mais ou menos chega esse material. Mas esse caminhão e o outro caminhão que está em processo de licitação, eu acredito que demore, porque existe um caminho grande burocrático para ser feito, até acredito que em torno de 90 dias é o prazo médio de um processo de licitação assim. Acredito que até o final de julho esteja esse caminhão já funcionando. Aqui na obra também é importante aproveitar o espaço para falar também, né, como está chegando, talvez esse mês ainda chegue mais 5 caminhões para o município aqui, através da compra, que era desse investimento lá. A gente sempre, não canso de falar da coragem do nosso prefeito ter feito esse investimento grandioso para o nosso município aí, que é uma coisa fantástica que está acontecendo para nós, que poder fazer as coisas com mais rapidez. E agora vai chegar mais 5 caminhões novos aí, que vai nos auxiliar e muito no nosso trabalho.
1: Obrigado, então, ao secretário municipal de Obras e Serviços Públicos e Soledade, Marcelo Calegari, destacando um tema que foi bastante.

0: bastante debatido na última sessão ordinária, relacionado à falta de iluminação pública em alguns pontos do município de Soledade. Com informações, Glauber Silveira, para a tua Rádio Cristal.
1: Aproveitar para mandar um bom dia ao pessoal lá da Freitas Silagem, né, que estão acompanhando a gente, estão nos sintonizando aí. O Paulo Pinheiro também está conosco, né, Paulo Pinheiro? Paulo Pinheiro aí com um boletim completo do tempo. Daqui a pouquinho vamos aproveitar esse boletim do tempo do Paulo Pinheiro aqui na programação da manhã. Mas vamos lembrando a hora, agora 7h24, temperatura continua em 4 graus, sensação térmica de 0 grau no centro da cidade.
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1: 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Repito a hora, a temperatura, 7 horas 28 minutos, 4 graus é a temperatura, a sensação térmica é de 0 grau neste momento.
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2: 7:31.
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2: 4 graus. 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
10: Muito bem, Cristal, na tua rádio, estamos agora com 7:34, 7:34, 4 graus é a temperatura neste momento aqui no centro da cidade. Vamos trazer o nosso amigo Paulo Pinheiro hoje conosco aqui para nos dar uma panorâmica do tempo, né? Já que o tempo está diferenciado, hein? O pessoal está nos mandando fotos aí, a gente vai divulgar daqui a pouco a respeito da meteorologia e do tempo. Bom dia, Paulo Pinheiro.
11: Muito bom dia, Soledade, toda a grande região, falando aqui do alto da Serra do Botucaraí, na manhã desta segunda-feira, dia 11 de maio. Depois do friozão, garoa gelada ontem, chuva congelada em algumas partes do sul do Brasil, essa umidade presente, que provocou inclusive um nevoeiro, por isso que a geada não apareceu tão consistente aqui na cidade de Soledade, em algum local com, onde teve nevoeiro. Tem nevoeiro, tem nuvem baixa, não tem geada, entende? É simples. Agora o tempo ficou mais aberto, a região de Ibirapuitã, tem umas fotos chegando aí, pessoal mandando imagens. A região ali no interior espumoso foi negativo. E lá na Santa Luzia teve geada antes do nevoeiro. É que estava noite, escuro, ninguém foi tirar foto da geada, mas a geada aconteceu, e forte. Menos 1,5 a temperatura mínima na Santa Luzia, portanto, 1,5 negativo. É a quinta temperatura negativa do ano, a sétima geada do ano aqui em Soledade, portanto. Essa, dados técnicos são esses, né? Então, as temperaturas mínimas, menos 1,5 Santa Luzia, estação do dia do seu Zé Lourdes Lirina, lá. Menos 0,6 no Campo Ibeira Rio, lá no Caiçar, portanto, 0,6 abaixo de zero, 0,6, né? Negativos. 6 décimos, né? Negativo, décimos, não graus, né? 0,3 positivo aí no Passo da Taipa, mais pra cima, né? 1 grau lá na Grande Santa Rita, né? E 1,1 ali na Laura e no Alemão, na Campos Salles. Portanto, as temperaturas mínimas mais baixas nesta madrugada, noite e madrugada. Vamos olhar a tendência para hoje e os próximos dias. Continua frio. Vai secar um pouco mais a atmosfera. Hoje em dia com sol e nuvens. Um dia com sol e nuvens. É muito frio agora de manhã. Como eu falei, temperaturas foram negativas. E agora com esse nevoeiro vai demorar para subir um pouco mais. Mas é tarde entre sol e nuvens. Durante o dia já vai o sol aparecendo entre nuvens. Muito variável, né? Vai secar mais a atmosfera para amanhecer de terça e quarta-feira. Então por isso que o amanhecer de terça e de quarta talvez tenha temperaturas mínimas menores do que hoje. Principalmente a terça-feira. A mínima vai ser mais baixa do que esse 1,5 negativo na Santa Luzia, pode ser. Se não tiver nuvens ou nevoeiro, né? Tá muito úmida essa massa, né? Ela entrou com uma certa umidade um pouco diferente. É um vento pampeiro, né? Normalmente ele é mais seco. E dessa vez ele trouxe um pouco de umidade junto, um resquício de nebulosidade. Por isso que deu esse nevoeiro na madrugada. Mas até a tendência é de secar mais a atmosfera de amanhã em diante. Muitos dias, vários dias de tempo seco, então é a tendência, tá, gente? Os modelos colocam até, pelo menos até sábado, tempo seco por aqui, tempo bom. Talvez final de semana, domingo, alguma chuvinha e depois seco de novo. Olha aí, talvez mês de maio até com chuva um pouco abaixo da média, viu? Mas isso é maio, tá parecido com 1983, quando deu inverno em maio e junho e depois enchentes em julho. Então, por causa do Super El Niño, é isso que temos que ficar atentos. A tendência é de fazer um frio mais forte agora, no final, nesse maio e junho, do que propriamente no miolo do inverno, né? Pode ser isso, mas não dá para garantir ainda. Vamos acompanhando. A verdade é que foi um ar frio típico de inverno, né? Friozão, sábado, né? Frio de inverno, típico de mês de julho. Tá? Essa é a questão toda. A tendência, então, dessas temperaturas muito baixas de noite, como eu falei, amanhã de novo abaixo de zero, quarta perto de zero negativas, também na quinta, temperaturas baixas ainda. Depois, na sexta e sábado, uma pequena reduzida no ar frio. E na semana que vem, pelo jeito, volta alguma outra massa de ar frio. Vamos indo no inverno de maio, né? Aproveitando, então, este friozinho, friozão. Né? Um grande abraço, um bom dia, boa semana.
10: Obrigado, boa semana para você também, Paulo Pinheiro. E é o inverno aí que chegou. Chegou agora para ficar. Chegou o inverno. Também já estamos aí no dia 11 de maio, né? Já está atrasado.
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10: Muito bem, agora vamos trazendo aí as primeiras informações na área do trânsito e da segurança. Hoje com o Paulinho Paz, mais cedo com a gente aí, né, Paulinho? Muito bom dia.
14: Bom dia, Cláudio. Ouvintes da tua Rádio Cristal, e foram muitas as ocorrências registradas na área do trânsito e segurança no final de semana, com registros aí no município de Fontoura Xavier. Um acidente de trabalho envolvendo o tombamento de uma carga de toras de madeira deixou uma pessoa morta e outra ferida na tarde do sábado no interior de Fontoura Xavier. De acordo com informações passadas aí pelo 7º Batalhão da Corporação de Bombeiros Militar, a guarnição foi acionada na parte da tarde para fazer o atendimento. Informações repassadas indicavam que uma carga de madeira de um caminhão havia caído sobre duas vítimas. Os bombeiros militares deslocaram até o local para o atendimento. E, conforme informações, uma das vítimas não resistiu e acabou morrendo no local. A outra vítima foi retirada com vida e apresentava fratura em membro inferior direito, sendo socorrida pelas equipes e encaminhada só para o hospital da nossa região. Isto no sábado à tarde, que também, Cláudio, registrou outra ocorrência no município de Barros, no município de Fontoura Xavier. Um homem que caiu de um pinheiro e acabou falecendo também na tarde de sábado, ao sofrer uma queda de um pinheiro na localidade de Linha Carrapicho, interior de Fontoura Xavier. Segundo informações, a vítima realizava a colheita de pinhão quando acabou caindo de um pinheiro. O óbito foi constatado ainda no local. Trata-se de Daniel Vaz, 42 anos, morador da Vila Assis. Tivemos outras ocorrências registradas no final de semana, movimentado em toda a nossa região. E a Polícia Civil também registrou em uma ação integrada com a Brigada Militar a prisão preventiva do suspeito de envolvimento no ataque ocorrido na localidade de Linha São Sebastião, interior de São José do Herval. A prisão foi realizada menos de 24 horas após o fato que resultaram em um homem gravemente ferido por disparos de arma de fogo e uma mulher lesionada durante a invasão a uma residência da família. Então, esta prisão que acabou acontecendo no município de São José do Herval. Também tivemos outras ocorrências que a Brigada Militar registrou. A Brigada Militar, na manhã deste domingo, realizou a prisão de um homem após tentativa de roubo à residência no bairro Pinheiro, em Arvorezinha. A prisão ocorreu após a guarnição ser acionada pela vítima, que relatou que o indivíduo armado havia invadido sua residência e anunciado o assalto. Conforme informações, a vítima reagiu à ação criminosa, entrando em luta corporal com o autor e conseguindo desarmá-lo. Após ser contido momentaneamente, o suspeito fugiu do local sem levar qualquer objeto. Durante o atendimento da ocorrência, os policiais apreenderam a arma utilizada na ação, uma pistola artesanal municiada com uma munição calibre 22, fato registrado em Arvorezinha. Entre outras ocorrências que estaremos aí divulgando ao longo da manhã, Cláudio, porque foram várias ocorrências na área da segurança envolvendo a nossa região. No trânsito, além disso, no trânsito não tivemos nada de maior relevância. Apenas o trabalho de fiscalização que aconteceu por parte da Polícia Rodoviária Federal e também a Polícia Rodoviária Estadual. E ainda a Corporação de Bombeiros realiza buscas por um idoso desaparecido no interior de Barros Cassal. A ocorrência também foi registrada no sábado. Conforme o Corpo de Bombeiros de Soledade, a guarnição foi acionada por familiares da vítima que relataram o desaparecimento do homem ainda no amanhecer da última quinta-feira. Segundo informações repassadas pelo bombeiro, trata-se de um homem que possui diagnóstico de demência vascular, o que aumenta a preocupação das equipes e familiares envolvidas nas buscas. O Corpo de Bombeiros realizou, Cláudio, neste final de semana, diversas ações na tentativa de encontrar o idoso, mas ainda não foi possível. Nós seguimos acompanhando esse trabalho por parte da Corporação de Bombeiros de Soledade, que também tem usado cães farejadores e profissionais de Porto Alegre para atuar na tentativa de localizar este idoso desaparecido no município de Barros Cassal.
10: Portanto, aí as informações na área do trânsito e da segurança, né? Mais detalhes a partir das 8 horas da manhã, no espaço aí voltado também para a informação. Agora 7h44, temperatura neste momento 4 graus aqui no centro.
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10: Bom, nós tivemos aí a final do aspirante, né, Paulinho, também, futebol de campo, final, grito de campeão, aí ocorreu no final de semana, tu retorna.
14: Cláudio Schmidt, em clima de muito frio, a rodada final do Campeonato Municipal de Futebol de Campo de Soledade, Taça Sicredi, 45 anos, Copa Ney Vilas Boas, foi encerrada no sábado, com duas partidas no estádio do Avenida Aldo Gonçalves Porto. No primeiro jogo da tarde, a equipe do Boca Juniors superou a equipe do São Roque e Ipiranga, fazendo 2-0, mostrando um bom futebol e superando a equipe que por muitos era apontada a favorita, que era o São Roque do Ipiranga. E o Boca Juniors levantou o caneco da competição. Na decisão da categoria principal, num jogo que já se esperava de muita disputa, o Bom Jesus conquistou o título ao vencer a equipe do Primavera pelo placar de 1-0, gol marcado por Edrai. Jogando mais, mereceu a vitória, teve aí méritos na vitória, porque teve as principais oportunidades da partida, especialmente no primeiro tempo, quando criou várias oportunidades e foi efetivo para vencer o seu adversário. O Primavera, que tinha a melhor campanha, que por muitos era considerado também o favorito, acabou então sendo derrotado na final pela equipe do Bom Jesus, que nesta partida sim, o que se cobrava era o melhor futebol, e apareceu o futebol do Bom Jesus para conquistar o título e levantar o caneco de forma merecida aí para o bairro Botucaraí.
10: Então, parabéns ao pessoal lá do bairro Botucaraí, né? Mas a nível nacional e também estadual, a dupla Grenal não se deu muito bem. O Colorado ainda empatou, mas o Grêmio, um resultado até certo ponto esperado, Paulinho, frente ao Flamengo.
14: É, o Internacional no sábado também achou o resultado no final da partida, após estar perdendo por 2-1 no final do jogo. Félix Torres conseguiu um empate, o que fez com que o Internacional somasse um ponto e livrasse a equipe do rebaixamento, de ficar na zona do rebaixamento. Já o Grêmio entrou na zona do rebaixamento, perdendo para o Flamengo. Cláudio, a diferença técnica e física
10: muito grande, né?
14: Foi muito grande. Foi 1-0 para o Flamengo e poderia ter sido muito mais. O Flamengo tomou conta, dominou o jogo, criou várias oportunidades e 1-0 saiu barato para o Grêmio na derrota para o Flamengo. E com esse resultado, o Grêmio ingressou na zona do rebaixamento. Vai ter muito trabalho o seu Luiz Castro e a direção para ajustar esta equipe do Grêmio, que tem muitas dificuldades física, técnica e de transição. E o Grêmio encontra-se na zona do rebaixamento com essa derrota para o Flamengo pelo placar de 1-0.
10: Poderia estar 3-0 ou 5 minutos do primeiro tempo já, né?
14: Impressionante as oportunidades que o Flamengo criou. O Flamengo treinou, na verdade, Cláudio, pelo futebol que apresentou. O Grêmio praticamente não teve chances, teve uma ou duas chances para fazer. O Flamengo empilhou chances, dominou o jogo, fez o que quis, parece que estava treinando. A diferença técnica e física foi muito grande. O Flamengo mereceu a vitória. Aliás, o Flamengo vem tendo facilidades com o Grêmio, não é de agora. Há muitos anos, o Flamengo vem sendo superior ao Grêmio, tanto na parte interna, dentro de campo, como financeiramente. Então, fica aí as lições, e o Grêmio que volta a jogar contra o Confiança pela Copa do Brasil no meio de semana, o Internacional tem o Atlético também pela Copa do Brasil, e aí no final de semana o Grêmio vai jogar fora contra o Bahia. Jogo complicado, jogo difícil.
10: Muito difícil, o Bahia é uma das equipes melhores do campeonato. E mais alguma colocação, Paulinho?
14: Era isso, Cláudio. Informações do esporte mais ampliadas aí a partir da 1h15 da tarde no Na Torcida.
10: Na Torcida, a partir da 1h15 da tarde, você tem um compromisso conosco aí, né? Você que acompanha o esporte vai acompanhar tudo aqui na Cristal. E agora vamos trazer os nossos indicadores econômicos desta manhã.
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10: É, você está ouvindo na Cristal os nossos indicadores econômicos. Vamos então conferir aí. A Bovespa fechou em alta de 0,49% aos 184.108 pontos. O dólar fechou em queda de 0,59%, peso também queda de 0,87%, o euro também queda de 0,25%. Lembrando, a taxa Selic está em 14,50%. Vamos ver também os indicadores econômicos. O IGPDI da construção civil está negativo em 1,30% e o IGPM da Fundação Getúlio Vargas negativo em 1,83%. São os nossos indicadores econômicos.
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4: Pessoal da tua rádio, 7 horas 56 minutos e meio. A temperatura continua em 4 graus aqui no centro da cidade. A seguir, notícias da hora.

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3: 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O julgamento que pode expulsar da Polícia Militar o tenente-coronel Geraldo Neto, preso sob acusação de matar em 18 de fevereiro a esposa, a soldado Gisele Alves, será retomado nessa semana. Estão previstos para essa segunda-feira e quinta-feira os depoimentos de três policiais militares amigas da vítima e de um oficial da Polícia Militar que atendeu a ocorrência no dia do crime. O processo administrativo tramita no Conselho de Justiça da Polícia Militar e começou em abril. O procedimento analisa se o oficial mantém condições morais e funcionais para permanecer na corporação. Neto também é acusado de usar o posto para tentar intimidar policiais militares de menor patente durante o atendimento do caso no apartamento onde Gisele foi morta. Os agentes registraram o comportamento oficial com câmeras corporais. Nesta segunda-feira, serão ouvidos uma soldado às 9 horas da manhã e o primeiro tenente às 11 horas da manhã. Na quinta-feira, nos mesmos horários, prestam um depoimento uma subtenente e um cabo, todos amigas da vítima. 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A proposta do Irã para acabar com a guerra com os Estados Unidos e reabrir o Estreito de Hormuz foi legítima e generosa, disse o porta-voz do Ministério das Relações Exteriores, Ismael Bagarei, nesta segunda-feira. Ele afirmou que os Estados Unidos continuam mantendo exigências consideradas irracionais e unilaterais, segundo a agência de notícias Reuters. O presidente dos Estados Unidos, Donald Trump, classificou neste domingo como totalmente inaceitáveis as condições do Irã para pôr fim à guerra no Oriente Médio, o que aumenta a probabilidade que o conflito continue após semanas de negociações. 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
4: Muito bem, depois do Notícias da Hora, nós estamos de volta aí, né? Ligado na informação. Sol nesta manhã, nascimento às 7:02, poente às 17:50. Temperatura mínima será de 3 graus. Neste momento nós estamos com 4, mas a sensação térmica, a sensação é negativa. E ela não vai passar dos 13, 14 graus durante o transcorrer do dia. Umidade do ar está em 85%, vento do quadrante sul, pressão atmosférica 1014 hectopascais, a visibilidade à distância está em 7 quilômetros, agora com antecipação da neblina, deve aumentar gradativamente. A lua está na fase quarto minguante. Lá no Mato Alto tivemos uma geada forte, né? E o nosso amigo Jamir é quem vai nos dar mais detalhes sobre este fato.
5: Aí, ó, Socorro, amanheceu branco no Mato Alto, ó. Tá grosso de geada. Branco, branco.
4: É, grosso de geada, branquinho lá no Mato Alto, mandando uma foto aí pra gente. Outros locais aí também devem estar mais ou menos assim. Pode fazer como Jamir, manda teu retrato aí, né? Manda teu retrato. 992-22-9878. Tô lembrando, a temperatura é de 4, mas a sensação térmica é de 0 grau ainda esta hora. Temperatura que você ouviu aí não vai passar dos 13, 14 graus durante o transcorrer do dia. Teremos aí temperaturas, portanto, baixas durante o transcorrer do período em toda a nossa região. Bom, vamos agora dar sequência à nossa programação, trazendo aí informações na área do trânsito e da segurança. Temos a Polícia Rodoviária Federal, Brigada Militar, Corporação de Bombeiros, temos também a Polícia Rodoviária Estadual, Movimento do SAMU. Tudo isso você fica sabendo a partir de agora.
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4: Começamos, portanto, com a Polícia Rodoviária Federal. Lá está o nosso amigo Glauber Silveira. Muito bom dia, Glauber.
6: Muito bom dia, Cláudio. Muito bom dia para você que nos acompanha nessa manhã gelada de segunda-feira aqui em Soledade, chegando com as informações principalmente das estradas. E com fato já no início da manhã de hoje, ocorrido aí na BR-386. 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Um caminhão pegou fogo no início da manhã desta segunda-feira, dia 11, na BR-386, em Marques de Souza. O incêndio ocorreu no quilômetro 333 da localidade de Linha Peral. De acordo com a Polícia Rodoviária Federal, a pista no sentido Marques de Souza Lajeado precisou ser bloqueada por volta aí das 7h20 da manhã para que os bombeiros pudessem realizar o combate às chamas. O caminhão trator foi retirado e deslocado mais à frente, enquanto o trabalho de contenção do fogo seguia até o local. As informações foram confirmadas pela Polícia Rodoviária Federal. O bloqueio provocou lentidão no trecho, que é rota importante de ligação entre o interior e a capital. Não há registro aí de feridos. Informação, então, desta manhã. Pela Polícia Rodoviária Estadual, não tivemos aí o registro de nenhuma ocorrência de trânsito sendo registrada nas últimas 24 horas. E pelo SAMU, o Serviço de Atendimento Móvel e Urgência, aqui no nosso município, ontem pela manhã, às 11h45, tivemos um atendimento respiratório no bairro Missões. Às 16h40 da tarde, nós tivemos um atendimento metabólico no bairro Botucaraí. No início da noite, às 18h39, queda da própria altura foi registrada aí no próprio no bairro Missões.
4: Estamos tendo aí pequenos cortes na transmissão diretamente da Polícia Rodoviária Federal, Polícia Rodoviária Estadual. Daqui a pouco a gente volta, né, Glauber? Voltamos daqui a pouquinho trazendo mais detalhes e mais informações dentro da programação da manhã. Vamos lembrando, 8h11, vamos trazer agora a tendência do tempo. Vamos conferir a previsão do tempo para a região.
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4: Antes do boletim do tempo, aí nós vamos voltar com o Glauber, agora com outro celular, né, Glauber? Para complementar as informações da área da segurança e do trânsito.
6: Isso, Cláudio, para que a gente possa aí completar as informações aí, nós estamos com um problema grave aí de internet aí no centro da cidade, né? Temos dificuldade aí de sinal de internet aí nos últimos dias. E eu estava falando aí especialmente sobre as ocorrências registradas aí por parte do SAMU. Faltava aí a ocorrência da noite, as ocorrências da noite, que foram às 18h39, uma queda da própria altura no bairro Missões. E no final da noite, às 23h46, um atendimento neurológico no bairro Ipiranga. Os plantonistas de hoje são a Avenilda e também o Guga. Um abraço para eles aí, sempre acompanhando a nossa programação. 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São as informações aí atualizadas aqui no programa, os destaques iniciais das estradas. Na sequência, Cláudio, a gente vai estar falando de um idoso que está desaparecido aí desde o último final de semana na comunidade de Baus Cassal. Seguem as buscas que estão ocorrendo no interior do município Baus Cassalense, com apoio total aí por parte da Corporação de Bombeiros. E também as últimas informações da Brigada Militar. Teve prisão por embriaguez ao volante aqui em Soledade, mas o homem acabou pagando a fiança e sendo liberado. São os destaques aí que a gente vai estar ampliando no decorrer do programa.
4: Muito bem, Glauber aí atualizando a gente com os assuntos ligados à área do trânsito e da segurança neste horário, né? Neste horário. Falando nesse horário, são agora 8h14. 8h14, a temperatura subiu um pouquinho. 5 graus neste momento, mas a sensação térmica é de 1 grau positivo agora aqui no centro da cidade. Kátia Valente, como é que fica o tempo nesta segunda-feira? Qual é a projeção para a semana? Olá!
8: Olá, meus amigos e caros ouvintes. A semana começa gelada por causa da presença de uma massa de ar de origem polar. E este sistema veio com intensidade forte e também chama-se atenção que pelo menos boa parte desta semana vai ser bem fria, ou seja, esta massa de ar polar, ela não perde intensidade tão rápido quanto a última. Ao longo do dia de hoje, as temperaturas não sobem muito, mesmo com a presença do sol. Temperaturas que vão chegar à casa dos 13, no máximo 14 graus aqui na nossa região, e ainda assim, com os ventos, embora sejam fracos, soprando do quadrante sul, aquela sensação de frio, aquele ar bem gelado vai predominar. Amanhã, terça-feira, o dia começa também com temperaturas bastante baixas e com geadas generalizadas na nossa região. Geadas podem acontecer em qualquer área por aqui, por causa dessas temperaturas extremamente baixas em função do ar polar. Ao longo do dia, os termômetros vão subindo gradualmente e as temperaturas da tarde podem oscilar entre 16 e 18 graus aqui na nossa região. Na quarta-feira, a mesma condição. As temperaturas seguem baixas, as mínimas podem variar entre 2 e 4 graus por aqui e as máximas à tarde na faixa dos 18 a 19 graus. Tendência que a quinta e a sexta-feira também sejam frias, mas já com temperaturas um pouquinho maiores. Com a previsão do tempo, Kátia Valente.
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4: Muito bem, aí tivemos a previsão completa do tempo, né? Então o frio vai prosseguir aí durante o transcorrer de toda a semana na região. Agora são 8:17, 5 graus é a temperatura neste momento aqui no centro da cidade. Festa em honra a Nossa Senhora de Fátima atraiu um grande número de fiéis no bairro Missões, em Soledade. A Rádio Cristal esteve presente através da repórter Kathleen Gox.
9: A comunidade de Nossa Senhora de Fátima, do bairro Missões de Soledade, celebrou sua tradicional festa e contou com grande participação de comunidades vizinhas e também pessoas aqui de Soledade e da região. E nesse momento, nós ouvimos a avaliação do coordenador da comunidade, Jaime Salton, que nos fala sobre a realização de mais essa edição da festa. Seu Jaime, bom dia.
10: Eu quero comentar uma pessoa, somente uma pessoa, que me ajudou do começo ao fim. A minha esposa, trabalhando com limitações, que ela tem um problema de saúde e todo mundo sabe, eu não escondo de ninguém. E ela trabalhou comigo, me dando aquele apoio, me dando aquela força, me dizendo, não, nós vamos conseguir fazer uma bonita festa. Então, muito obrigado a ela e a equipe que eu peguei para me auxiliar na coordenação. É uma equipe maravilhosa. Quando a gente tem isso aí, a gente passa por um tríduo religioso com a igreja lotada, e isso aí tudo vem a somar, vem a contribuir para que o resultado se torne maravilhoso.
9: E foi o que aconteceu nesse domingo.
10: Graças a Deus, foi o que aconteceu. Tu viu a bonita festa, assim, não é uma grande festa, mas é uma festa alegre, divertida, o pessoal dançando, bebendo, se divertindo, sem problema nenhum, nunca deu problema nenhum aqui na nossa comunidade. E é o que acontece quando a gente tem Deus no coração e uma equipe maravilhosa nos ajudando, nos auxiliando.
9: Podemos dizer que essa foi uma festa de retomada, afinal o ano passado não foi realizada a festa, somente uma confraternização?
10: Sim, é exatamente isso. É, foi uma retomada e a gente, aí nós tínhamos uma perspectiva de venda de carne de uma quantia, nos superou a expectativa da venda de carne de porco, de carne de gado, de cucas, de galinhas assadas, enfim, tudo foi surpresa. No fim, a gente pretendia fazer uma venda de determinada quantidade de carne de porco, nós triplicamos a quantidade e vendemos tudo. Tanto é verdade que a carne de porco terminou ontem. Então você vê como a credibilidade, e eles acreditaram em nós. A gente faz um trabalho sério, a gente participa da comunidade. Aí eu sou catequista aqui na comunidade, eu acho que já tinha comentado contigo. Então tudo isso faz com que a credibilidade da gente seja assim, apareça, né, para eles confiarem na gente e nos apoiarem.
11: Antes de nós finalizarmos, importante, né, que a gente fale dessas expectativas sendo superadas, de valores também, querendo ou não, entrando no caixa aí da comunidade. Não vamos contar o que é totalmente, mas logo, logo tem novidades muito importantes.
10: E foi o que eu te falei. Nós vamos dar a notícia no dia que nós divulgamos o lucro da festa, nós vamos dar a notícia para a comunidade. Mas eu vou te dizer uma coisa, uma notícia muito boa para a comunidade, que a nossa comunidade, Nossa Senhora de Fátima, almejava há, eu quero dizer assim, uns 20 anos. E agora nós conseguimos.
11: A gente ainda não vai contar o que é pro pessoal, mas aí tem que participar, tem que agradecer também quem veio aí, as outras comunidades, inclusive, que se fizeram presentes.
10: Logicamente, as outras comunidades, e a gente vai retribuir as visitas, lógico. Eu gosto de ir em festa, eu sou festeiro, e daí então a gente vai ir nas festas, retribuir as visitas. A gente vai comprar rifa, como os outros compraram de nós a rifa aqui, a Ação Entre Amigos, né? E foi vendido, comercializado quase 80%, ou mais de 80%, eu não posso te dizer os percentuais agora, mas eu vou te dizer, somente aí já deu o lucro da festa, né? Nós já temos o lucrinho da festa. Claro, nós tínhamos dívidas bastante, nós fizemos uma reforma há poucos dias aí, muito obrigado. Nós fizemos uma reforma há poucos dias aí, gastamos um montante bom, mas foi aonde nós tivemos problema na comunidade. Então, sanado esse problema, agora nós vamos focar em guardar um pouco de dinheiro para nós fazer alguma coisa mais futuramente. Então, podemos aguardar a semana que vem. Eu podia te convidar para te vir aqui no dia que nós fizermos esse nosso jantar de confraternização com os festeiros, para te vir aqui jantar com nós, e daí então nós vamos passar para os veículos de comunicação o que nós temos, a notícia maravilhosa que nós temos.
9: Muito obrigada ao senhor James Salton, conversando com a equipe da Tua Rádio Cristal. Nesse momento, nós conversamos também com o ganhador do primeiro prêmio da rifa de Nossa Senhora de Fátima, Antônio Gabriel Otônio dos Santos. Bom dia, Antônio. Conta para nós como começou seu envolvimento, inclusive aqui com a igreja. Bom dia.
12: Assim, ó, eu comecei a minha caminhada dentro da igreja lá com a minha avó na comunidade da Volta Alegre. E eu vim pra cá e comecei a fazer catequese na Nossa Senhora de Fátima. Gostaria de agradecer especialmente a Regiane, que foi minha catequista. E assim, ó, com o decorrer do tempo, o sonho da minha avó, e ela me pediu isso, pra eu me integrar a um grupo de jovens. Eu me integrei e hoje eu continuo a minha caminhada dentro do grupo de jovens.
11: Inclusive, o pessoal, quando saiu o teu nome aqui, quando saiu o teu nome como ganhador, o pessoal lembrou que você fez parte do Trido em uma das noites aqui.
12: Uhum. Sim, de fato. Ontem, sexta-feira, eu participei do Trido, fiz os comentários na missa junto ao Frei Eudes. E eu acho que foi um sinal de Deus, sou muito grato por isso, por ele ter me dado esse prêmio.
11: R$5.000, como ficou sabendo que tinha ganhado o prêmio?
12: É o seguinte, a vizinhança inteira me ligou, todo mundo começou a mandar mensagem que eu tinha ganhado o prêmio. Eu já botei uma roupa e vim pra cá.
11: Veio retirar o prêmio, já sabe o que vai fazer com R$5.000?
12: Sim, ó, eu tava comentando ali com o canal do Miller, eu tenho um primeiro objetivo que é comprar um robô pra limpar a casa pra minha mãe. Ela me pediu de Dia das Mães e eu não tinha dinheiro até o momento. Um baita presentão de Dia das Mães, por sinal, esses R$5.000. E com o restante eu planejo guardar e investir em algum momento.
9: E vamos para os ganhadores da tradicional rifa. Primeiro prêmio, valor de R$5.000, foi sorteado para Antony Gabriel Otônio dos Santos. O segundo prêmio, valor de R$2.000, foi para Ivo Rodrigues. O terceiro prêmio, valor de R$1.000, foi para a Funelaria Dávila de Soledade. O quarto prêmio, valor de R$1.000, foi para a Fazendinha 4x4. O quinto prêmio, também R$1.000, foi para Itamar Hamnel. O sexto prêmio, um edredom de casal, mais um chaveiro, mais um vale-compras de R$200, foi para Tel dos Santos. O sétimo prêmio, um cordeiro, mais um vale-combustível, mais uma chaleira elétrica, foi para Bernardo Bender. O oitavo prêmio, uma batedeira, mais uma revisão dentária, foi para Marco Rodrigues de Góes. O nono prêmio, uma jarra elétrica, mais uma bomba de chimarrão, mais um jogo de facas, foi para Alice Ferreira. E por fim, o décimo prêmio, um liquidificador, mais R$100 em vale-compras, mais um conjunto de joias, foi para a Lavínia, aqui de Soledade. Com as informações, para a tua Rádio Cristal, Kathleen Gox.
4: Muito bem, Kathleen, parabéns a todos aí, os festeiros e o pessoal que prestigiou a grande festa, né? Que aconteceu ontem em nossa cidade. Festa em honra a Nossa Senhora de Fátima, tradicional festa ali do bairro Missões, em nossa cidade. Agora, 8 horas e 26 minutos, temperatura subiu um pouquinho, 5 graus nesse momento.
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20: 8:33.
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22: 4 graus.
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4: Muito bem, Tua Rádio. Estamos aí na manhã de segunda-feira. Sol aparecendo, né? Mas a temperatura, em vez de subir, está diminuindo. Estamos neste momento com 4 graus aqui no centro da cidade. Uma sensação térmica de 0 grau.
25: Destaque para as últimas ocorrências na Brigada Militar.
4: Vamos conferir agora o movimento na área da Brigada Militar e também Corporação de Bombeiros. Está de volta o repórter Glauber Silveira.
6: Estamos de volta, Cláudio, para que a gente possa aí atualizar principalmente as informações da Brigada Militar e da Corporação de Bombeiros. E olha, foram muitas as informações aí do final de semana. 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Nós temos informações importantes a respeito da Brigada Militar. A gente começa falando de uma ocorrência registrada ontem, onde a Brigada Militar prendeu um homem após tentativa de roubo à residência em Arvorezinha. Esse fato foi na manhã de domingo, quando a Brigada Militar acabou realizando aí a prisão de um homem após uma tentativa de roubo à residência no bairro Pinheiro, em Arvorezinha. A prisão ocorreu após a guarnição ser acionada pela vítima, que relatou que um indivíduo armado havia invadido a sua residência e anunciado o assalto. Conforme informações, a vítima reagiu à ação criminosa, entrando em luta corporal com o autor e conseguindo desarmá-lo. Após ser contido momentaneamente, o suspeito fugiu do local sem levar qualquer objeto. Durante o atendimento da ocorrência, os policiais apreenderam a arma utilizada na ação, uma pistola artesanal municiada com uma munição calibre 22. De imediato foram iniciadas buscas nas proximidades, sendo o suspeito localizado pouco tempo depois. Ao perceber a aproximação da brigada, o homem tentou fugir novamente, mas acabou sendo abordado e preso. Posteriormente, o preso e a vítima foram encaminhados ao hospital para realização de exames de lesão e, em seguida, apresentados na Delegacia de Polícia de Pronto Atendimento para os procedimentos legais. São os destaques aí por parte desta ocorrência registrada pela Brigada Militar em Arvorezinha. Também nós tivemos um fato que chamou a atenção, que foi a agressão a um casal de idosos, sogros do suspeito, no interior de São José do Erval. E a Polícia Civil, com apoio da Brigada Militar, ambos acabaram prendendo o suspeito de ataque ocorrido no município de São José do Erval, na linha São Sebastião. A prisão foi realizada a menos de 24 horas após os fatos, que resultaram em um homem gravemente ferido por disparo de arma de fogo e uma mulher lesionada durante a invasão à residência da família. Após a análise dos elementos colhidos durante a investigação, o delegado de polícia plantonista da DPPA de Soledade representou pela decretação da prisão preventiva do investigado, medida que foi deferida pelo Poder Judiciário. Com a expedição do mandado judicial, a Brigada Militar iniciou diligências e localizou o suspeito, efetuando a sua prisão. A rápida resposta das forças de segurança evidencia a atuação integrada entre Polícia Civil e Brigada Militar no enfrentamento à criminalidade e na pronta apuração de crimes graves. Este, então, um fato importante sendo registrado aqui na nossa região. Nós também tivemos a morte de um homem que caiu após estar em um pinheiro, né? Teve uma queda de um pinheiro na localidade de Linha Carrapicho, interior aí de Fontoura Xavier. O fato foi registrado no final da tarde de sábado. De acordo com as informações, o homem realizava a colheita de pinhão quando acabou caindo de um pinheiro. O óbito deste homem foi registrado ainda no local do acidente. A vítima foi confirmada. Trata-se de Daniel Vaz, 42 anos, morador de Vila Assis. As causas e circunstâncias do acidente deverão ser apuradas. E pela Corporação de Bombeiros, nós temos aqui o apoio total a um caso que tem chamado a atenção desde o sábado, onde um idoso acabou desaparecendo no interior de Balsas Cassal. A Corporação de Bombeiros Soledade realiza essas buscas desde amanhã de sábado. Conforme o Corpo de Bombeiros, a guarnição foi acionada. O homem está desaparecido desde a última quinta-feira, dia 7, e segundo as informações repassadas aos bombeiros, trata-se de um idoso que possui diagnóstico de demência, o que aumenta a preocupação das equipes e familiares envolvidos nas buscas. A guarnição deslocou-se até a localidade para realizar o levantamento das informações e, depois de feito o reconhecimento da área, deu início às buscas. Há apoio de bombeiros aí efetivo de Passo Fundo e também de Porto Alegre. Também está sendo utilizado aí drone, né, para que possa ser localizado esse indivíduo que está desaparecido em uma área de mata de difícil acesso. Um cão e profissionais de Porto Alegre também estão prestando apoio às buscas. Ontem à noite as buscas foram encerradas depois das 22 horas e certamente já nesse início de segunda-feira aí nós teremos já a sequência desta tentativa de localizar um idoso que está desaparecido no interior aí de Barros Cassal. São os destaques, portanto, aí da Corporação de Bombeiros. E além disso, nós tivemos um outro atendimento da Corporação de Bombeiros no sábado, que foi o seguinte: um acidente com carga de madeira acabou deixando uma pessoa morta e uma pessoa ferida no interior de Fontoura Xavier. De acordo com as informações aí do Batalhão de Bombeiros aqui de Soledade, a guarnição foi acionada por volta da 1h30 da tarde e deu início então a esta ocorrência. A informação repassada indicava que a carga de madeira de um caminhão havia caído sobre duas vítimas. Os bombeiros deslocaram-se até o local para o atendimento da ocorrência. Conforme os bombeiros, uma das vítimas não resistiu aos ferimentos e morreu ainda no local. Já a segunda vítima foi retirada com vida e apresentava fratura em membro inferior direito, sendo socorrida aí pelas equipes de atendimento. As circunstâncias deverão ser agora apuradas pelas autoridades competentes. Também houve apoio da Corporação de Bombeiros aqui de Soledade nesta ocorrência. 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Na sequência, eu volto com as últimas da Polícia Civil para a gente fechar as informações aqui no programa, Cláudio.
4: Muito bem, Cláudio, trazendo as informações aí quentinhas, né, na área do trânsito e também da segurança. Agora, 8 horas 44 minutos, 4 graus a temperatura.
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4: Vamos conferir a loteria. Começamos pela Mega Sena, concurso 3.006, que acumulou. Não tivemos ganhadores, 52 milhões, deve pagar amanhã. A Loto Fácil teve 3 apostas ganhadoras, uma de Jussara em Goiás, outra de São João da Lagoa em Minas Gerais e uma de São Paulo, capital. Cada aposta levou R$3.681.000. Loto Fácil, portanto, deve pagar hoje mais ou menos 2 milhões. Tivemos também o concurso 7.021 da Quina, que acumulou e deve pagar um prêmio de 16 milhões. Time Mania também acumulada, concurso 2.389, time do coração, o Athletic Club de Minas Gerais. Deve pagar 25 milhões e meio no concurso de amanhã. Ainda tivemos a Loteria Federal, primeiro prêmio para o bilhete 55.590, levando 500 mil reais. Dia de sorte também acumulou, mês da sorte, mês de agosto, concurso 2011. A estimativa de prêmio para amanhã é de 450 mil reais. Aí, portanto, resultado da loteria.
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1: Muito bem, está conosco a grande festa de Nossa Senhora de Fátima na margem São Bento, que vai acontecer no dia 24 de maio. A comunidade está convidada para prestigiar e participar. 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Qualidade e preço bom para você comprar com economia. 8h49, a temperatura neste momento aqui no centro da cidade está em 4 graus.
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0: também amanheceu branco de geada, seu Carlos, aqui na propriedade do Jorge Valendorf.
1: Pois é, toda a região aí, né, seu Jorge? Branco dejado. Agora clareou o tempo, limpou, tá um céu azul. Tá um dia característico de inverno.
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1: Vamos fechar nosso giro na área da segurança. Vamos até a Polícia Civil.
3: 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Nós tivemos, no final de semana, a Polícia Civil cumprindo mandado de prisão em Barros Cassal. Esse fato aí foi através de um mandado de prisão expedido pela vara criminal da comarca de Soledade. As diligências tiveram início por intermédio da Brigada Militar de Progresso, a qual localizou o foragido, sendo a prisão posteriormente efetivada juntamente com a polícia. O indivíduo, já conhecido no meio policial e possuidor de diversas passagens por crimes e furto em Barros Cassal, acabou após várias práticas, vários delitos, evadindo-se e passou a residir no município de Progresso. Após a captura, o homem foi encaminhado ao presídio estadual de Soledade, onde permanece à disposição da justiça. Com diversas diligências investigativas, foi possível apontá-lo como autor de furtos recentes, dentre eles furto em estabelecimento de ensino, furto em veículo e arrombamento em residência. Ressalta-se ainda que as investigações prosseguem visando apurar o envolvimento do referido indivíduo em outros delitos patrimoniais ocorridos na região. Também tivemos o registro de uma embriaguez ao volante, aqui junto à DPPA de Soledade, onde o homem acabou pagando a fiança e sendo liberado. Apenas essas as informações foram passadas a respeito deste fato, que houve essa prisão e que este indivíduo acabou tendo pago a fiança e acabou sendo liberado. Apenas essas as informações que foram passadas a respeito desta ocorrência. 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Fechando assim, Cláudio, nosso giro de informações pela área da segurança e do trânsito, com informações, Glauber Silveira, para a tua Rádio Cristal.
1: Muito bem, Glauber, quero aproveitar aqui para mandar um bom dia também pro Éder, que está acompanhando a gente ali na prefeitura, né, Éder? Obrigado pela sintonia. E assim nós vamos chegando ao final do nosso programa de hoje, na equipe de trabalho, produção de Glauber Silveira, apresentação Cláudio Schmidt e Igor Binotto, equipe de jornalismo Glauber Silveira, Miguel Pereira e Catherine Gox, gerência geral do Paulinho Paes, diretor geral Frei Eudes Capelari. Vem aí notícias da hora, posteriormente programa temática com o Paulinho e todo o pessoal de jornalismo da Cristal.
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2: 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Vamos ao giro da reportagem da Rede Tua Rádio.
3: Em Veranópolis, a partir da manhã desta segunda-feira, está aberto o período de inscrições para o preenchimento de uma vaga para o cargo de agente de trânsito. O profissional cumprirá a carga horária de 44 horas semanais. E para concorrer, os candidatos devem possuir ensino médio completo, idade entre 18 e 60 anos e carteira nacional de habilitação válida na categoria B. Os interessados podem se inscrever até às 3 horas da tarde de amanhã, terça-feira, dia 12 de maio. O procedimento deve ser realizado exclusivamente pela internet, por meio do portal de seleções oficial veranópolis.seletivofácil.com.br. Da tua rádio veranense de Veranópolis, Daniela Afonso.
4: São José dos Ausentes passa a contar com uma nova estação meteorológica moderna, instalada pelo Instituto Nacional de Meteorologia, INMET. O equipamento possui tecnologia avançada e permite o monitoramento de dados climáticos em tempo real. A iniciativa fortalece ações de prevenção, contribui com o setor agrícola e amplia a segurança da população. Além disso, a disponibilidade de informações mais precisas também beneficia o turismo. Da tua Rádio Fátima de Vacaria, Júlia Rodrigues.
5: Na região de Soledade, a Corporação de Bombeiros segue as buscas por um idoso de 78 anos, identificado como João Erno da Rosa, que está desaparecido desde o amanhecer da última quinta-feira na comunidade de São Sebastião, no interior de Barros Cassal. Segundo familiares, o idoso sofre de demência vascular e, no momento do desaparecimento, vestia calça de moletom cinza, jaqueta preta e boné claro. As operações, que acontecem durante o dia e também à noite, contam com bombeiros de Soledade, Passo Fundo, Petrópolis e Porto Alegre. Da tua Rádio Cristal de Soledade, Kathleen Gox.
6: A construção da Expo Lagoa 2026 dará um novo passo na próxima quinta-feira, dia 14 de maio. Um encontro de mobilização marcado para as 18h30 no Grupo de Arte Nativa irá reunir entidades, lideranças, empresários e representantes de diferentes segmentos da comunidade para discutir a organização da feira, prevista para ocorrer entre os dias 8 e 12 de outubro. A ideia é abrir espaço para sugestões, alinhamento e ações de definição de encaminhamentos voltados para a próxima edição do evento. Da tua Rádio Cacique de Lagoa Vermelha, Rudimar Galvão.
7: Na região, destaque para um estudo clínico que está avaliando a eficácia de um novo medicamento para o tratamento de pacientes com asma moderada e grave. A pesquisa é desenvolvida pelo Instituto Mederi de Passo Fundo e segue com inscrições abertas até maio de 2027. O estudo acompanha pacientes que, mesmo utilizando tratamentos de manutenção, ainda apresentam crises frequentes da doença. Segundo a equipe responsável, o objetivo é analisar o potencial de uma nova medicação para reduzir exacerbações e melhorar o controle dos sintomas respiratórios. O acompanhamento é gratuito e pode durar até um ano. E os interessados podem buscar mais informações diretamente com o Instituto Mederi de Passo Fundo, também nas redes sociais do órgão. Da tua Rádio Alvorada de Marau, Ana Lúcia Giacomini.
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1: 9:07, temperatura em 4 graus no estúdio da tua Rádio Cristal. Ouça e reflita. É uma reflexão que trazemos no início do programa. Quanto mais você trabalha, mais sortudo você fica. Bom dia, estamos iniciando nesta manhã de segunda-feira, fria, gelada em soledade, 11 de maio de 2026, o programa temática O Que Se Passa é Notícia, com muitas informações até o meio-dia.
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1: Alessandro de Miranda Gasparim assume a direção do Sindicato dos Trabalhadores Rurais de Soledade e Mormaço. Coleta do entulho começa hoje no bairro Botucaraí. A Rádio Cristal inicia uma série de entrevistas sobre Covid-19, os relatos, análises e os impactos desta doença. Festa de Nossa Senhora de Fátima do bairro Missões foi marcada pela presença de muitos fiéis. Corporação de Bombeiros trabalha para localizar idoso desaparecido em Barros Cassal. As informações do trânsito, da segurança, o esporte, a unidade móvel circulando pelas ruas da cidade, o Espaço Cristal na sua casa, serão alguns dos assuntos do programa temática O Que Se Passa é Notícia. Você poderá interagir conosco através do sistema interativo. Mande seu WhatsApp 99222-9878. 99222-9878. Queremos a sua participação, a sua interatividade aqui no programa. 9:09, o primeiro destaque é para o clima, as informações do tempo nesta manhã fria, gelada de segunda-feira.
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1: E quem está conosco para atualizar as informações é a meteorologista Kátia Valente.
2: Olá, meus amigos e caros ouvintes. A semana começa gelada por causa da presença de uma massa de ar de origem polar. E este sistema veio com intensidade forte e também chama-se atenção que, pelo menos boa parte desta semana, vai ser bem fria, ou seja, esta massa de ar polar, ela não perde intensidade tão rápido quanto a última. Ao longo do dia de hoje, as temperaturas não sobem muito, mesmo com a presença do sol. Temperaturas que vão chegar à casa dos 13, no máximo 14 graus aqui na nossa região, e ainda assim, com os ventos, embora sejam fracos, soprando do quadrante sul, aquela sensação de frio, aquele ar bem gelado vai predominar. Amanhã, terça-feira, o dia começa também com temperaturas bastante baixas e com geadas generalizadas na nossa região. Geadas podem acontecer em qualquer área por aqui, por causa dessas temperaturas extremamente baixas em função do ar polar. Ao longo do dia, os termômetros vão subindo gradualmente e as temperaturas da tarde podem oscilar entre 16 e 18 graus aqui na nossa região. Na quarta-feira, a mesma condição. As temperaturas seguem baixas, as mínimas podem variar entre 2 e 4 graus por aqui e as máximas à tarde na faixa dos 18 a 19 graus. Tendência que a quinta e a sexta-feira também sejam frias, mas já com temperaturas um pouquinho maiores. Com a previsão do tempo, Kátia Valente.
1: Vamos registrar as mínimas na região de Soledade nas últimas horas. Lá em Fontoura Xavier, na estação Carrapicho, 0 grau e 2 décimos, a mínima registrada. Lá na Santa Luzia, do Zé da Lourdes, Pasta Taipa, temperatura negativa de 1 grau e 5 décimos. Então, temperatura negativa lá na Santa Luzia. Tivemos ali na estação do Pasta Taipa Toniolo, 0 grau e 3 décimos. Na estação do bairro Expedicionário, 1 grau e 1 décimo. Tivemos em Ibirapuitã, Bom Sossego, 0 grau e 3 décimos. Temperatura negativa lá no Bom Sossego. Vamos dar uma passada em Tio Hugo, 0 grau e 7 décimos. E no Mormaço, 2 graus e 7 décimos. A mínima registrada. Então, temperatura negativa lá na Santa Luzia, do Zé da Lourdes, na estação 1,5 graus, e também ali na estação do Bom Sossego, em Ibirapuitã, temperaturas negativas, 5 graus a temperatura neste momento, mas a sensação térmica na rua, quem está pelo centro da cidade já percebe aí a sensação de mais frio, sensação térmica mais baixa do que 5 graus aqui no estúdio da tua Rádio Cristal.
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1: 9:13, 5 graus a temperatura no estúdio da tua Rádio Cristal.
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1: E o destaque é para o Sindicato dos Trabalhadores Rurais de Soledade e Mormaço, que a partir de hoje tem nova direção. Alessandro de Miranda Gasparim assume a direção do sindicato após pedido de afastamento do Atílio Paludo. Nós vamos trazer aqui as entrevistas com ambos os dirigentes, que falaram, inclusive, no programa do sindicato no sábado à tarde, explicando as razões desta mudança na direção do Sindicato dos Trabalhadores Rurais de Soledade e Mormaço. Estas entrevistas que foram realizadas pelo Paulo Grenilca e que nós estaremos vinculando agora na tua Rádio Cristal sobre esta situação, a mudança da direção, o pedido de afastamento do Atílio Paludo, e com isso o vice-presidente Alessandro Miranda Gasparim é quem assume a direção do sindicato. Inicialmente, quem fala sobre esta situação é Atílio Paludo.
5: Também, a gente tivemos a reunião, então, para colocar para o pessoal, para que se fique bem claro, a gente trabalhou aí fazendo dentro desse tempo aí de 3 anos aí de mandato, a gente fez o possível, né, para que as coisas acontecessem da melhor forma possível. E todas as coisas têm um momento, têm um ciclo, né? E hoje as coisas mudam, às vezes mudam um trajeto no caminho da gente, às vezes o trajeto muda. E na reunião eu acabei tomando uma decisão, né, de pedir uma licença do sindicato por tempo indeterminado. Com isso, automaticamente o vice assume, né? E vai dar andamento nos trabalhos do sindicato, né? E a gente tem um novo caminho para percorrer pela frente, né? Isso foi gratificante, esse tempo que a gente ficou lá, né? Acho que a gente fez, dentro do possível, aquilo que tinha para trazer para os nossos associados. Nunca a gente consegue fazer tudo, né? Mas eu tenho certeza que ficou registrado muita coisa boa nesse tempo aí. Então, a partir de agora, terá uma nova condução, né, do sindicato, será conduzido pelo vice, e a gente tem um outro caminho a percorrer aí. E vamos levar adiante o trabalho em conjunto, sem problema nenhum, o sindicato segue da mesma forma, né? E o que a gente puder ajudar, a gente vai estar aí para ajudar e colaborar da mesma forma.
6: Isso é importante. O vice-presidente, o Alessandro Gasparim, será assumindo já nessa segunda-feira, é isso?
5: Isso. Ele, na verdade, já a partir da reunião, já ficou definido a partir da reunião da quinta-feira, né? Que ele já assumiria, né? No segundo dia aí, já na sexta-feira, ele já começou a conduzir os documentos, né, para ata registrar a ata, enfim, né? Porque nós precisamos ter documentos que tem que ser transferidos, a titularidade para ele, e que em seguida aqui ele já vai falar também um pouco, né? E para que as coisas aconteçam da melhor forma possível. Então, é o que eu disse, surgiu aí uma possibilidade de uma nova caminhada, a gente trabalhou e fez aí o que pôde e sempre tem algo a fazer no futuro. Então, isso vai, ele vai dar continuidade nos trabalhos e a gente estará por aí, podendo, dentro daquilo que puder auxiliar, a gente vai auxiliar ele.
6: As leis dentro do próprio sindicato, o estatuto, ele rege que o vice, sem necessidade de nenhuma eleição, ele já assume, que é o caso com o Alessandro Gasparin. O que mais que o senhor gostaria de colocar, presidente?
5: Não, gostaria de dizer que, assim, em seguida aqui ele estará, vamos compartilhando esse espaço, né? Ele também vai falar um pouquinho, né? Se colocando à disposição dos associados. E eu quero dizer assim, pessoal, que a gente estará aqui junto a esse povo conhecido, em outro lugar, em outra entidade, mas trabalhando da mesma forma para servir esse pessoal do interior da cidade. Vou trabalhar aqui no sindicato, hoje eu estou trabalhando mais com o pessoal do interior, né? Hoje, onde eu vou trabalhar agora, eu vou trabalhar com o pessoal mais da cidade do que do interior. Mas as duas coisas vão ser atendidas dos mesmos públicos, tanto da cidade, a minha vontade e o meu conhecimento é para atender os dois públicos, né? Seja da cidade ou do interior, no setor que eu vou trabalhar. Então, acredito eu que aquilo que eu estava fazendo, eu continuarei fazendo em outro setor, talvez até melhor, e a gente vai sempre procurar dar o melhor. Então, dizer a todos que foi muito gratificante estar aí e que, da mesma forma, onde a gente estava trabalhando em prol do povo, de uma entidade, a gente estará em outro lugar, mas da mesma forma trabalhando em prol dos habitantes de Soledade, aí, dos moradores, enfim, aí, seja da cidade ou do interior.
6: Podemos dizer que cargo é esse?
5: Não, no momento.
6: Ainda não.
5: No momento.
6: O pessoal vai ficar assim, vai querer saber.
5: Já tem a nomeação, mas deixa acontecer primeiro, depois a gente divulga em outro momento.
6: Tá certo. Mas o importante é que o sindicato continua prestando todos os serviços de forma normal. Para todo o pessoal que está ouvindo por aí, porque às vezes sai aquela conversa no ambiente, né? Na comunidade, o pessoal, ninguém sabe a informação correta. O Atílio enfrenta outro ciclo, vai começar outro ciclo em breve, e o Alessandro segue o barco, porque é a direção, é a diretoria, né, Alessandro?
7: Então, conforme rege o estatuto, né, determinação, no caso de solicitação de afastamento, né, de licenciamento, que é o caso aqui do Atílio, automaticamente passa a responsabilidade ao vice-presidente. Então, todo o processo aqui está sendo regido conforme a determinação estatutária. Então, o sindicato, ele tem as leis civis, porém, a lei maior do sindicato é o estatuto. Então, tudo dentro dos conformes, conforme já foi dito pelo Atílio, né, após a condução durante a reunião, e agora os registros, né, legais em cartório para ficar documentado, porque é o que vai dar a legitimidade aos fatos, né? E também seguir os trabalhos e poder, então, assinar os documentos necessários para o andamento do sindicato e o benefício, então, aos associados. Então, nós queremos dizer assim a todos os associados, né? E ao Atílio aqui, também o nosso agradecimento, a nossa gratidão pelo trabalho desempenhado em frente ao sindicato, pelas conquistas, né? Que talvez muitos não saibam, mas está registrado, está escrito em ato todas as conquistas, né? Podemos aqui já adiantar a ampliação, que é notória, visível, né? Eternamente estará gravado o nome do Atílio na realização da Expo Sol 2026, com a ampliação. Temos no sindicato a implantação do consultório odontológico, também uma conquista que ele foi buscar, né? Então isso também está registrado. Cito essas duas, mas tantas outras, né? Que assim, no programa já foram faladas e que está registrado, né? Então fica esse registro e desejamos, né, sucesso nas instâncias onde que nós temos representantes que passaram pelo sindicato. Certamente a ajuda ao sindicato, ela continua e de maneira mais expressiva, quem sabe, né? Porque tem outros meios, outros caminhos, e vendo as situações que chegam, pode a pessoa que está lá, tendo afinidade com o sindicato, dizer, olha, isso aqui eu acho que encaixa para o sindicato, pode conversar. E também, quem sabe, ajudar mais, né? Com as entidades, né? Então, essa ajuda é através de entidades, né, no qual ele vai fazer parte, que pode também, né, ter esse movimento. Enfim, é a nossa gratidão, né? O trabalho segue com toda a diretoria empenhada, buscando sempre o melhor para o associado. O sindicato, ele permanece e nós, enquanto pessoas, passamos. Né? Eu tive o meu período de passagem, permaneci na diretoria e agora, nesse momento, né, em situação a escolha que o Atílio obteve, né, opinou, né, decidiu seguir esse caminho, como diz, é algo que cada um de nós podemos tomar decisões, né? E aí, então, a gente assume essa responsabilidade para tocar até o final do mandato.
6: Presidente Atílio, gostaria de colocar mais alguma coisa? Importante?
5: Gostaria de colocar o seguinte, né? Que tudo na vida tem um ciclo. E, às vezes, esse ciclo chega um tempo que tem que ser... como é que se diz? E se encerra, e quando se encerra, outras pessoas...
6: Renovado, né?
5: Renovado. Então... A gente buscou isso aí e hoje a gente tem um novo caminho a ser traçado, mas é aquilo que eu disse, a gente vai continuar lá trabalhando ainda de forma pelo município, né? Então vai estar ajudando a todo mundo, seja associado do sindicato ou não seja, seja pessoa da cidade, não tem problema nenhum, a gente vai estar trabalhando em prol daqueles que vai precisarem da nossa ajuda. E com certeza o que a gente puder fazer pelo sindicato ainda lá, a gente vai fazer. E dizer para todos também que, como o Alessandro está dizendo agora, o presidente agora, que é ele, a gente deixou algumas coisas aí que é bem importante a gente ressaltar, que é o gabinete odontológico novinho, zeradinho, está ali tudo pronto, é só dar andamento, a partir de segunda-feira quiser trabalhar, pode trabalhar, está faltando ainda o raio-x, mas isso para trabalhos de baixa complexibilidade, pode se fazer como era feito normalmente. Antes não existia o raio-x, então até que chegue o raio-x, mas o raio-x está chegando dentro de poucos dias, então dá para se dar andamento nesse trabalho também, juntamente com o consultório médico. Precisa contratar um profissional médico, né? A dentista já está contratada, mas é trabalho que segue. Então fica aquela gratidão por esse tempo que a gente teve lá. Tenho certeza que a gente não fez tudo o que as pessoas gostariam, mas dentro do possível a gente tentou agradar a todos. E vida que segue, e no momento quem vai conduzir o sindicato agora, juntamente com a diretoria, é o Alessandro, e aonde a gente estiver lá naquele novo local de trabalho, a gente estará apoiando e podendo ajudar da melhor forma possível.
6: Presidente, em exercício, o que o senhor gostaria de...
7: Então, o trabalho segue, né? Vamos trabalhando, seguindo com o sindicato, convidando os associados a participarem, buscarem os serviços que o sindicato oferece. Os benefícios também, através do cartão FETAG+, que é a carteira de identificação do sindicato, onde tem muitos benefícios. Todos, né, sabem, mas a gente reforça através do programa, que é o canal oficial de comunicação do sindicato. Então, o que nós pedimos? Usem o sindicato, venha ao sindicato, é a casa do agricultor, é o sindicato. Tem dúvidas? Entre em contato com o sindicato, venha até o sindicato para lhe informar. A informação, ela não tem custo algum. E os serviços prestados pelo sindicato, para quem é associado, tem um valor reduzido. Então, assim, se você não é sócio do sindicato, venha ser sócio e engrandecer ainda mais a nossa entidade que luta e trabalha em prol dos agricultores, seja de dia ou à noite, né? Aqui em Soledade, Porto Alegre ou Brasília.
1: Manifestações, então, dos dirigentes do Sindicato dos Trabalhadores Rurais de Soledade e Mormaço, pedido de licença por tempo indeterminado de Atílio Paludo, que se não foi, será nomeado aí no concurso público do município de Soledade, e o Alessandro Miranda Gasparim, com esse pedido de licença por tempo indeterminado como vice-presidente, assume, então, o sindicato deste período de transição. A gente até convidou os dirigentes, mas que preferiram, então, em outra oportunidade, se manifestar. Por isso que a gente trouxe aqui a palavra de ambos os dirigentes do sindicato, do Atílio Paludo e também do Alessandro Miranda Gasparim, que se manifestaram no programa do sindicato, vinculado aqui na tua Rádio Cristal, aos sábados à tarde, numa entrevista aí que foi concedida ao Paulo Greniuca. 9 horas 26 minutos, temperatura em 5 graus.
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1: 9 horas 27 minutos, temperatura em 5 graus, é o programa Temática que você acompanha e que já traz informações aí na área da saúde, a movimentação no Hospital Frei Clemente, os eventos da semana, e são vários os eventos da semana, tem o Espaço Cristal na sua casa, tem muito mais, coleta do entulho começa hoje também no bairro Botucaraí.
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1: 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Agora 9 horas 29 minutos, 5 graus a temperatura. Nove e meia da manhã, temperatura em 5 graus. Funerária Gabineschi informa, nota de falecimento e convite para enterro. Os familiares comunicam o falecimento de Inácia Carvalho Nunes, ocorrido neste domingo aos 84 anos do Hospital Frei Clemente. O corpo está sendo velado no Salão da Comunidade da Santa Paulina, Mormaço. A cerimônia religiosa será hoje, às 15 horas, e o sepultamento às 16 horas, no Cemitério dos Borges. Noticiamos o falecimento de Inácia Carvalho Nunes, ocorrido neste domingo aos 84 anos no Hospital Frei Clemente. 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
3: 9:32.
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5: 5 graus.
6: Você está acompanhando o programa temática O Que Se Passa é Notícia. Funerária Gabineschi informa nota de falecimento e convite para enterro. Esposo Oli Dutra de Borba, filhos Edinara, Valdemar e Osmar, netos e demais familiares comunicam o falecimento de Gessi de Jesus Borba, ocorrido neste domingo aos 82 anos no Hospital Frei Clemente. O corpo está sendo velado na Capela São José, Sala 2. A cerimônia religiosa será hoje às 10 horas e o sepultamento às 11 horas no Cemitério Municipal de Soledade. Por esse ato de fé cristã, a família enlutada antecipa agradecimentos. Noticiamos o falecimento de Gessi de Jesus Borba, ocorrido neste domingo aos 82 anos. 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
3: 9:34.
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5: 5 graus.
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6: Nove horas 37 minutos, 5 graus a temperatura. Nosso ouvinte coloca aqui falta de energia elétrica na área central ali próximo a Coronel Ferreira, no Edifício Lima. Até vamos tentar buscar essa informação da falta de energia elétrica nesta área do centro da cidade, ali próximo ao Edifício Lima, na Coronel Ferreira. Agora as informações da área da saúde com o Miguel Pereira.
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15: Atualizações do Hospital Frei Clemente. Nas últimas 24 horas foram registradas 157 atendimentos, consultas básicas 37, urgências 17 e emergências 3. No período aconteceu 11 altas: Aline da Silva, Daniela Borges, Derli Santos, Eronildo Hitzel, Gabriela Carvalho, Jennifer Prato, Jean Carlos dos Santos, Matias Dutra, Pedro dos Santos Moraes, Pedro dos Santos Oliveira e Thalita da Rosa. No mesmo período aconteceram 12 altas: Aline Zaloni, Augustas de Melos, Brasiliana Severo, Elevino Antônio Ribeiro, Eufrásio dos Santos, Gema de Lourdes Vasconcelos, Hilda Moreira, Jean Carlos dos Santos, Josiana Hubert, Letícia Ortiz de Góes, Pedro dos Santos Oliveira e Terezinha Borghetti Pena.
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15: Não houve registro de novos nascimentos no Hospital Frei Clemente nas últimas 24 horas.
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16: 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Destaques para os atendimentos do SAMU de Soledade.
15: O Serviço de Atendimento Móvel de Urgência, o SAMU de Soledade, registrou 4 atendimentos nas últimas 24 horas. Às 11h45, respiratório no bairro Missões. Às 16h40, metabólico no bairro Botucaraí. Às 18h39, queda da própria altura no bairro Missões. E às 23h46, neurológico no bairro Ipiranga. Plantonistas de hoje, Venilda e Guga.
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6: Agora 9 horas 41 minutos, 5 graus a temperatura no estúdio da tua Rádio Cristal. Funerária Central informa, nota de falecimento e convite para enterro. Filhos Lori, Adriana, Mari, Beatriz, Lourdes, Alberi, Diniz, Vanderlei, Adilar, Algíbio, Algemiro e Aljobel, em memoriam, genros, noras, netos, bisnetos, tataranetos, irmãos, cunhados, sobrinhos e demais familiares comunicam o falecimento de Hilda Ferreira Borges, ocorrido neste domingo no Hospital Frei Clemente aos 95 anos. O corpo está sendo velado e recebendo homenagens na Sala A da Capela Central. A cerimônia religiosa será hoje às 15 horas e o sepultamento hoje às 16 horas no cemitério da comunidade de Santa Terezinha, interior de Soledade. Por este ato de fé cristã, a família enlutada antecipa agradecimentos. Noticiamos o falecimento de Hilda Ferreira Borges, ocorrido neste domingo aos 95 anos. 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Fones 3381-3960 e 99-99-4969. 9 horas 43 minutos, temperatura em 5 graus. O destaque agora é para os eventos da comunidade. E a Kathleen Gox chega conosco.
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18: Muito bem, chegando na programação, na manhã gelada dessa segunda-feira, outra vez agora para trazer as informações do nosso Agenda Cristal com os eventos da nossa comunidade. E nesta segunda-feira, temos mais uma sessão ordinária sendo realizada pela Câmara de Vereadores aqui de Soledade. A sessão tem o seu início marcado para as 19h30, na sede da Câmara de Vereadores, e deve debater aí assuntos relacionados à comunidade soledadense. Ainda na noite desta segunda-feira, acontece mais uma noite de novena em preparação à festa de Santa Rita de Cássia, aqui em Soledade. Esta quarta noite de novena terá como tema a nossa vida em oração e em comunidade. A animação será do setor 4 e 7 de São Roque, do bairro Expedicionário, comunidade de Nossa Senhora Aparecida, da Fazenda Tarumã, comunidade de Santa Bárbara, do Rincão dos Coelhos, São Brás, do Rincão dos Lauters, São Sebastião, primeiro distrito, e também Santa Clara, do Rincão do Araçá. Todas as noites de novena estão marcadas para acontecer a partir das 19h30. Também na noite desta segunda-feira, inicia mais uma edição da Jornada Jurídica de Direito aqui do campus da UPF Soledade. Lembrando que a Jornada Jurídica, essa que é a 24ª edição, inicia nesta segunda-feira, dia 11, e segue até a quinta-feira, dia 14 de maio, todos os dias iniciando a partir das 19h30. Nesta terça-feira, teremos mais uma noite de novena em preparação à festa de Santa Rita de Cássia aqui em Soledade. O tema da quinta noite de novena, que acontece nesta terça, é cuidar das criaturas e preservar o que é de todos. A animação será do setor 5, São Francisco do Boqueirão do Butiá, comunidade de Nossa Senhora de Fátima, da Barra de São Bento, comunidade de Nossa Senhora de Lourdes, do Passo do Ladrão, e também comunidade de São Sebastião do Curuçu. O início está marcado para as 19h30 na Igreja de Santa Rita de Cássia. E nesta quarta-feira teremos mais uma edição da Feira na Praça, aqui em Soledade. A feira, que começa cedinho, às 7 horas e 30 minutos, e segue até às 5h30 da tarde, aqui no Largo da Matriz, em Soledade, onde você poderá adquirir aí o melhor do artesanato, também os produtos das agroindústrias familiares aqui de Soledade e da região. E também temos como destaque que na quinta-feira, a partir das 9 horas da manhã, no salão do terceiro andar do Hospital São Camilo de Sebastião, haverá então uma coletiva de imprensa, onde o Hospital São Sebastião passará por mudanças na direção da instituição. A gente trará essas informações aqui na tua Rádio Cristal. E finalizamos então te convidando para participar da tradicional festa de Santa Rita de Cássia aqui em Soledade. A festa será no dia 17 de maio, no domingo, a partir das 9 horas, com procissão motorizada, com saída diretamente do Largo da Matriz. Às 10 horas e 30 minutos, haverá missa campal em frente à Igreja da Comunidade. Além disso, a programação do dia conta com uma ampla variedade de atividades. Ao meio-dia tem almoço, à tarde tem reunião dançante com Avanil Portela e os guris. E por fim, às 18 horas, tem o sorteio então da tradicional rifa. Esses os destaques por parte do nosso Agenda Cristal na manhã desta segunda-feira. Com as informações para a tua Rádio Cristal, Kathleen Works.
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6: 9h47, 6 graus a temperatura. 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Lembrando, envie suas sugestões até o dia 17 de maio pelo site consultapopular.rs.gov.br. 9h48, já tem o espaço especial de todas as manhãs. 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
24: 9:52.
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26: 6 graus.
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4: Começando a semana com mais uma edição do nosso quadro Cristal na Sua Casa, o quadro que a tua Rádio Cristal bateu um papo aí com as pessoas da nossa cidade. E hoje eu vou conversar com o senhor
5: João Henrique da Silva Leal.
4: Seu João, me conta uma coisa, nascido aonde?
5: Montenegro.
4: Montenegro, e vem pra Soledade quando?
5: Eu faz 45 anos que eu moro aqui.
4: Mas já é um soledadense, então?
5: Já, sou. Já tenho os filhos, tudo foi criado aqui.
4: O senhor morou em Montenegro até que idade?
5: Eu morei em Montenegro, saí de Montenegro com 14 anos, depois fui indo, sabe? Viajando para outros lugares com meu pai e minha mãe.
4: É, o senhor morou aonde mais?
5: Morei em Curitiba, e daí depois voltei para Montenegro. Morei em Triunfo, a São Leopoldo.
4: E aí se estabeleceu em Soledade?
5: Isso aí, enterrei meu umbigo aqui.
4: Tá certo. Agora o senhor mora onde aqui?
5: Eu moro na Travessa Lajado, bairro Ipiranga.
4: Bairro Ipiranga. Quem é que mora lá com o senhor?
5: Aí eu, a minha esposa e um netinho e um filho e uma filha. A minha filha trabalha aqui no escritório do seu João ali, ela é advogada. E daí mora aqui, ela mora em Fontoura, né? Mas ela vem todo dia e deixa o nenê com nós.
4: Tá certo. E daí faz a alegria do vô e da vó. É. Que idade ele tem?
5: Um aninho e três meses.
4: É o único neto?
5: Tem dois. Tem uma menina que mora em Bosque Cassal também.
4: Uhum. Vocês têm um casal de filhos?
5: Tem um casal de filhos.
4: Tá certo. E me conta uma coisa, qual que é a sua atividade profissional aí?
5: Eu sou aposentado. Eu trabalhava em negócio de asfalto, sabe? Daí me acidentei e me aposentei por validez.
4: E agora se dedica mais aos cuidados da casa?
5: Só de cuidar da casa e do neto.
4: Nas horas vagas e quando dá um tempinho, o que vocês gostam de fazer em família?
5: Ah, nos domingos a gente assa uma carne, conversemos, aí vem a filha, o guri, tudo, tudo junto.
4: Aproveita em família.
5: É, tem um cunhado meu também, que nós sempre passamos às vezes no final de semana, o Rudimar, a minha cunhada aqui, do lado da mulher, né? Eu, meus parentes nenhum é daqui, né? São tudo de lado de cima lá.
4: Com certeza, nesses 45 anos aí em Soledade, muita coisa o senhor viu mudar. Quando chegou aqui, a cidade era totalmente diferente.
5: Ih, a cidade cresceu bastante. Pô, Soledade tá crescendo cada vez mais. E tomara, tem bastante emprego. Antigamente não tinha, era só pedra, né? Pouco. Ih, a cidade tá louco. Não tinha asfalto quando eu vim pra cá, agora já tá, foi tudo asfaltado pra cá e pra lá.
4: E o senhor me disse que trabalhou muito tempo na estrada, né? Fazendo muita estrada por aí. Hoje a gente vive uma realidade bastante parecida aí com o que o senhor teve na sua vida, que é a duplicação.
5: É, a duplicação da BR, né? Essa de Espumoso, eu trabalhei na Toyota 10 anos, fui pra Camargo Correia. Aí fui indo, né? Daí a última firma que eu trabalhei foi na Britagem do Kiko, daí me assentei. E daí hoje estou aposentado, já faz 11 anos que eu estou me aposentado.
4: Escuta a Rádio Cristal?
5: Escuto, todo dia. O netinho chega em casa de manhã, a primeira coisa, rádio.
4: Ele também escuta junto, né?
5: Junto com nós, é verdade.
4: Tá certo. Seu João, obrigado por conversar conosco.
5: Tudo de bom vocês.
4: Valeu. Obrigado, seu João, batendo um papo conosco aqui no nosso quadro O Cristal na Sua Casa. A gente segue aí conversando com a nossa comunidade ao longo de toda essa semana. Glauber Silveira, para a tua Rádio Cristal.
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6: 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Na sequência, a notícia da hora.

0: 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O governo de São Paulo aplicou à rede varejista Fast Shop uma multa de mais de R$1 bilhão, a maior já registrada na história do Brasil, com base na lei anticorrupção. A punição ocorreu após um processo administrativo confirmar o envolvimento da empresa em fraudes relacionadas à obtenção indevida de créditos do Imposto sobre Circulação de Mercadorias e Serviços, interferência em fiscalizações e oferta de vantagens indevidas a agentes do Estado. As investigações apontaram que a companhia contratou uma consultoria tributária operada por um ex-auditor fiscal para acessar de forma irregular os sistemas do governo estadual, utilizando informações privilegiadas e o certificado digital da própria varejista. O esquema promovia a mineração de dados fiscais para fraudar a homologação de créditos, garantindo benefícios milionários e blindagem contra a administração tributária. Tudo parece impossível até que seja feito. 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O presidente da República, Luiz Inácio Lula da Silva, vetou integralmente, nesta segunda-feira, o projeto de lei número 2.762 de 2019, que permitia considerar o período de estágio como experiência profissional. A decisão foi baseada em pareceres de ministérios e da Advocacia Geral da União, que apontaram a proposta como inconstitucional e contrária ao interesse público. Segundo a justificativa publicada no Diário Oficial da União, a medida poderia desvirtuar a finalidade educativa do estágio e ferir a autonomia de estados e municípios. O veto será analisado pelo Congresso Nacional. Deputados e senadores podem votar para manter a decisão do presidente ou derrubá-la. O autor da proposta, deputado Flávio Nogueira, defendia que a medida ajudaria a reduzir o desemprego entre jovens de 18 a 24 anos de idade. 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
0: Próxima edição, às 11 horas.
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21: 10:08, você está na tua Rádio Cristal, programa Temática, o que se passa é notícia, 6 graus a temperatura, é a programação de rádio jornalismo para você ficar sempre bem informado de todos os fatos. Funerária Gabineschi informa nota de falecimento e convite para enterro. Esposo Oli Dutra de Borba, filhos Edinara, Valdemar e Osmar, netos e demais familiares comunicam o falecimento de Gessi de Jesus Borba, ocorrido neste domingo aos 82 anos no Hospital Frei Clemente. O corpo está sendo velado na Capela São José, Sala 2. A cerimônia religiosa será hoje, logo em seguida, às 10 horas, e o sepultamento às 11 horas no Cemitério Municipal de Soledade. Noticiamos o falecimento de Gessi de Jesus Borba, ocorrido neste domingo aos 82 anos. 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Plantão 24 horas na Avenida Pinheiro Machado 906, fones 3381-1700 ou 999-81-9409, Funerária Gabineschi. 10 horas 9 minutos, em seguida as informações do Boletim Agrícola, aqui na tua Rádio Cristal. Também vamos falar aí sobre o jantar dançante realizado na comunidade do Espraiado. Temos também aí os contemplados da rifa São Entre Amigos da festa de Nossa Senhora de Fátima, realizada neste domingo, a nossa unidade móvel circulando pelas ruas da cidade. Informações na sequência, que começam agora com a previsão do tempo.
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6: Olá, meus amigos e caros ouvintes. A semana começa gelada por causa da presença de uma massa de ar de origem polar. Este sistema veio com intensidade forte e também chama-se atenção que, pelo menos boa parte desta semana, vai ser bem fria, ou seja, esta massa de ar polar, ela não perde intensidade tão rápido quanto a última. Ao longo do dia de hoje, as temperaturas não sobem muito, mesmo com a presença do sol. Temperaturas que vão chegar à casa dos 13, no máximo 14 graus aqui na nossa região, e ainda assim, com os ventos, embora sejam fracos, soprando do quadrante sul, aquela sensação de frio, aquele ar bem gelado vai predominar. Amanhã, terça-feira, o dia começa também com temperaturas bastante baixas e com geadas generalizadas na nossa região. Geadas podem acontecer em qualquer área por aqui, por causa dessas temperaturas extremamente baixas em função do ar polar. Ao longo do dia, os termômetros vão subindo gradualmente e as temperaturas da tarde podem oscilar entre 16 e 18 graus aqui na nossa região. Na quarta-feira, a mesma condição. As temperaturas seguem baixas, as mínimas podem variar entre 2 e 4 graus por aqui e as máximas à tarde na faixa dos 18 a 19 graus. Tendência que a quinta e a sexta-feira também sejam frias, mas já com temperaturas um pouquinho maiores. Com a previsão do tempo, Kátia Valente.
21: Dez horas, 11 minutos. Lembrando, então, que a mínima registrada em Soledade foi lá na Santa Luzia, do Zé da Lourdes, a mínima de 1 grau e 5 décimos, temperatura negativa registrada na madrugada aqui em Soledade. Agora, 10 horas, 11 minutos, o programa Temática traz agora...
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21: Vamos acionar o Miguel Pereira, que tem as informações, as cotações, os preços praticados pela Cotrijal.
12: Muito bem, ouvintes da Torre de Cristal, chegando dessa vez com informações do setor agrícola. A Cotrijal informa a cotação dos valores para esta segunda-feira, 11 de maio de 2026, e são os seguintes. Soja, R$ 112,00, milho, R$ 57,00 e trigo PH 78, a PH 100, R$ 63,00. Repetindo... Soja, R$ 112,00, milho, R$ 57,00 e trigo PH 78, APH 100, R$ 63,00. Lembrando que esses valores são válidos somente até o meio-dia desta segunda-feira, 11 de maio de 2026. Com informações do setor agrícola para a tua Rádio Cristal, Miguel Pereira.
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21: É a tua Rádio Cristal que você acompanha, já já tem participações dos ouvintes. Eu quero aqui fazer um registro especial aos servidores da Corsan, que atenderam um pedido aí de moradores lá do bairro Missões, Botucaraí. Um problema de vazamento que existia e o pessoal foi lá e fez o conserto. E é claro, trabalho que aconteceu por parte da Corsan, que enfrenta, a gente sabe, das dificuldades que o trabalho vem proporcionando para os profissionais. Mas um problema de vazamento lá na rua Eusébio Alves Quevedo, que há vários dias existia, servidores da Corsan foram lá e resolveram o problema na rua Eusébio Alves Quevedo, e os moradores agradecem então o serviço prestado aí pela Corsan, serviço que foi realizado ainda na sexta-feira à tarde. E aqui a gente tem a missão de falar, porque nós levamos a conhecimento da população este problema reivindicado pelos moradores da rua Eusébio Alves Quevedo, e os servidores da Corsan foram lá e resolveram um problema de vazamento que existia. Então a gente quer agradecer também esse serviço prestado lá no bairro Missões, serviço dos servidores da Corsan Aegea. 10h15 da manhã, temperatura em 6 graus.
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23: Bom dia, Paulinho Paz, bom dia, ouvintes. Mais uma vez aqui nos encontramos para, com prazer e alegria, levar este momento especial, né, de reflexão, para que tenhamos um dia melhor, que possa ajudar você a ter mais alegria nessa jornada diária. E para que isso ocorra, tenha consideração por todos. Tenha respeito e consideração por todas as pessoas, independentemente da razão social, independentemente da cor da pele, do grau de instrução. Faz bem ao seu coração a consideração que você dispensa a outra pessoa. Evite o mau juízo, evite o mau pensamento. Para tudo que diz respeito a terceiros, use palavras de elogio, ou se você não tiver palavras para proferir, fica em silêncio. Se tiver mesmo que reprovar a conduta dos outros, amenize os ataques, né? Tamanho da censura, pensando no que você faria se estivesse no lugar daquela pessoa. Desejar o bem para o próximo é atrair esse bem para si mesmo. Repito, desejar o bem para o próximo é atrair esse bem para si mesmo. Pois quando você pensa no bem alheio, esse bem já entra no seu próprio coração. O lado bom que você vê nos outros é também o seu lado bom. O lado ruim que você vê nas outras pessoas é algo que também diz respeito a você. Pequenos momentos de reflexão para termos uma vida mais saudável, para termos um dia melhor. Cláudio Schmidt com a mensagem para esta manhã.
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21: Dez e 19, alegria em saber que você está conosco. Alegria foi a comunidade do São Roque do Espraiado receber as pessoas do sábado à noite lá no ginásio de esportes para o segundo jantar dançante. Uma festa de integração com o churrasco servido na mesa, com muita alegria, com muita integração. Tivemos aí a presença da banda Estrela Guia, depois a banda Arpejo animando a festa. Organização aí sob a coordenação do Robson Lauter da Silva. O pessoal da diretoria esteve trabalhando, ajudando, colaborando nesta iniciativa da comunidade. E o Robson Lauter da Silva é quem faz um agradecimento e uma avaliação do que foi o segundo jantar dançante na comunidade do São Roque do Espraiado.
2: Bom dia, Paulinho. Bom dia a todos da rádio, todos os ouvintes. Paulinho, eu queria fazer um agradecimento de coração aí às pessoas que estiveram no jantar, segundo jantar dançante, na comunidade de São Roque Espraiado, no sábado. A gente estava esperando uma coisa e se surpreendeu bastante, sabe, Paulinho? A gente, então, fica bem agradecido. Agradece bastante o pessoal aí que compareceu, principalmente a vocês da rádio, que divulgaram bastante, né, nos ajudando. Então, fica meu eterno agradecimento em nome da coordenação. Muito obrigado a todos.
21: Abraço, Robson Lauter da Silva, Robinho, com toda a sua equipe de trabalho que estavam lá recebendo de forma carinhosa, amigável, todas as pessoas que lá estiveram, comunidades do interior que se fizeram presentes, praticamente todas as comunidades que lá compareceram para uma noite de integração. O frio foi severo, mas o calor humano foi destaque aí no segundo jantar dançante da comunidade do São Roque do Espraiado. Inclusive, nós estivemos lá acompanhando também, conversando com algumas lideranças que lá estiveram participando, especialmente os integrantes da coordenação, uma comunidade que cresce, que está estruturada com seus ginásios de esportes, melhorias, o acesso que será ainda melhor com a duplicação da BR-386, uma comunidade estruturada lá no Espraiado. Parabéns aí, Robinha, toda a sua equipe de trabalho pelo evento realizado, o segundo jantar dançante. Agora, sábado, será a vez da comunidade do Pontão da Boa União, no primeiro Churras Fest, que acontecerá sábado lá na comunidade do Pontão da Boa União. Inclusive, o Júnior, toda a equipe estavam lá na comunidade do São Roque prestigiando e fizeram um convite para que as pessoas possam prestigiar, então, sábado à noite, dia 16 de maio, o primeiro Churras Fest lá na comunidade do Pontão. Churrasco servido na mesa, a gente sabe do trabalho, do capricho, do cuidado que tem a comunidade do Pontão da Bonião nos eventos que realiza e com a presença do musical Calmon. Então, sábado, dia 16 de maio, será a vez da comunidade do Pontão da Bonião realizar a primeira edição do Churras Fest, jantar, baile, que terá como destaque o churrasco servido na mesa. Então, um convite que está sendo feito também aí por toda a comunidade do Pontão da Boa União. 10h22, já já vamos falar sobre a festa de Nossa Senhora de Fátima, realizada neste domingo, que envolveu também a comunidade. Já já, aqui no programa.
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21: 10 horas 22 minutos, 6 graus a temperatura. Você está no programa Temática, o que se passa é notícia. Funerária Central informa, nota de falecimento e convite para enterro. Filhos Lori, Adriana, Mari, Beatriz, Lourdes, Alberi, Diniz, Vanderlei, Adilar, Algíbio, Algemiro e ao Gil Abel, in memoriam, genros, noras, netos, bisnetos, tataranetos, irmãos, cunhados, sobrinhos e demais familiares comunicam o falecimento de Hilda Ferreira Borges, ocorrido neste domingo no Hospital Frei Clemente aos 95 anos. O corpo está sendo velado e recebendo homenagens na Sala A da Capela Central. A cerimônia religiosa será hoje às 15 horas e o sepultamento hoje às 16 horas no cemitério da comunidade de Santa Terezinha, no interior de Soledade. Por esse ato de fé cristã, a família enlutada antecipa agradecimentos. Noticiamos o falecimento de Hilda Ferreira Borges. Serviços fúnebres a cargo da Funerária Central. Plantão permanente na Avenida Júlio de Castilhos, 610, ao lado do hospital. Fones 3381-3960 e 999-99-4669. 10h24. Alegria em saber que você está conosco.
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21: 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Agora, 10 horas e 27 minutos. Temperatura no estúdio da tua Rádio Cristal em 7 graus. Como é bom saber que você está conosco, nos dando a honra da sua audiência sempre qualificada.
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25: 10 horas e 29 minutos.
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27: 7 graus.
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21: Tua Rádio. 10h32, você está na audiência do programa Temática. O que se passa é notícia, sempre com os principais assuntos do dia, para você ficar sempre por dentro dos fatos e acontecimentos da nossa comunidade. E nós vamos agora dar destaque para...
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21: É, e o destaque é para Nossa Senhora de Fátima, a comunidade que se reuniu neste domingo, aliás, desde a quinta-feira com o Trido, para celebrar a sua tradicional festa. Um pouco da história, os contemplados da rifa. A reportagem é de Catherine Gox.
6: A comunidade de Nossa Senhora de Fátima, do bairro Missões, em Soledade, celebrou sua tradicional festa. E para nos contar como surgiu essa comunidade e como ela vem evoluindo ao longo dos anos, nós conversamos com a professora Maria Leda Loss, que nos fala sobre toda essa evolução. Bom dia, professora.
8: Ah, é sempre muito bom a gente rememorar a história e cultivar a memória de quem construiu, de quem fez. E eu acho que Soledade precisa focar muito nisso. Né? Até o livro do Sesc Centenário de Soledade agora conta a história do bairro Missões, onde junto está da capela, do salão. Eu posso dizer que há 70 anos atrás, então tenho mais de 70, um pouquinho mais, né? Aqui eram, neste local aqui, era um terreno vazio. Tinha o início da escola, tinha o início da praça e tinha a igreja já erguida, vamos dizer assim, não concluída. Mas teve um grupo na época, seu Eusébio Ortiz, César Santos, um grupo de antigos moradores que nem a gente precisa pesquisar melhor, né, para saber que começaram essa proposta de construir a igreja. Ao longo dos anos, a igreja ficou muito tempo incompleta, inconclusa. E eu lembro que quando eu era mocinha, a minha tarefa era limpar a igreja e o chão era de, como é que eu vou dizer, rústico. Não tinha ainda a conclusão as ruas aqui não tinha calçamento, era barro. Então dava uma trabalheira, um pó. Mas, aos poucos, foi se concluindo a igreja, depois foi se construindo este salão. E, para isso, muitos colaboraram. Eu lembro, assim, do Pilar Gradaschi, do seu Lili Muniz, do próprio seu Eusébio Ortiz, seu Wilson, o pessoal que morava aqui por perto, o meu pai, Pino Loss. Depois veio, mais tarde, o seu Chico Batista. E as primeiras festas de que eu me lembro, não tinha como realizar aqui. Os festeiros iam fazer no salão do antigo ginásio São José, que naquele tempo estava ativo, vamos dizer assim.
6: Nessa época, já tinha o salão, dona Leda?
8: Mais tarde, ainda não tínhamos o salão e as festas eram realizadas no bosque, onde foi colocada uma imagem de São Cristóvão à beira da BR-386. E só mais tarde se construiu um pequeno salão. Não com estas dimensões, mas um pequeno salão com o esforço desse grupo, das festas, das contribuições. E mais tarde teve novos presidentes aqui que dinamizaram. Teve o seu Telequim, né, que foi um dos que trabalhou muito por essa comunidade. O seu, nós chamávamos o seu Nico de Lavi, João Antônio de Lavi, sempre trabalhou muito por essa comunidade. O seu Jorge Lucas, né, que morava aqui do lado. Então todos contribuíam do seu jeito, da sua forma. E nas festas, muitas vezes, a gente se expandia para a praça, né? Davam grandes festas. E aos poucos foi se construindo. Esse grupo foi, vamos dizer, partindo, né? Muitos já são falecidos. E hoje nós temos um novo grupo, dinâmico, jovem. E é assim que as comunidades sobrevivem, né? Quando os mais velhos se vão, novas lideranças, novos grupos têm que assumir e continuar dinamizando as comunidades. Eu quero parabenizar muito este grupo que está à frente. Teve o João Francisco e a Naldina também, que sempre tiveram aqui à frente e que continuam ainda. O Knop, a Noêmia, que continuaram no trabalho do seu Chico Batista, né? E isso é muito importante.
6: Também esses parabéns é uma forma de reconhecer esse esforço.
8: E então parabenizo, porque às 6 da manhã eu acordei, olhei nas redes sociais e o grupo já estava aqui preparando o almoço, preparando os alimentos para disponibilizar a comunidade. Que nós, e teremos uma grande festa. Quero parabenizar também o grupo da liturgia. Tem o seu Adão, a René, várias pessoas que estão ali, que não abandonam a nossa comunidade. Isso é fundamental. E eu acho que essa história que eu estou contando, talvez não interesse a muitos, mas eu tenho dito e repetido que quem não sabe de onde veio, não sabe para onde vai, né? Então, as coisas se modernizam, mas a história e a memória foi o que construiu o que está aqui, né? Então, a gente tem que ser grato, tem que ser, né? Tem que reconhecer o trabalho dos que foram, dos que ficam e dos que virão.
1: Dona Leda, é importante que a gente fale antes de finalizar, né? A senhora falou como era antigamente, um grupo de pessoas se juntou, fez acontecer, e agora a gente vê mais um grupo novamente. É a união que faz a diferença nas comunidades.
8: Realmente, então os grupos se sucedem, mas essa coletividade, esse envolvimento de todos em prol de uma causa comum, é o que faz o progresso e o que faz as comunidades crescerem. Então, eu acho, eu quero mais uma vez dar os parabéns para esse grupo de agora, liderados pelo seu Jaime, pela Betinha, mas com a participação de tantos, né, que estão aqui fazendo acontecer e revitalizando a comunidade.
6: Muito obrigada, então, a professora Maria Leda Lossa, uma historiadora, nos contando como surgiu e como evoluiu também a comunidade de Nossa Senhora de Fátima do bairro Missões, em Soledade. E vamos aos ganhadores da rifa. O primeiro prêmio, valor de R$5.000, foi sorteado para Antony Gabriel Otônio dos Santos. O segundo prêmio, valor de R$2.000, foi para Ivo Rodrigues. Terceiro prêmio, valor de R$1.000, foi para a Funilaria Dávila. Quarto prêmio, valor de R$1.000, foi para a Fazendinha 4x4. O quinto prêmio, valor de R$1.000, foi para Itamar Hamnel. O sexto prêmio, um edredom de casal, mais um chuveiro, mais um vale-compras de R$200, foi para Tel dos Santos. O sétimo prêmio, um cordeiro, mais um vale-combustível, mais uma chaleira elétrica, para Bernardo Bender. O oitavo prêmio, uma batedeira, mais uma revisão dentária, foi para Marco Rodrigues Goss. O nono prêmio, uma jarra elétrica, mais uma bomba de chimarrão, mais um jogo de facas, foi para Alice Ferreira. E o décimo prêmio, um liquidificador, mais R$100 em vale, mais um conjunto de joias, foi para Lavínia de Soledade. Com as informações, para a tua Rádio Cristal, Kathleen Gox.
21: Obrigado, Kathleen Gox, com esta informação importante aqui no programa Temática, O Que Se Passa é Notícia.
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21: 10h43, você está na tua Rádio Cristal, que agora traz a nossa reportagem que circula pelas ruas da cidade. E o assunto é importante.
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21: Unidade Móvel em ação, Glauber Silveira. Qual a situação do recolhimento do lixo na cidade interior e também a coleta de entulhos?
13: Exatamente, Paulinho. São temas aí que nós estaremos abordando a partir de agora, agradecendo aí por ter nos atendido, chamado aí a diretora do meio ambiente aqui de Soledade, a Luana Scherer, para destacar principalmente, Luana, como está o processo do recolhimento. Tá dificuldade, agora sim, voltamos aí, teve um pequeno corte, nós sabemos que há uma certa dificuldade em alguns momentos, né, principalmente nas comunidades do interior, mas gostaria que você também destacasse como que os moradores do interior podem se organizar para não acontecer o acúmulo do lixo. Bom dia.
14: Bom dia, Glauber, bom dia, ouvintes da tua Rádio Cristal. Sim, nós temos a coleta no interior, então, claro que ela não é com tanta frequência como nós gostaríamos que fosse, mas já tivemos um grande avanço agora com a última licitação, que nós conseguimos antes, as comunidades do interior eram contempladas apenas uma vez ao mês, agora a gente consegue contemplar duas vezes a cada 15 dias, então, o caminhão consegue se deslocar para todas as comunidades para fazer a coleta do lixo. E isso acontece na segunda sexta-feira do mês e na última sexta-feira do mês. Então, é quando nós temos a coleta no interior. Claro que, em alguns momentos, acontece de a coleta não... Por exemplo, agora, nessa última sexta-feira, a coleta ela não aconteceu na sexta, em virtude do volume grande de chuva que teve na quinta-feira à noite. Então, nós comunicamos, eu tenho um grupo ali que nós criamos com todas as agentes de saúde do interior, e ali, então, é o meu contato direto com as comunidades. Então, eu passo os recados e as agentes, elas já disseminam, então, para suas comunidades. Por exemplo, nós não tivemos a coleta na última sexta, mas ela vai acontecer amanhã à tarde. Então, só não teve na sexta, porém, os moradores podem se organizar que amanhã à tarde o caminhão vai passar para fazer esse recolhimento. E é sempre no turno da tarde. Então, os moradores não precisam colocar o lixo um dia antes. Eles podem colocar no turno da manhã e daí à tarde o caminhão vai passar. De manhã, os caminhões fazem a coleta na cidade, né, aqui na zona urbana, e à tarde se deslocam para as comunidades do interior.
13: Ou seja, esse processo aí com as comunidades do interior está bem organizado e está surtindo efeito esse planejamento que foi realizado juntamente do departamento com a população do interior.
14: Sim, sim. E esse apoio, né, que nós temos agora, assim, esse contato com as agentes, ele é de fundamental importância porque elas têm esse contato direto com todos os moradores, né? Então, a gente ali coloca, elas me questionam se tem alguma dúvida, eu já oriento, então coloco as informações ali nesse grupo e elas conseguem comunicar os seus moradores.
13: Na cidade, como está o andamento aí do processo do recolhimento do lixo? Nos últimos dias houve uma certa demora, mas em relação a um problema aí no caminhão do recolhimento, esse problema já foi solucionado e o recolhimento está acontecendo conforme prevê o cronograma, Luana?
14: Sim, nós temos, então... a coleta aqui na zona urbana acontecendo ela normalmente, todos os dias. Então a gente sempre pede para que qualquer probleminha que o morador identifique, eles entrem em contato com o departamento para que a gente possa o mais rápido possível resolver esses problemas. Tivemos sim, agora uns dias atrás, problema com um caminhão que precisou ir para a oficina, mas foi questão de um dia de ele ficar para conserto, então. E isso atrasou um pouco a rota, mas nós não deixamos em nenhum momento de atender a comunidade. Teve esse atraso de rota, mas depois tudo foi colocado em dia novamente.
13: E a partir de hoje, dia 11 de maio, nós teremos aí o início do cronograma de recolhimento de entulhos acontecendo no bairro Botucaraí.
14: Sim, nós pedimos então para os moradores do bairro Botucaraí ficarem atentos, né? Já puderam então se programar, colocar seus entulhos em frente aos seus endereços para que o caminhão possa fazer a coleta. Nós iniciamos hoje, a gente começa ali naquela região ali do Botucaraí para cima do asfalto, região ali que pega a escola do CIEP, vamos indo em sentido ali ao asilo, à Igreja Santa Rita e depois então passamos para outra parte do Botucaraí, atendendo então abaixo do asfalto. Então os moradores têm esse tempo para se organizarem, a gente pede muito a colaboração da comunidade, continuamos fazendo esse apelo para os moradores, porque depois que o caminhão passa no bairro, ele vai, claro que ele vai demorar um pouco para retornar, então os moradores precisam entender isso, que nós temos que atender todos os bairros da mesma forma, então por isso esse nosso apelo sempre de pedir para que a população colabore. Moradores do bairro Centro, nós viemos assim passando por bastante, não dificuldade, mas a gente tem acumulado muito entulho no centro, a gente pede para que os moradores tenham esse cuidado, a gente passa sempre nas sextas-feiras, mas a gente tem pegado casos que na segunda-feira o morador já coloca, fez alguma obra, alguma poda no final de semana e na segunda-feira ele já coloca em frente ao seu endereço de novo. E isso tem trazido bastante dificuldades e o aspecto da nossa cidade com certeza não fica agradável.
13: Até porque depende muito da colaboração, da conscientização da população para que o cronograma seja respeitado e a gente acabe não vendo entulhos parados por muito tempo em decorrência do caminhão estar em um bairro e você segue um cronograma que já está.
14: Os moradores, eles têm o mesmo direito e também os mesmos deveres. Nós precisamos atender a todos os bairros, então eu não posso, por exemplo, agora a gente está no bairro Botucaraí, acabamos de finalizar o expedicionário. Não é justo que o morador do expedicionário coloque seu entulho e eu mande o caminhão de novo lá, sendo que nós estávamos até a semana passada, deixando, atrasando o atendimento, então, no bairro Botucaraí. Então, é esse tipo de consciência que a gente pede para que as pessoas tenham e que elas fiquem atentas a isso, porque nós estamos aplicando as notificações e vai chegar um momento, infelizmente, que o mesmo morador vai colocar o seu entulho novamente para fora e nós vamos ter que aplicar as multas.
13: Com certeza. Até para que a gente possa auxiliar aí o cronograma de entulhos que começa hoje, né, segunda-feira, no bairro Botucaraí, ele começa a coleta na região próxima à escola CIEP, passa aí pelo Lar Mancúria, seguindo pelo Cras Botucaraí, Igreja Santa Rita, depois segue para as imediações da rua Laídes Borges, Reinaldo Ekman e também o loteamento Colombo. Após, a coleta segue aí para a região do Posto de Saúde do Bom Jesus e Morro da Cruz e na sequência parte em direção ao Posto de Saúde do Primavera e Escola São Francisco. O bairro é finalizado na Estrada da Cíntia e região aí próxima ao Clube de Tiros. Então é importante que se respeite o cronograma e evite multas. Qualquer informação aqui no Departamento de Meio Ambiente, no 0800-000-4462. Obrigado, Luana.
14: Eu que agradeço e estamos sempre à disposição, tanto da comunicação da rádio, quanto da comunidade.
13: Tá certo. Então, espaço na nossa unidade móvel de hoje, Paulinho, falando sobre sistemas ligados ao Departamento do Meio Ambiente, como está, então, a situação do recolhimento de lixo, tanto na cidade como no interior, e também a coleta de entulhos que está acontecendo a partir de hoje, no bairro Botucaraí, a importância também da comunidade respeitar o cronograma estabelecido aqui pelo departamento coordenado pela Luana. Informações, Glauber Silveira, para a tua Rádio de Cristal.
21: Ok, obrigado, Glauber. Reportagem atenta aos fatos. Circula com as informações aí pela nossa comunidade.
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21: 10h52, fique ligado. Em seguida, mais informações.
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0: 7 graus.
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3: 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Agora 10 horas 58 minutos. Vem aí, aguarde, 11 de julho, a noite da brilhantina. Nesta semana, inclusive, estaremos revelando o tema. Ah, o tema vai agradar, tenho certeza que vai agradar a todos. E você vai dançar muito, vai se divertir na noite da brilhantina. Ah!

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1: 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O governo chinês informou neste sábado que o Brasil atingiu metade da cota de exportação de carne bovina e que pode entrar no país asiático com tarifa reduzida de 12%. Quando o volume embarcado ultrapassar mais de 1 milhão de toneladas, que deve acontecer em breve, a carne brasileira será taxada em 55%. A decisão de limitar exportações de carne do Brasil e de outros países foi anunciada pelo governo chinês no último dia de 2025 e entrou em vigor.

do dia 1º de janeiro de 2026. O objetivo é proteger a pecuária chinesa. O volume está perto de ser atingido porque as empresas brasileiras aceleraram os embarques para evitar a taxação maior. No último dia 5, o presidente da Associação Brasileira das Indústrias Exportadoras de Carne, Roberto Perosa, disse que a decisão da China deve provocar uma queda de 10% nas exportações brasileiras de carne bovina em 2026, na comparação com 2025. Não coloque limites em seus sonhos, coloque

0: provavelmente será uma grande crise humanitária, foi o que disse Jorge Moreira da Silva, diretor executivo do Escritório das Nações Unidas de Serviços para Projetos e líder do grupo de trabalho encarregado de evitar uma crise humanitária iminente, segundo entrevista à AFP. 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
10: 11:06.

0: Fernando Ortiz está conosco aqui, mandando uma informação aí de um vazamento de água na rua Venâncio Aires, centro da cidade, próximo à rodoviária municipal. Então, fizemos esse registro também. Fernando nos manda uma foto preocupado com essa situação de um vazamento de água na rua Venâncio Aires, no centro da cidade, próximo à rodoviária municipal. Abraço, Fernando. Obrigado aí pela informação. 11:07, vamos atualizar as informações do clima? Você que está na nossa audiência.
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2: Olá, meus amigos e caros ouvintes. A semana começa gelada por causa da presença de uma massa de ar de origem polar. E este sistema veio com intensidade forte e também chama-se atenção que, pelo menos boa parte desta semana, vai ser bem fria, ou seja, esta massa de ar polar, ela não perde intensidade tão rápido quanto a última. Ao longo do dia de hoje, as temperaturas não sobem muito, mesmo com a presença do sol. Temperaturas que vão chegar à casa dos 13, no máximo 14 graus aqui na nossa região, e ainda assim, com os ventos, embora sejam fracos, soprando do quadrante sul, aquela sensação de frio, aquele ar bem gelado vai predominar. Amanhã, terça-feira, o dia começa também com temperaturas bastante baixas e com geadas generalizadas na nossa região. Geadas podem acontecer em qualquer área por aqui, por causa dessas temperaturas extremamente baixas em função do ar polar. Ao longo do dia, os termômetros vão subindo gradualmente e as temperaturas da tarde podem oscilar entre 16 e 18 graus aqui na nossa região. Na quarta-feira, a mesma condição. As temperaturas seguem baixas, as mínimas podem variar entre 2 e 4 graus por aqui e as máximas à tarde na faixa dos 18 a 19 graus. Tendência que a quinta e a sexta-feira também sejam frias, mas já com temperaturas um pouquinho maiores. Com a previsão do tempo, Kátia Valente.
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0: 11:10, tem participações aqui pelo sistema interativo, pessoal colocando aqui uma situação sobre o trabalho do entulho, e quando quebram o muro recolhendo o entulho, ninguém resolve, já foi ligado aí para o Departamento do Meio Ambiente, ninguém apareceu lá na rua Terezinha Batista Pinto, esquina com a Edmar Bilim, no bairro Botucaraí. Então tem essa situação que a Juliana coloca aí, que teria ocorrido um problema aí do muro que foi quebrado em decorrência do recolhimento do entulho. Então ela diz que procurou e ainda não teve a solução deste problema. Também tem aqui vários ônibus estacionados ao longo da avenida que invadem o estacionamento e ocupam o espaço da pista de trânsito. Então, inclusive estacionados sobre a ponte. É, tem uma preocupação aqui da Aline sobre essa questão de vários ônibus estacionados ao longo da avenida. E também, certamente, a questão da visibilidade também, que acaba atrapalhando. Então tem essa situação passada aqui pela nossa ouvinte. Aline Bosa está na audiência, Aline. Abraço, nossa artista soledadense, cantora. Abraço, obrigado aí por essa constatação também. Vamos com mais informações. A informação não para aqui na tua Rádio Cristal.
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0: É, e o destaque é para o município de Mormaço, Miguel Pereira.
3: Muito bem, ouvintes, trazendo o destaque regional para você aqui na tua Rádio Cristal, trazendo informações do município de Mormaço. A agenda do prefeito Alexandre Vieira em Brasília representou muito mais do que compromissos institucionais. Representou a busca constante por recursos, investimentos, parcerias e oportunidades que possam gerar desenvolvimento, melhorias e qualidade de vida para a população de Mormaço. Cada reunião, visita e articulação realizada na capital federal teve como objetivo fortalecer os projetos do município e abrir portas para novas conquistas nas áreas de saúde, infraestrutura, agricultura, educação e demais setores essenciais. Com informações para a tua Rádio Cristal, Miguel Pereira.
0: Obrigado, Miguel Pereira. Inclusive, o prefeito estará conosco na semana fazendo uma avaliação desta agenda em Brasília. Prefeito Alexandre Vieira, do município de Mormaço. Agora, 11 horas 12 minutos, programa temática. Funerária Central informa, nota de falecimento e convite para enterro. Filhos Lori, Adriana, Mari, Beatriz, Lourdes, Alberi, Diniz, Vanderlei, Adilar, Algíbio, Algemiro e Aljoabel, em memoriam, genros, noras, netos, bisnetos, tataranetos, irmãos, cunhados, sobrinhos e demais familiares, comunicam o falecimento de Hilda Ferreira Borges, ocorrido neste domingo no Hospital Frei Clemente, aos 95 anos. O corpo está sendo velado e recebendo homenagens na sala A da Capela Central. A cerimônia religiosa será hoje às 15 horas e o sepultamento às 16 horas no cemitério da comunidade de Santa Terezinha, interior de Soledade. Por este ato de fé cristã, a família enlutada antecipa agradecimentos. Noticiamos o falecimento de Hilda Ferreira Borges, ocorrido neste domingo. 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Fones 3381-3960 e 999-99-4969. Agora, 11 horas 13 minutos, é a tua Rádio Cristal que você acompanha.
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0: 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É destaque para gripes, resfriados, aumento de casos em Soledade. A Catherine Gox é quem está conosco para trazer esta informação como forma de orientar a comunidade.
4: A região de Soledade vem enfrentando um aumento significativo no número de síndromes respiratórias, especialmente a influenza. Nesse momento, nós conversamos com o diretor clínico e também responsável pela emergência do Hospital de Caridade Frei Clemente, a qual atende essa região, Dr. Tiago Três, e nos fala sobre esse aumento e também dá dicas de cuidados especiais aí para serem tomadas nessa época do ano. Bom dia, doutor.
5: Olá, tudo bem? Olá a todos os ouvintes também da Rádio Tua Cristal. Sempre é bom estar aqui esclarecendo, então, essas dúvidas e os casos, então, gripais que está acometendo a toda a região aqui nossa, né, e as cidades circunvizinhas, né. Aumentou muito o número de casos respiratórios decorrentes principalmente pela influenza, tá? Um quadro bem expressivo, né, principalmente idosos e crianças, tá? Que está levando, em alguns casos, até internação e uma complicação maior, né? Principalmente idosos acima de 65 anos, né? Que têm comorbidades prévias, como hipertensão, diabetes, asma, enfisemas, enfim, tabagistas, né? e aumentou muito. Em relação, como a gente estava comentando no anterior, os casos é a maioria crianças e adultos, né? É metade e metade, né? Mas principalmente crianças com idades escolares. Abaixo de 5 anos é o maior número expressivo aqui na emergência.
6: Doutor, essa questão também das crianças, como o senhor mencionou, a idade escolar pode, de certa forma, aumentar esses números. A gente sabe que criança tem contato físico direto, na brincadeira, dentro da escola também. Quais cuidados também os pais podem tomar ao enviar as crianças para as escolas?
5: Sempre é bom deixar também esclarecendo o que é a influenza, o que é esse vírus, né? A influenza, então, é uma doença viral aguda, altamente contagiosa, tá? Que acomete principalmente o pulmão, né? Então, o que fazer na prevenção, né? A prevenção é o cuidado básico que a gente já aprendeu com o Covid, né? Evitar aglomerações, lavar bem as mãos, né? Evitar, o filho tá com sintoma gripal, afastar ele da escolinha, sempre é importante isso, né? Com relação a isso, acho que seria isso. E os principais sintomas que, né, que a gente já pode comentar da influenza, existem 4 tipos de influenza, tá? A influenza A, B, C e D, tá? As principais são a influenza A e B. A influenza A, todo mundo se lembra, uma época que, né, a gripe aviária, a gripe suína, né, que matou muitas pessoas, né? E a gripe B é uma gripe A mais fraca, entre aspas, tá? Então, os sintomas, eles acometem principalmente febre alta, súbita, né, dor no corpo, dor de cabeça, a gente chama prostração, com cansaço, fadiga, falta de ar, né, inapetência, principalmente o idoso, a criança fica um pouco mais quietinha, ela diminui a celeridade dela, né? Então, esses são os sintomas que tem que cuidar. A incubação, o vírus, quando tem o contato, através de gotículas, o toque, né? Basicamente, o que a gente ouvia do Covid, né? Então, sempre é bom evitar, usar um álcool gel, ali, enfim, né? Então, a incubação do vírus é de 1 a 4 dias, tá? A criança, ela pode transmitir, tá com sintomas até 14 dias. O adulto é de 3 a 7 dias, tá? Mas, enfim, sempre é bom a prevenção, é o melhor remédio. Vacinação, principalmente em crianças e idosos. A principal prevenção é vacinação.
6: É justamente isso que eu iria lhe questionar também. Sabemos que, em Soledade, os números da vacinação estão muito baixos. Crianças, cerca de 20% foram vacinadas. Também idosos, aí, um índice baixo. É importante esse alerta para que os pais, para que os responsáveis, os adultos, enfim, também se vacinem para evitar que esses números cresçam ainda mais.
5: Com certeza, a vacinação é de extrema importância, né? Falando numa linguagem mais simples, as pessoas... algum momento atrás, elas associam a vacina do Covid a mortes cardíacas, a mortes neurológicas. Ai, mas antes nunca existia essa morte. Mas tem que vacinar, a gripe tem que vacinar. E o Covid também, quando necessário. Tá? A vacinação, ela faz todo o diferencial. E eu faço um apelo aos pais, vacinem as crianças. É a principal prevenção. A vacina não é para você não pegar o Covid, é para ter sintomas leves ou nem ter sintomas, né? E evita internações, evita consultas na emergência e evita mortes, né?
6: Doutor, algo também que é muito falado entre os populares, entre a comunidade, a vacina da gripe me causa gripe, eu tenho sintomas, isso existe realmente? Como funciona isso, até para trazer informação para o pessoal?
5: Na verdade, assim, ó, quando você se vacina, principalmente na gripe, especialmente, tu coloca dentro do teu organismo ali um antígeno. E o teu organismo vai criar defesas para criar uma imunidade, né? Para quando tu tiver o contato novamente com o vírus da gripe, você já está imune. E o organismo já ter produzido anticorpos para combater aquele vírus. E, sim, basicamente é isso.
6: Outra questão também, se nós sinalizarmos, nós sabemos, né, o número de casos vem aumentando na cidade, muitas pessoas com sintomas gripais também. Quando buscar ajuda médica, quando ir até uma unidade básica de saúde, também que é o primeiro passo que deve ser tomado?
5: É muito boa a pergunta, né? Procurar hospital, eu sempre, a gente estava comentando antes, quando devo procurar hospital? É difícil eu dizer não procure hospital, procure o médico. Às vezes está de plantão de madrugada, os pais chegam, a criança com febre, e a gente explica, né, que é natural da febre alta, tá? Principalmente crianças. Então, minha dica, criança, principalmente, né, abaixo de 5 anos, febre alta, mais do que 48 horas, que não melhora com antitérmico. Criança que está mais abatida, aquela tosse produtiva, né, procura hospital. O idoso, a mesma coisa. O idoso, ele tem um problema que ele desidrata. O quadro gripal, por mais que está frio, ele desidrata. Então, ele não se alimenta direito, baixa imunidade. Aí facilita complicações pós-virais. O vírus da influenza, ele complica, né? As principais complicações são pneumonia secundária a uma infecção viral. Otites, né? Faringites, né? Pneumonias, enfim, né? Desidratação e vem, faz com que o paciente tenha que se internar mesmo. E os sintomas do H1N1, principalmente o tipo A, que são mais agressivo, ele provoca mesmo a desidratação, febre alta, prostração, que a gente chama, né? O paciente não assim, doutor, estou com muita dor, me ajuda. Às vezes tu vê na cara as pessoas. Em alguns casos também leva uma gastroenterite também, que eu não esqueci de falar, né, que pode causar uma infecção intestinal e tem que internar mesmo a pessoa, né?
6: Doutor, para nós finalizarmos, como o senhor mencionou, né, a gente não vai dizer para o pessoal não buscar o médico, não buscar aqui o hospital, mas a dica é buscar os postinhos de saúde, a unidade básica de saúde, que em casos mais graves serão trazidos ao hospital.
5: Com certeza, sempre é importante procurar um médico, procurar a sua unidade de saúde, né? Se possível, fazer testes, acho que isso é importante já para tu dar o diagnóstico e tu já entrar com a medicação correta. Então, procure a unidade básica, procure o pronto-socorro, se não conseguir atendimento, que a gente vai atender. Por mais que a gente está com superlotação às vezes, né? Mas a gente vai fazer o máximo para atender essa população, né? Só de entrar, né? A gente não atende só quadro respiratório, que nem ontem a gente internei 8 pacientes, das mais diagnósticos variados, né? Então, mas venha, na dúvida, traga sua criança, principalmente crianças abaixo de 5 anos, faz febre alta, pode dar convulsão febril, né? O pai e a mãe é leigo, então tu vai ficar a criança em casa sofrendo? Não, traz aqui, a gente avalia a criança, se precisar, medica, faz testes, interna a criança, né? Para ter um cuidado melhor com a população.
4: Muito obrigada, então, ao Dr. Tiago Trez, ele que é diretor clínico e também responsável pela emergência do Hospital de Caridade Frei Clemente, conversando conosco sobre o aumento no número de casos de síndromes respiratórias, especialmente da influenza, insularidade e, claro, em toda a região. Com as informações para a tua Rádio Cristal, Kathleen Gox.
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0: 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É, e tem novas regras aí do programa Minha Casa Minha Vida para que você possa saber. 991-12-1111, o telefone de contato na Avenida Júlio de Castilhos, esquina com a Maurício Cardoso, no centro de Soledade. 11 horas 26 minutos, em seguida, com dívida de 1,42 bilhões, Cotribá tem recuperação judicial suspensa. Você vai saber em seguida. Também vamos dar destaque para o esporte. Diversas ocorrências do trânsito, mas principalmente na área da segurança. Vamos estar trazendo um panorama geral aqui no programa Temática. O que se passa é notícia. Agora, 11 horas 26 minutos, temperatura em 8 graus. Funerária Gabineschi informa nota de falecimento e convite para enterro. Os familiares comunicam o falecimento de Inácia Carvalho Nunes, ocorrido neste domingo aos 84 anos no Hospital Frei Clemente. O corpo está sendo velado no salão da comunidade de Santa Paulina, em Mormaço. A cerimônia religiosa será hoje às 15 horas e o sepultamento às 16 horas no cemitério dos Bordes. Noticiamos o falecimento de Inácia Carvalho Nunes, ocorrido neste domingo aos 84 anos. 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
0: 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Ah, eu falei agora pela manhã. 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
3: 11:32.
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5: 8 graus. 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
1: Tua Rádio. 11h35 é a tua Rádio Cristal que você acompanha e que dá destaque agora para o esporte. Tivemos grito de campeão na Taça Sicredi, 45 anos, Copa Ney Vilas Boas, em Soledade. E o Miguel Pereira traz todas as informações.
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4: Muito bem, ouvintes da tua Rádio Cristal, nesse momento trazendo informações do esporte para você que nos acompanha aqui na 100.5 na manhã desta segunda-feira. Bom Jesus conquista título inédito do Campeonato Municipal de Futebol de Campo em Soledade. O Bom Jesus é o grande campeão da Taça Sicredi, 45 anos, Taça Ney Holterman Vilas Boas, Sicredi, 45 anos. A equipe do bairro Botucaraí venceu Primavera pelo placar de 1 a 0 na tarde gelada do último sábado, dia 9 de maio, e garantiu a conquista inédita para a sua história no futebol soledadense. O gol da equipe do Bom Jesus foi marcado pelo Edrai aos 10 minutos do primeiro tempo, e aí a equipe do Bom Jesus consagrou-se aí grande campeã do Campeonato Municipal de Futebol de Campo de Soledade. Já ainda destacando que no sábado aconteceu a final da categoria aspirante, o Boca Juniors B venceu o São Roque Ipiranga pelo placar de 2 a 0. Na categoria aspirante, melhor goleiro ficou com Pedro Henrique Parisotto do São Roque. Artilheiro, Leonardo Pacheco Dias, do 13 de maio, Sander. Terceira colocação ficou com a equipe do 13 de maio, Sander. Segundo lugar com São Roque e Ipiranga. E o grande campeão foi a equipe do Boca Juniors B. Já na categoria principal, melhor goleiro, Wagner Moraes, da equipe do Bom Jesus, com apenas 3 gols sofridos. Artilheiro, Alan do Primavera, e também o Edrai, da equipe do Bom Jesus, com 5 gols marcados. Terceira colocação ficou com o Nacional da Raia da Pedra e o vice-campeonato com o Primavera. E como já destaquei antes, o grande campeão da competição foi a equipe do Bom Jesus do bairro Botucaraí. Também trazendo informações da dupla Grenal. Dupla Grenal entrou em campo neste final de semana. O Internacional, no sábado, foi até Curitiba e enfrentar o Curitiba e ficou no empate em 2 a 2, destacando aí que os gols do Internacional foram marcados por Rafael Santos Borré e também Félix Torres, que empatou o jogo pouco menos de 1 minuto para encerrar a partida. Já o Grêmio entrou em campo neste domingo e acabou sendo derrotado na Arena do Grêmio pelo placar de 1 a 0 para o Flamengo. Com os resultados, o Internacional atualmente com 18 pontos na 14ª colocação, e o Grêmio com um resultado foi jogado então para a zona de rebaixamento. O Grêmio com 17 pontos atualmente na 17ª colocação, na temida zona de rebaixamento, junto com Mirassol, Remo e também Chapecoense. Se o Campeonato Brasileiro terminasse hoje, então, essas 4 equipes estariam na Série B. Destacando que a próxima rodada do Campeonato Brasileiro para o Internacional acontece no próximo sábado, às 18h30, no Estádio Beira-Rio, em partida contra o Vasco da Gama. Já o Grêmio vai até Salvador enfrentar o Bahia no próximo domingo, às 16h. Mas antes, a dupla Grenal tem compromisso pela Copa do Brasil. O Internacional amanhã recebe o Atlético de Minas Gerais em partida válida pela Copa do Brasil, né? Internacional que venceu a primeira partida pelo placar de 2 a 1 fora de casa. Já o Grêmio vai enfrentar o Confiança fora de casa na quinta-feira às 19h. Grêmio que tem uma vantagem aí de ter vencido a primeira partida pelo placar de 2-0. Pode perder até por um gol de diferença, que garante vaga na próxima fase da competição. Essas informações mais relevantes do esporte aqui de Soledade e também da dupla Grenal. Com informações para a tua Rádio Cristal, Miguel Pereira.
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1: 11h41, a informação não para e nós vamos movimentar a nossa reportagem porque são vários assuntos, várias ocorrências no trânsito, mas especialmente na área da segurança.
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1: É, e o Glauber está conosco diretamente da Corporação de Bombeiros, que teve muito trabalho aí no final de semana. Mas começamos, Glauber, dando destaque então para as informações na área da segurança. A Brigada Militar prendeu o homem por tentativa de roubo em Arvorezinha.
5: Esse, Paulinho, que ocorreu ainda na manhã de domingo, que foi registrado pela Brigada Militar no município de Arvorezinha, no bairro Pinheiro. Essa prisão ocorreu após a guarnição ser acionada pela vítima, que relatou que o indivíduo armado havia invadido a sua residência e anunciado o assalto. Conforme informações, a vítima reagiu à ação criminosa, entrando em luta corporal com o autor e conseguindo desarmá-lo. Após ser contido momentaneamente, o suspeito fugiu do local sem levar qualquer objeto. Diante deste atendimento da ocorrência, os policiais apreenderam também a arma utilizada na ação, uma pistola artesanal municiada com uma munição calibre 22. De imediato, foram iniciadas buscas e, ao perceber aí a aproximação dos policiais, o suspeito acabou sendo localizado pouco tempo depois. Inclusive, ele tentou fugir, mas acabou sendo abordado e preso. Para quem está nos assistindo aí na live, pode ver a arma que foi apreendida aí pela Brigada Militar. O homem foi preso. Posteriormente, tanto o homem e a vítima foram encaminhados ao hospital para a realização de exames e lesões e, em seguida, apresentados à DPPA para os procedimentos legais.
1: Glauber, na região de Soledade, em São José do Herval, a Brigada Militar e a Polícia Civil atuaram prendendo o suspeito de ataque ocorrido no município?
5: Exato, Paulinho. E as vítimas foram os sogros do suspeito, né? O homem, inclusive, que ficou em estado grave, e a mulher também, que foi hospitalizada. Mas nessa ação em conjunto da Brigada Militar e também da Polícia Civil, foi preso o suspeito desse ataque ocorrido na linha São Sebastião, interior do município de São José do Herval, na tarde de sábado. A prisão foi realizada menos de 24 horas após os fatos, que resultaram em um homem gravemente ferido por disparo de arma de fogo e uma mulher lesionada durante a invasão à residência da família. Após análise dos elementos colhidos durante a investigação preliminar, o delegado da DPPA, delegado plantonista, aqui no município de Soledade, representou pela decretação da prisão preventiva do investigado, medida que foi deferida pelo Poder Judiciário. Com a expedição do mandado judicial, a Brigada Militar iniciou diligências e localizou o suspeito, efetuando sua prisão. A rápida resposta das forças de segurança evidencia a atuação integrada entre Polícia Civil e Brigada Militar no enfrentamento à criminalidade e na pronta apuração dos crimes graves. As investigações agora prosseguem, visando o completo esclarecimento deste fato, Paulinho.
1: Em Fontoura Xavier foram dois fatos registrados no final de semana. Vamos iniciar dando destaque para um homem que morreu ao cair de um pinheiro?
5: Esse fato, Paulinho, ocorreu bem na localidade da linha Carrapicho. Foi no final da tarde, ainda de sábado. De acordo com as informações, este homem estava realizando a colheita do pinhão quando acabou caindo deste pinheiro. O óbito do homem foi constatado ainda no local do acidente. A vítima já foi identificada. Trata-se de Daniel Vaz, 42 anos. Ele era morador da Vila Assis. E as causas e circunstâncias agora deste acidente deverão ser apuradas.
1: Teve outro fato, Glauber, registrado em Fontoura Xavier, que nós queremos dar destaque, que foi um acidente com carga de madeira que deixou um morto e outro ferido. Foi no interior de Fontoura Xavier?
5: Foi no interior de Fontoura Xavier que nós tivemos este fato, Paulinho, ainda no sábado, né? Inclusive, uma situação que acabou chamando atenção devido à gravidade. Este tombamento acabou sendo registrado aí. Inclusive, nós temos imagens que estão na tela neste momento aí mostrando o local exato deste tombamento que acabou deixando uma pessoa morta e uma ferida. É importante a gente destacar que este acidente, inclusive, acabou chamando atenção devido à sua gravidade, uma gravidade aí que acabou vitimando uma pessoa que morreu na hora. O trabalho também foi coordenado pela Corporação de Bombeiros aqui de Soledade. O fato ocorreu por volta da 1h25 da tarde. A Brigada Militar de Fontoura Xavier também esteve no local. Este acidente de trabalho envolveu o tombamento de uma carga de toras e madeira que deixou essa pessoa morta e outra ferida no início da tarde de sábado no interior de Fontoura Xavier. As informações indicavam que uma carga de madeira de um caminhão havia caído sobre duas pessoas. Os bombeiros militares deslocaram-se até o local para o atendimento da ocorrência. Conforme os bombeiros, uma das vítimas não resistiu aos ferimentos e morreu no local. Já a segunda vítima foi retirada com vida e apresentava fratura no membro inferior direito, a perna, sendo socorrida pelas equipes de atendimento. As circunstâncias deverão ser apuradas agora pelas autoridades competentes, mas este acidente, essa tragédia aí, que acabou vitimando uma pessoa que acabou sendo atingida por toras de madeira e acabou vindo a óbito no local, Paulinho.
1: Já o Glauber Silveira tem uma informação quentinha, que é repassada neste momento pela Polícia Civil de uma prisão em Soledade. Corporação de Bombeiros, mobilização é grande aí para localizar um idoso desaparecido em Barros Cassal?
5: Esse idoso, Paulinho, ele foi desaparecido, né? Foi a informação inicial que ele havia desaparecido. Inclusive, temos imagens dele aí na tela para quem está nos assistindo nesse momento. Este idoso acabou desaparecendo ainda na quinta-feira. A Corporação de Bombeiros aqui de Soledade foi avisada somente na manhã de sábado pelos familiares e tão logo soube da notícia, deu início, então, ao trabalho para tentar localizar este idoso. Segundo as informações repassadas pela corporação, ele possui diagnóstico de demência, o que aumenta a preocupação das equipes e familiares envolvidos nas buscas. As buscas que começaram no sábado, em dois turnos, tarde e noite, seguiram no domingo, mas sem êxito. Também nesta manhã, ainda não foi localizado. Nós temos, além dos bombeiros de Soledade, bombeiros de Passo Fundo e de Porto Alegre. Temos cães farejadores também que estão mobilizados. Drone também está auxiliando, já que há áreas de mata e também de difícil acesso no local do desaparecimento deste idoso, que está desaparecido desde quinta-feira no interior do município de Barros Cassal. Cão e profissionais aí de Porto Alegre estão auxiliando nas buscas e a informação que foi passada aí pela Corporação de Bombeiros é que há 6 profissionais envolvidos. Soledade, repito, Passo Fundo e Porto Alegre, drone e cão de faro também estão auxiliando nas buscas desse idoso que ainda não foi localizado.
1: Glauber Silveira, ainda em Barros Cassal, nós tivemos aí um mandado de prisão cumprido aí pela Polícia Civil?
5: Tivemos, Paulinho, este mandado de prisão que foi cumprido pela Polícia Civil ainda na sexta-feira. Um mandado de prisão expedido aqui pela vara criminal da comarca de Soledade. As diligências tiveram início por intermédio da Brigada Militar de Progresso, qual localizou o foragido, sendo a prisão posteriormente efetivada juntamente com a Polícia Civil. O indivíduo, já conhecido no meio policial e possuidor de diversas passagens por crimes e furto no município de Barros Cassal, foi localizado depois de ter deixado a cidade e passando a residir no município de Progresso. Após a captura, ele foi encaminhado aqui ao presídio estadual de Soledade, onde permanece agora à disposição da justiça. O homem tinha diversas diligências investigativas e de furtos recentes, entre eles furto em escola, furto em veículo e arrombamento em residências. Então, um homem aí que já tinha essas três ocorrências aí já sendo registradas e que foi localizado nesse trabalho da Brigada Militar, que encontrou esse indivíduo em progresso e que acabou trazendo ele aqui para o município de Soledade, onde ele encontra-se já à disposição da Justiça no Presídio Estadual de Soledade.
1: Glauber, a Polícia Civil acaba de passar a informação de uma prisão de um homem por violência doméstica em Soledade. Que fato é esse?
5: É a prisão que foi efetuada na manhã de hoje, Paulinho. Inclusive, nós temos imagens deste homem chegando na DPPA, um homem de 35 anos, que foi preso em prisão preventiva na manhã de hoje. A ordem judicial foi expedida pela comarca de Soledade em razão dos crimes de lesão corporal praticada contra a companheira, bem como pelo descumprimento de medida protetiva de urgência, fatos ocorridos aqui em Soledade. Após os procedimentos de praxe junto à DPPA e o registro da ocorrência policial, o indivíduo foi encaminhado ao presídio estadual aqui de Soledade.
1: No trânsito, Glauber, tivemos algumas informações de um acidente agora pela manhã em Marques de Souza que acabou bloqueando a rodovia?
5: Na verdade, foi um tombamento, Paulinho, em virtude de um problema mecânico que acabou originando um tombamento de um caminhão na BR-386. Esse problema mecânico teria causado o tombamento de uma carreta que acabou incendiando. Nós temos imagens, inclusive, na tela. Esse fato foi por volta das 7h20 da manhã e às 8h45 a pista acabou sendo liberada, né? Foi interrompida somente a faixa da direita, onde o caminhão que estava carregado com sucatas e que seguia no sentido interior capital, acabou sendo desbloqueado então a pista da direita. Às 8h45 foi um trabalho bem rápido, o motorista de 62 anos não se feriu e foi necessário o trabalho do Corpo de Bombeiros Militar, que precisou interditar inicialmente as duas faixas no sentido Marques de Souza Lajeado por combate às chamas e o rescaldo da estrutura. A Polícia Rodoviária Federal informou que a quinta roda do veículo acabou se desprendendo, ocasionando o tombamento do semi-reboque no quilômetro 333, na localidade de Linha Peral. O homem não se feriu e a pista foi liberada já às 8h45 da manhã.
1: Mais alguma informação da área do trânsito, Glauber?
5: São essas, Paulinho, as extensas informações aí que nós estivemos recapitulando desde a última sexta-feira até amanhã de hoje, tanto no trânsito como também pela área da segurança.
1: Quer dizer, nossa equipe de radiojornalismo teve muito trabalho aí desde sexta-feira, Glauber.
5: Bastante, Paulinho. Foram muitas as ocorrências aí, todas elas estão disponíveis também aí nas redes sociais da tua Rádio Cristal. Faz parte, há finais de semana onde as ocorrências são escassas, mas há finais de semana como esse, que as ocorrências são extensas, todas elas passado a limpo agora, nesse balanço final aqui no programa temática.
1: Ok, obrigado, Glauber Silveira, assim como toda a equipe da tua Rádio Cristal, que trabalhou intensamente aí nas últimas horas para deixar a nossa população, os nossos ouvintes, bem informados dos fatos e acontecimentos do trânsito e área da segurança. Agora, são 11 horas e 52 minutos, chega aqui no estúdio o Frei Alcides Cantídio Soares para dar a sua boa nova, para dizer um bom dia para a nossa comunidade que está nos acompanhando e que depois da festa de Nossa Senhora de Fátima já está vivendo o clima da festa de Santa Rita de Cássia. Frei Alcides Cantídio Soares, bom dia.
6: Bom dia, Paulinho, bom dia aos nossos ouvintes e os devotos de Santa Rita. Paulinho, hoje vai continuar a preparação dessa festa com a quarta noite da novena e sabe quem virá, Paulinho, para presidir a missa e refletir?
1: Quem, Frei Alcides?
6: O pároco da paróquia São Jorge de Espumoso. Ele é doutor, é o padre Marcos Denardi, nosso amigo.
1: Hoje a partir das 7h30 da noite lá na igreja.
6: 19h30 estaremos lá.
1: Tá certo, programação intensa durante a semana que vai culminar com a festa no próximo domingo.
6: Exato, Paulinho, já estou me preparando, tanto com a voz como também com conteúdos para a procissão.
1: E é um momento de fé, de religiosidade em um dos eventos de maior tradição da nossa região.
6: Exatamente, Paulinho, a gente tem essa responsabilidade, essa consciência por ser exatamente desta grandiosidade festa. E vai vir o nosso ministro provincial presidir a missa campal, Frei Álvaro Moraes, de Caxias.
1: No domingo, pela manhã, inclusive, participando de um programa especial que a tua Rádio Cristal estará realizando.
6: Que bom, estaremos juntos. Um abraço e boa preparação para todos nós.
1: Abraço ao Frei Alcides Cantídio Soares.
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1: Ketlin Gox, foram conhecidos os primeiros contemplados da promoção 45 anos da Sicredi Botucaraí?
10: Exatamente, a campanha Aniversário Premiado teve seus primeiros ganhadores aí, primeiro sorteio, sendo um vale de 50 mil reais, de 5 mil reais como prêmio, Paulinho Paes para cada ganhador. Esse é o primeiro sorteio, então, Aniversário Premiado, 45 anos da Sicredi.
1: Bom, vamos lá então, em Soledade, quatro agências. Quem foi o contemplado da Agência Integração lá do bairro Botucaraí?
10: Pois bem, Paulinho, como você disse, o pessoal da Agência Integração já estava concorrendo, já conhecemos então os ganhadores aí da Agência Integração. Foi Neri Nunes Pereira, grande ganhador então.
1: Da Agência Centro, aqui de Soledade?
10: Da Agência Centro de Soledade, tivemos...

0: Agência Figueira, então, Aristeu Cassoli foi o grande ganhador também. No Mormaço, o ganhador foi Gelso Vincenzi. Na agência Barros Cassal, Adelaide Tinello foi grande ganhadora, então, por aqui. Vamos achando mais por aqui, Paulinho Paes. Tá, eles divulgaram aí nas imagens, mas a princípio aí na nossa região foram esses os ganhadores, Paulinho.
1: É, tivemos também São José do Herval, Pouso Novo, ganhadores Itapuca também, que foram contemplados aí com a campanha Aniversário Premiado da Sicredi Botucaraí, Rio Grande do Sul, Minas Gerais.
0: Exatamente. Na agência Itapuca foi Júnior Scarce o grande ganhador. Aí em Nova Alvorada, Ana Maria Gonçalves Ferreira, a grande ganhadora. Na agência de Tunas, Alexandre Ferreira de Oliveira, em Barros Cassal já mencionamos. Em Pouso Novo, Rudi Marcela, grande ganhador. Em Fontoura Xavier, Ana Lourdes de Góis foi a grande contemplada. Em São José do Herval, Orastes Brol foi o grande ganhador, então. Em Gramado Xavier, Carlos Agonel foi o grande ganhador também. Lembrando que ainda tivemos o sorteio aí dos ganhadores em Minas Gerais, Paulinho Paes.
1: Certo, vamos repetir então em Soledade quem foram os contemplados em Soledade das quatro agências?
0: Vamos sim, na agência Centro, então, a contemplada foi Ana Maria Pena dos Santos. Também tivemos o sorteio aí na agência Missões, Antônio Euclésio Rodrigues de Melo. Na agência Júlio de Castilhos foi Alexandre Sense, o grande contemplado. E também tivemos já o grande ganhador e primeiro ganhador aí na agência Integração Botucaraí, aqui em Soledade, Neri Nunes Pereira.
1: O seu Neri, que inclusive recebeu o cheque de R$ 5.000 durante a inauguração da nova agência lá no bairro Botucaraí, que já está em pleno funcionamento. Ficou uma linda agência. Obrigado, Catherine, aí pelas informações aqui no programa.
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1: 11:59, temperatura em 8 graus.
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1: O Banco Votorantim, um dos credores da Cotribá, Cooperativa Agrícola Mista General Osório de Ibirubá, recorreu à decisão da justiça que autorizou no final de abril deste ano o processo de recuperação judicial da cooperativa e conseguiu a suspensão da mesma junto ao Tribunal de Justiça do Estado do Rio Grande do Sul. A justificativa da instituição financeira para quem a cooperativa deve 15 milhões de reais se deve à impossibilidade legal de uma cooperativa utilizar mecanismo de recuperação judicial, o qual é viável apenas para as empresas. O entendimento consolidado no âmbito dos tribunais é de que cooperativas agropecuárias não podem pedir recuperação judicial, mas sim liquidação extrajudicial, como ocorreu com as cooperativas Piá e Langiru. Meio-dia pontualmente, temperatura em 8 graus. 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

0: De aniversário, 45 anos, a campanha Aniversário Premiado. 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E não esqueça, é sábado, dia 16 de maio, na comunidade do Pontão da Boa União, o primeiro Churras Fest. É jantar dançante, inclusive com animação do musical Calmon. Você não comprou o seu cartão? Dá tempo. R$70 para o jantar e baile, R$50 somente para o baile. Vai ser uma grande festa lá na comunidade do Pontão da Boa União, no próximo sábado. Na sequência, conversa na mesa, igreja em saída. Bom dia, paz e bem.
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7: Meio-dia e 4 minutos.
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9: 8 graus.
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O Pai nos criou, Jesus nos salvará e o Espírito Santo nos santifica. Estimados ouvintes, boa tarde. Na alegria franciscana e na esperança cristã, aqui estamos para juntos vivenciarmos esta semana do nosso precioso programa, o Conversa na Mesa, de cunho formativo e informativo. E hoje, dia 11 de maio, segunda-feira. O evangelho que a igreja nos propõe é uma narrativa do evangelista João, capítulo 15, versículos 26 ao 4 do capítulo 16. Que assim nos diz: naquele tempo disse Jesus aos seus discípulos: quando vier o defensor que eu vos mandarei da parte do Pai, o Espírito da verdade que procede do Pai, ele dará testemunho de mim, e vós também dareis testemunho, porque estáis comigo desde o começo. Eu vos disse estas coisas para que a vossa fé não seja abalada. Expulsar-vos-ão das sinagogas, e virá a hora em que aquele que vos matar julgará estar prestando culto a Deus. Agirão assim porque não conheceram o Pai nem a mim. Eu vos digo isto para que vos lembreis de que eu o disse quando chegar a hora. Preciosos ouvintes, estamos em clima de preparação para a celebração das solenidades da Ascensão do Senhor e de Pentecostes. Jesus está preparando o nosso coração e, consequentemente, claro, o coração de seus discípulos para a continuidade da missão e os seus desafios. Portanto, não é somente quando as coisas vão bem e dão certo que devemos estar animados. É preciso ser firmes e perseverantes sempre, mesmo diante das dificuldades. Pois é perseverando que vamos conseguir atingir os objetivos e ver a missão dar frutos. Jesus nos prepara, e dentre outras coisas dessa preparação está a certeza do envio do Espírito Santo, que fortalecerá os discípulos depois da sua ida para junto do Pai. A ida de Jesus para junto do Pai, celebrada na sua ascensão, não significa o seu abandono do mundo e nem a orfandade dos seus discípulos. Pelo contrário, é a realização do projeto de Deus de estar conosco todos os dias mediante seu Espírito. Por isso ele nos envia o Paráclito, o Espírito Consolador que moverá as nossas ações e as dos seus discípulos e missionários, mesmo nos momentos diversos de calúnia, de perseguição. É nesses momentos que demonstramos ser verdadeiramente, se cremos nele e se a nossa fé é verdadeira. Manter-se firme diante do sucesso é fácil. Difícil é ser perseverante diante da aridez da missão. Quem deixa que o Espírito Santo aja em sua vida e ações, terá essa força para perseverar na missão e verá os seus bons resultados. Que de fato possamos nos lembrar dessas coisas ditas por Jesus quando a missão não sair como planejamos ou quando surgirem as dificuldades. Passaremos a seguir para as programações da nossa paróquia Nossa Senhora da Soledade.
Hoje, às 19h30, a quarta noite da novena preparatória para a festa em honra a Santa Rita de Cássia, na comunidade Santa Rita. E o tema desta quarta noite é o seguinte: a nossa vida de oração e em comunidade. A animação da comunidade São Roque, Nossa Senhora Aparecida fazendo a tarumã, Santa Bárbara do Rincão dos Coelhos, São Brás, Rincão dos Lauter, São Sebastião, Primeiro Distrito, e Santa Clara, Rincão do Araçá. E quem vai celebrar, refletir, é o Padre Marcos Denardi, pároco da paróquia de Espumoso. Amanhã, terça-feira, às 10 horas, confissões para 10 catequizandos na comunidade São Lucas da Ponte, São Bento. Às 19 horas, missa pela causa da beatificação de Frei Salvador Pinzeta na Igreja Matriz. E às 19h30, a quinta noite da novena, preparatória para a festa em honra a Santa Rita de Cássia. Quarta-feira, às 14h30, celebração eucarística na comunidade Nossa Senhora de Lourdes do Passo do Ladrão. Às 18h30, celebração eucarística na Igreja Matriz. Às 19h, reunião do CPA, Conselho Paroquial de Economia e Administração, na sala de reuniões. Às 19h30, sexta noite da novena preparatória para a festa em honra a Santa Rita de Cássia. Quinta-feira, às 9 horas, visita da equipe da Pastoral Carcerária no Presídio Estadual de Soledade. Às 17h30, celebração eucarística no Hospital Frei Clemente. Às 18h30, celebração eucarística na Igreja Matriz. E às 19h30, sétima noite da novena, preparatória para a festa em honra a Santa Rita de Cássia. Sexta-feira, às 15 horas, visita pastoral no Lar Mãe Cúria. Às 18h30, celebração eucarística na Igreja Matriz. Às 19h30, oitava noite da novena preparatória para a festa em honra a Santa Rita de Cássia. No sábado, às 14h30, celebração eucarística na comunidade São Sebastião do Primeiro Distrito. Às 14h30, celebração eucarística na comunidade São Francisco do Boqueirão do Butiá. Às 15 horas, início da catequese batismal, e às 16 horas, batizados, isto na Igreja Matriz. Às 16 horas, celebração eucarística com primeira eucaristia para 10 catequizandos na comunidade São Lucas da Ponte São Bento. Às 19 horas, celebração eucarística na Igreja Matriz. E às 19h30, a nona e última noite da novena preparatória para a festa em honra a Santa Rita de Cássia, na comunidade Santa Rita. No domingo, às 9 horas, início da procissão em frente à Igreja Matriz, com saída rumo à comunidade Santa Rita. Às 10h30, missa solene em honra a Santa Rita de Cássia, presidida pelo nosso ministro provincial, Frei Álvaro Morés, que virá de Caxias do Sul. Às 13 horas, bênção da saúde, lá na Igreja Santa Rita. Às 18h30, sorteio da rifa, ação entre amigos. E às 19 horas, celebração eucarística na Igreja Matriz. Lembramos que no próximo domingo não haverá missa das 9 horas na Igreja Matriz devido à festa em honra a Santa Rita de Cássia. Também no domingo acontecerá em Ibirubá o Congresso das Catequistas. Portanto, algumas catequistas da nossa paróquia irão participar deste congresso. Tendo esta programação presente, unidos, agradecidos pela festa que tivemos em honra à Nossa Senhora de Fátima ontem, realizada na comunidade do bairro Missões, por tudo aquilo que lá vivemos, digamos assim, em unidade com todos os nossos irmãos e irmãs. Pai nosso que estais no céu, santificado seja o vosso nome. Venha a nós o vosso reino, seja feita a vossa vontade, assim na terra como no céu.
O pão nosso de cada dia nos dai hoje. Perdoai as nossas ofensas, assim como nós perdoamos a quem nos tem ofendido. E não nos deixeis cair em tentação, mas livrai-nos do mal. Amém. Glória ao Pai, ao Filho e ao Espírito Santo, como era no princípio, agora e sempre. Amém. E assim nós vamos concluindo este programa. Senhor Deus, vós que sois o Deus da nossa vida, da nossa história e da nossa fé, por intercessão de Nossa Senhora da Soledade, da Sagrada Família de Nazaré, dignai-vos a abençoar os nossos alimentos, nossa partilha, a nossa mesa. Concedei-nos que possamos favorecer que esses alimentos também cheguem na mesa de tantas pessoas que não os têm. Que eles nos façam tão bem, que possamos trabalhar para a plenificação do vosso reino entre nós. Vós que sois o Pai, o Filho e o Espírito Santo. Amém. Tenhamos todos um bom almoço, uma excelente tarde, a nossa fraterna saudação de paz e bem.

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3: Boa tarde, ouvintes da tua Rádio Cristal. 12 horas com 28 minutos, 12:28. A partir de agora está no ar o programa A Hora do Recado aqui na 100.5, na tua Rádio Cristal 100.5. Eu sou Miguel Pereira e te faço companhia até às 13 horas aí na programação da tua Rádio Cristal. 12 horas com 29 minutos, 12:29, tarde de segunda-feira, hoje 11 de maio de 2026. Temperatura nesse momento aqui no centro da capital das Pedras Preciosas, na casa dos 9 graus. Uma ótima tarde para você. Atenção para documentos encontrados que estão aqui na portaria da tua Rádio Cristal. Tem RG de Taila de Miranda Ferreira. RG de Taila de Miranda Ferreira. E também o RG e cartão do SUS de Everton da Silveira. RG e cartão do SUS de Everton da Silveira, destacando então que esses documentos estão aqui na portaria da tua Rádio Cristal. O Sindicato dos Trabalhadores Rurais de Soledade de Mormaço informa: o departamento técnico já está realizando projetos para custeio de inverno. Está aberto o prazo para declaração do imposto de renda e estão obrigados a declarar todos aqueles agricultores que tiveram uma renda bruta superior a R$ 177.920 em 2025 ou possuem bens avaliados a R$ 800 mil. Aposentados e pensionistas que ultrapassaram em 2025 a renda de R$ 35.584 também estão obrigados a declarar. Faça sua declaração e evite problemas com a Receita Federal. Não deixe para a última hora. Venha até o sindicato, tire as suas dúvidas e agende o seu horário. Atenção, todas as terças-feiras não terão atendimento no setor técnico, visto que o profissional neste dia da semana irá dedicar-se especialmente ao Programa Nacional de Crédito Fundiário, o PNCF. 12:31, 12 horas com 31 minutos, temperatura 9 graus no centro de Soledade. Atenção, vende-se uma capela no cemitério municipal de Soledade. Contendo 5 gavetas, toda em mármore, a capela é nova e o pagamento pode ser feito em até 3 vezes anualmente, um pagamento por ano. Interessados podem entrar em contato com o seu Pedro Moraes na Avenida Espumoso 481 ou entrar em contato pelos telefones 549-9201-9209 ou 549-8135-6773. 12:32, 12 horas com 32 minutos, agora na hora do recado, a previsão do tempo.
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5: Olá, meus amigos e caros ouvintes. A semana começa gelada por causa da presença de uma massa de ar de origem polar. E este sistema veio com intensidade forte e também chama-se atenção que pelo menos boa parte desta semana vai ser bem fria, ou seja, esta massa de ar polar, ela não perde intensidade tão rápido quanto a última. Ao longo do dia de hoje, as temperaturas não sobem muito, mesmo com a presença do sol. Temperaturas que vão chegar à casa dos 13, no máximo 14 graus aqui na nossa região, e ainda assim, com os ventos, embora sejam fracos, soprando do quadrante sul, aquela sensação de frio, aquele ar bem gelado vai predominar. Amanhã, terça-feira, o dia começa também com temperaturas bastante baixas e com geadas generalizadas na nossa região. Geadas podem acontecer em qualquer área por aqui por causa dessas temperaturas extremamente baixas em função do ar polar. Ao longo do dia, os termômetros vão subindo gradualmente e as temperaturas da tarde podem oscilar entre 16 e 18 graus aqui na nossa região. Na quarta-feira, a mesma condição. As temperaturas seguem baixas, as mínimas podem variar entre 2 e 4 graus por aqui e as máximas à tarde na faixa dos 18 a 19 graus. Tendência que a quinta e a sexta-feira também sejam frias, mas já com temperaturas um pouquinho maiores. Com a previsão do tempo, Kátia Valente.
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3: 12 horas e 33 minutos, 12h33, temperatura 9 graus no centro de Soledade. Funerária Gabineschi informa nota de falecimento e convite para enterro. Os familiares comunicam com pesar o falecimento de Inácia Carvalho Nunes, ocorrido no domingo, dia 10, no Hospital Frei Clemente, em Soledade. O corpo está sendo velado no Salão da Comunidade Santa Paulina. A cerimônia religiosa será hoje, às 15 horas, e o sepultamento, às 16 horas, no Cemitério dos Borges. Comunicamos com pesar o falecimento de Inácia Carvalho Nunes, aos 84 anos, ocorrido neste domingo no Hospital Frei Clemente, em Soledade. Funerária Gabineschi, plantão 24 horas, fone 54-3381-1700 ou 549-9981-9409. 12h34, 12 horas e 34 minutos. Funerária Central informa nota de falecimento e convite para enterro. Filhos: Lori, Adriana, Mari, Beatriz, Lourdes, Alberi, Diniz, Vanderlei, Adilar, Algíbio, Algemiro e Algeu Abel, em memória, genros, noras, netos, bisnetos, tataranetos, irmãos, cunhados, sobrinhos e demais familiares, comunicam com pesar o falecimento de Hilda Ferreira Borges, ocorrido ontem, dia 10, no Hospital Frei Clemente, em Soledade, aos 95 anos. Seu corpo está sendo velado e recebendo homenagens na Sala A da Capela Central, em Soledade. A cerimônia religiosa será realizada hoje, às 15 horas, e o sepultamento será realizado às 16 horas no cemitério da comunidade de Santa Terezinha, em Soledade. Por este ato de fé cristã, a família enlutada antecipa agradecimentos. Noticiamos com pesar o falecimento de Hilda Ferreira Borges. 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Telefone para contato 3381-3960 ou 99999-4669.
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4: Meio-dia e 40 minutos.
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4: 9 graus.
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8: Doze horas e 42 minutos, 12h42, tarde de segunda-feira, hoje 11 de maio de 2026, temperatura nesse momento aqui no centro de Soledade, na casa dos 9 graus. Você está acompanhando a Hora do Recado. Eu sou Miguel Pereira e te faço companhia até às 13 horas aqui na programação da 100.5. Atenção, vende-se uma capela no cemitério municipal de Soledade, contendo 5 gavetas, toda em mármore. A capela é nova e o pagamento pode ser feito em até 3 vezes anualmente, 1 pagamento por ano. Interessados podem entrar em contato com o seu Pedro Moraes na Avenida Espumoso 481 ou pelos telefones 549-9201-9209 ou 549-8135-6773. O Sindicato dos Trabalhadores Rurais de Soledade de Mormaço informa. O departamento técnico já está realizando os projetos para custeio de inverno. Está aberto o prazo para declaração do imposto de renda. Estão obrigados a declarar todos aqueles agricultores que tiveram uma renda bruta superior a R$ 177.920 em 2025 ou possuem bens avaliados a R$ 800.000. Aposentados e pensionistas que ultrapassaram em 2025 a renda de R$ 35.584 estão obrigados a declarar. Faça sua declaração e evite problemas com a Receita Federal. Não deixe para a última hora. Venha até o sindicato, tire suas dúvidas e agende o seu horário. 12h44. Atenção! Todas as terças-feiras não terão atendimento no setor técnico, visto que o profissional neste dia da semana irá dedicar-se especialmente ao Programa Nacional de Crédito Fundiário, o PNCF. Documentos encontrados que estão aqui na portaria da tua Rádio Cristal. Atenção, documentos encontrados que estão aqui na portaria da tua Rádio Cristal. Tem o RG de Taila de Miranda Ferreira. Atenção, RG de Taila de Miranda Ferreira. E também o RG e cartão do SUS de Everton da Silveira. RG e cartão do SUS de Everton da Silveira. 12 horas e 45 minutos, 12 e 45, você está acompanhando a Hora do Recado aqui na tua Rádio Cristal 100.5, tarde de segunda-feira, hoje 11 de maio de 2026. Uma ótima tarde para você.
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8: Muito bem, 12 horas com mais 45 minutos, 12h45, você acompanhando a Hora do Recado aqui na 100.5. 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
3: Meio-dia e 50 minutos.
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5: 9 graus.
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11: Doze horas com 53 minutos, 12:53, temperatura 9 graus no centro de Soledade. Nesse momento, você está acompanhando a Hora do Recado aqui na 100.5. Eu sou Miguel Pereira e te faço companhia até às 13 horas aqui na programação da tua Rádio Cristal. Atenção para documentos encontrados que estão aqui na portaria da tua Rádio Cristal. Tem o RG de Taila de Miranda Ferreira. Atenção, RG de Taila de Miranda Ferreira estão aqui na portaria da tua Rádio Cristal. Também o RG e cartão do SUS de Everton da Silveira. RG e cartão do SUS de Everton da Silveira encontrado e está aqui na portaria da tua Rádio Cristal. 12 horas e 54 minutos. O Sindicato dos Trabalhadores Rurais de Soledade de Mormaço informa o departamento técnico já está realizando os projetos para custeio de inverno. Está aberto o prazo para declaração do imposto de renda estão obrigados a declarar todos aqueles agricultores que tiveram uma renda bruta superior a R$ 177.920 em 2025 ou possuem bens avaliados a R$ 800.000. Aposentados e pensionistas que ultrapassaram em 2025 a renda de R$ 35.584 também estão obrigados a declarar. Faça sua declaração e evite problemas com a Receita Federal. Não deixe para a última hora. Vem até o sindicato e tire as suas dúvidas e também agende o seu horário. 12 horas com 54 minutos, 12h54. Atenção, todas as terças-feiras não terão atendimento no setor técnico, visto que o profissional neste dia da semana irá dedicar-se especialmente ao Programa Nacional de Crédito Fundiário, o PNCF. 12 horas e 55 minutos. Atenção, vende-se uma capela no cemitério municipal de Soledade, contendo 5 gavetas, toda em mármore. A capela é nova e o pagamento pode ser feito em até 3 vezes anualmente, um pagamento por ano. Interessados podem entrar em contato com o seu Pedro Moraes na Avenida Espumoso 481 ou pelos telefones 549-9201-9209 ou 549-8135-6773. 12 horas e 55 minutos, 12h55, você está acompanhando a Hora do Recado aqui na tua Rádio Cristal.
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0: 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Fone 3381-3123. 12:59, 12:59, tarde de segunda-feira, 11 de maio de 2026. Temperatura nesse momento na casa dos 9 graus. Você acompanhou a Hora do Recado aqui na tua Rádio Cristal. Na sequência, vem chegando o Informativo Cotrijal e, logo em seguida, o programa Na Torcida com Paulinho Paes, trazendo informações do esporte regional e também da dupla Grenal. Eu volto logo mais a partir das 14 horas com o programa Em Alta aqui na programação da tua Rádio Cristal. Uma ótima tarde a todos, paz e bem.
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3: Olá, está começando o Informativo Cotrijal desta segunda-feira, dia 11 de maio. Eu sou Bruna Scheifler com as novidades da nossa cooperativa. O programa de hoje traz os destaques da previsão do tempo para a semana. Além disso, confira também a cotação de grãos. Continue ligado conosco no Informativo Cotrijal.
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3: Hoje é dia de atualizar a previsão do tempo no Informativo Cotrijal. Para isso, eu recebo o Marco Antônio dos Santos, agrometeorologista da Rural Clima. Olá, Marco, seja muito bem-vindo. Começamos a semana com muito frio. O que você traz de informação para a gente?
6: Olá a todos do Informativo Cotrijal. E vamos para as nossas atualizações climáticas dessa semana. Um boletim exclusivo aí em parceria da Rural Clima com Cotrijal. A semana começa extremamente gelada em todo o centro-sul do Brasil. A massa de ar polar que avançou ou que está atuando sobre o centro-sul do Brasil levou à queda bastante acentuada das temperaturas em grande parte das regiões sul, sudeste e até mesmo centro-oeste. Houve registros de geadas fortes nas regiões serranas do Rio Grande do Sul, Santa Catarina, bem como também no extremo sul e leste do Paraná. Não houve registros, pelo menos por enquanto, de perdas ou geadas nas áreas de milho safrinha, principalmente do Paraná e sul do Mato Grosso do Sul. Mas bateu na trave, já que algumas localidades, os termômetros chegaram a marcar nessa manhã de segunda-feira

0: 4 graus.
1: E Marco, qual a previsão do tempo para o restante da semana?
0: A semana segue com tempo aberto e sem previsões de chuvas sobre todas as áreas de atuação da cooperativa, visto que a massa de ar polar vai perdendo forças gradativamente e ela impede que novas frentes frias avancem, levando chuvas à região. No entanto, a partir da quinta e principalmente na sexta-feira, a massa de ar polar já estará praticamente sem forças e com isso dará permissão, vou brincar assim, de que novas frentes frias avancem. Portanto, entre o sábado e o domingo, as chuvas retornam ao Rio Grande do Sul, em especial as áreas de atuação da cooperativa, e com isso o final de semana, bem como o início da próxima, será marcado pelo retorno das chuvas em praticamente todo o Rio Grande do Sul, inclusive aí, né, sobre as áreas de atuação da cooperativa. E como vai ser de costume, após a passagem dessa frente fria, uma nova massa de ar polar avança. Portanto, do meio para o fim da outra semana, ou seja, entre os dias 21 e 22, as temperaturas voltam a cair bastante no Rio Grande do Sul, onde os termômetros deverão registrar temperaturas próximas a 4 graus aí nas regiões de atuação da cooperativa.
1: E o que a gente pode esperar do tempo até o final do mês e também já para o mês de junho?
0: Já mais para o final do mês, ou seja, para a última semana do mês, a tendência é de novas chuvas. Portanto, temos uma chuva agora nesse final de semana e depois no final de semana ali dos dias 24, 25 e 26. E essa deverá ser a tendência para o mês de junho também, já que toda passagem de frente fria, uma massa de ar polar vem, derruba as temperaturas, faz com que o tempo fique aberto ao longo da semana e no final de semana volte a chover.
1: E Marco, quais são as novidades do fenômeno El Niño? Realmente deve ser um fenômeno de grande intensidade?
0: Com relação ao El Niño, a tendência é que esse El Niño ganhe forças ao longo das próximas semanas e com isso há previsões de bons volumes de chuvas ao longo de todo o inverno. De um lado, bom para as culturas de inverno, como trigo, aveia, centeio, canola, entre outras que são plantadas ou cultivadas aí nas áreas da Cotrijal. Mas por outro, esse ambiente mais úmido pode sim trazer fortes preocupações aos produtores, uma vez que eleva a pressão de doenças e há uma tendência de que, com o fortalecimento do El Niño no segundo semestre, chuvas mais recorrentes voltem a ocorrer ali nos meses de agosto, setembro e outubro. Por enquanto, nada de muito anormal em anos de El Niño. E para quem está querendo saber se realmente esse El Niño vai ser de forte intensidade, sim, ele vai ser. Mas se será tão forte quanto o que nós vimos lá em 15, 16 e até mesmo lá no passado, ainda é muito prematuro para falar. Mas que será um El Niño de forte intensidade? Isso, sem dúvida nenhuma. Mas dizer que ele vai ser o mais forte dos últimos anos, ou já registrado, e até mesmo mega ultra, ainda é muito cedo ou muito precoce para se falar isso.
1: Este foi Marco Antônio dos Santos, agrometeorologista da Rural Clima, trazendo as informações do clima. Muito obrigada, Marco.
0: Um grande abraço a todos e até o nosso próximo boletim.
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1: A Cotrijal praticou os seguintes preços na manhã de hoje, dia 11 de maio, na região sede. Soja, R$112. Milho, R$57. Trigo, PH78, R$63. Para conferir os preços da tarde ou da sua região, acesse o portal do produtor. Ficou com alguma dúvida? Entre em contato com a sua unidade de negócios.
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1: O informativo Cotrijal desta segunda-feira fica por aqui. 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Acesse @CotrijalCooperativa. Muito obrigada a todos e até o próximo programa. Esta é uma produção da Cotrijal. Neste programa, com locução e edição da jornalista Bruna Scheifler.
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3: 1:15.
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5: 10 graus.
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8: Treze horas, 15 minutos. Temperatura no estúdio da tua Rádio Cristal em 10 graus. Alô, amigos do esporte, boa tarde. Hoje o nosso estúdio repleto de campeões e não poderia ser diferente. O Bonja é campeão inédito do Municipal de Campo de Soledade. E o programa hoje é especial para saudar e parabenizar esta equipe que ao longo dos últimos 30 anos perseguia esta conquista. Trabalhou muito para isto e dentro de campo superou um grande adversário que foi o Primavera. Num campeonato muito disputado, talvez um dos melhores campeonatos dos últimos anos nós tivemos neste ano em Soledade. E o Na Torcida faz essa referência para o Bom Jesus, campeão da categoria principal e campeão também para a equipe do Boca Juniors na categoria aspirante, que superou também um grande adversário que foi o São Roque Ipiranga. É, e o nosso estúdio aqui com os campeões, o Alan Rodrigues, o Arielzinho, o Edrai, craque do jogo, Rádio Cristal, Placar Esporte, Joalheria e Ótica Marodim, Olavo, campeão como treinador, o Gabrielzinho que se emocionou com a conquista por fazer parte dessa história, e o Aldomar Prates de Moraes, mas principalmente quem está nos acompanhando pelas redes sociais está vendo este belo troféu, que belo troféu de campeão, foi entregue aí pelo município de Soledade. 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
8: Sob intenso frio, Bom Jesus vence o Primavera e conquista o título inédito do campeonato. Os fatores que levaram esta conquista. A mudança de concepção tática de uma equipe que teve mais vocação ofensiva, que foi o Bom Jesus. Os jogadores que fizeram a diferença na decisão. O que faltou para o Primavera nesta disputa de dois times do mesmo bairro. As consequências desta conquista. Um campeonato que teve boa disputa, bom nível. E é claro, ficam as projeções aí para as próximas edições. Quero saudar aqui o Alan. Seja bem-vindo, campeão Alan. Boa tarde.
10: Boa tarde a todos especiais. Especiais mais para a comunidade do Bom Jesus, que hoje é campeão.
8: Grande, Alan. Arielzinho, nada melhor do que conquistar o time com a equipe, aquele time do seu coração?
3: Com certeza, né, Paulinho? Eu acho que faz uma diferença maior, né? Quanto tempo nós tentando e graças a Deus conseguimos.
8: Edrai, craque do jogo, Rádio Cristal, Placar Esportes. Seja bem-vindo, o troféu tá aguardado lá, já colocou a mercadoria e o produto joia da Placar Esportes também. Edrai, boa tarde.
5: Boa tarde a todos. É, feliz, Paulinho. Agora com um gostinho diferente, tá aqui, né? Campeão, craque da partida e feliz pelo prêmio. Um prêmio bem diferenciado, diferente dos outros que eu já recebi. Uma mochilinha boa lá e um troféu lindo lá, mais um pra prateleira.
8: Grande, Edrai. E aí, Olavo, agora foi com o Bom Jesus o título?
10: É. Boa tarde, Paulinho. Boa tarde a todos que nos acompanham. Mais um, né, Paulinho? Como diz o Edrai aqui, mais um pra conta. Mas com o Bom Jesus, a gente sabia que teria algo mais. Porque nas contas que os guris agora que fizeram, são 39 anos, né, de espera. Então é uma longa espera, né? Que chegou ao fim. Chegou ao fim sábado e eles têm que mais é comemorar. Você vê ainda o nervosismo em alguns deles, né? Principalmente os que têm as raízes lá no bairro, né? As raízes na vila e praticamente nasceram e se criaram sem ver o time deles campeão, né? Eu não sei quantos anos tem o Gabriel, mas acredito que não tenha. 39, né, Gabriel?
11: 39.
10: Então, a idade do Gabriel, né? Para o Bom Jesus conseguir o objetivo principal que foi conquistado no sábado.
8: E o polêmico voltou?
10: Depende, é o que eu sempre te digo, né? Para toda ação, a reação.
8: Tá aí, grande Olavo. Gabrielzinho, 39 anos em que o Bom Jesus perseguia e um título justamente da sua idade e conseguiu conquistar. Boa tarde.
11: Boa tarde, Paulinho. Boa tarde, Aldomar, aos ouvintes, aos meus companheiros de time. Verdade, né, Paulinho? Sofrido, mas graças a Deus chegou a hora. Então, a gente tem que comemorar bastante e hoje vamos falar bastante desse título que vem em boa hora e merecido.
8: Tá aí, grande, Gabriel. Parabéns, campeões. Aldomar Prates de Moraes, o Bom Jesus superou as adversidades para conquistar o título.
12: Muito boa tarde para você, Paulinho Paz. Boa tarde para os companheiros da mesa aqui, quem está conosco nos radinhos, quem está conosco nas suas residências, local de trabalho. Ganhou quem trabalhou mais, Paulinho. Ganhou para quem se planejou melhor, ganhou quem teve um desempenho condizente, né? Diante de um campo difícil de jogar, um adversário também qualificado, mas tá de parabéns o Bom Jesus pelo desempenho, pela proposta de jogo que fez e por aquilo que transformou a proposta em efetividade dentro dos 100 minutos, né, Paulinho? Teve os descontos. Então, depois desse longo tempo, a gente que conhece um pouquinho lá, parabéns para o bairro, é um time popular, né? O Olavo ganhou outro dia com o Flamengo, que era um time que tinha uma torcida menor, agora é um time muito popular, um time que tinha um anseio e um desejo, e depois de 2 vice-campeonatos aí, a taça está lá no bairro, Paulinho Paz.
8: É, a proposta que foi efetiva e acertada do Bom Jesus para ganhar, não se ganha no acaso, se ganha por pensar diferente o jogo, nós vamos debater essa questão a partir de agora aqui no Na Torcida. 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Quem viveu esse momento de conquistar títulos sabe do que eu tô falando, da euforia, da comemoração, de ganhar um campeonato, especialmente quando se corria atrás há muitos anos, que é o caso do Bom Jesus.
12: Paulinho, eu fiz a Copa com o Vacari e o Bom Jesus ganhou a categoria aspirante. E lá embaixo, lá, o pessoal vassou numa... Era uma geladeira. Era o casco de uma geladeira. Então vale tudo, né? Quando ganha, alegria. E a festa não tem jeito, forma. Ela tem que acontecer, né, Paulinho Paz?
8: Eu lembro naquela época, o Caco, o Ica, né? Quem mais?
12: O Bastião assava, assava as carnes.
8: É, eu lembro. Né, nos anos 90 aí que o Bom Jesus
12: Gilson,
8: jogava.
12: Gilson do táxi eu não vi lá, Paulinho. Eu vi o ECA, vi o pessoal, enfim. Mas o Gilson do táxi também era daquela galera lá. Um abraço para todo mundo.
8: Tá aí, então agora nós vamos partir para o que foi o jogo. Abraço ao Bola Bola, o Ronei que estava lá transmitindo conosco. Obrigado aí pela parceria. O Ronei se colocou à disposição. Eu gostaria de fazer, claro, então venha para fazer o jogo.
12: Acrescentou.
8: Acrescentou, sempre acrescenta e a gente sempre tem as portas abertas aí para os nossos amigos e colaboradores, como foi o caso do Ronei. Quero deixar um abraço também ao Jacques Moraes, né, que está se recuperando. Teve um probleminha de saúde, mas está se recuperando. O Dorva também, que estaria conosco na transmissão, passou por um processo cirúrgico da saúde bucal, mas está se recuperando bem. Os nossos companheiros que ao longo do campeonato nos ajudaram a fazer as transmissões do Municipal de Campo de Soledade. Bom, vamos lá então. Aldomar Prates de Moraes, uma leitura sucinta aí do que foi a vitória do Bom Jesus de uma equipe, Aldomar. Inclusive colocar as telas a tela aí sobre os melhores momentos de uma equipe que se preparou e teve uma proposta acertada para vencer e conquistar o título.
12: Pois é, Paulinho, Olavo montou uma equipe defensivamente muito bem estruturada. Os zagueiros, junto com os dois volantes, trabalharam muito, impedindo com que o Primavera chegasse. Teve uma chance o Primavera de fazer gol com o Fabrício. O resto, o sistema defensivo neutralizou aquilo que podia fazer o Primavera. E na figura central do Patrick Dal Bosco, né, o pessoal pegava a bola, procurava o Dal Bosco. O Dal Bosco foi buscado para fazer esse papel, para resolver, e fez. E fez bem, junto com o Eliezer, junto com o Andrei e junto com o menino aqui, o Edrai, que foi eleito o melhor da partida, o autor do gol. Tá na tela o gol aí, ó, do Edrai, aos 11 minutos do primeiro tempo. Então, o Bom Jesus atacou, podia ter feito mais de um gol, né, pelo que produziu, pelo que criou, enquanto que o Primavera exagerou demais na bola aérea, né, Paulinho? Jogou muito balão, muita bola jogada lá. Então o Bom Jesus montou um time, como eu disse, no vestiário, com a ideia do seu treinador, e dentro de campo os jogadores cumpriram aquilo, aquele papel que cada um tinha, e conseguiram aí ao final do jogo comemorar e levar o título muito esperado e merecido para o bairro Bom Jesus, Paulinho Paes.
8: Olavo, concorda com essa leitura que o Aldomar faz da vitória e que acha que não tem discussão sobre a vitória porque o Bom Jesus foi melhor no jogo?
10: Com certeza, né, Paulinho? Eu digo que todo mundo tem opinião, né? Cada um expressa a sua e está na gente. Divergir faz parte do processo. Divergir, um acha que é uma coisa, outro acha que é outra. Mas a leitura do Aldomar do jogo é correta. Porque eu acredito muito que o que foi construído durante esses 15 dias, para não falar lá, que vem um resumo lá de trás, do que o Bom Jesus construiu durante o campeonato, não são coincidências o que aconteceu. Sabe? Desde o que começa com a diretoria, o acerto que há entre diretoria, jogadores, e se eu não me engano, André, tu pode até me ajudar aqui na memória do que eu tô refletindo aqui. Tu estava sem time, né? O Edrai estava sem time. Me chega a informação que o Edrai estava sem time e nós com o Bom Jesus praticamente construído, né? Eu convido o Edrai e ele ficou de me dar a resposta, eu acho que um ou dois dias depois, e ele me dá a resposta. Era mais um acerto na concepção que eu tinha, do que eu queria fazer. Mas voltando ao assunto, que eu saí um pouco da linha, do que tu perguntaste a respeito da leitura do Aldomar, corretíssimo, como eu acabei de dizer. Nós se preparamos para um jogo e acredito que o Primavera se preparou para o que enfrentou contra o Boca. Eu acho que o Primavera é traído, né? E quem comanda o Primavera é traído porque escutar a rádio faz parte, Paulinho. Todo mundo praticamente escuta e é a maior audiência. Mas
8: alguns gostam, outros não.
10: Tem que ter certas convicções, né? E eu acho que foram, vamos dizer assim, ó, prejudicados de certa forma, porque foram naquela ilusão de um jogo que tinha sido contra o Boca, onde o Bom Jesus não estava pronto, e esse foi também um dos nossos combustíveis. A gente sabia que quando tivesse todo mundo à disposição, a nossa maneira de jogar contra o Primavera ia ser diferente, porque nós identificamos no Primavera certas carências, como eles devem ter identificado no nosso time, e trabalhar isso durante a semana. Nós tivemos 15 dias. E o pessoal, cada dia, tinha uma informação diferente e aquilo foi munindo o nosso time para apresentar o que apresentou sábado, né? Para propor o jogo como propôs sábado. numa referência com o Grêmio de ontem, para não entrar nesse assunto, um time que quer ganhar uma final tem que jogar. Porque se ele não jogar, ele não vai ganhar. E o Bom Jesus entrou para jogar. Ele atacou, ele agrediu o Primavera desde o primeiro minuto. Nós tínhamos praticamente 4 jogadores espetados para não deixar a defesa deles jogar. Não deixar os dois laterais sair e a bola ia cair aonde? A bola ia cair no meio campo. E nós saímos do vestiário com essa proposta. Se caísse no meio campo, a bola tinha que ser nossa. E a bola sendo nossa com os dois meias que voltariam para fazer essa articulação, nós tínhamos que jogar. E daí foi o que vocês viram no jogo. Um Bom Jesus que atacou sempre quando teve a bola, né? Se retraiu um pouco no começo do segundo tempo, e é normal a investida do Primavera numa busca praticamente desesperada, e como também bem frisa o Aldomar, começou a levantar a bola para a área de tudo que era lado e vai endeusar os nossos dois zagueiros, porque são dois, como eu digo, para o nosso time, nós temos pilares, né, Paulinho? E encontramos esses pilares nos jogadores da casa. São jogadores que há 5, 6 anos vêm chegando sempre em finais. O ganhar ou perder faz parte desses detalhes. E isso caberia a quem? Caberia quem dirige. Caberia a mim, caberia ao Regis, que taticamente faz toda essa parte e que estava fora. E que é trazido também por mim para, ó, tem um algo diferente, nós temos que buscar algo inédito. A história que a gurizada dizia no grupo todo dia tem que ser escrita. Foi escrita. E um capítulo lindo da história do Bom Jesus. Que na idade do Gabriel, que hoje o Alexandre Lando também vai, meus parabéns a ele e a cada um dos torcedores, né? Do Primavera, colaboradores, direção. O Alexandre Lando hoje está de aniversário. É mais um fato, é uma coincidência, não. Eu acredito que seja tudo graças a Deus. Foi tudo dentro do planejado por Deus, primeiramente, a quem nós temos que agradecer. E o futebol é como eu digo para eles no vestiário. Aí lá dentro é com vocês e façam o que vocês sabem, que é jogar futebol.
8: Olavo, eu sou bem sincero, eu não acredito que os dirigentes não sabiam que você ia entrar com a sua formação. Nós jogamos o tempo inteiro aí da sua trajetória juntos. Eu sei do que você pensa, de como você gosta de armar. Inclusive, na sexta-feira aqui, antes de começar o programa, eu disse pro Zuza, Zuza, crava aí, o Bom Jesus vai jogar, embora o Aldomar discordasse, e faz parte, nós vivemos numa democracia, eu dizia, aqui no programa, antes de começar, aí o Zuza veio, ó, o time vai ser o Wagner, vai ser o Guilherme, vai ser o Lipe, vai ser o Nando, vai ser o Ariel, vai ser o Lando, vai ser o Gabriel Valendor, vai ser o Patrick, vai ser o Edrai, o Eliezer e o André. Porque a gente conhece a melhor defesa e o melhor ataque. Quantas vezes nós falamos, Olavo, que nas equipes que nós jogávamos tinha que ter poder de fogo na frente. Quando você teve todos os jogadores, era nítido que você iria fazer essa escalação. Então, talvez o Primavera não fez essa leitura correta, porque com os jogadores que você tinha em mãos, era isso que tinha que fazer. O Aldomar até chegou a discordar, né, Aldomar? E faz parte, não tem problema nenhum. Mas era visto que você ia sair com essa escalação pela força, pela qualidade e porque você iria atacar. Você teria força de ataque com esses jogadores que eu citei. Diga, Aldomar.
12: A construção, nós construímos um programa aqui na sexta-feira e que tínhamos 4 vozes, né? Eu acho que o nosso programa teve, sei lá, 1.000, 2.000 pessoas. Se nós viesse aqui todo mundo dizer que ia ser a mesma coisa, não tem graça, não tem lógica, não tem nada. Não desrespeitei, Vila, a escalação nunca. O Edrai estava chorando lá que me tiraram do time. Não. É uma concepção. Eu joguei no 4-4-2, o Olavo jogou no 4-3-3. E quando disse que o Edrai não jogaria, não desrespeitei ele, não tirei a qualidade dele nunca, apenas, né, naquele momento.
8: Foi uma opinião.
12: É, naquele momento imaginava que o Olavo marcaria, como o Valendorf marcou o Bruno. Vamos, né? Eu achava que o Chauan iria fazer esse papel.
8: Você teve um norte do jogo que foi contra o Nacional.
12: Isso, isso. E achava que o Chauan faria esse papel. E, felizmente para eles não me ouviram, né?
8: Você sabe, Aldomar, deixa eu contar pra vocês agora. Teve, com muito respeito, as pessoas, embora discorde da gente aqui, as pessoas nos respeitam. Paulinho, você ajudou o Bom Jesus a ser campeão. Você foi lá e disse escalação. Não, não ajudei, eu dei a minha opinião aqui. Exatamente. E que poderia ter sido mudada. A felicidade final foi do Olavo escalar essa equipe, que foi, e quem sabe, eu quero ouvir agora os dirigentes, Alan, foi a melhor partida do Bom Jesus no momento em que precisava, e que jogou bem e venceu porque foi melhor que o seu adversário.
13: Paulinho, mas é que cada jogo é cada jogo. Tipo, o Lavos tinha o jogador, ele tinha escalado do jeito que tinha o jogador, cicatriz do jogador. E esse jogo, até no meio de semana, eu liguei pra ele E falei pro Lavo, o Primavera vai achar que não vão jogar com 3 zagueiros, 4 zagueiros. Vamos pra cima deles, eu Lavo, pode deixar que tá tudo pronto. E aconteceu, aconteceu. Queria dar os parabéns pra ele. Isso aí.
8: O Alan, que é o dirigente torcedor sanguíneo, estava fora de campo. Mas dentro de campo teve os jogadores torcedores, né, Olavo? Sim. E que fizeram a diferença. E agora eu quero te questionar, Olavo. Por que você deixou fora o Arielzinho na semifinal contra o Nacional da Raia da Pedra? E eu lhe questionava lá, você político, como é? Né? Foi pra lá, foi pra cá. O que, que aconteceu para deixar o Alan, ou aliás, o Ariel fora daquela partida?
10: Eu disse pra ele, e o Ariel é um... Tenho praticamente com um filho mais velho meu, né? Eu disse pro Ariel, o Ariel durante a semana foi um problema a semana inteira. O problema emocional dele, ele estava atravessando problemas, então foi muito difícil administrar ele durante a semana. Tanto é que eu digo que recorra ao Regis para buscar uma certa energia e uma visão diferente do que estava acontecendo, porque o Ariel estava enlouquecendo não só a mim, mas a todo mundo. Tanto é que na noite que antecede o jogo, o Ariel até embora tinha ido. Eu não sei até onde ele foi, mas ele voltou. Ele voltou. E acredito que foi uma maneira, assim, no bom sentido da palavra, Ariel sabe, das brincadeiras nossas, do jeito que eu trato ele, de punir ele para ele ver que ele era uma parte, né, um elo da corrente que se formou no Bom Jesus. E aquilo ali serviu, tanto é que ele entra no jogo e ele faz uma partida em meio tempo, como eu acredito que ele não fez no campeonato inteiro.
8: Foi muito bem.
10: Foi muito bem, foi acho que a melhor partida dele, então deu, é mais uma coisa que deu certo. E o Ariel entendeu, tanto é que tu questiona, porque tu é um espeteiro, diga-se passagem também, né? Vai sobrar pra ti também. Tu deu uma espetada e o Ariel foi bem. Ele saiu na defensiva e disse, não, ele sabia que ele ia precisar de jogar de novo lá na frente e ele ia querer. E deu tudo certo, graças a Deus, a gente, brincadeiras à parte, a gente sabe, né, Paulinho, que tu me conhece. Tu saberia que, sabia que tu me fizeste essa pergunta antes do jogo ainda, né? A escalação. E tu tinha ela praticamente pronta aqui. Porque não teria como ser diferente. Eu não ia ter como tirar o Edrai pela confiança que eu tinha passado para ele e pelo que eu tinha dito a ele. Que o Edrai, durante o campeonato, ele mesmo, nas palavras dele ontem, disse que fez uma partida, a primeira dele, primeiro jogo, foi horrível. E foi mesmo. Mas o Edrai vem numa construção. E ele foi crescendo a cada jogo e chega para ser o melhor jogador, e eu tinha dito isso para ele também, tá aqui ele que não me deixa mentir sozinho, tinha dito para ele que ele ia ser o melhor jogador do jogo, ia decidir o jogo e certamente seria o goleador do campeonato. Acho que foi empatado, né, Edrai? Empatado.
8: Com o Alan?
10: É.
13: Com o Alan e com o Gabriel.
10: E foi graças a Deus o que aconteceu. Então essas coisas são as coisas que eu te falo dos bastidores, que agora que tudo passou, que deu tudo certo, graças a Deus, a gente pode externar, né? São as coisas que a gente administra no dia a dia e que não são fáceis de administrar. São difíceis. E a gente está lá para isso, né? Eu e o Regis estamos lá para isso. A direção está lá para isso. Para dar todo o suporte que deu. E como deu. Vou te falar, Paulinho. Na humildade do Alan, do Wagner, do
13: Dedé.
10: Sabe? Eles não vinham lá, tipo, chamar atenção para nada. Era passado as coisas. Vamos atrás, vamos conseguir, vamos dar jeito. E deu tudo certo, graças a Deus. E o Bom Jesus é campeão.
8: Mas tem que ter o lado do jogador saber interpretar, Olavo.
10: Sim.
8: Nós convivemos com outros jogadores de personalidade, você sabe disso, que talvez não teriam o entendimento que o Ariel teve para saber se colocar naquele momento, nesta posição. Como foi toda essa turbulência, passar essa turbulência, entrar no jogo, fazer uma grande partida e agora se tornar campeão com o seu Bom Jesus, Ariel?
3: Cara, eu até tava com isso na cabeça, né? Tinha acontecido umas coisas particulares em mim. Tava indo viajar, fui até Espumoso. Verdade. E fiquei pensando aqui, mas amanhã eu tenho um jogo importante. Peguei e voltei. Daí até conversei com o Olavo, né? Conversamos na mesma noite ali. E eu sabia que eu acho que eu ia sair no banco. Daí com tudo aquilo, eu fiquei meio nervoso, claro. Ninguém gosta, né? Que jogador gosta de sair no banco. Tá, daí deu... Graças a Deus, entrei no segundo tempo, consegui ajudar a equipe, fiz o gol, tudo, e deu tudo certo, né, Paulinho?
8: E uma conquista que certamente ficará marcado para o Bom Jesus, para o Ariel, para o Gabrielzinho, para todos aqueles que vivem o Bom Jesus há muito tempo?
3: Ah, com certeza, né, Paulinho? Acho que não é só a nossa geração, né? Eu acho que geração do tio Dedé ali, do Finado Gipo, do Caco, do Ica ali, que tentaram muito, né? E vinha a nossa geração, até achei que nós não ia conseguir, né, Paulinho? Porque já estava passando da hora, eu acho, né? E graças a Deus deu tudo certo, nós fizemos história e Bom Jesus é campeão.
8: Já já vou conversar com o craque do jogo, Rádio Cristal Placar Esportes. Como são as coisas na vida? Eu lembro aquele primeiro jogo em que o Boca enfrentou o Bom Jesus enfrentou o Boca, que você foi muito criticado, inclusive, pelos companheiros. Não no sentido, não no sentido de menosprezar, mas tem que fazer um gol. Foram várias chances desperdiçadas. E nada melhor do que dar a volta, né, Edrai, no próprio campeonato. Então, acredito que muitas coisas passaram pela tua cabeça. Ah, o pessoal da rádio falou, queria que fosse para o banco, isso, aquilo. Passa muita coisa. A gente que viveu esse tempo, né, Olavo? A gente sabe, o jogador nunca gosta de ser criticado e faz parte, né? Agora, quem entra e quem tem talento, como é o seu caso, se não apresentar, vai ser criticado. Você foi criticado muitas vezes pelos seus próprios companheiros que acreditavam que você poderia fazer a diferença. E na hora certa você fez. O que passou pela sua cabeça, Edrai?
5: É, Paulinho, depois nós analisando... Depois de ser campeão e nós parando para pensar, quando caiu a ficha, eu falei assim, não tinha como ser diferente. E tudo que o Olavo vinha falando, eu coloquei lá no grupo pros guris ver também. E ver que era real o que a gente tava falando, que o Olavo desde o início, depois da primeira partida do Boca, desde antes do convite, antes de eu assinar, porque eu, Paulinho, já tinha decidido, e eu passei pro Olavo quando eu recebi o convite, que eu não ia jogar nesse primeiro semestre. Eu ia ficar de molho, tava vindo de lesão, tava com outras ideias, outros planos pessoal, e não ia jogar mais nesse primeiro semestre, depois o resto do ano eu ia decidir o que iria ser feito nesse lugar de futebol na minha vida. E o Olavo apresentou o projeto, falou que queria contar comigo, me colocou como uma peça importante no time, e eu abracei, eu falei, Olavo, eu não tô treinando, tô parado, tô vindo de lesão, mas eu vou com vocês. E sem treinar, Paulinho, comecei o primeiro jogo sem treinar, tava jogando o primeiro jogo no Boca, não tocava na bola, só ficava em casa, não jogava, trabalhava, não tava treinando nem jogando. E com certeza, um jogador sem treinar, sem ritmo, a gente sabe que não vai conseguir corresponder àquilo, tudo que é exigido. E depois do jogo do Boca, eu chamei o Olavo e falei, Olavo, eu vou me dedicar, vou treinar. Vou me puxar, vou correr atrás, porque eu sei que vocês estão contando comigo e eu sei do peso que é esse título pro Bom Jesus e eu vou correr atrás. O Olavo ainda falou, escreve que eu vou te dizer, Dray, tu vai decidir o campeonato para nós. E eu, até ontem eu mandei pro Olavo, copiei a mensagem, falei, Olavo, tu disse isso lá no primeiro, na primeira rodada do campeonato. E hoje aconteceu isso. E, Paulinho, eu falei lá emocionado que que o Aldomar comentou, não pelo comentário dele, mas conforme veio os bastidores desde o primeiro jogo. As críticas não só da imprensa, da torcida, das pessoas lá fora, dos comentários. E eu não fui criticado pelos meus companheiros de equipe. Fui abraçado, fui incentivado, não só pelos companheiros, pelo treinador. E isso fez a diferença, Paulinho. E eu me emocionei porque eu tinha... Na verdade, me acomodar e perdi o desejo de vencer de novo. E que agora, depois da final, nesse campeonato, foi recuperando aos poucos. E agradecer agora que eu esqueci, ele até me cobrou lá depois do jogo, eu esqueci o Diego, o Chico, Diego Ramos. Tô treinando com ele, faz toda a diferença. Quando eu tava vivendo a minha melhor fase no futebol, ele era graças a ele também, me puxando sempre nos treinos. E agora nessa volta também, vai fazer 2 meses que eu voltei a treinar com ele, desde o início do campeonato. Já podemos estar colhendo grandes frutos e um cara diferenciado que sempre está me abraçando, me aconselhando. E Paulinho, pelo jeito que foi, estava escrito por Deus. E Deus, ele é especialista em mudar o cenário. Mudar o cenário daquele que está lá embaixo, levantar lá em cima. E mudar todos os fatores dos números, transformar em algo... indescritível, que foi o que nós vivemos, eu vivi sábado, particularmente.
8: E é a situação, né, Aldomar, só se cobra de quem tem a dar. E é o exemplo do Edrai, que sempre foi um jogador que apareceu bem, pela sua qualidade. E que bom, Edrai, que você vem aqui e colocar, olha, tive problemas, passei por uma lesão. Porque muitas vezes as pessoas não sabem, até nós da imprensa, a gente não sabe o que passa o jogador de se recuperar e se dedicar. Mas aí teve uma palavra que é muito forte e que o jogador gosta, confiança do grupo, Aldomar.
12: Eu ontem ouvi um jogador do Bom Jesus, depois do jogo, criticam a gente, mas não acompanham o nosso dia a dia. Tem dia a dia, né? Pô, meu dia a dia é de trabalhar, o teu é de trabalhar aqui na rádio. Não tem como acompanhar no dia a dia. Mas até sexta a gente tinha um Bom Jesus. Até sexta nós tínhamos um Bom Jesus, que tinha
8: Que vinha demonstrando que, do campeonato.
12: É, a leitura que se tinha até a sexta-feira não era de um bom Jesus. É, que tinha problemas, que ganhava com dificuldades. Né? Nós tínhamos uma leitura de sexta-feira de um outro primavera. Então, a leitura que fizemos no programa aqui era do que se tinha. Era um retrato daquela realidade. Hoje, por mérito, por trabalho, o Bom Jesus venceu. E venceu bem, mas naquela sexta-feira, né, o Edrai não estava jogando aquilo que sabe jogar. E aí que vem, porque nós não temos essa do dia a dia. O que tem, quem tem que abraçar ele, abraçou. Quem tem que dar confiança para ele, deu confiança. Né? Porque sabe que dali poderia sair o que saiu. O gol, uma partida bem, num nível bem mais alto daquilo que vinha apresentando. Então, a situação é essa, Paulinho. A crítica vai para quem não está entregando aquilo que se propõe e que se espera que entregue. A crítica aqui foi sempre educada, né, Paulinho?
8: É, e sempre é importante dizer, Gabriel, Olavo, Edrai, Ariel e Alain, aqui nós temos uma política.
12: A casa tem ética.
8: É responsabilidade, porque quando a gente critica, a gente não critica a pessoa. E a crítica ela tem que ser com educação, porque nós sabemos que todos nós somos trabalhadores. Nós não vivemos, e especialmente vocês que estão aqui, não vivem do futebol, têm outra profissão. Fazem do futebol um hobby e um extra. Então a gente tem que ter muito cuidado. Quando a gente fala aqui que o Primavera era favorito, a gente não está dizendo que o Bom Jesus não vai ganhar. O Bom Jesus foi lá e fez a melhor partida no campeonato para superar o seu Primavera que você jogou e que há poucos anos ficou como vice-campeonato, Gabrielzinho.
11: Verdade, Paulinho, até... É difícil falar, Paulinho, para mim é complicado, porque eu sou bastante cobrado lá no bairro. Eu, desses 37 anos, eu acho que eu joguei uns 6, 7 anos só no bairro. Eu já conquistei, já tinha conquistado o título. E o peso, para mim, tava ficando pesado já. O que acontece, Paulinho? Eu recebi convite do time da Coab e do time do Primavera, e foi o terceiro convite que eu recebi, foi do Bom Jesus. Era para ser, como o Olavo falou. Porque nós fizemos a equipe do Bom Jesus, Paulinho, em uma semana. Olá, o Ariel tá aqui, me convidou para jogar e eu disse, Ariel, eu quero jogar o veterano, não quero mais jogar o principal. Eu recebi, eu tinha princípio, ia jogar com o time da Coab. Nesse meio termo, a Coab deu uma segurada ali numa semana, não falou nada no grupo e eu disse, ó, eu vou jogar veterano, vou sair, vou jogar veterano. E o Ariel me manda o convite. E eu, apaixonado como sou pelo meu time do coração, disse, olha, espera um pouquinho que se vocês querem fazer um time bom, eu vou levar os guris jogar com vocês.
8: No caso, os guris, quem eram os guris?
11: A nossa base, Paulinho, o Wagner, o Lipe, o Nando, o Vini, o Galinheiro, o Túlio, o Alexandre Lando. Fechamos a espinha dorsal. Eu junto, sentamos, precisamos de um treinador. Já, o Lipe já ergueu o nome do Olavo, foi numa hora, na outra hora já tinha fechado e aconteceu.
8: Agora, eu não sei, a minha impressão, Olavo, é que a equipe do Bom Jesus cresceu na hora certa e a experiência de jogadores acostumados a jogar uma final pesou também. Porque se analisarmos o contexto, não dá para dizer que nenhum jogador... aquele jogador não foi bem. Todos os jogadores do Bom Jesus tiveram atuação. O Wagner foi um goleiro seguro durante o campeonato. O Guilherme, na lateral direita, foi muito seguro. A zaga nem se fala, né? Porque ganharam todas as bolas, o Ariel pela esquerda. O meio campo, o Lando e o Gabriel Valendorf não deram espaços. E aí que entra lá aquilo que a gente sempre falava. Os jogadores destruíam e davam a bola para aqueles que sabiam fazer a jogada. Aí entrou o Patrick, entrou o Edrai, entrou o Eliezer, que talvez não tenha feito aquele grande jogo, mas incomodou uma barbaridade, foi o jogador da referência. E o Andrei é um jogador diferente, é de outra prateleira também, Olavo.
10: É o que eu te disse, né, Paulinho? A construção do Bom Jesus vai se dando durante o campeonato. Vão acontecendo certos eventos que vão agregando para culminar no que aconteceu sábado. Que é um Bom Jesus pronto, onde tinha dois meias de ligação, que muitas vezes virava um terceiro atacante. Tu vê no Eliezer a figura do pivô, e ele segurou os dois zagueiros deles lá. Mas nós tínhamos lá atrás, como o Gabriel frisou, uma espinha dorsal, aonde nós temos, a meu ver, e há muito tempo, os dois melhores zagueiros, não desmerecendo os outros que também jogam na posição, não só da cidade, Paulinho. E eles têm um entrosamento E eles se puxam e eles treinam todo dia.
8: E o próprio Grêmio, eles são 10 anos jogando juntos.
10: É, 10 anos jogando. Então, tu vai para um lateral direita onde tu acha, tipo, o Galinheiro, ele não é aquele jogador tecnicamente acima da média, mas ele marca muito.
8: Eficiente.
10: Eficiente. Ele é o, vamos dizer assim, ó, o lateral direito antigo. Ele vai fazer a dele. Ele não deixa, né, ele não deixa furo ali. Na lateral esquerda, lá em 2024, quando eu trago e arrumei uma briga com o Dedé do tamanho do mundo, o Ariel, para jogar no Bom Jesus, no Flamengo, ele se transforma em lateral esquerdo, porque é uma posição que tem deficiência. Né? Olha o que aconteceu e o que o futebol proporciona, né? No meio campo, nós temos o Lando, um ex-profissional, Gabriel Valendorf, vem o Patrick, né?
11: Tinha o Túlio.
10: Que é contratado aqui. Era aqui aquele dia que estava ocorrendo...
8: A negociação.
10: Então, a rádio também dá um incentivo, vamos dizer assim, entre aspas, para o bom entendedor, para o Bom Jesus. Tinha pessoas aqui que vetaram jogadores e que, quando eu ouvi, eu pensei, não, mas se ele vetou lá, de repente aquele dia não dá mais para nós, dava. E foi o que aconteceu. O Andrei não poderia jogar no domingo, mas poderia no sábado. E como eu tinha praticamente certeza, a gente não tem a total certeza, mas eu tinha convicção que nós passávamos pela semifinal e numa entrevista que nós tivemos no Pampeiro, lembra que eu te disse, Paulinho vai dar um cruzamento diferente. Porque naquele momento os outros times iriam jogar ainda. Sim. Lembra? No domingo. E aconteceu que deu tudo certo. É a liga que eu digo quando é para acontecer, que Deus faz as coisas na hora certa. Deu o cruzamento e o Andrei tinha dito que dia 26 ele não poderia, mas no sábado, dia 9, ele poderia. E você fez presente, tanto é que foi o primeiro que botou o nome na lista. Uhum. E ele sai da onde? De uma contratação, supostamente, que estava no outro time, né? É contratado às 11 e pouco da noite, porque eu estava conversando com o Lipe, para vir e ingressa no Bom Jesus. E era também, como foi, o algo a mais. Mas de todos os jogadores que eu citei aqui, fica... Se eu pender para o lado de um, vai ficar ruim para o outro. Quando tu tem um time que joga, o grupo que nós tínhamos, porque nós tínhamos grupo, nós tínhamos suplentes, nós não tínhamos reservas, que entravam e davam conta do recado e vinha o resultado. Quando tu tem um time que joga no nível que jogou o Bom Jesus sábado, fica muito difícil de perder, né? E o Bom Jesus jogou praticamente os 90 minutos, foi superior. O placar não condiz o que foi o jogo. Foi só 1-0. Poderia ter sido mais, mas não era para ter sido mais. 1-0 não dava o título. E era o que precisava, e foi o que aconteceu.
8: 1:51 são muitas as participações que nós estamos tendo aqui. Que a gente quer deixar aqui os méritos e o pessoal parabenizando a conquista do Bom Jesus no campeonato. Todos parabenizando aí a conquista. Não tem tempo para a gente ler todas as mensagens aqui, porque senão a gente vai até às 3 horas da tarde. Mas tem esses aspectos, né, Aldomar? De uma equipe cascuda, acostumado a jogar decisões. Eu acho que aí entra um dos fatores que pesou também para que o Bom Jesus conquistasse o título em cima do Primavera.
12: Sem dúvida, Paulinho Paz, sem dúvida. A gente tem que levar em conta aqui que, primeiro, não podemos esquecer, daqui a pouco é 2 da tarde. Um jogo leal, né, Paulinho? Um jogo leal. A gente sabia a gente sabia que eram duas equipes que queriam o campeonato, que ia disputar, que era o time do bairro. Jogo leal. A arbitragem bem na partida também, né, Paulinho?
8: Muito bem
12: na arbitragem. Bem na partida. Daqui a pouco passa aqui. Mas, Paulinho, o Primavera, eu não consigo achar o melhor jogador do Primavera. O Primavera foi muito abaixo.
8: Igor. Seguro. O Igor foi seguro. Se o Igor não está numa boa fase e não é o bom goleiro, a diferença tinha sido maior.
12: Mas é pouco, né, Paulinho? Para uma final, você tem que ter 2-3 jogadores que puxa. E eu vou dizer que o Lando e o Gabriel são os melhores da partida.
13: Anularam o Brunari.
12: É, eu vou dizer que o menino ali que foi eleito, Edrai, é o melhor do jogo. Eu vou dizer que o
8: Lipe e o Nando foram muito bem.
12: O Lipe e o Nando foram melhor. Então, eu tenho 5 ou 6 jogadores do Bom Jesus que poderiam ser o craque do jogo. Aí, lá no Primavera, faltou o Jean para armar, faltou o Bruno, que foi muito bem marcado para armar. É um time que tomou um gol de balão, né, Paulinho? Tomou um gol de balão. A bola bate no chão. O zagueirão, que nem foi o Olavo, que nem foi... Tem que ter atenção naquela bola no campo molhado. Porque ela no campo molhado, quando
8: não
12: ela bateu...
8: Picar, né? Não deixa picar.
12: Quando ela bateu, ela ganha mais velocidade, o campo está molhado. Então, não apresentou um jogo, não se preparou, talvez. Os jogadores sentiram o Primavera, que jogou muito menos do que aquilo que se esperava, né, Paulinho?
8: Quem sabe, Aldomar, aquela situação, é favorito aqui, é favorito ali, tenha deixado, a equipe, nós vamos chegar e vamos ganhar. E no futebol a gente sabe que não é assim.
12: E outra coisa, Paulinho, bem pontuado, ele jogou bem no Pampeiro, que é pequeno. Ele jogou bem no Pampeiro, que é pequeno, que compacta mais fácil. Então ele pegou um campo grande, bem marcado, né? E não conseguiu fazer o jogo fluir. E aí eu vou dizer que o Igor deu 10 balão no primeiro tempo, eu acho. E vou dizer que se você parar o tape agora para dar uma olhada ali, o Primavera tem 80 balões, não se faz jogo com balão. Não se faz jogo com balão. Então, assim, a casca, Paulinho, a casca, a catimba, vale muito.
8: E tem aquela situação, embora eu sempre diga, Olavo Edrai, que isso não dá mais futebol para ninguém, se motivou, não sei o quê, é que o Bom Jesus se preparou para o jogo. O Bom Jesus entendeu, fez a leitura correta de um jogo que sabia que enfrentaria uma equipe que vinha fazendo um bom campeonato, mas que tinha qualidade.
12: E o gol, Paulinho? O gol aos 11. O gol aos 11 é um choque.
8: Mexeu com a equipe do
12: Cintura. O gol aos 11 é um choque.
8: Esse gol aqui, já imaginava? Você imaginou, Edrai, fazer a diferença? Chegou a sonhar em algum momento que podia fazer a diferença como você fez nesse lance aí? Porque é o seguinte, o zagueiro errou, o Guaporé errou o tempo da bola, mas o atacante tem que estar esperto.
13: Preparado.
8: E o Edrai estava na hora certa, no lugar certo, foi lá e se abraçou, extravagou. Imaginava ser o homem do jogo, Edrai?
5: Paulinho, a jogada nossa, o Lipe sempre, em quase todos os jogos, a gente tirava uma ou duas desse lance aí para ele lançar no facão. Para mim correr nas costas da zaga, e nessa aí tinha que ser feliz, né? E graças a Deus foi nessa partida que deu certo. E Paulinho, como eu te falei antes, pelo cenário que se desenhou, pelos bastidores, por tudo que nós passamos e pelo crescimento, tinha que ser assim. E pela confiança que eu tenho em Deus, e eu sei que é sempre ele, eu falei na entrevista depois do campeão, sempre foi ele que me iluminou, sempre foi ele que fez. E ele sempre me surpreende. E dessa vez não foi diferente. Me surpreendeu mais uma vez. Não imaginava, Paulinho, terminar desse jeito. Mas é aquele ditado. Não importa como começa, né? Importa como termina.
8: É a felicidade de quem conquistou e mereceu. Inclusive, foi praticamente unanimidade a escolha do Edrai como craque do jogo. O que significa esse título para o Bom Jesus, Alain?
13: É história. História, paixão. Que se emociona porque é muito difícil, sabe? A gente sempre chega. Vocês viram no Rotary, chegamos na final, não conseguimos. Sempre faltava algo a mais. No dia que foi tocado o nome do Olavo, eu ia ser o treinador. Aí eu falei pro Gabrielzinho, brigamos, mas tá tudo certo. Falei pro Gabriel, se é pro meu time ser campeão, e vai ser esse ano, então o Olavo vai treinar. Porque é difícil a gente do bairro trazer outra pessoa da outra cidade. Aí falei com o Olavo, tu é a pessoa mais importante que vem no grupo, porque acho que uma pessoa de fora do bairro é mais respeitado. E o Olavo sempre deu umas decisões para eles. Se tu acha que é assim, tu só fala para nós que não temos o que fazer, que nós vamos fazer. E queria fazer um agradecimento especial a esses dois caras, o Dedé e o Wagner. Sem eles, acho que não teria acontecido isso.
8: Deram todo o suporte.
13: Todo. Porque nós não íamos.

0: Foi o que o Zeca me falou, eu fiquei pensando, fiquei com aquilo no cabelo. Bom Jesus, faltava só um título da cidade, é conhecido em toda a região. Faltava só um título na cidade, eu fiquei com aquilo na cabeça. Acho que deu umas três, eu trabalhei a tarde inteira lá lixando pedra, eu pensando, quer saber de uma coisa, eu vou ir atrás dos piá, vou ver como é que tá a situação deles. Mandei mensagem pro Lipe primeiro e pro Nando. Daí já falei, já tô com o Nando Gabriel, mandei pro Gabriel também. Daí, naquela mesma noite ou no outro dia, foi montado o time. Foi daqui da rádio, quando eu ouvi o Zeca Marodinho falar aquilo, que eu fiquei com aquilo na cabeça.
1: Gabrielzinho, dá a tua palavra final aí em relação a essa conquista, o que representa todo esse título aí para o Bom Jesus.
2: Olha, Paulinho, para mim foi histórico. Que nem eu falei, para mim é bem pesado, até você rápido há pouco tempo. Mas, Paulinho, a entrega do time, a cobrança, desde o primeiro jogo, quando o André não foi bem, a gente abraçou ele. O Lando, o Gabriel, o Lipe, o Nando treinando diariamente, disponibilizando horário na arena, né, Olavo, pra nós treinar. O Olavo incomodando, vamos treinar, treinando no Pampeiro, Wagner de noite, o Wagner já tava meio descansado, começou a treinar de novo. Eu acho que era pra ser mesmo, Paulinho, e agradecer de coração mesmo o pessoal lá do bairro, o Dedé e o Cico que fizeram. Não tem mais quem faça isso, Paulinho. Tomara que eles voltem o ano que vem pra gente continuar com a equipe do Bom Jesus. E dar prosseguimento, né, Paulinho, essa equipe que é histórica. Pra mim é difícil falar, eu agradeço os convites, agradeço. Sei como é leal a equipe do Primavera, um grande adversário. Sei como é que o Pisca pensa e eu ajudei nessa forma também, Paulinho.
1: Olavo, suas considerações finais, e o polêmico voltou com declarações fortes aí, Olavo.
3: Eu achei que ia passar sem tu fazer a pergunta. Não, Paulinho. É aquela história, como eu te falei aqui. A gente respeita para ser respeitado, né? E não tem nada a ver uma coisa. Eu acho que no calor das emoções lá, sai muita coisa que não precisa ser dita.
1: É verdade.
3: Né? E a gente diz as coisas e que ele repense, né? Porque eu fui convidado, né? Não fui contratado. Porque quando você contrata, tem valores envolvidos, né? Eu fui convidado para um projeto que não era fácil. Difícil, por todas as questões que foram levantadas, e tu tá vendo aqui, dessa emoção e dessa esse tanto tempo buscando algo que veio no sábado. A gente se preparou para isso. Nós fizemos um campeonato de altos e baixos, mas buscando sempre o melhor a cada jogo. E o melhor a cada jogo, e o jogo em si melhor do Bom Jesus, com certeza foi no sábado. Na hora que tinha que ser, na hora que precisava ser, na hora que Deus quis que fizesse. Tá de parabéns cada um dos envolvidos. Um abraço especial aqui pro Regis, pro Dedé, pro Wagner, cada torcedor do Primavera também merece. Teve méritos pela campanha que fez. Falei isso pro Jadir ontem. Mandei uma mensagem para ele, me respondeu. Isso é futebol. A partir do momento que tu leva pro lado pessoal, tá na hora de rever. Muitas vezes alguém vem aqui e diz: "Eu volto, eu continuo." O futuro a Deus pertence. O Bom Jesus está bem encaminhado. Agradecemos a Deus, né? E comemore, porque não é todo dia que você ganha um título em Soledade na Série A.
1: Parabéns. É a palavra que nós temos que deixar aqui para a equipe do Bom Jesus, que dentro de campo foi merecedora. Se não jogou bem o campeonato inteiro, não interessa. Mas na hora que precisou, jogou. Parabéns, Edrai, pela partida e pelo campeonato. E que bom que você tenha vindo aqui e colocado. Passei por problemas e o futebol nada melhor do que isso. Te fez com que você pudesse superar todas as adversidades. Craque do jogo, Rádio Cristal, Placar Esportes. E aquilo que a gente diz, quando a gente fala aqui, a gente não critica num tom de magoar ou não. A gente fala aqui porque a gente quer o bem. E eu desafio, porque a nossa emissora, ela tem dado uma cobertura como poucos veículos de comunicação dão no esporte em Soledade na região. E por isso que o nosso esporte é forte e é bom. E tem que ter a polêmica, tem que ter o Olavo dizendo A, B ou C, tem que ter o Aldomaro falando aqui, tem que todo mundo participar, mas com respeito, e é o que a gente faz. Parabéns, o Bom Jesus é merecedor, Alan, do título, porque perseguiu. Ariel, que bom que você vem aqui falar abertamente do que aconteceu, e o Edrai, né, colocando com sua simplicidade, com sinceridade, tudo que passou. Olavo, parabéns aí, você é merecedor, porque você colocou um time estrategicamente bem postado e que passou também pela mão do treinador. E o Gabrielzinho aí, pela conquista sonhada, tão sonhada. Aldomar, obrigado mais uma vez. O Aldomar é criticado, é elogiado, mas o Aldomar vem aqui e opina. Ele não se exime de dar a sua opinião. Certo ou errado, a gente tem que respeitar, e por isso a gente quer parabenizar o Bom Jesus pela conquista, mas também o Primavera pelo alto nível, pelo campeonato. Na bola, jogou, perdeu jogando bola, e parabéns à arbitragem também pelo

0: desempenho que teve.
1: Em relação ao ataque de 25 de abril durante o jantar da Associação de Correspondentes da Casa Branca em um hotel no centro de Washington e pode enfrentar a prisão perpétua se for considerado culpado. 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
1: Simbora então, gente, muito boa tarde. A partir de agora está no ar o Em Alta aqui nas ondas da tua Rádio Cristal 100.5. É, estavam com saudade de mim, aqui estou então, Miguel Pereira, aqui na programação da mais ouvida, da mais querida, da mais top de toda a Soledade região. Isso mesmo, te fazendo companhia até as 17 horas com muito sucesso, muita música bacana, os hits do momento pra animar a tua tarde gelada de segunda-feira. Isso mesmo, tarde gelada de segunda-feira, hoje 11 de maio de 2026. Pode aumentar o volume do teu rádio que a gente vai iniciar a semana musical aqui na Mais Ouvida com muito sucesso, uma programação preparada especialmente para você. Tem lançamento, com certeza, também tem charadinha, tem pergunta premiada, tem tudo que a sua tarde merece, beleza? Vem por aqui, chega mais, desde já o telefone tá liberadaço para tua participação. Isso mesmo, o telefone super liberado aqui na 100.5, 3381-9100, 3381-9100, também tá valendo o nosso WhatsApp, 992-22-9878, 992-22-9878, é o WhatsApp da 100.5, manda teu áudio, pede teu som, deixa teu recado, com certeza a gente tá rodando pra você, beleza? Vem comigo então, simbora! 2:07, depois aí de se manter super bem informado da questão do esporte. Soledade região aí, teve grito de campeão, isso mesmo, Bom Jesus garantiu o título da Copa Sicredi, 45 anos, Campeonato Municipal de Futebol de Campo. No último sábado, a galera contou todos os detalhes aqui na programação do Na Torcida com Paulinho Paes. Também tem Grêmio no Z4, isso mesmo, o tricolor gaúcho aí. Por enquanto, entre os quatro, as quatro piores campanhas do Campeonato Brasileiro Internacional, mais um pontinho fora de casa na última rodada. Agora todos os olhares voltados, então, para a Copa do Brasil no meio da semana, ok? 2:08, temperatura 11 graus no Centrão de Soledade. E para iniciar em alto e bom estilo a programação musical mais animada do teu rádio, simbora com o som, simbora com o lançamento, chega mais São Francisco! Isso mesmo, bora que bora, gente, uma ótima tarde pra você, muito obrigado pela companhia, muito obrigado pela sintonia. Tem lançamento do musical São Francisco, Nossa Vez. Bora, gente!

Só é bacana demais, sucesso de Musical São Francisco, música nova de trabalho do Musical São Francisco, com certeza já é sucesso. E de lançamento para sucesso garantido, bora sim então, hein, gente? Isso mesmo, Zeis, o baile chegando na programação da mais ouvida. Os atuais, voarei. Essa já é sucesso garantido, essa já está entre as mais pedidas de todas as rádios do sul do Brasil.

0: Show de bola, bacana demais. Os atuais marcando presença na programação da Mais Ouvida. Guarém, agora 2h14. Boa tarde.
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0: Chega mais, aumenta o volume do teu rádio que o Em Alta tá só começando. Vamos que vamos, chega mais. Embora com Banda Porto do Som. Participação de Navisson Algoli.

0: Isso é bacana demais, é sucesso de Porto do Som aqui na tua Rádio Cristal. Tarde de segunda-feira, tarde fria de segunda-feira, começando bem a tua semana aqui na programação mais animada do teu rádio. Agora 2h17, uma ótima tarde pra você.
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0: Com certeza só toca sucesso, só toca música boa. Aumenta o volume do teu rádio em alta dessa segunda. Tá só começando, vem comigo, chega mais. Miguel Pereira até às 17, aqui na tua Rádio Cristal. 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

0: Só é bacana demais, hein, gente? É sucesso de Pérola Negra aqui na programação da tua Rádio Cristal. Cerveja e Socorro. 2:20, 2:20. Temperatura segue na casa dos 11 graus na tarde dessa segunda-feira. Vem comigo, chega mais. Mas antes de mais música, tem a previsão do tempo. Se liga aí o que espera por nós nos próximos dias.
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4: Olá, meus amigos e caros ouvintes. A semana começa gelada por causa da presença de uma massa de ar de origem polar. E este sistema veio com intensidade forte e também chama-se atenção que, pelo menos boa parte desta semana, vai ser bem fria, ou seja, esta massa de ar polar, ela não perde intensidade tão rápido quanto a última. Ao longo do dia de hoje, as temperaturas não sobem muito, mesmo com a presença do sol. Temperaturas que vão chegar à casa dos 13, no máximo 14 graus aqui na nossa região, e ainda assim, com os ventos, embora sejam fracos, soprando do quadrante sul, aquela sensação de frio, aquele ar bem gelado vai predominar. Amanhã, terça-feira, o dia começa também com temperaturas bastante baixas e com geadas generalizadas na nossa região. Geadas podem acontecer em qualquer área por aqui, por causa dessas temperaturas extremamente baixas em função do ar polar. Ao longo do dia, os termômetros vão subindo gradualmente e as temperaturas da tarde podem oscilar entre 16 e 18 graus aqui na nossa região. Na quarta-feira, a mesma condição. As temperaturas seguem baixas, as mínimas podem variar entre 2 e 4 graus por aqui e as máximas à tarde na faixa dos 18 a 19 graus. Tendência que a quinta e a sexta-feira também sejam frias, mas já com temperaturas um pouquinho maiores. Com a previsão do tempo, Kátia Valente.
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0: 11 graus.
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6: Bora por aqui então, gente, estamos de volta, isso mesmo, 2 horas com mais 28 minutos. Eu sou Miguel Pereira e te faço companhia na programação do Em Alta na tarde dessa segunda-feira para começar a tua semana musical aqui na mais ouvida Em Alto e Bom Estilo. O negócio é o seguinte, hein, agora vem chegando ela, vem chegando a nossa primeira pergunta premiada do dia.
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7: O que é? Ah, vale prêmio. 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A resposta certa leva prêmio. Eu vou descobrir o que é. 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Responda no WhatsApp, na tua Rádio Cristal. 992-22-9878. A resposta certa leva prêmios. Participa aí também, meu filho. E dá volume no aparelho.
6: Vamos lá então, chegando a primeira pergunta premiada desta segunda-feira, a primeira pergunta premiada dessa semana. Quero ver todo mundo participando, quero ver todo mundo interagindo. Diz pro Miguelzinho aqui o que é, sem sair do seu cantinho é capaz de viajar o mundo todo. O que é, sem sair do seu cantinho é capaz de viajar o mundo todo, diz pra mim. Liga pra mim, responde 54-3381-9100, 54-3381-9100. Também tá valendo nosso WhatsApp 992-22-9878. 54-992-22-9878. Diz pra mim o que é, sem sair do seu cantinho é capaz de viajar o mundo todo, tá valendo. Responde pra mim, diz pra mim. O que é, sem sair do seu cantinho, é capaz de viajar o mundo todo. E o pessoal está participando, isso mesmo, o pessoal já está respondendo a nossa pergunta premiada aqui na programação do Em Alta, beleza? Já a gente vem então com a resposta da primeira pergunta premiada. Enquanto isso, a gente já vai se organizando para trazer mais música boa, para trazer mais sucesso aqui na Mais Ouvida. Aumenta o volume do teu rádio que vem chegando... Sucesso de Nave Som, isso mesmo, sucesso de Nave Som pintando na programação.

0: Só é bacana demais, é sucesso de Navisson. É, música nova do Navisson, é sério, com certeza será sucesso aí na programação. Agora 2h33, boa tarde.
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0: Por aqui a música não para não. Simbora com mais música, simbora com mais sucesso pra você.

0: Isso aí, bom demais, sucesso de Brilhação e Wagner Schneider. Me diz agora 2:37.
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0: E lembrando que esse ano tem festa de novo, isso mesmo, tem comemoração de aniversário da tua Rádio Cristal. E quem já está confirmado nessa grande festa é a banda Terceira Dimensão. Bora que bora então! Chega mais, Maria Tchatchat, agora faltando 22 para.

0: É bacana demais, 2h39, você curtindo aí, terceira dimensão, isso mesmo, terceira dimensão já é, atração confirmada na festa de aniversário da tua Rádio Cristal em 2026. Vamos lá gente, agora faltando 19 minutos e meio para as 3 horas, bora que vem chegando aí então as loterias para você.
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0: Vamos lá então, gente. Papel e caneta na mão para o resultado das loterias. Sorteio das 14h30. Todo mundo prestando atenção, todo mundo ligadaço aí. Quinto prêmio, 5.870. Quinto prêmio, 5.870. Quarto prêmio, 167. Isso mesmo, quarto prêmio, 167. Terceiro prêmio, 460. Terceiro prêmio, 460. Segundo prêmio, 7.327. Segundo prêmio, 7.327. O primeiro prêmio, papel e caneta. Anota aí, 4.859. 4859 é o primeiro prêmio, então 4859.
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8: 2:46.
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9: 11 graus.
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2: Simbora então, gente, estamos de volta agora 2:50, isso mesmo, 2:50, você ligadaço aqui no Em Alta, a programação mais dançante do teu rádio, hein? Vamos lá, que tá valendo a nossa primeira pergunta, já tem várias respostas, isso mesmo, o pessoal tá participando, o pessoal tá interagindo. Meu amigo Sérgio Perinha, alô Sérgio, aquele abração, obrigado pela companhia. Shirley Silveira Cunha, também sempre marcando presença na nossa programação. Marli Balbinotti, alô Marli, um forte abraço, obrigado pela companhia de sempre, ok? Odila Batista, sempre sintonia, ou melhor, Odila Batiste, né? Alô, Dila, aquele abração, valeu pela sintonia. Por aqui também, boa tarde, paz e bem. A resposta da charadinha é boa tarde, aquele friozinho gostoso, né? É, isso aí é a mensagem da nossa querida Edi Portela, que tá sintonizada conosco. Meu amigo Sebastião Neri da Silva também tá respondendo, beleza? Vamos ver o que é o que é, sem sair do seu cantinho, é capaz de viajar o mundo todo. O que é o que é, sem sair do seu cantinho, é capaz de viajar o mundo todo. Tá valendo ainda, 54992229878, para você responder pelo WhatsApp, 54992229878. Também no nosso telefone fixo aqui, liga para mim, converse comigo, diz qual que é a resposta. 54-3381-9100, 54-3381-9100, manda tua mensagem, liga para mim, responde o que é, sem sair do seu cantinho, é capaz de viajar o mundo todo. Vamos lá então, gente, agora faltando 7 minutos e meio faltando para as 3, vem chegando mais música, vem chegando mais sucesso. Quero mandar um abraço aí para os meus amigos da banda Céu e Cantos, que estão com essa música nova. Isso mesmo, com certeza já é sucesso. E cadê a morena misteriosa, hein?
16: Céu e Cantos.
2: 2:53, boa tarde.

0: Isso aí, bacana demais, sucesso de Banda Céu e Cantos, Morena Misteriosa. 2h55, 2h55 e por aqui a música não para. Simbora com mais som, simbora com mais sucesso pra você.
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0: Bora que a música não para, vem chegando Paulinho e Fábio, Serra o Litoral. Agora faltando 4 minutos e meio pras 3, uma ótima tarde pra você.

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1: 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Um homem de 60 anos morreu na manhã desta segunda. Ele dirigiu um automóvel com placas de Bagé quando, por volta das 11 horas, se envolveu em uma colisão frontal contra uma carreta com placas de Morro Redondo. O acidente ocorreu no quilômetro 195 da BR-293, em Bagé. O homem, que estava sozinho, teve morte instantânea. O motorista da carreta não se feriu. Já a passageira teve lesões leves e foi encaminhada ao hospital em Bagé, onde recebeu atendimento médico. A Polícia Rodoviária Federal atendeu a ocorrência e permaneceu no local para orientar o trânsito e coletar dados para laudo pericial. Para limitar os riscos de transmissão do antivírus, para o qual ainda não há tratamento específico nem vacina, a Organização Mundial da Saúde prioriza diversas medidas, como que as pessoas retiradas do navio de cruzeiro fiquem em quarentena, que seu estado seja monitorado e que permaneçam atentas a possíveis sintomas. Cada país adota um protocolo sanitário que considera mais adequado, embora em geral seguindo as orientações da OMS. Contudo, uma autoridade de alto escalão dos Estados Unidos afirmou que os passageiros americanos evacuados do cruzeiro não serão necessariamente colocados em quarentena. Quem cultiva gratidão é capaz de realizar sonhos que parecem inalcançáveis. 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A decisão do Conselho de Ética da Câmara dos Deputados, que aprovou a suspensão dos deputados Marcel Van Hatten, Marcos Polon e Zé Trovão, ainda podem ser contestada na Comissão de Constituição e Justiça, CCJ, antes de seguir para a votação no plenário da Casa. Eles foram alvo de representação por quebra de decoro parlamentar por ações em obstrução da mesa diretora, que durou mais de 30 horas em agosto do ano passado. Até que a decisão seja definitiva, não produz efeitos, ou seja, os parlamentares ainda exercem seus mandatos. Os três afirmam que vão buscar a reversão da suspensão da CCJ. 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
1: Próxima edição, às 4 horas.

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1: Vamos lá então, gente, estamos de volta agora 3 horas com mais 3 minutos, 13:13, tá valendo aí a nossa pergunta premiada pra você que está curtindo a programação da 100.5 na tarde desta segunda-feira. É, o pessoal tá respondendo, o pessoal tá participando por aqui. Alô, meu amigo Elton Piton, um forte abraço, obrigado pela companhia de sempre, obrigado pela sintonia. Também Clarice Paludo Colombo, sempre, sempre ligadaça na programação. Por aqui também, a galera lá do Mini Mercado Lima. Alô, Claudete dos Santos, um forte abraço, galera do lado do bairro Botucaraí, sempre curtindo em peso a programação da mais ouvida. O que é, sem sair do seu cantinho, é capaz de viajar o mundo todo. Isso mesmo, o que é, sem sair do seu cantinho, é capaz de viajar o mundo todo. Responde pra mim, 54-3381-9100, 54-3381-9100, também tá valendo o nosso WhatsApp, 992-22-9878. 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E pra gente já ir entrando no ritmo, aumenta o volume do teu rádio, que vem chegando música nova, vem chegando o sucesso de Musical Calmon aqui na programação. Mesa do Canto, agora 13:05.

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0: 3:10 e aqui a música não para, simbora com mais som, bora com Rogério Magrão e banda.

0: Sonho bacana demais, é sucesso de Rogério Magrão e Panda. Sem olhar pra trás. Agora, 3 horas com mais 12 minutos, 13:12. Temperatura neste momento na casa dos 11 graus na capital das pedras preciosas. Isso mesmo. Chega mais, vem comigo, Miguel Pereira, até às 17, com muita música boa, com muitos sucessos, hits no momento pra animar a tua tarde de segunda-feira. Começando aí a semana muito bem, hein, gente? Vem comigo, chega mais, bora que aqui a música não para, não. Vem, chega mais!
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0: Isso mesmo, bora que bora, vem chegando Zé Elias e Gustavo Lima.
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1: Só é bacana demais, é sucesso de Gustavo Lima e Zé Elias. Isso mesmo, embaixador, com mais um sucesso pra você. Olha no retrovisor, hein? Agora 13h16. 3 horas com 16 minutos. E é por aqui, a música não para. Vem mais, vem chegando mais som pra você.
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1: DJ Ariel, CL, Corpo e Alma na programação.
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0: Só é bacana demais, é sucesso de DJ Ariacielli, Corpo e Alma, nos bailão, agora 13h19, uma ótima tarde pra você, obrigado pela companhia, obrigado pela sintonia.
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0: Banda Mercosul pintando na programação da tua rádio.

0: é bacana demais, hein, gente? Sucesso de banda Mercosul animando a tua tarde aqui na tua Rádio Cristal 100.5, tarde de segunda-feira, começando muito bem a tua semana. 13h22, 3 horas com 22 minutos, break comercial chegando, não sai daí, já já eu tô de volta.
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1: 3 horas e 26 minutos.
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1: 11 graus.
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0: Com certeza na boa companhia e as músicas que agitam a sua tarde aqui na tua Rádio Cristal com Miguel Pereira até às 17, levando com certeza muito sucesso para animar a tua tarde fria de segunda-feira. É, mas você tá sintonizado na 100.5, então com certeza a gente tem a missão de aquecer a tua tarde. O negócio é o seguinte, hein, gente? Tá valendo a nossa pergunta premiada de hoje. O que é o que é sem sair do seu cantinho é capaz de viajar o mundo? O que é o que é sem sair do seu cantinho é capaz de viajar o mundo? Quero deixar um grande abraço aí pro meu amigo Mauri Bueno, lá no município de Mormaz. Com certeza tá na boleia, tá dando aquela carona especial pra nós aí da tua Rádio Cristal. Alô, Mauri, aquele abraço, obrigado pela companhia, obrigado pela sintonia de sempre. Por aqui também, mandando a sua mensagem, Ângela Maria de Carvalho, no bairro Ipiranga, tá mandando a sua mensagem, tá mandando a sua resposta. Participa você também, 3381-9100, 3381-9100, também tá valendo o nosso WhatsApp, 992-22-9878, isso mesmo, 54-992-22-9878, diz pro Miguelzinho aqui o que é o que é, sem sair do seu cantinho é capaz de viajar o mundo todo. Vamos lá, gente, 3 horas com mais 31 minutos, temperatura nesse momento na casa dos 12 graus, é aquecendo, né? Vem aquecendo, aumentando a temperatura aqui na capital das pedras preciosas. E para deixar a tua tarde mais animada ainda, simbora com o som, simbora com sucesso. Agora bora viajar no tempo, relembrar o passado, música que marcou época, com certeza. Aumenta o volume do teu som que vem chegando, Zé Duncan.

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1: Só é bacana demais, é sucesso de Zélia Duncan aqui na programação da tua Rádio Cristal. Com certeza marcou época, né? A Catedral. 3:34, 13:34, vem pra tua Rádio Cristal, a mais ouvida de toda a Soledade e região.
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1: Bora que vem chegando o Talagato e Rainha Musical e a Loira Tatuada.

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3: Isso aí, gente, bacana demais, sucesso de Talagaço e Rainha Musical animando a tua tarde aqui na 100.5. E aqui a música não para.
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3: Banda chegando na mais ouvida.

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1: Vamos lá, gente, bacana demais. 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
7: Três horas e 42 minutos.
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7: 12 graus.
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4: Vamos lá então, gente, estamos de volta agora 3 horas com mais 44 minutos, 13h44, tá valendo a nossa pergunta premiada e o pessoal tá respondendo, hein? Alô, Renê, aquele abraço, obrigado pela companhia, obrigado pela sintonia. Tá respondendo a pergunta premiada, um abraço, também deixando aquele beijão especial pra Francine Loz lá no Espraiado, tá participando, tá interagindo, tá respondendo a nossa pergunta premiada. Alô Francine, um beijão, obrigado pela sintonia, ok? Responde pro Miguelzinho aqui, o que é o que é, sem sair do seu cantinho, é capaz de viajar o mundo todo. O que é o que é, sem sair do seu cantinho, é capaz de viajar o mundo todo. Responde no 54-3381-9100. 54-3381-9100. Também tá valendo o nosso WhatsApp 992-22-9878. 992-22-9878. Responde pra mim. Diz qual a resposta da nossa primeira pergunta premiada da semana. E o negócio é o seguinte, hein, gente? Eu já falei antes e quero reforçar o convite. 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

0: Isso é bacana demais, é Musical Calmon aqui agitando a tua tarde. 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
0: 9 minutos e meio faltando pra...

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1: Vamos lá, gente, agora 13h53 e a música não para. Ana Castela na programação da tua Rádio Cristal.

0: bacana demais. Sucesso de Ana Castela animando a tua tarde aqui na 100.5. Agora 3 horas com mais 55 minutos. 13h55. Já tem a notícia da hora pra você aqui na programação da tua Rádio Cristal. Mas antes tem mais música, tem mais sucesso.
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0: Chega mais, Zé Felipe, meu grito de amor. Agora faltando 4 para as 4. Uma ótima tarde pra você.

0: Gente bacana demais. 3:57, 13:57. Zé Felipe marcando presença na programação da tua Rádio Cristão. Vamos lá que vem chegando agora a notícia da hora. Te prepara que logo mais vem chegando em alta retrô, melhor da música sertaneja. Isso mesmo, muito sertanejo do bom, já aqui na programação da tua Rádio Cristal.
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5: 5 horas, notícias da hora. Vamos às informações da central de conteúdo da tua rádio.
6: Na região, destaque para o município de Passo Fundo, onde a Polícia Civil deflagrou na manhã desta segunda-feira, 11 de maio, a Operação Alcateia. A ação, coordenada pela Draco, teve como objetivo desarticular uma organização criminosa investigada por furtos de caminhonetes, especialmente Toyota Hilux, tráfico de drogas e outros crimes relacionados à lei de armas. Foram cumpridos mais de 10 mandados de prisão preventiva em cidades do Rio Grande do Sul e também de Santa Catarina, além de 14 mandados de busca e apreensão. Conforme a Polícia Civil, durante a operação foram apreendidos entorpecentes, armas, munições, dinheiro e celulares, além de equipamentos utilizados nos furtos dos veículos. As investigações apontam que o grupo atuava de forma estruturada, com divisão de funções entre os integrantes. O líder do grupo já estava detido. Da tua Rádio Alvorada de Marau, Ana Lúcia Giacomini.
7: A Defesa Civil de Lagoa Vermelha, coordenada por Maicon Santini, deu início hoje, segunda-feira, à distribuição de agasalhos, cobertores e peças de vestuários que vieram do Centro de Distribuição da Defesa Civil Estadual em Porto Alegre. O material é proveniente de doações recebidas durante as enchentes de 2024 e de campanhas anteriores. Chega ao município já higienizado, triado e em perfeito estado de uso. Para evitar que pessoas deixem de ser atendidas, como ocorreu em outras ocasiões, a regra deste ano é a entrega de uma sacola grande por pessoa, com uma quantidade suficiente de peças, mas com o limite definido para garantir que todos recebam. Da tua rádio, Cacique de Lagoa Vermelha, Daniel Carvalho.
8: Em Soledade, o Coré de Botucaraí, que organiza a consulta popular na região do Alto da Serra do Botucaraí, terá reunião importante no próximo dia 18 de maio. Lembrando que a primeira etapa da consulta popular persiste no envio de propostas pelo site da consulta popular até o próximo dia 17. Após esta etapa, serão realizadas até o final do mês as assembleias iniciais regionais, antecedendo as assembleias públicas intermediárias. A votação da consulta popular acontece entre os dias 20 e 26 de julho neste ano. Da tua Rádio Cristal de Soledade, Glauber Silveira.
9: A Semana Municipal de Trânsito 2026 teve início nesta segunda-feira em Vacaria, com solenidade realizada no Colégio Gustavo Vieira de Brito. A programação segue até o dia 17, com atividades voltadas à conscientização e à segurança no trânsito. O evento contou com a presença do prefeito municipal André Rokoski, do secretário de Segurança Pública, Tenente Coronel Fabiano Domênico Paim, do chefe da Unidade da Polícia Rodoviária Federal, Rodrigo Pisolato, do chefe da Guarda Municipal, Sidney Alves, além de representantes da Administração Municipal, da Empresa Transportes Cavalinho, Brigada Militar e direção do Colégio Gustavo Vieira de Brito. Da tua Rádio Fátima de Vacaria, Luiz Barreto.
10: O município de Veranópolis sediou no fim de semana a edição 2026 da Mulas Backyard Ultra, prova de resistência disputada no formato internacional Backyard Ultra. O evento reuniu 160 atletas e teve destaque também para os competidores da casa, com 2 veranenses no pódio geral da competição. No masculino, Vanderlei Zanotto Chumbinho garantiu o segundo lugar geral ao completar 26 voltas, somando 174,2 quilômetros percorridos. Ele ficou atrás apenas de William Dias Tourança Ribeiro, de Jaguarão, campeão da prova com 27 voltas e 180,9 quilômetros. Já no feminino, Vanessa Baldissera, de Veranópolis, conquistou o terceiro lugar ao completar 15 voltas, totalizando 100,5 quilômetros. A categoria teve como última mulher de pé Tabita Garghetti Turcato, de Nova Bassano, que percorreu 120.

0: 20,6 quilômetros em 18 voltas. A Backyard Ultra é uma modalidade em que os atletas precisam completar uma volta de 6,7 quilômetros dentro do limite de uma hora. A cada hora, uma nova largada é realizada e apenas quem conclui o percurso dentro do tempo segue na disputa. O desafio continua até restar apenas um atleta apto para completar sozinho a volta final. Da tua Rádio Veranense de Veranópolis, Alessandra Bernardi.
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0: Mano, que música é essa?
1: Ah, é que meu pai fez uma Banriway pra mim. 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Ele fez direto no app Banrisul. Teu pai não fez pra ti?
0: Acho que ele não conhece. Como é que canta mesmo?
1: Do cinema ao rolê, Banriway, pode crer.
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3: Fala aí, gauchada amiga, isto mesmo, vai te aproxegando na programação campeira do Rio Grande, aqui na tua Rádio Cristal. Depois da boa comunicação do nosso colega Miguel Pereira, portanto, a partir de agora, Gustavo Moraes contigo até às 18 horas de hoje. 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Calcários De Biase faz parte também da nossa programação. Segue participando comigo, 3381-9100, também no nosso WhatsApp campeiro 99222-9878. Manda a tua mensagem que esta vem a galope. Vamos seguindo a nossa programação, a primeira da semana. Renato Jaguarão canta pra gente, gente.

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2: 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Que bom ter a tua companhia, que bom saber que você está ligado, sintonizado com a gente no 100.5 do teu rádio. Estou mesmo também, vai linkado conosco pelo site da tua Rádio Cristal. Mandar um abraço, isso, a todos vocês ligados com a gente também no serviço. Esse pessoal tá no trabalho, obrigado e meio também pela companhia. Pra ti que tá em casa, já vou te convidando, portanto, pra servar um mate bem tupetudo. E daqui a pouquinho, nós vamos trazendo, portanto, os grandes sucessos aí da nossa programação. Quero mandar um abraço pro meu amigo Gilson Rocha e todo o pessoal lá da comunidade de Nossa Senhora de Fátima. Fizeram uma baita de uma festança ontem. Foi de perder o cinto, né? Isso mesmo, no final do baile, acharam uma guaiaca lá no centro da sala. Portanto, pra indiada que dançou e dançou bastante, vamos chegando com essa aqui, Alma Fandangueira. Quem canta é Gildinho.
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0: Fernando Montenegro, capitaneando agora com o professor Valdemar e o Porquinha, cantando O Tocador é Sagrado. Olha aí, 17 horas e 23 minutos, tchê.
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2: Pai, gauchada amiga, hoje dia 11 de maio, aniversário do Ari Lorenzi, também tá de aniversário hoje, Clediane Guadalupe, aniversário do Dorival Rec no Rincão dos Coelhos, também está de aniversário hoje, Fabiano Barella. Felipe Antônio Jung, no bairro Expedicionário, também hoje aniversário do Gilson Berté. Ivanir Terezinha Sabadim, Fontoura Xavier, também tem festa no bairro Ipiranga. Janice Freitas Azevedo, aniversário também, Leomir Dorigon Gasparim, também está de aniversário hoje, Maria Elodie Ferreira. Sheila Meireles, também aniversário da Thaís Correia. Vinícius Portela de Lima. Aniversário também hoje, né, do Alexandre Lando. Também está de aniversário Antônio José Fiore. Célio da Silva Santos, também aniversário hoje da Cleonice Elizabeth Semin. Está de aniversário também Cristiane de Miranda da Costa. Eliana Ferreira da Silva também está de aniversário hoje. Elisandra Pivoto. Gabriel Estevão dos Santos Ribeiro também está de aniversário. Aniversário de hoje também, Georgina França da Costa Portela. Também Geroni Pereira da Rosa. Iraci Nunes Pereira. Está de aniversário para Rosemary Confecções e Calçados também. Este mesmo, Jonatas Turella Borges. Jalira Moreira dos Santos, também Jorge da Rosa, é aniversário do Josir Moraes Silveira. Laura Rafaela Piovesan, também está de aniversário. Lourdes Farias. Luiz Henrique Rodrigues da Rosa, aniversário também do Marco Antônio Marafon. Este, a festa foi grande lá na família Marafon, também aniversário da Michele Marafon. Também aniversário nosso amigo Norian Franco, Oldeni Jesus da Silva, também da Rejane Maria Mesa Casa, também da Sabrina Ritter dos Santos. Portanto, para Rosemary Confecções e Calçados, nós vamos mandando um grande abraço a todos de aniversário hoje.
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2: 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Grande abraço, compadre Cascão. É, o compadre tá faceiro hoje, né, gente? É isso mesmo, um abraço a todo o pessoal de serviço também lá no posto do Ney, um abração a todos os clientes e amigos, né? 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Um abraço pro meu amigo João Ortiz, popular João Comum. Tá sempre lá fazendo um bom atendimento com a dona Andréia, o Joãozinho, toda a gurizada.

chegando em mais música. Vamos chegando em mais música. Essa eu quero mandar pro nosso amigo Toco. Isso, gurizada lá no bairro das Fontes. Meu amigo Rogério. Gurizados que estrearam um galpão novo aí. De fazer ciúme no povo, né, tia? Gurizada gaúcha. Também quero mandar um abraço pro meu amigo Toninho. Isso mesmo. Um abraço, Toninho. Um abraço pro neto do Toninho, que é fã do Paulinho Paz. E eles vão estar conhecendo a tua Rádio Cristal nessa semana, tá certo? Você também que é fã do Paulinho Paz, pode passar aí na rádio que nós já te apresentamos essa grande fera da comunicação. Pra gurizada, né? Lá do bairro Fontes. Vamos atracando o Walter Moraes, né, gurizada? 17:39, 11 graus a temperatura.

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3: Cinco horas e 44 minutos.
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5: 12 graus.
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7: Isso mesmo, né, Natinha, na seleção da Colombo. Fazendo isso, falando em seleção, né, quero mandar um abraço pro meu amigo Gabriel Damiani. Isso mesmo, esse vai amassando o tapete preto do asfalto e um dos grandes laçadores aí da nossa região. De laçador a porteiro, lá no Mormaço, meu amigo Negão do Portão, deixei uns 15 dias de viagem, né, e a dona Magali já botou ele no serviço, mas é bom que tá saindo uma boia boa, uma barbaridade, também lá no Mormaço. Pediu Frutas da Mata. Vamos trazendo essa aqui com baitaca, né, gente? Pra não aperta muito o índio no serviço, hein, dona Magali? Olha que periga de espaço.

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Fala aí, gauchada amiga. 17:56, 11 graus, segue a temperatura nesse dia 11, né, tchê? Grande abraço à gauchada lá na Santa Bárbara. Obrigado com a gente, obrigado e meio pela companhia também, aqui no Rincão dos Lauter. É, dona Angélica, também o Robinho e o Cauã já estão se aquentando ao lado do fogão, né, fogão a lenha, tomando um mate bem tupetudo também, um pinhãozinho na chapa. Nada ruim, né, meu amigo Glauber Silveira? No final de tarde de segunda-feira. Falou em boy, o Miguel Pereira já apontou no outro lado da cancha aqui, né, tia? Tio Miguel. 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

0: nosso horário costumeiro das 6 horas, no horário de tirarmos o nosso chapéu e agradecer por mais um dia de vida.
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3: Chegamos ao final de mais uma tarde. Convidamos a vocês, irmãos e irmãs, para um momento de reflexão, um momento de paz. Hoje temos o texto dos Atos dos Apóstolos na liturgia que diz: eles responderam, crê no Senhor Jesus e serás salvo, tu e tua família. Em algum momento da vida, todos já nos perguntamos a respeito de como ter a salvação, como escapar da ira de Deus, como ter paz com o Senhor. Para estas perguntas existem diversas respostas, nem todas corretas. Existem seitas que podem querer nos ensinar que a salvação será conquistada por méritos próprios, por minhas próprias realizações. Outros, quem sabe, irão nos ensinar que a salvação está no ato de isolar-se deste mundo e viver em eterna meditação em um local isolado. Mas para nossas perguntas a respeito da salvação, há uma resposta plena, completa e definitiva. Resposta que não brota do coração humano, mas que brota do coração de Deus, ou melhor, da palavra do Senhor. O apóstolo Paulo e Silas, quando questionados por um carcereiro sobre o que deveria fazer para ser salvo, responderam cheios do Espírito Santo: crê no Senhor Jesus e serás salvo, tu e tua família. Tão simples, mas tão profundo. Acreditar. A salvação está conectada e amarrada ao crer. Mas não ao crer em qualquer coisa ou em uma ideia vaga de um ser superior. Não. O texto bíblico é claro. Crer no Senhor Jesus. A salvação está estritamente conectada ao crer no Senhor Jesus. Ainda hoje há muitos que questionam a respeito da salvação. Muitos ainda vagueiam sem rumo e sem direção, procurando oferecer ao coração respostas vazias e que não levam a lugar algum, a não ser no terror de consciência quando surge outro questionamento: será que fiz o suficiente para ser salvo? Olhando para a palavra, conhecemos aquele que fez o suficiente para a nossa salvação, Jesus. A sua morte e a sua ressurreição são garantias totais de que nele todos os pecados são perdoados. Perdoados por Cristo, temos em nós a salvação. E essa salvação é revelada pela fé. Creiamos no Senhor Jesus e sejamos salvos. Compartilhemos esta boa nova com aqueles que ainda não encontraram a resposta certa para os questionamentos de como ser salvo. Rezemos um instante. Senhor, aumenta nossa fé em Cristo e nos ensine a testemunhar este crer. Que assim seja. E a vocês, irmãos, a vocês, irmãs, que agora me acompanham, que o Senhor da paz e do bem vos abençoe e vos guarde. Em nome do Pai, do Filho e do Espírito Santo. Amém.
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2: Vai na gauchada, 18:05, 11 graus a temperatura, abrindo a porteira dessa segunda hora aqui do teu Te Aprochega. Nas ondas da tua Rádio Cristal, Glauber Silveira, vou fazer companhia pra ti até às 19 horas. Muita música, a melhor música do Rio Grande passa sempre por aqui, já no finalzinho de tarde, quase noite, né? É, agora é assim, bateu 18 horas, já cai dia, né? Rapidinho. 992-22-9878, 992-22-9878, esse é o canal do Rio Grande, esse é o canal para você mandar teu chasque, fazer o teu pedido musical, porque a partir de agora são 54 minutos de muita música para você curtir aqui no Te Aprochega pela tua Rádio Cristal, tchê! Vamos, Demonarcas! Conhece aquele Taura que é a moda antiga?

0: na bomba. Não vai mexer na bomba do gaúcho, senão ele enlouquece, tu já sabe o que acontece, né? Canta assim o Cibeiro, só não mexe na bomba. A gente abriu com os Monarcas, um tal da moda antiga. Não perca a hora, 18 e 13, 11 graus é a temperatura aqui com o Te Aproxega.
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0: Despore tala de mango, Pedro Neves canta assim.
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0: 18 e 18, no horário da coincidência, com 11 graus de temperatura na segunda-feira. Quero mandar um abraço especial pro meu amigo Valdir. Valdir da Prefeitura, lá na Posse Generoso. Alô, Valdir, boa tarde, meu querido.
1: Boa noite, meu amigo velho. Como é que tá, meu amigo Glauber? Tudo bem? Tudo tranquilo? Como é que tem passado, amigo velho? Um bom trabalho, um bom início de semana, de semana. Tá bom, amigo velho? Tô te escutando aí, amigo velho. Dá um gritinho aí pro Godoy, pro Generoso.
0: Buena!
1: Que o Valdir tá mandando, amigo velho. Valdir da Prefeitura.
0: Ei, Valdir, velho. Um grito pra toda essa turma aí, Valdir. Sempre pede pra dar um gritinho, né? Damos um gritão aqui. Ei, Valdir, velho. Esse homem é forte, né? Esse homem é taura. Esse é taura. Vou mandar isso aqui pra ti, ó, Valdir. Os Cacreiros. Disposto. Canção aí pra toda essa galera que tu falou.
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0: 6 horas e 25 minutos.

0: 11 graus.
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Estamos de volta, gauchada. Amigos, e todas as querências, são 18 horas e 27 minutos. Não perca a hora no entrar da noite dessa segunda-feira. Uma ótima semana para ti. Semana que está começando hoje, 11 de maio. Temos 11 graus de temperatura. Casaquinho, tu já tirou do armário, né? Tirou cedo, hoje de manhã cedo, né? A temperatura estava bem baixa. E agora vai ser assim, não adianta, né, gente? Estamos no mês de maio, é mês de frio. E a partir de agora é 3 meses de frio, não tem o que fazer, né? Não tem choro. Vamos de Ribeiros, domingo feio.

0: É o Cibeiros, abrindo com Domingo Feio, 18h30. Tem o Rogério Queiroz aqui, que tá na audiência. Tem o Miguel Gasparetto também. E também temos o resultado das loterias, né? Vamos, por ordem, trazer o resultado das loterias, que tá na hora, às 18h30, então. Chegando as loterias aqui na programação.
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0: Vamos lá então, para Adonis Rede Integrada Banrisul, pega o papel e a caneta na mão, atenção para o quinto prêmio, resultado das loterias das 18 horas. Quinto prêmio, 3.904.3904. Quarto prêmio, 207.0207. Terceiro prêmio, 3.956.3956. Segundo prêmio, 6.838.6838. É o segundo prêmio. E o primeiro prêmio, 2.266.2266. Quinto prêmio, 3.904. Quarto prêmio, 207. Terceiro prêmio, 3.956. Segundo prêmio, 6.838. E o primeiro prêmio, 2.266. Tá então o resultado das loterias para Adonis Rede Integrada Banrisul. 18h32, boa noite, queria pedir uma música, Os Filhos do Rio Grande, Lembranças do Nosso Amor, música que vai aí pro nosso amigo Rogério Queiroz Ferreira, chegando assim.

0: Tá então, sucesso na programação Os Filhos. É, gente. José Mendes, né? Os Filhos do Rio Grande. O que que achou? É, os homens não são fracos, né, tio? Os homens não são fracos mesmo. Valeu! Valeu, Os Filhos do Rio Grande, com lembranças do nosso amor aí. Música do nosso amigo Rogério Queiroz. Vou largar uma aqui, antes de eu chamar o intervalo, né? Senão a gente se perde aqui na hora, né? Miguel Gaspareto manda aqui, amigo, cheguei agora do trabalho, abraço, toca essa pro amigo. Miguel Gaspareto, do lado da minha prenda Rosana, oh, beleza, abraço pra vocês na escuta, abraço, melhor música gaúcha do sul do mundo. O que que achou? Vamos trazer então o Romance de um Peão Posteiro.
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0: É os mateadores aqui na programação da Cristal. Faltando 20 para 7, a gente faz mais um intervalo e na sequência a gente vem com as últimas do programa e também a área da segurança com Miguel Pereira.
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0: 6:44.
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2: 10 graus.
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9: Estamos de volta, gauchada, 18:46, temperatura de 10 graus. Está chegando agora o momento especial, o momento da segurança e trânsito aqui no programa.
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9: É quem chega para atualizar essas informações aqui no nosso programa, é ele, o Miguel Pereira, direto da DPPA, com mais informações para a gente.
11: Muito bem, ouvintes da Tua Rádio Cristal, você que nos acompanha nas nossas redes sociais, estamos chegando então com o fechamento das notícias da área da segurança e do trânsito desta segunda-feira para você que nos acompanha no FM 100.5 e também pelos nossos canais digitais. Destacando a todos que já entramos em contato com a Polícia Rodoviária Federal para saber as informações do trânsito, nenhum fato de maior relevância nas últimas 24 horas no trânsito aqui da nossa região. Também já fomos à Brigada Militar, agora estamos aqui na Polícia Civil para atualizar os fatos da segurança. Destacando então um fato que aconteceu na tarde desta segunda-feira, onde dois jovens ficaram feridos após queda de escada no centro de Soledade. A Corporação de Bombeiros de Soledade então atendeu na tarde desta segunda-feira uma ocorrência envolvendo a queda de dois jovens de uma escada. E o fato foi registrado na Avenida Marechal Floriano Peixoto, bem no centro de Soledade. Segundo as informações repassadas pela Corporação de Bombeiros, o acidente envolveu dois homens. Um homem de 29 anos e o outro de 37 anos, que estariam trabalhando em uma obra. Ainda segundo informações, o primeiro jovem teria sofrido uma suposta fratura na mão direita com a queda. E além de escoriações no rosto. O segundo homem estava sentindo dores no braço esquerdo. Ambos foram encaminhados ao Hospital Frei Clemente em Soledade e destacando, né, que o estado de saúde dos dois é considerável estável. Também trazendo notícias da área da segurança, onde a Polícia Civil prendeu na manhã de hoje aí um homem por violência doméstica aqui no município. A Polícia Civil, por intermédio da Delegacia de Polícia de Soledade, na manhã dessa segunda-feira, cumpriu o mandado de prisão preventiva em desfavor de um homem de 35 anos no bairro Botucaraí, aqui de Soledade. A ordem judicial foi expedida pela comarca de Soledade em razão dos crimes de lesão corporal praticada contra sua companheira, bem como pelo descumprimento de medida protetiva de urgência, fatos ocorridos nesse município. Após os procedimentos de praxe junto à DPPA aqui de Soledade e também o registro de ocorrência policial, o indivíduo foi encaminhado ao presídio estadual de Soledade, onde permanecerá aí à disposição da justiça. E também trazendo mais informações sobre o caso do senhor desaparecido no município de Barros Cassal, a Corporação de Bombeiros de Soledade continua realizando buscas por esse idoso desaparecido no interior de Barros Cassal. A ocorrência já foi registrada desde amanhã do último sábado, dia 9. Conforme a Corporação de Bombeiros, a guarnição foi acionada pelos familiares da vítima, que relataram que o homem desapareceu ainda no amanhecer da quinta-feira, no dia 7. Segundo informações repassadas pela Corporação dos Bombeiros, trata-se de um idoso que possui diagnóstico de demência vascular, o que aumenta a preocupação das equipes e familiares envolvidos nas buscas. A guarnição deslocou-se até a localidade para realizar o levantamento de informações e reconhecimento da área, com o objetivo de organizar planejamento nas buscas para reforçar os trabalhos. Um efetivo da Corporação de Passo Fundo, sediado em Petrópolis, também foi mobilizado para atuar na ocorrência. 3 militares foram deslocados com uma viatura modelo picape e também um drone com tecnologia termal, utilizando para auxiliar na localização do desaparecido em áreas de mata de difícil acesso. Além disso, também um cão e profissional de Porto Alegre também estão prestando apoio nas buscas. As operações seguem em andamento no interior de Barros Cassal, destacando que a gente já entrou em contato com a Corporação de Bombeiros sem nenhuma novidade no caso desse senhor desaparecido no interior do município de Barros Cassal. Trazendo então todos os fatos de maior relevância da área da segurança e do trânsito para você mais uma vez, destacando nenhum fato de maior relevância aí na área do trânsito, mas a segurança aí em Soledade, sempre muito trabalho para a Polícia Civil e também para a Brigada Militar, essa prisão que aconteceu na manhã desta segunda-feira. Com informações para a tua Rádio Cristal, Miguel Pereira.
2: Obrigado, Miguel, trazendo essas importantes informações, passado a limpo o que foi esta segunda-feira pelo trânsito e também pela área da segurança. 18:51, vamos de Grupo Carqueja, que não seja eu.

0: 18h56, 10 graus de temperatura, já baixou um grau desde que a gente abriu essa segunda hora aqui do programa. Eu vou fechando a conta, passando a régua, agradecendo a companhia de cada um de vocês, desejando um ótimo restante de segunda-feira, uma excelente semana pra ti. A gente se encontra amanhã aqui na programação da tua Rádio Cristal. Vou deixando vocês aí ao som do grupo Marcação, a volta da Morena. Paz e bem.
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0: do governo federal que movimentaram o país no dia de hoje.
1: Boa noite.
2: Uma boa noite para você que nos acompanha em todo o país.
1: Segunda-feira, 11 de maio de 2026.
2: E vamos ao destaque do dia, Desenrola Brasil.
1: Quase R$1 bilhão já foram renegociados em uma semana de lançamento do programa.
2: Brasileiros podem conseguir descontos de até 90% nas dívidas do cartão de crédito, cheque especial ou crédito pessoal. Natália Koslick.
3: O novo Desenrola tem previsão de duração de 90 dias. O foco do programa são consumidores que ganham até 5 salários mínimos, o equivalente a R$ 8.105.
1: E ainda acesso à internet ampliado.
2: 3.800 unidades básicas de saúde serão conectadas, o que vai aumentar a oferta do Telesaúde pelo SUS.
1: A medida vai fortalecer atendimento de quem vive em áreas com menor acesso a especialistas e serviços médicos. Pablo Mundim.
4: Com a conexão, os profissionais de saúde passam a usar prontuários eletrônicos, exames digitais, trocas de informações em tempo real e teleconsultas com especialistas.
2: E você vai ouvir também homenagem aos mais de 700 mil mortos de Covid no Brasil.
1: O presidente Lula institui 12 de março como dia em memória às vítimas do vírus no país.
5: Nós precisamos ter consciência que isso aqui é mais forte do que muitas guerras que aconteceram no mundo.
2: Hoje, na apresentação da Voz do Brasil, Mariana Jungmann e Nazi Brum.
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2: Em março de 2020, os estados começavam a se preparar para entrar em quarentena. A Covid-19 chegava ao Brasil.
1: No dia 12 de março, o Brasil registrou a primeira morte da doença.
2: E para lembrar esse período, quando o país registrou mais de 700 mil mortes pela doença, o presidente Lula sancionou hoje o Dia Nacional em Memória das Vítimas da Covid-19, o dia 12 de março.
1: A repórter Graziele Bezerra está no Palácio do Planalto e acompanhou esse evento. Ela fala com a gente agora ao vivo. Boa noite, Graziele.
6: Oi, Mariana, boa noite para você também, boa noite para o Nazi, boa noite para o ouvinte da Voz do Brasil. Para falar sobre esse assunto, a gente vai contar um pouquinho da história da aposentada Norma Ferraz, que seguiu todos os protocolos exigidos pela Organização Mundial da Saúde na época da pandemia de Covid-19. Isolamento, uso de máscaras e higienização das mãos. Mas a esperança da imunização não chegou a tempo de salvar o filho dela, o Diego, de 39 anos. Então, em fevereiro de 2021, após uma semana de internação, ele morreu em um hospital em Rio Branco, no Acre.
7: Ele dizendo para mim, mãe, quinta-feira eu tô indo para casa já, se Deus quiser. Eu tô aqui só para tomar o remédio direitinho. Isso dói até hoje, porque eu pergunto para ele às vezes, qual quinta-feira, meu filho, que você vai voltar? Porque você não cumpriu, você falou que ia voltar e não voltou.
6: Pois é, e hoje, nesta segunda-feira, o presidente Lula sancionou uma lei que elegeu 12 de março para lembrar os mais de 700 mil brasileiros que morreram, então, aí de Covid-19 no país, a exemplo do Diego, de 39 anos. A data registra a morte da diarista Rosana Aparecida Urbano, que foi a primeira vítima do coronavírus no Brasil. O ministro da Saúde, Alexandre Padilha, diz que relembrar as vítimas é também evitar que novos casos de negligência aconteçam.
8: Na saúde, a gente fala que a memória tem dois papéis fundamentais. Primeiro, acolher o sofrimento, apoiar o sofrimento, poder lidar com esse sofrimento. Mas, sobretudo, o papel da memória é para que a sociedade como um todo nunca mais permita que se repita o que aconteceu durante a condução da pandemia da Covid-19 no nosso país.
6: Para o presidente Lula, a data servirá também para trazer justiça às vítimas.
5: E nós precisamos ter consciência que isso aqui é mais morte do que muitas guerras que aconteceram no mundo. Um dia nós mudaremos esse mundo e a ignorância não vai prevalecer em lugar nenhum. E a justiça será feita.
6: Bom, a partir da próxima semana será realizada uma exposição itinerante que vai percorrer várias capitais brasileiras com obras de artistas que relembram aí a emergência sanitária enfrentada no período da pandemia. Uma réplica foi instalada aqui no Palácio do Planalto. Essa réplica retrata os nomes, idade, também estados das pessoas, a origem das pessoas mortas pela Covid-19. Eu volto com

0: vocês, Mariana e Nazi.
1: Obrigado, Graziele, pelas informações.
2: E o ministro da Saúde, Alexandre Padilha, reforçou hoje que nenhum dos casos de hantavírus registrados no Brasil esse ano foi transmitido de um ser humano para o outro.
1: Ele disse que o hantavírus já é conhecido e que os casos do Brasil estão dentro do padrão dos últimos anos. Não estão relacionados à cepa andina, que é passada entre humanos e foi encontrada em um cruzeiro.
3: Diferente da Covid-19, o vírus do hantavírus é um vírus conhecido por todos nós. Desde os anos 90 nós temos casos de hantavirose no continente americano. Começou os primeiros casos nos Estados Unidos, depois em vários países do continente. Aqui no Brasil nós temos uma série histórica que varia com dezenas de casos todos os anos, em torno de 30, 35, 40. Dos 7 casos que nós tivemos esse ano no Brasil, nenhum deles está relacionado com essa cepa andina, até porque ela nunca circulou no Brasil. Essa cepa andina é a única que tem registro até hoje de risco de transmissão interhumanos.
2: Segundo o Ministério da Saúde, o risco global de disseminação do hantavírus permanece baixo.
1: O surto é em um navio de cruzeiro que desembarcou na Espanha e está sendo investigado sem impacto direto para o Brasil até o momento.
2: A hantavirose é uma zoonose viral que pode comprometer pulmões e coração.
1: O vírus é transmitido principalmente pelo contato com urina, saliva e fezes de roedores silvestres infectados.
2: No 3.800 unidades básicas de saúde devem receber sinal de internet e equipamentos.
1: A conexão deve chegar também a municípios com menos de 30 mil habitantes.
2: Os editais para os serviços foram publicados pelos Ministérios das Comunicações e da Saúde.
4: O governo do Brasil lançou nesta segunda-feira 2 editais que ampliam o acesso à internet em regiões vulneráveis e conectam unidades de saúde à rede digital. A iniciativa integra os Ministérios das Comunicações e da Saúde com recursos do Fundo de Universalização dos Serviços de Telecomunicações, o FUSH. Um dos editais prevê investimento de R$ 140 milhões de reais para a conexão de 3.800 unidades básicas de saúde. Na prática, o projeto leva internet de qualidade para postos em comunidades rurais, indígenas, ribeirinhas e áreas afastadas dos grandes centros, destaca o ministro das Comunicações, Frederico de Siqueira Filho.
5: Hoje, o governo do Brasil avança na conectividade em áreas essenciais para a população. De um lado, a saúde pública, que necessita de informações rápidas, prontuários integrados e atendimento digital. De outro lado, a inclusão e uma condição fundamental para o acesso a direitos, serviços públicos, oportunidades e cidadania.
4: Com a conexão, os profissionais de saúde passam a usar prontuários eletrônicos, exames digitais, trocas de informações em tempo real e teleconsultas com especialistas. Segundo o ministro da Saúde, Alexandre Padilha, a medida reforça o programa Agora Tem Especialistas, que busca acelerar diagnósticos e diminuir a espera por exames no SUS.
6: Para nós é um avanço muito importante. Nós estamos distribuindo mais 10 mil kits de telesaúde para as unidades básicas de saúde comprados pelo Ministério da Saúde. Equipamentos que permitem você fazer uma avaliação no fundo de olho da retina, equipamentos que fazem uma avaliação do pulmão, eletrocardiogramas, né, ultrassom portátil.
4: O segundo edital foca na expansão da infraestrutura em municípios menores e áreas remotas, por meio do programa Acessa Crédito Telecom, com 500 milhões de reais em recursos. Para o secretário de Telecomunicações do Ministério das Comunicações, Hermano Barros Tércios, os editais devem beneficiar cerca de 2 milhões e meio de brasileiros e fazem parte do FUSH 2.0.
7: O público-alvo impacto desse segundo edital, que é o do acesso a crédito, são as cidades abaixo de 30 mil habitantes, as prestadoras com menos de 200 mil acessos, para subir ainda mais esse número de provedores que consigam acessar o recurso do FUSH, provedores pequenos e médios.
4: As empresas interessadas em participar dos editais têm até 22 de maio para apresentar propostas. Reportagem Pablo Mundim.
1: Há 52 anos, uma cooperação entre Brasil e Paraguai transformou uma disputa territorial em um projeto compartilhado de desenvolvimento. Era a criação de Itaipu Binacional.
2: Mais de meio século depois, a empresa olha para o futuro, incentivando pesquisas para novas fontes de geração de energia e atuando como motor de desenvolvimento socioambiental em mais de 400 municípios do país.
1: Em outra frente, Itaipu ainda segue com um papel estratégico no equilíbrio da oferta de energia e do preço pago pelos brasileiros menos na conta de luz.
2: Sobre tudo isso, a gente conversa hoje com o diretor da companhia, Enio Verri. Boa noite, diretor.
8: Boa noite, ouvintes.
2: Diretor, vamos começar falando daquilo que interessa mais diretamente ao consumidor, que é a tarifa. Brasil e Paraguai estão aí em pleno processo de negociação para a redefinição do preço que a gente paga pela energia excedente dos paraguaios, pela parte deles na energia gerada de Itaipu, né? Quais são as expectativas em torno dessa negociação?
8: O presidente Lula nos cobrou, em 2023, quando assumimos, que baixássemos o máximo possível a tarifa. Iniciamos uma negociação com o Paraguai e nós conseguimos baixar em 2023 30% do valor que era pago. Além de baixar, nós congelamos a tarifa. Portanto, os anos de 23, 24, 25 e 26, a tarifa está congelada após essa redução. E estamos, nesse momento, numa negociação muito profunda com os nossos sócios paraguaios para baixar novamente. Embora não dê para adiantar qual seria essa tarifa, o que nós podemos afirmar a toda a população brasileira é que a tarifa da energia produzida por Itaipu para 27 será ainda mais barata do que essa que está sendo cobrada hoje. Portanto, julgamos assim um momento histórico. Em 53 anos, conseguimos, depois de tanto tempo, baixar de tal maneira a tarifa e ainda garantir que continue baixando a partir de agora.
1: Pois é, diretor, existe esse papel importante de Itaipu, né? Uma empresa pública na estabilidade e previsibilidade do custo da energia no Brasil. O senhor pode explicar para a gente, para os nossos ouvintes, como é que ela faz essa contribuição?
8: Essa é a vantagem de ser uma empresa pública. Ela é 50% do Brasil, 50% do Paraguai, mas elas são absolutamente públicas. Ela não tem esse modelo das estatais brasileiras, porque Itaipu tem um tratado que a rege, mas ela consegue com isso atender os interesses dos dois países. E os dois países esperam exatamente isso. Primeiro, um preço justo, condições de garantir o investimento nas políticas socioambientais e, principalmente, previsibilidade. A população saber que pode contar com Itaipu, não só no preço, como na garantia. O termo que se usa muito é o termo de bateria. Eu acho que isso é importante dizer. Hoje, tem muita energia a partir do vento e a partir do sol, que é eólica e fotovoltaica. Essas energias são muito boas, são baratas, são limpas, mas elas são intermitentes. Se não tiver vento e não tiver sol, você não tem a energia. E aí, nesse momento, entra Itaipu, que ela tem uma energia firme e garante. Por exemplo, agora, estamos conversando com o Brasil todo já é à noite, e ele tem uma energia acesa na casa dele. Essa energia é Itaipu que garante. Então, nós garantimos a estabilidade no preço e na certeza que todas as pessoas têm na sua casa a energia.
2: Pois é, eu ia até falar dessas novas fontes, desse momento de transição energética que a gente vive, porque Itaipu marcou um momento quando foi criada, né? Marcou ali essa coisa da cooperação, dessa integração sul-americana, e agora a gente vive um outro momento, que é o momento da transição energética. E a empresa também incentiva, né, pesquisas na área de geração de energia, de novas energias, como o senhor mencionou aí, a solar e a eólica.
8: Temos muitas pesquisas. A verdade é que a crise climática, ela é um fato concreto. E essa crise climática, ela exige a transição energética. A Itaipu já é um modelo no mundo de transição energética. Ela produz uma energia limpa, de qualidade e barata. Agora, além disso, nós pesquisamos e produzimos, por exemplo, a energia fotovoltaica no fio d'água. Como nós temos um reservatório gigante, as placas solares ficam no fio d'água produzindo energia solar. Nós temos também experiência com hidrogênio verde, que é uma pesquisa já de 20 anos na Itaipu. Temos também o biogás, que também produz a partir de restos de alimentos energia. E temos agora também a essência, a matéria-prima para fazer o SAF, que é o combustível de aviação. Então, Itaipu, ela garante a produção de energia firme, mas faz um grande investimento também em energias alternativas para garantir a transição energética que o mundo cobra e o Brasil já está fazendo.
1: Agora, diretor, Itaipu também contribui para o desenvolvimento social e econômico de mais de 400 municípios no país, né? Que tipos de projetos a empresa desenvolve nesses locais?
8: Nós atingimos hoje 434 municípios que compõem o nosso território. Esses municípios, eles emitem resíduos para o reservatório. Para conter a emissão de resíduos, nós investimos muito em políticas socioambientais, ou seja, geração de emprego, renda, com a construção de uma política ambiental. Nós estamos falando de estradas rurais sendo asfaltadas, de investimento em placas solares em prédios públicos, estamos falando, e investimos muito nisso, em associação de catadores e catadoras. Isso é um trabalho fantástico, porque os agentes ambientais são os catadores e catadoras no nosso país. E no nosso território, a Itaipu entra com caminhões, com elevadores, com tratores, fazendo não só que essas pessoas associadas, essas cooperativas, recolham o lixo das ruas, como melhorem em muito a sua renda. Além, lógico, da produção orgânica da agricultura familiar. Portanto, são investimentos que mudam a vida das pessoas, mas fazem uma política socioambiental.
2: Agora, diretor, para a gente concluir, que a gente só tem mais um minutinho, a gente mencionou aqui o passado, o presente. Queria que o senhor falasse um pouco do que esperar de Itaipu para o futuro, para as próximas décadas.
8: Olha, o futuro é Itaipu produzir ainda mais energia hidrelétrica. Nós estamos agora com muitos estudos, com consultoria, para aumentar a produtividade. Nós temos 20 unidades geradoras, 18 sempre funcionando e 2 ficam de backup, de reserva. A ideia é fazermos estudos para colocar mais 2 unidades geradoras e aumentar a capacidade de cada uma delas, que já estão instaladas ali há mais de 40 anos. É oferecer mais energia limpa, barata, para a população brasileira e paraguaia, garantindo a transição que tanto o mundo precisa.
1: Bom, conversamos com o Enio Verri, diretor-geral de Itaipu Binacional. Diretor, obrigado pela entrevista aqui à Voz do Brasil.
8: Um grande abraço.
2: Em uma semana, já foram renegociados R$1 bilhão em dívidas por meio do novo Desenrola Brasil.
1: O programa oferece condições facilitadas de pagamento para ajudar os brasileiros a quitarem seus compromissos financeiros e saírem do vermelho.
2: E essa semana, o programa começa a atender os estudantes que contrataram o FIES e estão com parcelas em atraso.
9: Para trazer alívio ao bolso dos brasileiros e diminuir os índices de inadimplência, foi lançado o novo Desenrola Brasil. São oferecidos descontos de até 90% sobre dívidas antigas, prazo de até 4 anos para pagar e juros reduzidos. Desde o lançamento, na semana passada, o programa acumula cerca de R$1 bilhão em dívidas renegociadas. E o volume de pedidos segue em expansão, segundo o ministro da Fazenda, Dario Durigan.
10: São 200 mil pedidos já em avaliação dos bancos, desses 200 mil, 100 mil praticamente fechados e em volume crescente. Cada dia a gente tem visto mais renegociações sendo feitas, o que é muito importante.
9: O foco do programa são consumidores que ganham até 5 salários mínimos, o equivalente a R$ 8.105. Aqueles que têm dívidas contratadas até 31 de janeiro de 2026, com atraso entre 90 dias e 2 anos, poderão renegociar diretamente com os bancos dívidas de cartão de crédito, cheque especial ou crédito pessoal sem garantia. O programa também oferece condições especiais para micro e pequenas empresas e produtores rurais quitarem seus débitos. E a renegociação para estudantes com empréstimos no FIES deve começar a valer essa semana, afirmou o ministro.
10: O FIES para os inadimplentes deve estar totalmente operativo. A medida provisória semana passada deu as condições, os bancos têm tirado dúvidas junto com o MEC e a Fazenda. Essa semana vai estar operativo.
9: O novo Desenrola tem previsão de duração de 90 dias. De acordo com o ministro Dario Durigan, em breve, o programa vai entrar em uma nova fase voltada para estimular os adimplentes. Reportagem Natália Cosli.
2: Você tem dificuldade de guardar dinheiro ou medo de perder o que investiu? Pois olha só, começa a valer hoje o Tesouro Reserva.
1: O novo título é focado em quem quer montar uma reserva de emergência com segurança, uma vez que não sofre com as oscilações do mercado e rende a taxa Selic.
2: O Tesouro Reserva tem rendimento a partir do primeiro dia útil após a aplicação. E o valor mínimo para começar a investir é de R$1.
1: A novidade já está disponível para correntistas do Banco do Brasil.
11: O Tesouro Nacional, a B3 e o Banco do Brasil lançaram oficialmente o Tesouro Reserva, novo título do Tesouro Direto voltado para quem deseja começar a investir e formar reserva de emergência. O produto começa a funcionar nesta segunda-feira 11, com operações disponíveis 24 horas por dia, nos 7 dias da semana. O novo título vai ter rendimento indexado à taxa Selic e vai poder ser adquirido com aplicação mínima de R$1. Diferente do Tesouro Selic, o Tesouro Reserva reserva não vai ter marcação a mercado, o que evita oscilações no valor do investimento em períodos de instabilidade financeira. Inicialmente, o produto vai ficar disponível para clientes do Banco do Brasil. Segundo o Tesouro Nacional, a proposta é ampliar o acesso da população aos investimentos públicos e incentivar a educação financeira. O título permite aplicações de até R$500 mil por mês, sem limite para resgates. As operações vão ser feitas pelo aplicativo Investimentos BB, com transferências via Pix. O Tesouro Reserva seguirá as mesmas regras tributárias dos demais títulos do Tesouro Direto. O imposto de renda vai ser cobrado apenas sobre os rendimentos no momento do resgate. Também poderá haver cobrança de IOF em retiradas realizadas em até 30 dias. Claudimário Carvalho, para a Voz do Brasil.
2: A partir de hoje, brasileiros que viajarem para a China por até 30 dias não vão precisar de visto.
1: E o mesmo acontece com os chineses que vêm visitar o Brasil. Também não vão precisar de visto por um período de até 30 dias.
2: Os dois países fizeram um acordo de isenção recíproca de visto que tem validade até o dia 31 de dezembro desse ano.
1: A medida vale para visitas de turismo, negócios, eventos, atividades artísticas, culturais e desportivas.
2: O Brasil apresentou o painel de monitoramento de agrotóxicos na vida aquática, ferramenta que integra dados coletados em diferentes bacias hidrográficas do país, identificando contaminação de águas por defensivos agrícolas.
1: De acordo com os dados, foram realizadas mais de 10 mil análises que apontaram riscos em 1,3% das amostras.
2: Segundo o ministro do Meio Ambiente e Mudança do Clima, João Paulo Capobianco, o Brasil, como grande produtor de alimentos, deve se alinhar com a sustentabilidade, protegendo o solo, as nascentes e as pessoas que utilizam esses produtos.
12: Sabemos que no século XXI, competitividade e sustentabilidade não podem mais caminhar separadas. Produzir alimentos exige também proteger a água, a biodiversidade, os territórios e a saúde humana. Esse é o desafio que está diante de nós.
1: A ministra do Desenvolvimento Agrário e Agricultura Familiar, Fernanda Machiavelli, afirmou que os dados permitem realizar um trabalho de conscientização com produtores para que usem produtos mais modernos e eficazes.
13: A gente não pode seguir botando em risco a vida e a saúde dos trabalhadores rurais, nem a vida das comunidades que estão em volta, usando substâncias lá da década de 70, que seguem aqui em uso, quando nós já temos alternativas muito mais seguras, com a mesma capacidade de garantir a nossa excelência na produção.
2: É, e deixar os espaços urbanos mais verdes e assim fortalecer o enfrentamento à mudança do clima.
1: E uma das medidas é incentivar os planos municipais de plantio de árvores nas cidades brasileiras.
14: O governo do Brasil anunciou o edital Arboriza Cidades, que destinará R$19 milhões para que os municípios elaborem ou revisem seus planos e realizem ações de arborização urbana. Outra iniciativa apresentada foi o GeoCal, ferramenta que mapeia as ilhas de calor nas cidades e permite identificar e planejar ações para ampliar e qualificar as áreas verdes. Lançado em 2024, o programa Cidades Verdes Resilientes demonstra avanços expressivos na promoção da qualidade ambiental e no fortalecimento da resiliência urbana frente à mudança do clima, alcançando cerca de 1.300 municípios brasileiros, o equivalente a 23% do total. A iniciativa segue as diretrizes previstas no Plano Nacional sobre Mudança do Clima, o Plano Clima. Para acessar o edital Arboriza Cidades, acesse gov.br/MMA. Thaisa Vitória para a Voz do Brasil.
2: A partir de agora, a atividade circense passa a ser reconhecida como uma manifestação da cultura e da arte popular em todo o território nacional.
1: Com a nova legislação, o circo passa a contar com um respaldo institucional reforçado como patrimônio cultural brasileiro.
2: E isso amplia as possibilidades de políticas públicas voltadas à valorização, preservação e fortalecimento do setor.
1: Dados da Funarte indicam que o Brasil possui cerca de 800 circos de lona em atividade, responsáveis pelo sustento direto de aproximadamente 20 mil profissionais.
2: E essas foram as notícias do governo do Brasil.
1: Uma realização da Secretaria de Comunicação Social da Presidência da República.
2: Com produção da empresa Brasil de Comunicação.
1: Fique agora com as notícias do Poder Judiciário e do Congresso Nacional. Uma boa noite.
2: Boa noite para você e até amanhã.
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17: STF valida lei da Paraíba que permite ao usuário usar cartão físico para identificação em planos de saúde.
18: TSE vai realizar a confirmação do teste público da urna de 13 a 15 de maio.
17: STJ publica novo edital de chamamento de juízes para auxílio temporário em sessões de direito público, privado e penal.
18: Boa noite, eu sou Carlos Eduardo Cunha.
17: E eu sou Walter Lima.
18: Supremo Tribunal Federal valida a lei do Estado da Paraíba que obriga planos de saúde a oferecer alternativa de identificação física aos usuários nos casos em que haja necessidade de aplicativo ou token.
17: A decisão foi tomada pelo plenário do STF em sessão virtual. Marcelo Della Libera.
19: A lei questionada garante aos beneficiários do plano de saúde a possibilidade de apresentar uma carteira física como forma válida de identificação diante de falhas técnicas ou impossibilidade de acesso à plataforma digital. Em sessão virtual, o plenário do Supremo Tribunal Federal acompanhou o relator da ação, ministro Nunes Marques, e concluiu que a norma estadual não altera o núcleo dos contratos de planos de saúde, mas atua de forma complementar na proteção do consumidor.
18: TSE vai realizar a confirmação do teste público da urna de 13 a 15 de maio.
17: Os participantes retornam ao tribunal para validar correções e aprimoramentos nos sistemas eleitorais. Fábio Ruas.
20: As investigadoras e os investigadores que participaram da 8ª edição do teste da urna no ano passado agora voltam ao TSE para verificar se as contribuições para o aprimoramento dos sistemas eleitorais foram implementadas. As sugestões de melhoria foram apresentadas pelos participantes do teste. A verificação vai ser de 13 a 15 de maio, sempre de 10 horas da manhã às 6 da tarde, na sede do TSE em Brasília.
18: O STJ publicou novo edital de chamamento público de juízes para preenchimento de 30 vagas para auxílio temporário.
17: Os colegiados são das primeiras, ou seja, são das primeira, segunda e terceira sessões, especializadas em direito público, privado e penal, respectivamente. Fátima Uchoa.
21: Estão previstas 10 vagas em cada sessão. O prazo de auxílio ao STJ é de 6 meses, com possibilidade de prorrogação. Os magistrados convocados atuarão de forma remota e sem prejuízo das atividades na jurisdição originária. Podem se candidatar juízes vitalícios de primeira instância, mesmo que atuem como substitutos no segundo grau ou nas turmas recursais do sistema dos juizados especiais. As informações completas sobre requisitos para participação estão no site do STJ. As inscrições estão abertas de hoje até 17 de maio.
18: A Justiça do Trabalho deu um passo histórico no aumento do acesso de trabalhadores amazônicos a direitos.
17: Em Manaus, tribunais trabalhistas assinaram acordos de cooperação voltados ao atendimento de populações de difícil acesso. William Nascimento.
22: A Justiça do Trabalho quer ampliar o atendimento a trabalhadores que vivem em regiões de difícil acesso na Amazônia. Durante encontro realizado em Manaus, representantes dos tribunais trabalhistas do Norte decidiram unir esforços para levar serviços da justiça a comunidades ribeirinhas, indígenas e às cidades afastadas. Os tribunais também assumiram o compromisso de irem até esses locais com mais frequência para aproximar ainda mais a justiça da população amazônica.
18: Volkswagen é condenada a pagar 15 milhões de reais por fraudes no controle de emissão de gases em veículos.
17: Sentença atende a pedidos do MPF. Vanessa Pereira.
23: Segundo as investigações, a montadora embutiu um software que burlava os testes de emissão de poluentes em mais de 17 mil unidades da picape Amarok, fabricadas entre 2011 e 2012. A prática viola não só as resoluções do Conselho Nacional do Meio Ambiente, como a própria Constituição Federal, e causa prejuízos ambientais até hoje, já que muitos dos veículos continuam em circulação. O Ministério Público Federal recorreu da decisão para que o valor da indenização seja de 30 milhões de reais, quantia que corresponde à gravidade dos atos da Volkswagen.
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0: Boa noite.
3: E até amanhã.
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6: Eu sou Paula Groba.
24: Eu sou Ricardo Nakaoka.
6: E estes são os destaques de hoje do Jornal do Senado, que começa agora.
24: O plenário vota a renovação automática da CNH nesta semana.
6: Governo veta projeto que equipara estágio à experiência profissional.
24: Comissão aprova punições a crimes cibernéticos.
6: Boa noite.
24: Boa noite.
6: Golpes virtuais, invasões de sistemas e roubo de dados têm feito cada vez mais vítimas no Brasil. Para tentar frear o avanço dos crimes cibernéticos, a Comissão de Ciência e Tecnologia aprovou um projeto que moderniza o Código Penal e endurece as punições para criminosos digitais.
24: A proposta detalha novas condutas criminosas e estabelece penas proporcionais à gravidade das invasões. As informações com o repórter Bruno Lourenço.
25: O projeto aprovado na Comissão de Ciência, Tecnologia, Inovação e Informática atualiza a legislação brasileira em um cenário de crescimento das ameaças digitais. Segundo o relator, senador astronauta Marcos Pontes, do PL de São Paulo, o Brasil só está atrás do México, na América Latina, em número de tentativas de ataques cibernéticos. A proposta cria tipos penais mais específicos e aumenta as punições aplicáveis. Marcos Pontes alertou também que o uso de ferramentas de inteligência artificial pode facilitar o desenvolvimento de mecanismos de invasão ainda mais sofisticados e acessíveis a um número maior de criminosos.
26: Diante desse contexto, é necessário dotar os órgãos públicos responsáveis pela fiscalização e investigação e pela persecução penal com os instrumentos jurídicos adequados para lidar com esse tipo de crime.
25: O texto seguiu para a Comissão de Constituição e Justiça.
6: E após denúncias de crise humanitária, avanço do garimpo ilegal e aumento da violência na terra indígena Yanomami, o Senado instalou uma subcomissão para acompanhar as políticas públicas direcionadas ao grupo indígena.
24: O colegiado vai fiscalizar ações do governo e discutir medidas para fortalecer a proteção aos Yanomamis. A reportagem é de Patrícia Oliveira.
27: A subcomissão permanente vai acompanhar, fiscalizar e aprimorar as políticas públicas voltadas aos povos Yanomami. A senadora Damaris Alves, do Republicanos do Distrito Federal, foi eleita presidente da subcomissão. Ela afirma que persistem problemas graves nas comunidades indígenas, como desnutrição infantil, dificuldades de acesso à saúde, além da atuação de redes criminosas ligadas ao garimpo ilegal, dificultando o trabalho de assistência. Segundo a senadora, a infraestrutura de saúde disponível é insuficiente para atender às necessidades das comunidades, especialmente em casos que exigem tratamento prolongado.
28: Informo que nós teremos diligência na área Yanomami e nós teremos, além de diligência de senadores, visita técnicas dos técnicos da comissão.
27: A subcomissão já tem um plano de trabalho pronto para acompanhar de forma permanente as ações governamentais e propor soluções legislativas e administrativas para a proteção desses povos indígenas.
6: Muitos jovens que deixam abrigos e famílias acolhedoras ao completar 18 anos precisam enfrentar sozinhos os desafios da vida adulta sem apoio financeiro, qualificação profissional ou oportunidades de trabalho.
24: Para mudar essa realidade, um projeto em análise no Congresso prevê ações de capacitação, acesso à educação e incentivo à inserção desses adolescentes no mercado de trabalho. Os detalhes na reportagem de Alexandre Campos.
29: Segundo o autor do projeto, o senador astronauta Marcos Pontes, do PL de São Paulo, além de as entidades de acolhimento serem obrigadas a acompanhar os jovens desligados, com foco em sua inclusão socioeconômica, a proposta também obriga as empresas a ofertarem vagas de aprendizes para adolescentes em situação de acolhimento institucional e aos que já tiverem sido desligados desse serviço após completarem 18 anos. Na opinião do senador, essas medidas criam condições para que esses jovens entrem no mercado de trabalho em pé de igualdade com as demais pessoas de sua faixa etária.
1: Imagina o que passa na cabeça de um jovem desse. Como é que eu vou me virar? O que que eu vou fazer? Quando você tem a possibilidade de ofertar oportunidades para que eles possam estudar, para que eles possam fazer um curso técnico, aquela preocupação, tudo o que eu vou fazer, começa a ter um sentido, começa a ver um caminho para frente positivo.
29: Segundo dados do Sistema Nacional de Adoção e Acolhimento do Conselho Nacional de Justiça, o Brasil conta atualmente com mais de 35 mil crianças e adolescentes em serviços de acolhimento institucional ou familiar.
6: E o governo vetou o projeto que permitia contar o estágio como experiência profissional e critério em concursos públicos.
24: O governo argumentou que a proposta descaracteriza o papel pedagógico do estágio e fere a autonomia de estados e municípios. Repórter Márcio Maturana.
4: Foi vetado o projeto aprovado pelo Congresso em que o estágio valeria como tempo de experiência profissional e como prova em concurso público. O Poder Executivo argumentou que isso ia tirar o caráter pedagógico e seria inconstitucional ao ferir a autonomia de estados e municípios. No Senado, o texto foi relatado pela senadora Damares Alves, dos Republicanos do Distrito Federal.
28: Estudos sobre juventude e mercado de trabalho indicam que esse grupo enfrenta um ciclo perverso, não consegue o primeiro emprego por falta de experiência e sem oportunidade de atuação formal. Permanece fora do mercado. Ao reconhecer o estágio como experiência profissional, o PL contribui para mitigar essa desigualdade.
4: Agora, o veto precisa ser analisado pelo Congresso Nacional.
6: A medida provisória que trata da renovação automática da CNH para motoristas sem multa está na pauta do plenário desta semana.
24: Também pode ser votada a criação da Política Nacional para Estudantes com Altas Habilidades ou Superdotação. Repórter Pedro Pincer.
7: O plenário deve analisar nesta terça-feira a medida provisória que prevê a renovação automática da Carteira Nacional de Habilitação para motoristas cadastrados no Registro Nacional Positivo de Condutores. O benefício vale para quem não cometeu infrações com pontuação nos últimos 12 meses. O texto ainda autoriza o condutor a escolher a emissão da carteira apenas em formato digital. Para o relator, senador Renan Filho, do MDB de Alagoas, o fim da exigência da CNH física pode reduzir os custos para o cidadão.
8: A manutenção da opção pelo documento físico assegura a liberdade de escolha. Queria dizer aos parlamentares, protagonismo ao cidadão. A medida barateia, simplifica e digitaliza, desburocratiza e dá protagonismo ao cidadão, sem prejuízo àqueles que preferem, obviamente, a versão impressa.
7: Já na quarta-feira, pode ser votado o projeto que estabelece a Política Nacional para Estudantes com Altas Habilidades ou Superdotação. Também estão na pauta da semana o projeto que dispensa novas provas para a fixação de indenização por dano moral contra condenado por crimes do Código Penal e o texto que define os deveres funcionais e responsabilidades dos membros dos Conselhos dos Direitos da Criança e do Adolescente Nacional, estaduais, distrital e municipais.
6: Há 30 anos, a urna eletrônica mudou a forma de votar no Brasil, acelerou a apuração dos resultados e se tornou referência mundial em tecnologia eleitoral.
24: Mas apesar do reconhecimento internacional, o sistema ainda enfrenta a desconfiança de parte da população brasileira. A reportagem é de Raíssa Abreu.
9: A urna eletrônica foi usada pela primeira vez nas eleições municipais de 1996. No ano 2000, 100% das eleições brasileiras foram informatizadas. O país é hoje uma referência mundial no assunto, como lembra o senador Randolfe Rodrigues, do PT do Amapá.
10: A democracia brasileira é uma das democracias mais admiradas do planeta, exatamente pelas urnas eletrônicas.
9: Mas apesar do pioneirismo, a urna eletrônica está entre os assuntos que mais dividem opiniões no país. No Senado, está em análise na Comissão de Direitos Humanos um projeto para que o voto seja impresso. Para a senadora Damares Alves, do Republicanos do Distrito Federal, a insegurança tem a ver com a falta de letramento digital da população e com recentes escândalos de corrupção.
2: E esse ano, a dúvida vai ser maior por causa da fraude do INSS, que era tudo eletrônico. E eles disseram, ó, lá no eletrônico eles roubam nós. Então, a gente vai ter questionamento, especialmente para o povo que não entende de tecnologia.
11: No passado, quando os votos eram feitos em papel, eram comuns os casos de desaparecimento de cédulas e até de urnas. Como lembrou a professora aposentada da Universidade de Brasília, Jodete Amorim, que chegou a trabalhar como mesária e fiscal.
24: Com edição de Paula Groba e trabalhos técnicos de João Lira, o Jornal do Senado fica por aqui. Acompanhe agora as notícias da Câmara dos Deputados. Boa noite.
6: Boa noite e até amanhã.
16: Jornal Câmara dos Deputados. Deputados reconhecem profissão de trabalhador em refeições coletivas.
12: Câmara cria homenagens para destaques na ciência e no meio ambiente.
16: Bancada ligada à segurança pública pede a redução da maioridade penal.
12: Boa noite. Alberto Fraga, do PL do Distrito Federal, cobra do Senado a votação de propostas de segurança pública aprovadas pela Câmara. O deputado cita caso recente de violência sexual contra crianças para defender a redução da maioridade penal em crimes graves.
16: Alberto Fraga também pede avanço de proposta que obriga o Estado a avisar mulheres sobre a saída da prisão de ex-companheiros que representem ameaça. Ele afirma que o Congresso precisa dar prioridade a medidas capazes de enfrentar a violência e proteger possíveis vítimas.
12: Maurício Marcon, do PL do Rio Grande do Sul, critica o veto do Executivo a artigo de projeto que aumentava a pena para roubo seguido de lesão grave para 16 a 24 anos. Ele afirma que a punição mais severa é necessária para crimes que deixam vítimas com sequelas permanentes.
16: Maurício Marcon também defende a redução da maioridade penal em casos de crimes graves cometidos por adolescentes. Ele sustenta que o Congresso deve priorizar medidas de segurança pública, especialmente diante de casos recentes de violência contra crianças.
12: Para Zé Trovão, do PL de Santa Catarina, é preciso reduzir a maioridade, com o argumento de que a legislação atual favorece a impunidade. Na visão do deputado, crimes graves cometidos por menores exigem resposta mais dura do Congresso Nacional.
16: O parlamentar também critica o governo e outros setores políticos por, segundo ele, não darem a devida atenção ao caso. Zé Trovão acredita que a falta de posicionamento reforça a sensação de insegurança e evidencia a necessidade de mudanças na legislação penal.
12: Coronel Crisóstomo, do PL de Rondônia, defende a redução da maioridade penal como medida urgente para combater crimes graves. Ele argumenta que casos de violência envolvendo menores exigem resposta mais rigorosa do Congresso.
16: O deputado afirma que a proposta é necessária para proteger a população e evitar novos crimes, cobrando ação imediata dos parlamentares. Coronel Crisóstomo afirma que a mudança na legislação é essencial diante do aumento da criminalidade e da sensação de impunidade.
12: Sargento Gonçalves, do PL do Rio Grande do Norte, é favorável à redução da maioridade penal, argumentando que a medida é necessária para combater a impunidade. Segundo ele, crimes cometidos por menores têm gerado insegurança e exigem uma resposta mais rigorosa do Estado.
16: O deputado também critica a falta de posicionamento de setores políticos sobre casos de violência e afirma que há pressão popular pela mudança na legislação. Para Sargento Gonçalves, o Congresso deve avançar no tema e dar uma resposta à sociedade.
12: A redução da maioridade penal é uma das pautas defendidas por Dr. Zacarias Calil, do MDB de Goiás. O parlamentar cita dados sobre estupros coletivos contra crianças e adolescentes e afirma que o aumento desses crimes exige resposta mais rigorosa do Estado brasileiro.
16: Dr. Zacarias Calil também cobra o endurecimento das penas para crimes sexuais contra menores e para a divulgação de imagens criminosas nas redes sociais. Ele pede ainda o fortalecimento da rede de proteção à infância, com apoio psicológico às vítimas e assistência às famílias.
12: Juliana Cardoso, do PT de São Paulo, apoia o avanço de propostas de combate à violência contra a mulher e pede a criminalização da misoginia. Segundo a parlamentar, mulheres seguem enfrentando diariamente agressões, discursos de ódio e feminicídio.
16: Juliana Cardoso menciona projetos de autodefesa, afirmando que iniciativas desse tipo ajudam mulheres em situações de vulnerabilidade. Para a deputada, porém, a proteção efetiva depende de políticas públicas e de leis mais rígidas contra a violência e a discriminação. Justiça.
12: Jandira Fegali, do PCdoB do Rio de Janeiro, contesta procedimento adotado pelo Congresso em sessão que derrubou o veto presidencial ao chamado PL da dosimetria. A deputada considera irregular o fatiamento de um veto integral.
13: Jandira Fegali anuncia que parlamentares vão recorrer ao STF para tentar anular a sessão. Ela argumenta que a redução de penas para condenados por crimes contra o Estado Democrático de Direito funciona como uma forma indireta de anistia aos envolvidos nos atos de 8 de janeiro.
12: Bia Kicis, do PL do Distrito Federal, critica parlamentares que recorreram ao STF contra a derrubada do veto à lei da dosimetria. A deputada afirma que a votação do Congresso deve ser respeitada por representar decisão legítima do Poder Legislativo.
13: Bia Kicis também contesta a classificação de manifestantes condenados pelos atos de 8 de janeiro como golpistas. Ela argumenta que a revisão das penas busca corrigir possíveis excessos da justiça.
12: Érica Cocai, do PT do Distrito Federal, critica a condução da votação sobre a dosimetria, afirmando que houve violação da Constituição e defende o direito de recorrer ao Supremo Tribunal Federal. Ela alega que a medida favorece criminosos e compromete a segurança jurídica.
13: Érica Cocai também associa o debate a episódios ligados a ataques às instituições, acusando adversários de incoerência ao defenderem mudanças legais. Para ela, a polarização atual reflete a disputa entre a preservação da democracia e ações que, segundo avalia, colocam o sistema em risco.
14: Saúde.
12: Comissão de Saúde aprova prioridade no atendimento para pessoas com doenças graves. A repórter Sofia Peçanha tem os detalhes.
15: A Comissão de Saúde da Câmara dos Deputados aprovou o projeto que garante atendimento prioritário para pessoas com doenças graves em locais públicos e privados, como bancos, repartições públicas e concessionárias de serviços. Atualmente, a lei já dá prioridade para idosos, pessoas com deficiência, gestantes, lactantes, pessoas com criança de colo e obesos. Com a alteração da lei de atendimento prioritário, os pacientes com doenças graves também passam a ter esse direito. Durante a votação na comissão, o relator, o deputado Célio Silveira, do MDB de Goiás, destacou o objetivo central do projeto.
17: A gente priorizar as pessoas que têm doenças graves no rol das prioridades, porque normalmente essas pessoas não têm a atenção necessária. E com esse projeto de lei aí sendo aprovado, elas vão ter prioridades aí para que tenham um atendimento especializado mais rápido e para que tenham mais atenção do poder público.
15: O texto aprovado inclui pacientes com doenças graves como esclerose múltipla, doença de Parkinson, cardiopatia grave e hanseníase, além de outras enfermidades consideradas graves por avaliação médica. O texto final reuniu outros 22 projetos que estavam sendo analisados em conjunto e que citavam várias doenças consideradas graves. Por isso, o relator fez uma mudança. Em vez de manter uma lista fixa de doenças na lei, ele propõe que a legislação trate de forma mais geral as pessoas com doenças graves e dores crônicas. A definição detalhada de quais doenças entram nessa classificação ficaria a cargo de uma regulamentação. O deputado Célio Silveira destacou que a medida busca garantir mais dignidade e um atendimento mais humanizado para esses pacientes.
17: E nós queremos dar apoio para essas pessoas, para que elas tenham prioridade no atendimento, para que elas tenham prioridade na medicação, no tratamento medicamentoso, porque isso com certeza vai ajudar milhões e milhões de brasileiros que hoje não têm esse atendimento prioritário.
15: O autor do projeto, o deputado Felipe Carreiras, do PSB de Pernambuco, argumenta que o atendimento prioritário consiste em serviços individualizados que assegurem tratamento diferenciado e atendimento imediato. Agora, a proposta que dá prioridade de atendimento a pessoas com doenças graves aguarda análise da Comissão de Constituição e Justiça. Da Rádio Câmara de Brasília, Sofia Peçanha.
14: Direitos Humanos.
13: Tiago Dimas, do Podemos, parabeniza o trabalho da Associação de Pais, Profissionais e Amigos de Pessoas Atípicas de Araguatins, no norte de Tocantins. Ele conta que a iniciativa reúne profissionais e voluntários em ações de acompanhamento terapêutico.
12: Tiago Dimas também defende políticas públicas permanentes e o envio de recursos federais para apoiar instituições voltadas à inclusão. Ele afirma que o fortalecimento dessas iniciativas é essencial para ampliar o acesso a terapias e melhorar a qualidade de vida das famílias atendidas.
13: Maria Reis, do PSB de Pernambuco, comemora o avanço de projeto de sua autoria que estabelece a sobrecarga de quem tem a guarda de filho menor de idade e a comprovação do abandono afetivo por parte do genitor ausente como critérios para fixar o valor da pensão alimentícia.
0: A gente sabe da sobrecarga das mulheres e até de alguns homens quando são abandonados pelos seus companheiros e companheiras, pais ou mães dos seus filhos, que ficam assim com a carga maior, com a educação, com a saúde, com o lazer dos seus filhos. Então, a partir do momento que o genitor abandonar o seu filho, terá que garantir uma pensão maior para que ele possa sobreviver de forma mais condizente com a sua realidade.
12: A medida, segundo Maria Reis, busca tornar mais justa a divisão de responsabilidades. O texto, no entanto, mantém o critério de observar as necessidades do filho e as possibilidades financeiras do genitor alimentante. O projeto agora segue para análise do Senado.
3: Ciência e tecnologia.
13: Câmara cria prêmios para homenagear pesquisadores ou instituições de destaque na ciência e no meio ambiente. O repórter Marcelo Larcher nos conta mais sobre as premiações.
5: A Câmara dos Deputados aprovou a criação de dois prêmios, um para homenagear pessoas e empresas de destaque na área de ciência e tecnologia e outro para reconhecer boas práticas de desenvolvimento sustentável. O prêmio dedicado à ciência e inovação recebeu o nome de César Lattes, físico e matemático brasileiro de renome mundial, conhecido por ter participado da descoberta de uma partícula subatômica chamada meson-pi, importante para o conhecimento nuclear. O prêmio César Lattes será destinado a empresas e pesquisadores com atuação de destaque em ciência, tecnologia e inovação. Serão até 5 homenageados por ano, escolhidos pela Comissão de Ciência, Tecnologia e Inovação da Câmara. O prêmio é concedido desde 2021 pela comissão. Com a aprovação do projeto apresentado pelos deputados Márcio Gerri, do PCdoB do Maranhão, e Geraldo Rezende, do União do Mato Grosso do Sul, passa a ser um reconhecimento oficial da Câmara a pessoas e entidades que contribuem para o desenvolvimento da ciência, da tecnologia e da inovação no Brasil. O relator da proposta foi o deputado Inácio Arruda, do PCdoB do Ceará.
14: Ao homenagear a figura de Lattes, o projeto torna perene uma premiação que representa um marco simbólico e institucional na valorização da ciência brasileira, por meio da associação do prêmio ao nome de um dos mais brilhantes pesquisadores da história do país. É oportuno lembrar que Lattes é uma das figuras mais emblemáticas da história da ciência do Brasil, tendo desempenhado um papel central na inserção do país no cenário científico internacional e na consolidação das nossas instituições de pesquisa.
5: Também foi aprovado o Prêmio Câmara Ambiental de Desenvolvimento Sustentável, que vai reconhecer até 15 pessoas ou organizações por ano por projetos na área de meio ambiente. Da Rádio Câmara de Brasília, com informações de Antônio Vital, Marcelo Larcher.
3: Desenvolvimento Regional.
12: Após 13 anos, o STF volta a analisar mudanças na lei dos royalties de petróleo. Rosângela Gomes, do Republicanos, defende a manutenção da atual partilha para o Rio de Janeiro, alegando que a Constituição garante o recurso para compensar os danos ambientais decorrentes da extração.
13: A legisladora lembra que o Estado já enfrenta dívidas altas e não pode perder mais receitas. Rosângela Gomes reforça que, apesar de entender a importância da partilha com o restante do país, a verba advinda dos royalties é vital para a saúde, educação e segurança do povo fluminense.
12: Paulo Lemos, do PT, parabeniza 5 municípios do Amapá que fizeram aniversário em 1º de maio. Ao citar a vocação econômica de cada um deles, o deputado destaca a importância da parceria entre o governo estadual e a bancada federal na transformação da realidade da população.
13: Paulo Lemos fala da produção agrícola e das belezas naturais de Porto Grande, que completou 34 anos, da mineração em Pedra Branca do Amapari, da criação de búfalos em Cutias do Araguari, da produção de pescados em Pacuúba e da localização estratégica de Itaúbal, todas com 32 anos.
12: Agostinho Ribeiro, do PP, cita investimentos em obras de abastecimento de água no interior de Sergipe, com a inauguração de estações de tratamento e adutoras em municípios do Alto Sertão. Ele conta que as ações ampliam o acesso à água para milhares de famílias da região.
13: Agostinho Ribeiro lembra que os investimentos em infraestrutura hídrica fortalecem a produção agrícola, geram empregos e promovem desenvolvimento no sertão sergipano. Ele defende obras estruturantes como alternativa para melhorar a qualidade de vida da população nordestina.
3: Trabalho.
12: Alfredinho, do PT de São Paulo, comemora a definição de uma data final para a votação do relatório da Comissão Especial sobre o fim da escala 6x1. Ele sustenta que a redução da jornada vai gerar oportunidades de trabalho e que os empresários vão se adaptar bem às mudanças.
13: Sobre o risco de demissões, Alfredinho pondera que o desemprego resulta mais da automação e da robotização da produção do que de direitos trabalhistas e cita exemplos de países que mantiveram o crescimento econômico depois da redução da carga horária de trabalho.
3: Votação.
12: Câmara aprova projeto que regulamenta a profissão de trabalhador em refeições coletivas. O repórter Antônio Vital tem as informações.
1: A Câmara dos Deputados aprovou o projeto que regulamenta a profissão de trabalhadores em refeições coletivas. Esse profissional atua na produção, manipulação e distribuição de refeições em grande escala para empresas em ambiente não comercial, ou seja, não são aqueles que trabalham em restaurantes, mas sim no preparo de alimentos em escolas, hospitais e até em fábricas, ou seja, todos os lugares com refeitórios com capacidade para atender grande número de pessoas. Segundo a Associação Brasileira de Empresas de Refeições Coletivas, o setor emprega quase 300 mil pessoas e em 2025 forneceu mais de 40 milhões de refeições por dia. O texto aprovado trata de piso salarial, jornada de trabalho, adicionais de insalubridade e periculosidade, bem como de aposentadoria especial. O projeto remete essas definições para livre negociação entre patrões e empregados por meio de convenção ou acordo coletivo e para o que determina a legislação trabalhista. Deixa claro, por exemplo, que a jornada seguirá regras da Consolidação das Leis do Trabalho, a CLT, com possibilidade de jornadas diferenciadas e escalas de revezamento por negociação coletiva. E adicional de insalubridade ou periculosidade só em casos comprovados de más condições de trabalho, como explicou o relator da proposta em plenário, deputado João Carlos, do Republicanos do Amazonas.
18: Preserva-se nesse sentido a conformação constitucional da livre iniciativa e da autonomia privada coletiva, com especial destaque para o papel da negociação coletiva. No que se refere à aposentadoria especial, o substitutivo mantém alinhamento com a legislação previdenciária, deixando expresso que eventual reconhecimento do direito depende da efetiva exposição a agentes nocivos e do cumprimento dos requisitos legais e técnicos pertinentes.
1: O texto aprovado também prevê aposentadoria especial para segurados do regime geral de previdência social, desde que haja exposição habitual e permanente a agentes nocivos. Os profissionais de refeições coletivas também são aqueles que trabalham em cozinhas industriais, comunitárias, beneficentes e até em lugares como navios. O projeto que regulamenta essa profissão seguiu para análise do Senado. Da Rádio Câmara de Brasília, Antônio Vital.
19: Economia.
20: Luiz Carlos Auli, do Podemos do Paraná, é favorável ao programa Desenrola 2 do governo federal, mas acredita ser insuficiente se não houver o enfrentamento da cobrança de juros abusivos. Ele orienta as famílias a só aceitarem renegociações com descontos acima de 90%.
12: Segundo o deputado, a dívida de milhões de brasileiros é formada quase totalmente por juros, já que muitas vezes o valor principal é quitado nas primeiras parcelas. Para Luiz Carlos Auli, o governo também é vítima dos juros, o que o impede de formar caixa para quitar a dívida com rentistas.
20: Sanderson, do PL do Rio Grande do Sul, apresentou um projeto para criar o Programa Nacional de Renegociação de Dívida das Famílias, com uso de 100% do FGTS para quitação de débitos. Para ele, o Desenrola 2 é insuficiente para enfrentar o endividamento da população.
12: Segundo Sanderson, além de facilitar pagamentos, a proposta foca em educação financeira para evitar novas dívidas. Ele acentua ainda que o projeto desburocratiza a limpeza do nome do consumidor, facilitando sua volta ao sistema de crédito sem constrangimentos.
20: Vermelho, do PL do Paraná, destaca a importância do projeto que amplia de 81 mil para R$ 130 mil reais o teto de faturamento do microempreendedor individual. Segundo ele, a proposta corrige a defasagem do limite atual e beneficia milhões de trabalhadores informais que atuam como pequenos prestadores de serviço.
21: Nós estamos em 2026 e é claro que já estamos atrasados na atualização do valor de faturamento para o microempreendedor individual. Muitas pessoas usam o MEI. É o mecânico, é o corretor, é a manicure, é a cabeleireira, é o prestador de serviço esporádico, o pintor, o encanador, aquele cara que vem te atender na residência. Ele não é um cara fichado.
12: Vermelho também informa que a comissão especial foi instalada para analisar a proposta, defendendo a tramitação rápida do texto. A ideia, segundo o deputado, é atender a demanda dos empreendedores e permitir que a matéria siga o quanto antes para a sanção.
20: Termina agora o Jornal Câmara dos Deputados, com trabalhos técnicos de Everson Urani e apresentação de Márcio Aquiles Sardi e José Carlos Andrade. Uma ótima noite para você.
12: Você fica com as notícias do Tribunal de Contas da União. Boa noite.
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som da Sandra de Sá, Olhos Coloridos. Para você ligado com a gente aqui na Rede Tua Rádio na noite desta segunda-feira. Oito e dezesseis. Na sequência de sucessos, Rock 7.

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1: Agora 8h34, 26 para as 9, seguimos aqui na Rede Tua Rádio, paz e bem aí para você. Participe com a gente aqui do nosso programa pelo WhatsApp 54999530616. Para quem está no trabalho nessa noite, para quem está em casa, para quem nos dá carona, obrigado aí, viu? Boa viagem. Aquele abraço.
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1: Olha só, sucesso Panela Velha, Os Serranos.

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Agora 9:09. Uma ótima noite pra você nesta segunda-feira. Mariah Carey. Aqui no Tua Essência, por noites mais leves.

0: Lenda linda, né? Avril Lavigne fechando a primeira hora de sucessos aqui na Rede Tua Rádio. Um minuto agora para as 9 nesta segunda-feira. Lula sanciona Dia Nacional em memória das vítimas da Covid. Dia escolhido para homenagear foi 12 de março, em razão do registro da primeira morte pela doença no Brasil em 2020. Lembrando, o país registrou mais de 700 mil vítimas da Covid. Ciro Gomes recusa convite do PSDB e decide não concorrer à presidência da República. Ex-ministro afirmou que deve anunciar dia 16 candidatura ao governo do Ceará. Nosso giro pelas notícias, o que é destaque neste 11 de maio. Intervalo e já já tem mais músicas. 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